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1: 9:32.
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0: 10h33.
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0: 11.2.
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0: Nós estamos fazendo essa oração junto com o senhor. Um abraço do Bruno
1: e o outro do Marrone, para o senhor e para todos os fiéis que estão cantando aqui com a gente.
2: Deus abençoe, Bruno.

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2: 4:56.

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0: 6 e 3.
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1: São 7:09.
2: Mauri Júnior.
1: Bom dia, meus amigos de todo o Brasil, neste domingo, 4 de outubro, primeiro turno das eleições. Mais de 150 milhões de brasileiros podem comparecer às urnas para exercer o direito ao voto. Então, desse total, mais de 136 milhões são obrigados a votar e pouco mais de 22 milhões podem votar sem, se assim desejarem. Então, a partir de agora, começa a Central Atual das eleições 2026, aqui pela Atual FM 105.1. Desejando um ótimo domingo para

0: A todo mundo, e desejando bom dia, bom dia, boa tarde, boa noite para todos que nos acompanham no mundo inteiro através das plataformas digitais. Estão em disputa os cargos de presidente da República, governador, senador, duas vagas, deputado federal, deputado estadual ou deputado distrital. Entre as unidades da federação, São Paulo segue como o maior colégio eleitoral do país, com 34.104.226 eleitores. Em seguida aparecem Minas Gerais, com mais de 16 milhões. Rio de Janeiro, com mais de 12 milhões. Bahia, com mais de 11 milhões. E Paraná, com mais de 8 milhões de eleitores. Juntos, os cinco maiores colégios eleitorais reúnem mais de 83 milhões de eleitores, o equivalente a 52,45% do eleitorado brasileiro. Horário de votação. Os estados com fusos horários diferentes do de Brasília vão fazer ajustes nos horários de votação, começando mais cedo ou determinando mais tarde, para acompanhar a regra nacional. Em Rondônia, Mato Grosso, Mato Grosso do Sul e Roraima, por exemplo, as sessões começam a receber os eleitores já a partir das 7 horas, já começou, né, as eleições, ou seja, a votação desses estados, Rondônia, Mato Grosso, Mato Grosso do Sul e Roraima, no horário local, o que corresponde às 8 horas no horário de Brasília. Aliás, tem uma hora a menos, né? Então, quando for 8 horas aqui, lá é 7 horas. Então, na maior parte do Amazonas, a votação também vai começar às 7 horas. E algumas localidades que seguem o fuso do Acre, porém, o início será às 6 no horário local. Em Fernando de Noronha, onde o fuso é de uma hora à frente de Brasília, a votação começa às 9 horas. Então, com a unificação do horário, a Justiça Eleitoral deve começar a divulgar os resultados a partir das 17 horas pelo horário de Brasília. E você vai poder acompanhar toda a votação. A gente vai fazer aquele trabalho de BUs e aquela contagem, tanto os deputados estaduais como federais, também para o Senado e também espaciais, né, gente? São 7 horas e 13 minutos. Vamos ao bom dia da Keila Paulino. Olá, Keila, bom dia.
1: Bom dia, Mauro Júnior, bom dia aos ouvintes aqui da Atual FM. Daqui a pouquinho eu trago as apurações e os resultados do exterior das eleições 2026.
0: Tá certo, então vamos começar já trazer aqui os nossos correspondentes. Daqui a pouco tem Giselda Tavares, Rayana Almeida, Leandro Silva, João Pedro, tem a Cláudia Giuliani e Márcio Lima. Às 8h30 tem a Santa Missa, que é transmitida ao vivo da Matriz de Santo Antão. E a gente vai levando toda informação para os ouvintes da Atual FM a respeito das eleições.

0: e para presidente.
1: Isso mesmo, Maurício. Singapura dá vitória a Lula. Dos 348 votos válidos, Luiz Inácio Lula da Silva recebeu 190 votos, enquanto Flávio Bolsonaro teve 92. Renan Santos ficou em terceiro lugar com 22 votos, seguido pelo escritor Augusto Cury com 21. Zema recebeu 12 votos, Ronaldo Caiado 6 votos, Clarina Barão 1 voto, Rui Costa Pimenta 2 votos e Samara 2 votos. Os votos brancos e nulos somam 16.
0: O país é esse mesmo? Singapura?
1: Singapura, da vitória a Lula.
0: E outros países? Vamos aí também conferir. Então, enquanto no primeiro turno, quase 1 milhão de brasileiros vão poder votar fora do país. Segundo o TSE, são mais de 918 mil eleitores registrados e aptos, número de 31,8%, maior que o de 2022, quando havia 697 mil eleitores.
1: Maurício, está chegando aqui o resultado da Malásia, que também dá vitória a Lula. Dos 82 votos válidos, Luiz Inácio Lula da Silva recebeu 44 votos, enquanto Flávio Bolsonaro teve 27. Renan Santos ficou em terceiro lugar com 7 votos, seguido por Augusto Cury com 3 votos e Zema e Ronaldo Caiado com 1 voto cada um.
0: Pois é, então, de acordo com os dados da Justiça Eleitoral, isso é voto no exterior. A cidade com o maior aumento do número de brasileiros aptos a votar em relação às eleições de 2022 é Lisboa, em Portugal. Passou de 45 mil para 70 mil. Crescimento de 74%. Então, consideramos as cidades, os Estados Unidos continuam sendo o maior número de eleitores cadastrados. Eram 108.986 em 2022. E neste ano são mais de 265 mil eleitores dos Estados Unidos. 7:17.
1: Mauri Júnior, está chegando também aqui o resultado das Filipinas, que dá vitória a Flávio Bolsonaro. Dos 62 votos válidos, Flávio Bolsonaro recebeu 33 votos, enquanto Luiz Inácio Lula da Silva teve 26. Renan Santos ficou em terceiro lugar com 2 votos e Ronaldo Caiado recebeu 1 voto. A Coreia do Sul também dá vitória a Lula. Dos 216 votos válidos, Lula recebeu 123 votos, enquanto teve 72. Renan Santos, Ronaldo Caiado e Augusto Cury empataram em terceiro lugar com 6 votos cada um. A Nova Zelândia também dá vitória a Lula. A votação da eleição presidencial já foi encerrada lá na Nova Zelândia. Isso acontece porque o país está 16 horas à frente do horário de Brasília.
0: 7:18, eleições 2026, atual FM 105.1. 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Toda a cobertura das eleições 2026. Vou chamar aqui Carolina Prazeres, já trazendo informações direto de Brasília sobre o Nuno Marques, que alerta sobre informações falsas antes do primeiro turno.
2: O presidente do Tribunal Superior Eleitoral, ministro Cássio Nunes Marques, fez neste sábado um apelo aos eleitores para que tenham cuidado com as informações falsas que circulam nas vésperas das eleições e ainda fez um alerta diretamente aos candidatos e apoiadores.
3: Ameaças, assédio ou tentativa de interferência na vontade do eleitor, em qualquer de suas formas, serão prontamente reprimidas. Peço ainda o compromisso de todas as brasileiras e de todos os brasileiros com a qualidade das informações que circulam neste momento. Em caso de dúvida, recorram aos canais oficiais da Justiça Eleitoral. Checar antes de compartilhar é uma atitude simples e eficaz e que está ao alcance de todos.
2: O pronunciamento em cadeia nacional foi realizado na véspera do primeiro turno das eleições, marcado para este domingo, dia 4. O ministro ainda reforçou a segurança das urnas, lembrou as principais orientações para a votação e recomendou que eleitores levem a colinha com os números dos candidatos para agilizar a votação. Este ano, cada eleitor realizará 6 votos para escolher presidente da República, governador, 2 senadores, deputado federal e deputado estadual ou distrital. No pronunciamento, Nunes Marques afirmou que o voto é a forma de quem decide o rumo do país.
3: O voto é direito fundamental e o principal instrumento de participação na vida pública dele. Cada cidadã e cada cidadão dá a sua contribuição para definir os rumos do país. Lembre-se, a decisão pertence exclusivamente a quem vota.
2: Segundo o TSE, mais de 158 milhões de eleitoras e eleitores estão aptos a votar em todo o país. Agência Rádio Web, produção e reportagem, Carolina Prazeres.
0: Obrigado, Carolina Prazeres, trazendo informações direto de Brasília. São 7 horas e 20 minutos, eleições 2026.
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0: Analista aponta pressão dos Estados Unidos sobre eleições brasileiras.
5: O presidente dos Estados Unidos, Donald Trump, disse que está acompanhando de perto as eleições no Brasil. Segundo ele, o pleito brasileiro é muito importante. A fala ocorre em meio às críticas de parlamentares norte-americanos que acusam o governo dos Estados Unidos de tentar intervir no processo eleitoral do Brasil. O cientista político Jorge Branco analisa o cenário.
6: A intervenção do governo Donald Trump dos Estados Unidos sobre o Brasil, na verdade, mas em especial sobre as eleições, já é uma realidade. Não se trata mais de uma hipótese, né? Quando o governo de Trump estabeleceu um aumento de tarifas e taxas contra importações brasileiras e sancionou autoridades brasileiras por conta do julgamento dos golpistas de 2023, isso já deu início a uma escalada da intervenção de Trump e seu governo no Brasil. Isso vem sendo alertado.
5: Essa semana, senadores voltaram a cobrar garantia que Washington vai reconhecer o resultado das eleições. Jorge Branco cita episódios que, segundo ele, aumentaram a tensão entre os países.
6: Mais recentemente, nós tivemos outros episódios que efetivamente não apresentam um futuro positivo para essa relação de mandar para o Brasil pessoas que seriam do governo, mas que viriam interferir nas eleições, também a local, principalmente os sites da imprensa independente, já alertaram ações da embaixada e dos consulados dos Estados Unidos do Brasil, provendo reuniões com influência sobre jornalistas, ameação de Darren Beat com uma matéria do Globo, como assessor para questões relacionadas ao Brasil, um adversário da democracia, enfim, e mais recentemente o documento oficial da presidência, alertando para o risco crítico de interferência no quadro eleitoral, no quadro político, né?
5: Neste último posicionamento de Trump, ele não informou qual candidato apoia no pleito. Agência Rádio Web, produção e reportagem, Felipe Medeiros.
0: Obrigado, hein, Felipe Medeiros, pelas informações. São 7h23.
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0: Eleições 2026. Deixa eu trazer aqui Janaína Oliveira para falar sobre o MPT, que terá plantão neste domingo para a denúncia eleitoral.
9: Neste domingo, 4 de outubro, primeiro turno das eleições, o Ministério Público do Trabalho estará de plantão para receber denúncias de assédio eleitoral no ambiente de trabalho em todo o país. A mobilização acontece das 8 horas da manhã às 5 horas da tarde e tem como objetivo garantir a liberdade de escolha dos trabalhadores, sem pressão, ameaça ou constrangimento por parte de empregadores. O assédio eleitoral pode acontecer, por exemplo, quando o patrão tenta obrigar, pressionar ou induzir um funcionário a votar em determinado candidato, ou ainda tentar impedir o trabalhador de votar. Em caso de denúncia, o Ministério Público do Trabalho informou que poderá agir de forma imediata e, se necessário, acionar outros órgãos para interromper a prática. As denúncias podem ser registradas pelo site mpt.com.br. www.mp.br ou diretamente nas unidades das Procuradorias do Trabalho.

0: Agência Rádio Web, produção e reportagem, Janaína Oliveira.
1: Obrigado, Janaína Oliveira, trazendo informações sobre o Ministério Público do Trabalho, que terá plantão neste domingo para denúncias de assédio eleitoral. Mais de 1.800 policiais militares reforçam a segurança durante as eleições no interior de Pernambuco.
2: A Polícia Militar de Pernambuco encaminhou 1.852 agentes para atuar no reforço da segurança no interior do estado durante as eleições deste domingo. Do total, 1.449 policiais foram destinados ao Agreste e outros 403 seguem para o Sertão. O comandante-geral da Polícia Militar do Estado, Ivanildo César Torres, destaca as ações das equipes.
3: Nós vamos cobrir 24 mil quilômetros de escotas com as urnas eleitorais. Vamos fazer a segurança dessas urnas em mais de 3.300 pontos de votação em 122 zonas eleitorais nos 184 mais Fernando Noronha municípios. Então é uma mega operação e o grande objetivo da operação é fazer com que o cidadão vá, vote e volte para casa.
2: O deslocamento dos agentes integra a Operação Eleições 2026, coordenada pela Secretaria de Defesa Social. De Caruaru, Jean Silva.
1: Obrigado, Jean Silva, e pelas informações. Eleições 2026, da atual FM. Voto no exterior. Então, vitória ao presidente Luiz Inácio Lula da Silva. Singapura, Malásia, Coreia do Sul e Nova Zelândia dão vitória a Lula. Flávio vence nas Filipinas. São 7:07.
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1: 7:29.
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1: Pois é, de volta, eleições 2026.
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1: E o Brasil votando de novo, eleições 2026. E saiba quais documentos levar para votar. Atenção, hein, gente. Saiba quais documentos levar para votar nesse domingo. Então, a partir das 8 horas. Horário de Brasília, começa a votação. Então, vamos saber quais documentos para levar para votar neste domingo.
10: Mais de 158 milhões de brasileiros estão aptos a votar neste domingo, no primeiro turno das eleições gerais. Para votar, o eleitor deve apresentar um documento oficial com foto aos mesários, como carteira de identidade, identidade social, passaporte, carteira de categoria profissional reconhecida por lei, certificado de reservista, carteira de trabalho física e CNH, a Carteira Nacional de Habilitação. Também é possível votar usando apenas o aplicativo e-título, desde que apareça a foto do eleitor no aplicativo. Se a sua versão do e-título não tiver foto, você precisará apresentar um documento físico tradicional junto. E lembre-se, como só vale documento oficial com foto, certidões de nascimento ou de casamento não são aceitas como prova de identidade na hora de votar. Da Rádio Nacional, no Rio de Janeiro, Solimar Luz.
1: Solimar Luz, obrigado. Direto do Rio de Janeiro, são 7 horas e 30 minutos.

0: 7h30, vamos acionar Giselda Tavares, já nas ruas da cidade da Vitória de Santo Antão. Daqui a pouco começa a votação. Às 8h, 7h32, Giselda Tavares, bom dia.
1: Olá, Mauri, muito bom dia os amigos da Atual FM. Hoje um dia especial, dia de eleições em todo o território nacional, tá certo? Todo mundo começando a votar a partir das 8 da manhã, horário de Brasília, tá? Para que se encerrem, né? Todo mundo junto e, claro, né? As urnas comecem a serem computadas, divulgadas, né? Os BUs, a partir das 17 horas. Então, o Brasil tem hoje, né? 159 milhões de brasileiros que estão aptos a votarem, né? Claro que nesse montante aqui tem pessoas acima de 70 anos que não são mais obrigadas a votar, mas de qualquer forma, tá certo? O Brasil vai às urnas hoje para eleger presidente da República, senadores, governadores, deputado estadual e deputado federal. Em Pernambuco são 7.225.744 eleitores, tá certo? Aptos a votarem. E aqui em Vitória de Santo Antão, 103.932 eleitores. Então, a gente aqui naquela expectativa, dando uma volta em toda a cidade, no centro da cidade tranquila, pouca movimentação até então, Matriz, Livramento, tá certo? As principais, Avenida Mariana Malha, as principais áreas do centro da cidade, totalmente tranquilo, movimentação muito pequena. Lembrando que, logicamente, as urnas, né, só abrem, né, as sessões só abrem, o processo eleitoral, o pleito eleitoral, só abre a votação a partir das 8 da manhã, horário de Brasília. E a gente por aqui, acompanhando, né, logicamente, toda essa movimentação, logicamente, tem secções, vê muitos santinhos, né, muita gente também esquecendo aí números de candidatos. É bom lembrar, né, que você, para votar, tem que levar um documento oficial com foto, tá certo? E o título do eleitor, se não tiver com ele físico, o e-título, para você baixar o e-título para que você, então, possa votar. Se não se lembrar de todo mundo, leva uma colinha, né? Os números, tá certo? Que você vai lá começando a votar, então, pelo candidato a deputado federal, né? São 4 números. Depois vem, em sequência, deputado estadual, 5 números. E aí você vota para 2 senadores, tá certo? Então, são 3 números, né? Para você votar no senador ou na senadora, são 3 números. E aí, então, depois disso, você vota para governador ou governadora. E para fechar, você vota, então, para presidente, com também 2 números. Então, 6 votos que você vai ter que visitar na urna, se você quiser, logicamente. Tá bom? Então, aí, é isso. A gente vai continuar por aqui. Feira do Líder Queiroz bombando, tá certo? Como sempre, dia de domingo, movimentação inteira de Líder Queiroz. E daqui a pouquinho a gente volta. 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
0: São 7h35.
2: Aqui a notícia não para.
3: Não para.
0: Saiba como golpistas usam falso site do TSE para cobrar PIX.
4: Um site falso que imita

0: o Tribunal Superior Eleitoral está R$ 47,90 por suposta regularização do título de eleitor. Usa dados pessoais reais, como nome completo e nome da mãe, para tentar convencer a vítima de que a cobrança é verdadeira. O alerta é da empresa de segurança digital E7. Jonathan Ramos dá como os golpistas estão agindo.
1: O site falso diz para todo mundo que existe essa pendência para regularizar o documento. E para convencer a vítima, os criminosos, por gatilhos emocionais como medo. A página faz uma ameaça dizendo que o eleitor terá suspensão do direito ao voto e até problemas para receber benefícios do governo caso a suposta dívida não seja paga. Então a ideia é fazer o eleitor pagar rápido, sem parar para conferir se aquele processo é verdadeiro.
0: A orientação é consultar a situação eleitoral somente pelos canais da Justiça Eleitoral, como o site do TSE e o aplicativo e-Título. O endereço oficial termina em tse.jus.br.
1: O site falso termina em ponto online, que já mostra o indício que se trata de um golpe. Se você quiser consultar a sua situação eleitoral, não clique em links recebidos por mensagem e anúncios.
0: Quem já caiu no golpe e fez o pagamento deve procurar o banco imediatamente e solicitar um mecanismo especial de devolução do Pix para registrar um boletim de ocorrência. Agência Rádio Web, produção e reportagem, Felipe Medeiros.
2: Carlos Medeiros, 7h37. Daqui a pouco vamos até Rayana Almeida, Leandro Silva da São. Daqui a pouco tem Diogo Bastos, direto da capital pernambucana. E a gente chama o Valderlin Santos, com informações das eleições e do Agreste.
3: Três municípios aqui do Agreste Central Pernambucano integram a 86ª Zona Eleitoral. Agrestina é a sede. Existem 20.957 eleitores aptos a votar em 60 eleições. Cupira, a capital da produção de kits e enxovais de bebês, tem 94 eleitores esperados nas 63 sessões eleitorais. Nas 41 sessões do município de Lagoa dos Gatos, devem comparecer seu contingente de eleitores formado por 11.212 pessoas. Só para contextualizar, todos, diante da urna eletrônica, vão escolher e votar deputado federal, deputado estadual, primeiro senador, segundo senador, governador do estado e, encerrando, presidente da república. Como em todos os pleitos, nunca é demais orientar a postura a ser adotada pelos eleitores ao longo deste domingo de eleições gerais em primeiro turno. E o juiz eleitoral da 86ª Zona, Cristiano Araújo, traz sua mensagem em tom de aconselhamento.
4: Nós devemos, né, orientar a todos os eleitores, né, que cada um exerça, né, o seu direito de cidadania, depositando nas urnas o voto dos seus candidatos de suas preferências, né? A gente recomenda que o eleitor saia de casa cedo para evitar deixar para a última hora, evitando-se assim tumultos, e que possamos, né, encerrar as eleições o mais rápido possível, né? Dentro daquela tranquilidade, né? Não há necessidade de ofensas nem agressões a adversários políticos, né? A gente sabe que tem uma paixão, né, do eleitor, ele tem esse sentimento pelo seu candidato, pela sua candidata, mas é bom que esses sentimentos eles continuem. Agora, de uma forma tranquila, né, cada um deixe de expressar isso com agressividade, respeitando sempre a opinião dos outros, exercendo seu direito de voto, terminando de votar, dirijam-se para casa, né, fiquem lá aguardando o resultado das eleições. Agradecemos, né, mais uma oportunidade de esclarecer a população. Estamos aqui à disposição de toda a imprensa para qualquer esclarecimento. E uma boa eleição para todos.
3: Reportagem Valderlin Santos.
2: Obrigado, Valderlin Santos, direto do Agreste. São 7h40. 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Vamos até a Escola do Alto José Leal, Escola Municipal Edjalma Eusébio Simões. E de lá fala ao vivo Rayana Almeida. Bom dia.
5: Bom dia, Maurício Júnior. Bom dia, ouvintes da Rádio Atual. Hoje, domingo, não é verdade? Domingo de eleição. E como sempre, a cada 2 anos nós cumprindo

0: nossa obrigação aí nas urnas. E eu falo aqui ao vivo, pessoal, da rua Prefeito Manuel de Holanda, aqui em frente à escola do Alto José Leo, a Escola Municipal de Jalma Eusébio Simões, ao qual já tem uma quantidade significante de pessoas aqui já estavam aguardando os portões abrirem, e faz questão de 2 minutinhos que os portões aqui já abriram, né, para a entrada das pessoas, para cada um seguir para sua zona, não é verdade, para começar já a sua votação, não é verdade. Muitas pessoas já, como sabe, já acorda de manhã, já vai até o seu percurso para poder já cumprir sua obrigação, não é verdade, que a gente sempre tem, e fazer já suas votações para hoje. Mas por aqui tá bem tranquilo, não é verdade. Mas infelizmente, como sempre, a gente sempre vê aquelas ruas, não é verdade. As ruas é o que mais sofre nas eleições, com panfletos, papéis, santinhos, não é verdade, cheio de santinhos as ruas. A rua está bastante poluída, como sempre, infelizmente. Mas, pessoal, por aqui, para você que vota aqui na Escola Municipal de Jalma Eusébio Simões, na Escola do Alto José Leal, tá bem tranquilo, tá certo? Por aqui pela manhã tá bem tranquilo. Mauro Júnior, é com vocês aí. 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
1: Obrigado, Rayana Almeida, direto da Escola do Alto José Leal, são 7h42. Vamos acionar mais uma vez Giselda Tavares. Direto.
2: Olá, Maurício, estamos de volta agora aqui, direto de Ladeira de Pedra, do colégio do grupo escolar Emílio Cupertino de Almeida, tá certo? O famoso colégio de Ladeira de Pedra. E temos aqui as secções de número 144, 161, 176, 181, 190, 210 e 237, ok? O portão externo já foi aberto, as pessoas estão se organizando já aqui nas filas, né, de cada secção, para começar então o processo eleitoral a partir das 8 da manhã, horário de Brasília. Ao total aqui, são aptos a votar 2.149 eleitores. Então, aqui no colégio, num grupo escolar Emílio Cupertino de Almeida, em Ladeira de Pedra, 149 eleitores estão lá, tá certo? Nas secções 144, 176, 181, 90, 210 e 207. Por aqui, portanto, tudo tranquilo, né? O pessoal chegando, já se arrumando para, lógico, ser o direito de cidadão à democracia a partir das 8 da manhã. Eleições 2026, o Brasil votando de novo.
1: 7h43.
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2: 7h46. Eleições 2006 e o Brasil votando de novo. Atual informa e o Brasil decide. Então, para você que acordou agora, um ótimo domingo de muita paz, de muita proteção de vida. E que ganhe 1 milhão, hein, gente? Pois é, Atual informa e o Brasil decide. Vamos chamar aqui Rafael Silva para falar ainda sobre o Ministério Público do Trabalho, que registra quase 900 denúncias de assédio eleitoral.
3: O Ministério Público do Trabalho recebeu 884 denúncias de assédio eleitoral no país até às 4 da tarde de sexta-feira, 2 de outubro. Com 129 registros, o estado de São Paulo acumula o maior número de reclamações, seguido por Minas Gerais, com 96 denúncias, e Rio de Janeiro, com 88. Os números do primeiro turno deste ano superam em mais de 10 vezes os registrados no mesmo período eleitoral de 2022, quando foram contabilizadas 85 denúncias. As reclamações também podem ser feitas pelo site mpt.mp.br, de forma sigilosa e anônima. Assédio eleitoral é toda forma de coação, ameaça, constrangimento, intimidação ou promessa de vantagem para influenciar o voto do trabalhador. 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Produção e reportagem, Rafael Silva.
2: Obrigado, Rafael Silva. Depois do Rafael, deixa eu chamar a Carolina Prazeres para falar de pesquisas que mostram intenções de votos na véspera do primeiro turno.
4: Na pesquisa Datafolha, divulgada na véspera do primeiro turno da eleição de 2026, Lula registra 45% das intenções de votos válidos, enquanto Flávio Bolsonaro tem 42%, uma diferença de 3 pontos percentuais, o que configura um empate técnico. Ronaldo Caiado ficou com 4%, Renan Santos 3%, Augusto Cury 3% e Zema 1%. Os demais candidatos não pontuaram. A margem de erro é de 2 pontos percentuais para mais ou menos. Na pesquisa anterior, divulgada na quinta-feira, dia 1º, o presidente marcava 45% e o senador 40%. As 4.006 entrevistas deste levantamento, encomendado pela Folha e pela TV Globo, foram feitas em 122 municípios nesta sexta e sábado. O registro do trabalho na Justiça Eleitoral tem um código BR01708/2026. Já a pesquisa Quest, também divulgada neste sábado, Lula tem 46% dos votos válidos e Flávio Bolsonaro 45%. Augusto Cury, Renan Santos e Ronaldo Caiado registraram 3%. Os demais candidatos não pontuaram. O levantamento foi encomendado pela Globo e pelo jornal O Globo e ouviu 3.702 eleitores de 16 anos ou mais entre os dias 3 de outubro. A margem de erro é de 2 pontos percentuais para mais ou para menos. O nível de confiança é de 95%. A pesquisa foi registrada na Justiça Eleitoral sob o número BR-02197-2026. Agência Rádio Web, produção e reportagem, Carolina Prazeres.
2: Obrigado, hein, Carolina Prazeres, mais uma vez aí trazendo informações. 7h49, por falar em pesquisas, pesquisa eleitoral da Quest em Pernambuco. Votos válidos, Raquel Lira tem 52% e João Campos tem 47%. E na pesquisa Datafolha em Pernambuco, hein, Keila?
5: Foi divulgada ontem, Mauri, essa pesquisa. A Datafolha aqui em Pernambuco, dos votos válidos, Raquel Lira tem 49%, João Campos 48%. Renan Arles tem 1%, Vitor Assis, professora Camila e Guilherme Fonseca não pontuaram.
2: Em relação à Datafolha, né, então, votos válidos, Raquel Lira tem 49%, é isso? João Campos, 48%. Então, a Datafolha para o Senado, votos válidos. Marina Reis tem 22%, Humberto, 22%, Patécnico, Mendonça, 16%, e Eduardo, 14%. Voltando para a Quest, na pesquisa da Quest, votos válidos, Raquel Lira, 52%, João Campos, 47%. Para o Senado, votos válidos. Marília Reis tem 30%, Humberto tem 27%, Mendonça tem 18% e Eduardo da Fonte tem 15%. Ainda na data folha para presidente em Pernambuco, para presidente, presta atenção, na data folha para presidente em Pernambuco, votos válidos. Lula tem 65% e Flávio Bolsonaro 26%. Cury tem 3%, Renan 2% e Caiado tem 2%.
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2: Vamos fazer conexão Caruaru, que também é uma das cidades que tem aí o número de eleitores, né, fora a capital pernambucana. Vamos trazer informações de Caruaru.
7: Nós já estamos circulando aqui em Caruaru para as eleições gerais de 2026, no seu primeiro turno. Eu estou na Escola Dom Vital, aqui no bairro Divinópolis. Aqui é um dos colégios eleitorais. Estou ao lado de Rafael Rodrigo, é um dos administradores de prédio. Bom dia, como é que está esse início de trabalho?
8: Bom dia, graças a Deus, tudo correndo bem, né? Já estamos aqui com todos os nossos colaboradores, os presidentes, seus auxiliares, todos os demais mesários. Vamos abrir agora os portões também. Os eleitores já vão ter acesso, né? A votação só se inicia às 8 da manhã, mas esse ano, em virtude da quantidade de votos que nós temos, a gente vai dar essa adiantada, né? Para que o pessoal já se organize, já procure a sua sessão. E às 8 horas em ponto, a gente possa estar iniciando essa votação.
7: Todos os mesários compareceram?
8: Todos. Viu? Uma sessão ou outra que o pessoal está organizando, mas a parte já está presente.
7: Aqui na parte externa, enquanto vocês não deixam entrar, mas vão entrar daqui a pouco, os eleitores já têm fila, né? O pessoal chega cedo, né?
8: Já, porque a gente, quando chega às 6h30 da manhã, o pessoal já está aí, né? Naquela ansiedade para marcar o seu voto hoje. E é isso que a gente vai organizar.
7: São quantas sessões aqui?
8: São 12 sessões.
7: E quantos administradores de prédio?
8: São 5 administradores, temos mais 3 auxiliares aqui, né, junto à equipe de administração. Então, tudo, há uma tendência, a gente torce para que tudo corra bem. O pessoal já está entrando, como o senhor pode observar, né, e aí vão estar participando hoje desse bonito momento da nossa democracia.
7: Verdade. Neste momento, o pessoal já começa a entrar aqui no prédio, são mais de 4 mil eleitores aqui, né?
8: Isso, exato, mais de 4 mil eleitores. É uma grande sessão eleitoral, né? Aqui a zona 106 é grande bastante, e o Colégio Dom Vital tem sempre essa boa participação. Até acredita que vai ser um dia bem movimentado por aqui.
7: Muito obrigado, bom trabalho.
8: Bom trabalho também, obrigado aí.
7: Valeu, Rafael. Então, obrigado aí. Então, o pessoal, neste momento, está entrando, já indo direto para as sessões, para a votação, será iniciada daqui a pouco, às 8 horas da manhã. Lembrando que aqui à frente do Educandário tem muitos santinhos. Aliás, a gente já circulou em vários pontos aqui da cidade, muitos santinhos, sujeira muito grande na frente, nas proximidades de cada local de votação, onde tem sessão eleitoral. De Caruaru, Edivaldo Magalhães.
2: Pois é, Edivaldo Magalhães, direto de Caruaru, que é o que não, falta é santinhos, né? Eu vindo aqui para a emissora, o que eu vi de santinhos aqui na Avenida Henrique de Holanda, espalhado, imagina, em frente aos cartórios, ou seja, as sessões, né? De votação, os colégios eleitorais da cidade da Vitória, assim, em todos os lugares, né, Keila Paulina?
5: Isso mesmo, Mauri. A matriz também está lotada de santinho, Estrada Nova. E lembrando a você, eleitor, é proibido hoje, né, esse derrame de material de propaganda no local de votação ou também nas vias próximas. Essa propaganda aí é proibida de boca de urna, Mauri.
2: Pois é, é proibido, mas como impedir, hein? É proibido. Agora, como impedir? É de o pessoal soltar os santinhos, hein? 7h55, eleições 2026 e o Brasil votando de novo.
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3: São 7:57. Mauri Júnior. Pois é, chamada daqui a pouco, também tem Giselda Tavares, a Ela Almeida, a Atual Informa e o Brasil Decide. Pois é, eleições 2026, vamos saber do tempo, né? O IMET prevê tempo estável em boa parte do país no dia das eleições.
4: O primeiro turno das eleições neste domingo será de tempo instável e chuva em boa parte do país. O INMET, Instituto Nacional de Meteorologia, prevê risco de temporais nas 5 regiões com instabilidade até a segunda-feira. Neste sábado, véspera da votação, o Sudeste já tem aviso vermelho de grande perigo para acumulados de chuva no sudeste de Minas Gerais e no oeste do Rio de Janeiro. No domingo, uma nova frente fria avança pelo sul e centro do país, reforçada por um ciclone extratropical no mar. O meteorologista do IMET, Roberto Baltazar, detalha onde o risco de temporais é maior.
5: Para o sul, a previsão permanece de tempestades para o Paraná, Santa Catarina e norte do Rio Grande do Sul, com maior severidade esperada para o estado do Paraná, onde há avisos de tempestade laranja e vermelho, com a maior intensidade no extremo oeste do estado.
4: O aviso vermelho para o Paraná vale o dia inteiro e alcança diversas regiões do estado, inclusive o oeste e o sudoeste. A previsão é de chuva acima de 100 milímetros, ventos de mais de 100 km por hora e queda de granizo. No restante do país, o aviso é amarelo e inclui o sudeste, todo o centro-oeste e parte do norte. À tarde, a chuva pode ser de moderada a forte em capitais como São Paulo, Rio de Janeiro, Belo Horizonte e Brasília. O nordeste destoa, o tempo fica firme com calor intenso no interior. Em Teresina, a temperatura pode chegar aos 39 graus. Há possibilidade de chuva isolada no litoral leste e aviso amarelo no oeste da Bahia e no sudoeste do Maranhão e do Piauí. Para garantir a votação, o Tribunal Superior Eleitoral acompanha o tempo pela Sala Nacional de Situação Climática, que funciona sem interrupção desde 24 horas antes do primeiro turno. O plano prevê locais de votação de reserva e rotas emergenciais. Da Rádio Nacional em Brasília, Pedro Lacerda.
3: Obrigado, hein, Pedro Lacerda, aí pelas informações. Vamos saber do tempo aqui em Pernambuco. Keila Paulino.
6: Mauri Júnior, a previsão do tempo para hoje, domingo, em Recife, é sol com algumas nuvens e chuva passageira durante o dia. À noite, o tempo fica firme. As máximas são de 31 graus e as mínimas de 23 graus.
3: São 8 horas. Deixa eu chamar a Rayana Almeida, da Escola Municipal Prefeito Manuel de Holanda Cavalcante, Colégio Bela Vista. Rayane.
7: Mauri Júnior, voltei e falo aqui ao vivo da Rua 34, na Bela Vista, na Escola Municipal Prefeito Manuel de Holanda, que fica aqui, né, ao lado da Pracinha da Bela Vista, como mais conhecida. Bem, os portões aqui ainda não foram abertos, tá certo? Alguns pontos, como eu falei, da Escola do Alto José Leal, os portões já foram abertos, mas as votações iniciam às 8 horas da manhã, como previsto no horário de Brasília. Mas os portões aqui da Escola Municipal Prefeito Manuel de Holanda ainda não foram abertos, provavelmente previstos, né, para abrir a partir das 8 horas da manhã. Como sempre, quem vota aqui na Escola Municipal Prefeito Manuel de Holanda sabe que é bastante cheio. E ainda vai dar 8 horas da manhã e já está bastante cheio. Tem fila de ambos os lados e ambos os lados já está dando volta, né, na calçada que interliga tanto a esquina da escola quanto o final da praça aqui da Bela Vista. E também mais uma rua repetindo-se, né? A poluição nas ruas com santinhos, adesivos e etc. Então, para você que vota aqui na Escola Municipal Prefeito Manuel de Holanda, tem bastante gente já. Como foi dito, os portões ainda não foram abertos. Bem, pelo que eu acho, vai abrir agora os portões aqui. Mas até o momento, segue-se fechado aqui ainda, aguardando aí abrir os portões às 8 horas da manhã. Eleições 2026, o Brasil votando de novo.
8: Pois é, já são 8:02, já aberto já, evidentemente. Já, mas tem alguns impassinhos, 2 minutos. Então, ela em cima do lance, então. Mandou bem que Rayane. São 8:02, atual em forma e o Brasil decide. Votação, falar de eleições 2026, votação acontece em todo o país neste domingo, Roberto Tortari.
9: Domingo, 4 de outubro de 2026, dia de eleição em todo o Brasil. Eu sou Norberto Notari e você acompanha agora os destaques do momento. As sessões eleitorais ficam abertas até as 5 da tarde, sempre pelo horário oficial de Brasília. Nos estados com fuso diferente, o eleitor deve observar o horário local correspondente. O e-título pode ser baixado ainda hoje e o aplicativo permite consultar, por exemplo, o seu local de votação. A informação também pode ser obtida pelo site do Tribunal Superior Eleitoral. A recomendação do TSE, inclusive, é que o eleitor verifique endereço, zona e sessão antes de sair de casa. Para votar, é preciso apresentar um documento oficial com foto. São aceitos, entre outros, carteira de identidade, passaporte, carteira de motorista e carteira de trabalho. O e-título pode ser usado como identificação desde que o aplicativo apresente a fotografia. O eleitor vai votar 6 vezes neste primeiro turno. A ordem é deputado federal, deputado estadual ou distrital, primeiro senador, segundo senador, governador e presidente da República. Como são 2 vagas para o Senado, é preciso escolher 2 candidatos diferentes. Uma dica para evitar erros é levar a chamada colinha eleitoral. A anotação com os números dos candidatos pode ser levada para dentro da cabine, mas precisa estar em papel. Celular, câmera, filmadora e outros equipamentos estão vetados. Quem não puder comparecer à votação precisa justificar a ausência. A justificativa pode ser feita pelo e-título no dia da eleição ou posteriormente, dentro dos prazos definidos pela Justiça Eleitoral. Quem não justificar a ausência fica sujeito às consequências previstas na legislação. Sobre o tema do dia, a gente tem um recado importante para você.
10: Mulher, combine com as amigas ou na família. Uma cuida das crianças, a outra vai votar. Depois vocês trocam. Nenhuma mulher deve ficar fora dessa eleição. Dia 4 de outubro é dia de votar.
9: Um site falso que imita o Tribunal Superior Eleitoral está cobrando R$ 47,90 por uma suposta regularização do título de eleitor. A página usa dados pessoais reais, como o nome completo e o nome da mãe, por exemplo, para dar credibilidade ao golpe. O endereço não pertence à Justiça Eleitoral e termina em ponto ou. A orientação é não fazer pagamentos nem fornecer dados pessoais. Pesquisa Datafolha divulgada neste sábado, a última antes da eleição, mostrou Lula do PT com 45% de intenções de voto e Flávio Bolsonaro com 2%. Ronaldo Caiado do PSD tem 4%, enquanto o Avante e Renan Santos no Missão aparecem com 3% cada. O meu Zema do Novo tem 1%. Samara Martins da UP, Rui Costa Pimenta do PCO, Edmilson Costa do PCB, do Democrata.

0: Ariana Barão, do DC, e Reis, do PSTU, não pontuaram. Na hora do segundo turno, Lula tem 47 e Flávio, 46. O Giro de Notícias é uma produção da Agência Rádio Web. Texto e apresentação, Norberto Notari.
1: Obrigado, Norberto Notari, 8 e 6.
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1: Vamos acionar mais uma vez a repórter Giselda Tavares, por onde anda?
3: Olá, pessoal, estamos de volta na cobertura das eleições 2026. Estamos agora no Líder Queiroz, né, onde tem a tradicional feira do domingo, né, movimentação intensa na feira aqui do Líder Queiroz, onde temos também dois grandes colégios eleitorais aqui nessa questão. Municipal Líder Queiroz Costa, onde nós temos aí 10, né, sessões para que os eleitores possam votar. São Paulo, 3.700 eleitores habitar, né, nessas sessões. E então a sessão aí de número 142, 155, 163, 68, 174, 179, 233, 270 e 283. Portanto, aí 10 sessões para votação aqui no Colégio Municipal Lídia Costa, tá certo? No total de 30 eleitores, portanto, um grande colégio eleitoral aqui nesta região, né? Onde temos aqui, nessa região também, aqui do Lídia Queiroz, outro colégio, tá certo? É a Escola Municipal Severino Joaquim Krause Gonçalves, tá certo? Conhecido como Faculdade da Criança, tá bom? E aqui também no Líder Queiroz. São 12 sessões, tá certo? Para que os eleitores possam votar. Sessões de número 183, 189, 212, 218, 238, 245, 247, 255, 259, 262, 264, 267, no total de 4.760 eleitores aptos a votar aqui, então, no colégio da chamada Faculdade da Criança, Escola Municipal Severino Joaquim Krause, portanto, aqui também no Lídia Queiroz. Só repetindo, pessoal, as sessões de número são 12 no total: 183, 189, 212, 218, 239, 245, 247, 255, 259, 262, 264 e 267 as sessões aqui, no total de 12, com 4.760 eleitores aptos a votar. Então, a região aqui agrega, logicamente, você vê dois grandes, né, colégios eleitorais, né, eleitoral aqui nessa região. Hoje, um movimento mais intenso por conta justamente também da feira, a tradicional feira aqui do Líder Queiroz. Cai, né, um pouco agora, a chuva, né, cai fina, mas cai, começa a chover, né, aquelas gotículas de chuvas, né, aquelas garoazinhas, mas que dá sim para tranquilamente. A movimentação aumenta, né, na chegada de eleitores com camisa, né, dos seus candidatos, tá certo, com cores dos seus candidatos. Possivelmente, acredito eu, não é todo mundo com o número, né, dos 6 votos que tem que depositar na urna. E a gente por aqui na cobertura das eleições 2026, o Brasil votando de novo.
1: Pois é, a Toma informa e o Brasil decide. Gisela Tavares, eleições 2026. Daqui a pouco a gente volta. A gente vai até Caruaru, sertão de Pernambuco. Daqui a pouco ainda tem Raena Almeida, Leandro Silva. 8 horas e 10 minutos.
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4: 8 horas e 12 minutos. Atual informe, o Brasil decide eleições 2006. Urna eletrônica completa 30 anos sem casos de fraudes.
5: Nesse ano de eleições gerais, a urna para a votação eletrônica completa 30 anos no Brasil. O equipamento foi usado pela primeira vez nas eleições municipais de 1996, de forma parcial e em caráter de teste. De lá para cá, muita coisa mudou. Em 1998... passou a exibir a foto de todas as candidatas e candidatos. E em 2000, o sistema já era usado por 100% do eleitorado nacional. A preparação, segurança e transparência também evoluíram. Em 2002, foi realizada a cerimônia pública de lacração e o teste de integridade. 2 anos depois, começaram as auditorias periódicas no código-fonte. As eleições de 2006 marcaram o início dos testes com identificação biométrica. E a urna continua evoluindo. Neste ano, a tela conta com recurso em Libras, a língua brasileira de sinais, para indicar votos brancos, nulos e a legenda partidária. O painel informa a quantidade de números esperados para cada cargo em disputa. E uma barra na parte superior da tela mostra o andamento da confirmação do voto. Pelo menos 34 países utilizam ou já utilizaram sistemas eletrônicos de votação, como França, Bulgária, Índia, Peru, México e determinados estados dos Estados Unidos. Em 3 décadas, a Justiça Eleitoral brasileira nunca registrou um único caso comprovado de fraude. Com informações da Agência Brasil, da Rádio Nacional em São Luís, Gabriel Correa.
4: Obrigado, Gabriel Correia. Vamos até Adivaldo Magalhães mais uma vez, direto de Caruaru.
6: Circulando aqui pela cidade, nos locais de votação, nessas eleições gerais, primeiro turno do ano 2026, a gente está acompanhando tudo aqui em Caruaru. Eu passei na Avenida Joaquim Nabuco, tem muitos santinhos espalhados na avenida. E o detalhe é que lá não tem sessão eleitoral. Tem próxima, tem na Rua Bahia, no Colégio Alternativo, mas na Avenida Joaquim Nabuco não tem. Agora eu estou na Avenida Rui Barbosa. Aqui tem um colégio, tem o INSS, que funciona como local de votação. Muitos santinhos espalhados, principalmente aqui na calçada do INSS, aqui à frente e também nas proximidades. Eu vou conversar com Luciana Brandão, é uma das administradoras de prédio. Como é que está até agora as proximidades?

0: trocou, já remanejou, né?
1: E eles justificaram a ausência?
0: Não, até agora não.
1: E eles têm que fazer isso, né? A justiça eleitoral. Enquanto isso, como foi essa troca? Imediata?
0: Foi imediata. Rapidinho a gente só pega os nomes, né? Já tem o nome dos suplentes, é só a gente remanejar para as sessões.
1: Então quer dizer que o suplente também vem, né? Porque se precisar, né?
0: É, até para outras sessões eles esperam e a gente manda para o colégio que estiver precisando.
1: Pronto, inclusive já tem pessoas aqui, né? Eu conheço Luciana, colega nossa de imprensa que está aqui aguardando, se precisar, ela vai trabalhar. E no mais, nós temos aqui quantas sessões?
0: Oito sessões.
1: Quantos eleitores?
0: Dá, em média, 400 por sessão.
1: Ok, a expectativa muito grande para que as pessoas possam comparecer. O número está bom de eleitores até o momento?
0: Tá bem tranquilo. A gente espera mais assim depois das 9.
1: Certo, muito obrigado. A Luciana Brandão é uma das administradoras de prédio aqui no INSS em Caruaru. Apenas para encerrar, são quantos administradores?
0: São 5. A gente estamos com 5 administradores.
1: É que aqui...
0: E acessibilidade.
1: Muito bem, que aqui o prédio realmente é bastante grande e a acessibilidade também é muito importante nesse setor também, aqui no INSS, já faz parte do Maurício de Nassau, esse setor local de votação em Caruaru. De Caruaru, Edivaldo Magalhães.
2: Mais uma vez, Edivaldo Magalhães trazendo informações direto de Caruaru em nome da Casa do Agricultor. 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Vamos fazer conexão Salgueiro, de lá tem o Tiago Lima para trazer as informações sobre as eleições.
3: Olá, bom dia.
2: Bom
3: aqui
2: dia.
3: O Tiago Lima, direto de Salgueiro, no sertão central de Pernambuco, trazendo as informações nesse domingo de eleições. Aqui são 43.593 eleitores aptos a votar neste domingo de eleição. Aqui no município de Salgueiro, houve mudanças de locais de votação para a eleição de 2026. A escola municipal Dom Alain está passando por uma reforma e, por conta disso, os eleitores deste ano vão votar na escola Pais e Mestres. Uma outra mudança, só que de uma forma definitiva, aconteceu no bairro do Planalto, em Salgueiro. Eleitores que se dirigiam à escola Dr. Severino Alves de Sá, esse ano votam na creche Isabela Targino, também no mesmo bairro. Foram as principais mudanças em relação a locais de votação no município de Salgueiro. Nesse início de manhã, já uma movimentação aqui pelas principais ruas em torno do centro da cidade, onde ficam concentrados os principais pontos de votação do município. E assim como em diversos lugares do nosso país, a gente tem percebido pelas ruas da cidade de Salgueiro bastante santinhos espalhados com os votos, com os números dos candidatos que estão aptos aí, que concorrerão na eleição de 2026. Mas a movimentação está tranquila nessas primeiras horas da manhã. Aqui em Salgueiro, muita gente tem o hábito de deixar para votar também na última hora, naquele período já do fim de tarde, quando os portões estão se fechando. Mas é o que nós temos apurado por enquanto nesse início de manhã. Ontem à noite a gente ainda teve algumas movimentações aqui na cidade, com carreata, com manifestações políticas relacionadas a essa eleição. Um grande abraço para todos que estão nos acompanhando agora na cobertura das eleições 2026.
2: Pois é, obrigado ao Tiago, direto de Salgueiro. São 8 horas e 20 minutos, o atual informa e o Brasil decide.

0: Pois é, vamos acionar mais uma vez a Rayana Almeida, quadra poliesportiva da Bela Vista, extração do grupo escolar municipal, prefeito Manuel de Holanda Cavalcante. Rayane.
1: Voltei, Mauri Júnior, e continuo aqui na escola, no grupo escolar municipal Prefeito Manuel de Holanda Cavalcante, que é situado aqui na rua 34, aqui na Bela Vista. E onde eu falo aqui ao vivo agora, aqui da quadra poliesportiva da Bela Vista, fica aqui na Praça da Bela Vista. Aqui na quadra foi relocada algumas seções que se encontravam na escola Manuel de Holanda, que é a seção 242, 254, 261, 265 e 269. Tá certo? E as seções que se encontram atualmente no Grupo Escolar Municipal Prefeito Manuel de Holanda Cavalcante é a seção 145 a 165, 205 a 232, 173 a 205. Tá certo? Então, para você que vota em uma dessas seções aqui no Grupo Escolar Municipal Prefeito Manuel de Holanda Cavalcante, o fluxo de pessoas está grande, mas ao mesmo tempo está sendo rápido a votação, tá certo? Esse ano é bastante votação, né? Bastante pessoas para vocês votarem aí, tá certo? É o total de 6 votações desse ano de 2026, a qual você tem a votação para o deputado federal, deputado estadual, 2 senadores ou senadora, 1 governador para presidente. Poderíamos pensar, pelo fato de ter bastante votação esse ano, demoraria mais, mas bastante rápido. Entrou, votou, saiu, bem rápido mesmo. O presidente convocante tem uma demanda muito grande de eleitores, a qual sempre tem aquela agonia de ter um enorme para poder ser atendido, mas a fila está grande. Mas desde que o presidente está caminhando, as pessoas estão entrando organizadamente e votando e também saindo organizadamente, tá certo? Então, para você que vota aí no Manuel de Holanda, segue 2 locais para votação. Se você não encontrar a sessão, quando chegar no Manuel de Holanda, vai ser real para a quadra poliesportiva Bela Vista. São os 2 dias e o Brasil votando.
0: 8 horas, 8h23. 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
0: São 8 horas e 25 minutos.
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0: Vamos acionar mais uma vez Giselda Tavares.
6: Olá, pessoal, estamos de volta da cobertura das eleições 2026. Estamos aqui nas imediações, tá certo? Dessa área nova, Vitória de Santo Antão, Ladeira de Pedras, Lida Queiroz. Agora chegamos em Redenção e estamos aqui no Colégio Madre Lucila Magalhães, tá certo? Onde temos aí, né, 10 sessões onde votarão, então estão a votar. 3.907, né, eleitores estão aptos a votar aqui. É Madre Lucila, no total, 201, 202, 204, 205, 207, 214, 219, 27, 35 e 234, portanto, aí, 3.957.

0: 7 eleitores aptos aqui. A movimentação é intensa, o colégio, ele é um pouco, digamos assim, ele é pequeno, os corredores, né? Aí para abrigar, tá? As pessoas, né? Muita gente na fila aguardando o seu momento para votar, né? Mais uma vez a gente lembra que o eleitor tem que trazer um documento com o seu título físico, né? Abre o e-título, tá? E aí, tá? Aí vai ter as condições normais, tá certo? Para votar, tá certo? Nessas eleições 4 de outubro, tá certo? Em todo o território nacional. Então, para o colégio, uma intensa, né? Esse bairro aqui abriga realmente, né? Aí uma grande quantidade, né? De pessoas que moram em toda essa região. Então, gente até que mora num bairro vizinho ali de Queiroz, né? O Comissão vem votar aqui, tá certo? No Madre Lucila Magalhães. É isso, pessoal. Estamos na movimentação, na cobertura das eleições 2026. O Brasil votando de novo.
1: Pois é, Giselda Tavares, vamos até a cidade de Amaragi, porque de lá tem ao vivo o nosso querido Edmar, do blog do Edmar Amaragi Notícias. Bom dia, Edmar.
2: Bom dia para ouvintes da Rádio Atual FM na cidade de Vitória de Santo Antão. Edmar, correspondente de Amaragi. Amanhã de votação aqui no município de Amaragi já começou a acontecer a partir das 8 horas da manhã, consequentemente em todo o país. O processo eleitoral aqui no município de Amaragi está ocorrendo inicialmente de forma tranquila. As pessoas estão conseguindo ir até os locais de votação e realizar o processo de votação tranquilamente, sem queixa. A cidade hoje conta com um reforço no efetivo, além de também o município com um juiz eleitoral. Haja vista a cidade de Amaragi, é sede da 30ª Perona, que compreende também as cidades de Amaragi, além da cidade de Amaragi, na verdade, as cidades de Ixangrande. As informações vocês vão poder acompanhar durante todo o dia, além de ser também na TV Vitória e também no Amaragi Notícia. Você pode acompanhar tudo através de áudio aqui na Atual FM. Edmar Gomes para a Rádio Atual FM.
1: Pois é, Gemão, aquele abraço forte, Atual, informe o Brasil, decide, vem a Santa Missa. Santa Missa, a gente volta direto da Santa FM das eleições 2026.
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3: Louvado seja nosso Senhor Jesus Cristo.
4: Para sempre seja louvado.
3: Intenções para esta Santa Missa. Adalgisa Gomes de Arruda, sétimo dia. José de Andrade, Manuel Andrade, Sofia Queiroz, Celina Queiroz, Oscar Leocádio Filho, Severina Lúcia Lima, Maria do Carmo Baianinha, Sebastião Leandro de Lima, Ana Maria Dionísio da Silva, Maria de Lourdes da Conceição Lima, Geraldo Manuel de Lima e familiares falecidos, Severina Justina da Silva e familiares falecidos, Wagner Souza, Davi Correia, Luiz José da Silva, Alfredo José dos Santos e familiares falecidos, Oswaldo Ferreira Bastos e familiares falecidos, Severina Bezerra de Freitas e familiares falecidos. Súplicas por Sueli e Kelver. Missa do 27º domingo.

0: do tempo comum. A igreja, vinha amada do Senhor, está sempre de braços abertos para acolher a todas as pessoas. Reunidos em oração, somos animados a cuidar desta vinha, para que produza frutos de paz e de justiça. Esse cuidado se estende também à vida no planeta, e é o que nos lembram os 800 anos de falecimento de São Francisco de Assis, cuja memória fazemos hoje. Celebremos em comunhão com a campanha missionária, que este ano tem como tema Um em Cristo, Unidos na Missão, e como lema, para que o mundo creia. Fiquemos de pé para darmos início à nossa celebração.
1: 52.

0: Santo, a graça de nosso Senhor Jesus Cristo, o amor do Pai e a comunhão do Espírito Santo estejam sempre convosco.
1: Bendito seja Deus que nos reuniu no amor de Cristo.
0: Amados irmãos e irmãs, aproximemo-nos do Deus justo e santo no início desta celebração eucarística, a fim de recebermos o seu perdão e a sua misericórdia. Supliquemos o perdão de Deus cantando o nosso ato penitencial. Quem está lá atrás, abra por favor a porta da igreja. O senhor que está aí, por favor, abra essa banda. Isso, pode abrir, viu? Cantemos.

0: tenha compaixão de nós, perdoe os nossos pecados e nos conduza à vida eterna.
1: Amém.
0: Com alegria, glorifiquemos nosso Deus com nosso hino de louvor.

0: Leitura do livro do profeta Isaías. Vou cantar para o meu amado o cântico da vinha de um amigo meu. Um amigo meu possuía uma vinha infértil em Costa. Cercou-a, limpou-a de pedras, plantou videiras escolhidas, edificou uma torre no meio e construiu um lagar. Esperava que ela produzisse uvas boas, mas produziu uvas selvagens. Agora, habitantes de Jerusalém e cidadãos de Judá, julgai a minha situação e a de minha vinha. O que poderia eu ter feito a mais por minha vinha e não fiz? Eu contava com uvas de verdade, mas por que produziu ela uvas selvagens? Pois agora vou mostrar-vos o que farei com minha vinha. Vou desmanchar a cerca e ela será devastada. Vou derrubar o muro e ela será pisoteada. Vou deixá-la inculta e selvagem. Ela não será podada nem lavrada. Espinhos e sarças tomarão conta dela. Não deixarei as nuvens derramar a chuva sobre ela. Pois bem, a vinha do Senhor dos Exércitos é a casa de Israel. E o povo de Judá, sua dileta plantação, eu esperava deles frutos de justiça, e eis injustiça. Eu esperava obras de bondade, e eis iniquidade. Palavra do Senhor.
1: Graças a Deus.

0: Leitura da carta de São Paulo aos Filipenses. Irmãos, não vos inquieteis com coisa alguma, mas apresentai as vossas necessidades a Deus em orações e súplicas, acompanhadas de ação de graças. E a paz de Deus, que ultrapassa todo o entendimento, guardará os vossos corações e pensamentos em Cristo Jesus. Quanto ao mais, irmãos, ocupai-vos com tudo o que é verdadeiro, respeitável, justo, puro, amável, honroso, tudo o que é virtude, ou de qualquer coisa, ou de qualquer modo, mereça louvor. Praticai o que aprendestes e recebestes de mim, ou que de mim vistes e ouvistes. Assim, o que o Deus da paz estará convosco. Palavra do Senhor.
1: Graças a Deus.

0: O Senhor esteja convosco.
1: Ele está no meio de nós.
0: Proclamação do Evangelho de Jesus Cristo.

Naquele tempo, Jesus disse aos sumos sacerdotes e aos anciões do povo: Escutai esta outra parábola. Certo proprietário plantou uma vinha, pôs uma cerca em volta, fez nela um lagar para esmagar as uvas e construiu uma torre de guarda. Depois, arrendou-a a vinhenteiros e viajou para o estrangeiro. Quando chegou o tempo da colheita, o proprietário mandou os empregados aos vinhateiros para receber seus frutos. Os vinhateiros, porém, agarraram os empregados, espancaram a um, mataram a outro e ao terceiro apedrejaram. O proprietário mandou de novo outros empregados, em maior número do que os primeiros. Mas eles os trataram da mesma forma. Finalmente, o proprietário enviou-lhes o seu filho, pensando: a meu filho eles vão respeitar. Os vinhateiros, porém, ao verem o filho, disseram entre si: este é o herdeiro. Vinde, vamos matá-lo e tomar posse da sua herança. Então, agarraram o filho, jogaram-no fora da vinha e o mataram. Pois bem, quando o dono da vinha voltar, o que fará com esses vinhateiros? Os sumos sacerdotes e os anciões do povo responderam: com certeza mandará matar de modo violento esses perversos e arrendará a vinha a outros vinhateiros, que lhes entregarão os frutos no tempo certo. Então Jesus lhes disse: vós nunca leste nas Escrituras: tornou-se a pedra angular, a pedra que os construtores rejeitaram, tornou-se a pedra angular. Isto foi feito pelo Senhor e é maravilhoso aos vossos olhos. Por isso eu vos digo: o reino de Deus vos será tirado e será entregue a um povo que produzirá frutos.

0: Bendito seja Deus, meus irmãos, que nos congregou nesta manhã de domingo para celebrarmos, juntamente com toda a igreja, a liturgia do 27º domingo do tempo comum. Já estamos nos encaminhando para o fim deste tempo litúrgico, mas daqui até o seu ocaso, ainda temos algumas lições que a liturgia vai nos concedendo para o nosso crescimento espiritual. A temática deste 27º domingo do tempo comum é o cuidado e a expectativa de Deus. Cuidado e expectativa. Um Deus amante, cuidadoso, que não é alheio a nós, mas que se interessa por cada um de nós, que quer ver o nosso bem, o nosso progresso, a nossa felicidade, por isso nos cerca de carinho e proteção, como diz o salmista, e ousa nos dar muito mais aquilo que as nossas orações lhe pedem. Foi o que nós rezamos na oração do dia desta Santa Missa. O cuidado de Deus é tão grande que mesmo as nossas orações, Ele nos dá muito mais daquilo que nós, na nossa pequenez, lhe pedimos. E expectativa, porque Deus espera de todos nós algo em contrapartida de todos os benefícios que Ele nos dá. Não como troca, mas como consequência natural. O cuidado de Deus, a sua bondade e a sua ternura devem gerar em nós frutos de eternidade. E para ilustrar bem esta figura de um Deus cuidadoso e que nutre ao mesmo tempo a nosso respeito boas expectativas, a liturgia de hoje vai nos falar da imagem da vinha. A vinha, para quem não entende, é uma plantação de uvas, ou como costumamos dizer, videiras ou parreiras. E a partir da imagem da vinha, que vai estar presente tanto na primeira leitura, tanto no Salmo de Resposta, quanto no Evangelho, nós vamos perceber o modo como Deus age por cada um de nós, para com cada um de nós. A primeira leitura é tirada do livro do profeta Isaías. E Isaías conta uma historinha, no estilo de parábola, que no Evangelho, inclusive, Nosso Senhor vai se utilizar dessa mesma historinha e vai mudar somente o final. Um amigo meu possuía uma vinha em fértil encosta, nos diz o profeta. E aquela vinha foi cercada, removeu todas as pedras, escolheu as mudas cuidadosamente, com critério, edificou no meio da vinha uma torre para que pudesse vigiar sobre ela todo momento, e construiu no meio dela um lagar. Então veja, primeiro o terreno era fértil, uma encosta fértil era sinônimo de que aquela videira muito provavelmente daria frutos excelentes. Mas ainda assim, porque cuida, porque essa imagem é a imagem de Deus, porque cuida, cercou-a com seu cuidado, com a sua proteção, removeu todas as pedras, escolheu a dedo e vigia sobre nós, e colocando no meio delas um lagar, quer dizer que espera desde o início que a sua colheita seja sensacional. Se duvidasse da possibilidade da colheita, não construiria o lagar. O lagar é o lugar onde se esmagam as uvas para se produzir o vinho. E como aquele agricultor, aquele produtor, nutria tantas expectativas boas, então ele preparou tudo da melhor forma possível, de modo que tudo se encaminhava para o bom êxito daquela colheita. Mas o que o profeta vai dizer é que isso não aconteceu. Aquele agricultor é tomado de uma frustração, porque esperava uvas de verdade, uvas boas, e ao contrário, colheu uvas selvagens. Mesmo com todo o seu esforço, mesmo com todo o seu carinho, com toda a sua dedicação, com todo o seu zelo, aquele terreno não foi capaz de produzir frutos excelentes e agradáveis. O Salmo de Resposta é quem vai nos dar a chave de leitura dessa historinha da vinha, quando vai nos dizer: a vinha do Senhor é a casa de Israel. Deus é este agricultor que desde o início da criação, desde o início do início da criação do mundo, desde o início da criação da humanidade, nos cercou de todo cuidado, de todo carinho, nos deu todos os meios possíveis para que produzíssemos frutos abundantes. E na história do Antigo Testamento nós vamos ver esse cuidado de Deus bem de perto, um Deus que interferiu na história, um Deus que abriu o Mar Vermelho, que livrou o povo do cativeiro, que ele deu livramentos, curas, e que esperava do seu povo, olha aqui a expectativa de Deus, esperava do seu povo coisas boas, frutos bons, mas ao contrário, recebeu, colheu frutos amargos. Esperava frutos de justiça, é a conclusão da leitura, e eis injustiça. Esperava obras de bondade, e eis iniquidade. O povo de Deus, o povo antigo, traiu o desejo de Deus, rejeitou o cuidado e a proteção do Senhor, e por isso seguiu por desventuras que levaram a quebrar a cara. No Santo Evangelho de hoje, nosso Senhor, como lhes disse, vai se apropriar de uma mesma figura muito semelhante, até porque nos Evangelhos a figura da vinha vai ser também retomada diversas vezes. Um exemplo disto é no domingo passado. Domingo passado, falando da parábola dos dois filhos, o evangelista Mateus vai dizer: um homem possuía dois filhos e disse ao primeiro: vai trabalhar hoje na minha vinha. E nós já sabemos o desfecho. O primeiro disse que não ia e mudou de ideia e foi. O segundo disse que não iria e foi. O segundo disse que iria e não foi. A vinha também é de onde vem o vinho, que em cada Santa Missa nós celebramos. O vinho é o fruto da videira. É o que o sacerdote reza naquelas palavrinhas que vocês não escutam, mas que ele diz no momento do ofertório: bendito sejais, Senhor Deus do Universo, pelo vinho que recebemos de vossa bondade, fruto da videira e do trabalho humano que agora vos apresentamos, e para nós se vai tornar vinho da salvação. Jesus Cristo, nosso Senhor, no Evangelho de João, ele mesmo se identificou como sendo a videira verdadeira. Então a figura da vinha é muito cara dentro dos Evangelhos. Jesus então vai contar uma parábola. Dessa vez não as contará aos discípulos, contará esta parábola aos sumos sacerdotes e aos anciãos do povo. Escutai esta parábola de Jesus. Certo proprietário plantou uma vinha, pôs uma cerca em volta, fez nela um lagar para esmagar as uvas e construiu uma torre de guarda. Até aqui tudo idêntico com o texto de Isaías. Um agricultor exigente, cuidadoso, zeloso, que fez o que pôde para cuidar da sua vinha. Mas depois é que começa a mudar a história, aqui há uma distância. Ele arrenda esta vinha a alguns vinhateiros. A vinha era dele, mas ele não tinha condições sozinho de trabalhar nela. Confiou esta vinha a outros, a terceiros. Os frutos foram bons, diferente da primeira leitura. E no tempo certo, no tempo dos frutos, aquele agricultor manda receber a sua parte da sua colheita. Manda receber aquilo que é seu direito. Envia a primeira leva de funcionários para receber, de administradores. E aqueles vinhateiros que haviam arrendado a vinha matam, espancam, prendem os operários. Manda a segunda vez e fazem a mesma coisa. E na terceira vez o proprietário pensa: vou agora enviar o meu filho, porque ao meu filho eles não farão coisa alguma, respeitarão. E pelo contrário, ao filho eles matam, porque dizem: este é o herdeiro, vamos nos apropriar de sua herança. É a continuação da mesma história do povo de Israel. Deus enviou ao longo da história da humanidade profetas, diversos profetas, juízes, mensageiros, até mesmo anjos. Deus enviou ao longo de toda a história bíblica, de todo o percurso do povo de Deus, Deus não se cansou de enviar administradores para colher os frutos que Deus mesmo havia semeado no meio da humanidade. E o que o povo de Israel fez? O que o povo escolhido fez com esses mensageiros, profetas e juízes? Os desprezou. Muitas vezes os mataram, os afastaram, os repreenderam. E Deus, numa tentativa de amor, porque é um Deus cuidadoso, insistente, envia o seu próprio filho, assim como na parábola. Na parábola, Jesus fala de si mesmo. E Deus, ao enviar o seu filho para redimir a humanidade, o entrega para que, dando a sua vida, pudesse restaurar a amizade que o homem havia perdido com Deus. Pudesse restabelecer o vínculo entre a videira, que é ele, e todos nós que somos os seus ramos. E o que a humanidade fez com Jesus? Assim como na parábola, a humanidade o matou. O rejeitou, e pior do que isso, ainda hoje, ainda o rejeita. Ainda o mata, ainda o fere e ainda o nega. Isso para nos dizer, meus irmãos, que esse Deus extremamente cuidadoso, que olha para cada um de nós não como massa, mas na nossa particularidade, vê em todos nós um potencial desenvolvimento para produzir frutos na sua igreja. Deus não poupa esforços, Deus não poupa investimentos para que nós possamos produzir frutos. Mas ainda assim, com as nossas atitudes erradas, tantas vezes nós frustramos as expectativas de Deus. Tantas vezes decepcionamos ao nosso Deus, porque esperava de nós frutos bons e excelentes, e ao contrário, colhe de nós frutos que não têm nada a ver com a realidade do Evangelho. Frutos que são desprezíveis, que não servem e que em nada edificam a igreja de nosso Senhor Jesus Cristo. Este Deus cuidadoso, então, meus irmãos, espera de nós que nós retribuamos a todo o esforço dele. E a retribuição que nós daremos é simplesmente produzindo frutos de eternidade. Que frutos são esses, Padre? Quem vai nos ajudar é São Paulo, na carta aos Filipenses. E se dirigindo àquela comunidade, diz o apóstolo: quanto ao mais, irmãos, ocupai-vos com tudo o que é verdadeiro, frutos de verdade, respeitável, justo, puro, amável, honroso, tudo o que é virtude, longe dos vícios, ou de qualquer modo mereça louvor. Esses são os frutos que Deus espera de nós, o seu povo. Todos nós somos a vinha de Deus. Todos nós somos, na expressão de Dom Fernando, o roçado do Senhor. Todos nós somos essa muda excelente que ele plantou no coração do mundo para produzirmos frutos de verdade, frutos doces, saborosos, frutos espirituais. Nós precisamos então assumir a nossa missão neste mês missionário e sermos esta boa vinha de Deus que contagia o mundo com o vinho agradável, com o vinho de bom sabor, o vinho excelente que dá alegria ao coração do homem. Que o Senhor, meus irmãos, faça em nós a devida poda. E aqui está a última característica da videira. Para que produza frutos bons em abundância, a videira precisa ser podada. Os seus galhos precisam ser cortados, e somente depois de cortada que saem os novos brotos, e com os brotos os frutos. Se nós não for permitido fazermos as podas de Deus na nossa vida, podar tudo aquilo que é pecado, tudo aquilo que é maldade, tudo aquilo que é indiferença das coisas do Senhor, se não permitirmos esta sagrada poda, seremos incapazes de produzirmos frutos bons. E a boa notícia é que Deus é capaz de transformar a nossa videira, que talvez nesse momento seja uma videira de frutos selvagens e impróprios para o consumo. Deus é capaz de nos converter para que produzamos nele, para que enxertados nele, que é a verdadeira videira, possamos passar a partir de então a produzir frutos de verdade, frutos bons e maravilhosos no reino de Deus. Louvado seja nosso Senhor Jesus Cristo.
1: Para sempre seja louvado.
0: De pé, professemos a nossa fé católica. Creio em Deus Pai.
1: Está sentado à direita de Deus Pai Todo-Poderoso,
2: onde há de vir julgar
1: os vivos e os mortos.
2: Creio
1: no Espírito Santo,
2: na Santa Igreja Católica, na comunhão dos santos, na remissão dos pecados, na ressurreição da carne, na vida eterna.
0: Apresentemos ao nosso Deus, o Divino Agricultor, os nossos pedidos e as nossas preces. Depois de cada uma delas, responderemos: aqui estamos, Senhor, enviai-nos todos.
3: Aqui estamos, Senhor, enviai-nos.
4: Para que a Igreja seja perseverante em sua missão de anunciar o Evangelho da Justiça, do amor e da paz a toda a humanidade, rezemos.
5: Aqui estamos, Senhor, enviai-nos.
4: Para que os homens e mulheres que hoje recebem o voto de confiança para o exercício de cargos públicos sejam leais à missão assumida, pondo-se a serviço da sociedade, rezemos.
5: Aqui estamos, Senhor, enviai-nos.
4: Para que os cristãos sejam fortalecidos e se sintam encorajados a ser defensores da terra, nossa casa comum, e de tudo o que é verdadeiro, respeitável, justo, puro, amável e honroso, rezemos.
5: Aqui estamos, Senhor, enviai-nos.
4: Para que nossa comunidade seja vinha que produz bons frutos de concretas esperanças e de vida para as pessoas mais fragilizadas da sociedade, rezemos.
5: Aqui estamos, Senhor, enviai-nos.
0: Tudo isso, ó Pai, nós os pedimos em nome do Teu Filho Jesus Cristo, Ele que vive e reina pelos séculos dos séculos.
3: Amém.
0: Momento do ofertório, coloquemos a nossa vida, o nosso coração diante do altar de Deus, juntamente com a oferta do pão e do vinho. Você que trouxe a sua oferta, faça com alegria, gratidão, generosidade. Lembre-se que a nossa matriz está em obras e contamos com a ajuda de todos vocês. Cantemos.

0: Orai, meus irmãos e minhas irmãs, para que o meu e vosso sacrifício seja aceito por Deus Pai Todo-Poderoso.
1: Receba o Senhor por tuas mãos este sacrifício, para a glória do seu nome, para o nosso bem e de toda a sua santa igreja.
0: Acolhei, Senhor, nós vos pedimos, o sacrifício que instituístes e pelos sagrados mistérios que celebramos em vossa honra, dignai-vos completar a santificação daqueles que salvastes. Por Cristo nosso Senhor.
2: Amém.
0: O Senhor esteja convosco.
2: Ele está no meio de nós.
0: Corações ao alto.
2: O nosso coração está em Deus.
0: Demos graças ao Senhor nosso Deus.
2: É nosso dever e nossa salvação.
0: Na verdade, é digno e justo, é nosso dever e salvação dar-vos graças, sempre e em todo lugar, Senhor Pai Santo, Deus Eterno e Todo-Poderoso. Pois pelo sangue do vosso Filho e pela força do Espírito, quisestes congregar de novo os filhos dispersos pelo pecado, para que a Igreja, povo reunido na unidade da Trindade, seja reconhecida como corpo de Cristo e templo do Espírito Santo, para o louvor da vossa imensa sabedoria. Por isso, unidos aos coros dos anjos, nós vos louvamos e cantamos alegres a uma só voz.

0: sois santo, ó Deus do universo, e tudo o que criastes proclama o vosso louvor. Porque por Jesus Cristo, vosso Filho e Senhor nosso, e pela força do Espírito Santo, dás vida e santidade a todas as coisas, e não cessais de reunir para vós um povo, que vos ofereça em toda parte, do nascer ao pôr do sol, um sacrifício perfeito. Por isso, ó Pai, nós vos suplicamos, santificai pelo Espírito Santo as oferendas que vos apresentamos para serem consagradas, a fim de que se tornem o corpo e o sangue de vosso Filho, nosso Senhor Jesus Cristo, que nos mandou celebrar estes mistérios.
1: Enviai o vosso Espírito Santo.
0: Na noite em que ia ser entregue, Jesus tomou o pão, pronunciou a bênção de ação de graças, partiu e o deu a seus discípulos, dizendo: tomai todos e comei, isto é o meu corpo, que será entregue por vós.

Do mesmo modo, no fim da ceia, ele tomou o cálice em suas mãos, pronunciou a bênção de ação de graças e o deu a seus discípulos, dizendo: Tomai todos e bebei. Este é o cálice do meu sangue, o sangue da nova e eterna aliança, que será derramado por vós e por todos para a remissão dos pecados. Fazei isto em memória de mim.

0: Mistério da fé.
1: Anunciamos, Senhor, a vossa morte e proclamamos a vossa ressurreição. Vinde, Senhor Jesus.
0: Celebrando agora, ó Pai, o memorial da paixão redentora do vosso Filho, na sua gloriosa ressurreição e ascensão ao céu. E enquanto esperamos sua nova vinda, nós vos oferecemos em ação de graças este sacrifício vivo e santo.
1: Aceitai, ó Senhor, a nossa oferta.
0: Olhai com bondade a oblação da vossa igreja e reconhecei nela o sacrifício que nos reconciliou convosco. Concedei que, alimentando-nos com o corpo e o sangue do vosso Filho, repletos do Espírito Santo, nos tornemos em Cristo um só corpo e um só Espírito.
1: O Espírito nos una num só corpo.
0: Que o mesmo Espírito faça de nós uma eterna oferenda para alcançarmos a herança com os vossos eleitos. A Santíssima Virgem Maria, Mãe de Deus, São José, seu esposo, os vossos santos apóstolos e gloriosos mártires, Santo Antão, nosso padroeiro, e todos os santos que não cessam de interceder por nós na vossa presença.
1: Fazei de nós uma perfeita oferenda.
0: Nós vos suplicamos, Senhor, que este sacrifício da nossa reconciliação estenda a paz e a salvação ao mundo inteiro. Confirmai na fé e na caridade a vossa igreja, que caminha neste mundo com vosso servo Papa Leão e o nosso Bispo Paulo, com os bispos do mundo inteiro, os presbíteros e diáconos, os outros ministros e o povo por vós redimido. Atendei propício às preces desta família que reunistes em vossa presença. Reconduzi a vós, Pai de misericórdia, todos os vossos filhos e filhas, dispersos pelo mundo inteiro.
1: Lembrai-vos, ó Pai, da vossa igreja.
0: Acolhei com bondade no vosso reino os nossos irmãos e irmãs que partiram desta vida. Recordemo-nos especialmente de Adalgisa Gomes de Arruda, em seu sétimo dia, todos os demais nomes citados no início desta celebração eucarística, e todos os que morreram na vossa amizade. Unidos a eles, esperamos também nós saciar-nos eternamente da vossa glória, por Cristo Senhor nosso. Por ele dais ao mundo todo bem e toda graça.

0: O Senhor nos comunicou o seu Espírito com a confiança e a liberdade de filhos e filhas. Digamos juntos: Pai nosso. Livrai-nos de todos os males, ó Pai, e dai-nos hoje a vossa paz. Ajudados pela vossa misericórdia, sejamos sempre livres do pecado e protegidos de todos os perigos, enquanto aguardamos a feliz esperança e a vinda do nosso Salvador, Jesus Cristo.
1: Vosso é o reino, o poder e a glória para sempre.
0: Senhor Jesus Cristo, dissestes aos vossos apóstolos: Eu vos deixo a paz, eu vos dou a minha paz. Não olheis os nossos pecados, mas a fé que anima a vossa igreja. Dai-lhe, segundo o vosso desejo, a paz e a unidade. Vós que sois Deus com o Pai e o Espírito Santo.
1: Amém.
0: A paz do Senhor esteja sempre convosco.
2: O amor de Cristo nos uniu.
3: Meus queridos irmãos e irmãs, saudai-vos em Cristo Jesus.

0: e meu sangue permanece em mim e eu nele. Eis o Cordeiro de Deus, que tira o pecado do mundo.
1: Senhor, eu não sou digno que entreis em minha morada, mas dizei uma palavra e serei salvo.

0: Podem assentar-se, meus irmãos. Enquanto eu vou dando os avisos, a equipe do dízimo vai dando um presente a vocês. Todo mundo vai receber um presente especial que nós preparamos com muito carinho. E não se nega presente. Cadê meus avisos, hein? Só uma graça. Comecei de cor. De nada não. Vamos lá. Hoje à noite nós não teremos a missa das 19 horas por conta das possíveis comemorações das eleições. O bairro Matriz, vocês sabem, melhor do que eu, fica inviável fazer qualquer ação religiosa depois das 6 horas. Então a última missa da Matriz será às 17. Se você conhece alguém que não conseguiu ir à missa de jeito nenhum, então à noite nós teremos uma missa em Redenção, na igreja São João Batista. Será a última missa na paróquia, a única missa da noite, para quem realmente não conseguiu ir durante o dia, para quem trabalhou como mesário, etc. Então tem essa opção de missa às 19 horas lá em Redenção. Na Matriz, não. Amanhã, dia 5, nós vamos iniciar a festa de Nossa Senhora do Rosário na igreja que tem o título dela como padroeira, aqui na Praça Dom Luiz de Brito. Essa outra igreja, do outro lado, celebraremos a padroeira. A festa começa amanhã com a procissão da bandeira às 18h30, 6h30 da noite, saindo da residência de Dona Alice Sabino, nessa rua aqui. Qual é o nome mesmo, Marina? Que eu esqueço. Horácio de Barros. Daqui a mil anos eu decoro esse nome. Horácio. Eu só quero dizer Honório, não sei porquê. Horácio de Barros. Por trás do Pedro Ribeiro fica a casa de Dona Alice. Não tem erro. Desceu o Pedro Ribeiro, vai dar quase de frente à casa dela. É uma procissão pequenininha e é o teste. O povo aqui gosta de inventar procissão, mas não gosta de ir. E eu não vou fazer a igreja passar vergonha, não. Então, se tiver pouca gente, eu enrolo a bandeira, boto debaixo do braço e subo. Não vou fazer uma procissão com 6 pessoas, de jeito nenhum. Eu não faço. Quem quiser que vá. Ou a igreja mostra a sua força, ou então a gente não faz. Ah, padre, né? Padre nada. Se a gente inventa a procissão, se a comunidade inventa, tem que chamar o povo para ir. Procissão tem que ter gente. Procissão sem gente é mangação para protestante. E eu não vivo chacota para ninguém, viu? Então vamos se orientar. Tem procissão. Se tiver gente, a gente vem bem bonito. Se não tiver, eu chamo o Uber, boto as comadas, as velhinhas, tudo dentro do carro e subo. Viu? Então, para vocês. E ano que vem não tem mais. Se não tiver gente, é porque o povo não quer. A gente já vai entender que o povo não quer procissão, então não adianta inventar se não vai ninguém, viu? Terça e quarta não teremos a missa da Matriz. Será lá no Rosário às 19 horas. Aquela missa das 17, aqui do salão, não haverá. Quarta também não terá confissões na Matriz. Só na quinta-feira, na Igreja do Rosário. Nas quartas de outubro, nenhuma delas haverá confissões. Eu aviso antes, vai sempre chegar. Pai, mas vai atender confissão, não? Ô, criatura, a gente avisou na missa. Só nas quintas. Ah, mas eu não posso. Só nas quintas. Em novembro volta tudo normal, viu? Os jovens do teatrinho da paróquia, eles pedem aqueles que podem que façam doações de... Como é que eu posso dizer? Doces, brebolto, essas coisas, né? Salgadinho, pipoca, pirulito, não sei o que lá. Essas coisas de criança. Então, guloseimas. Pronto, a palavra era essa. Brebolto foi longe, né? Guloseimas. Então, jovens pedem, quem puder, deixe na secretaria até terça-feira. Porque no próximo domingo, dia 11, atenção que tem criança, próximo domingo, dia 11, às 15 horas, 2h30, 3 da tarde, aqui nesse espaço lateral, os jovens estão promovendo uma atividade recreativa alusiva ao Dia das Crianças. Como cai na segunda, então nós vamos fazer no domingo, na véspera, dia 11. Então quem tiver criança em casa pode trazê-la, mas o ideal é que você faça as inscrições. Tem o Instagram do Teatrinho de Santo Antão, é o nome lá do Instagram, arroba Teatrinho de Santo Antão, que é o movimento dos jovens que organizam. Aí lá tem um link, você inscreve a sua criança e faz. Padre, não consegui fazer a inscrição. Então vem assim mesmo, que a gente dá um jeito, viu? Não tem bronca, não. Queremos avisar ainda que lá na frente... Tem algum envelope aí? Tem? Lá na frente... Me deu aí, comadre. Me deu aí. Nosso irmão Berg, com a sua família, está na tenda azul vendendo bolinhos para a manutenção da sua família. Eles têm um filho com a dificuldade de saúde, inclusive esteve muito doente esses dias, fui socorrido várias vezes e o benefício está suspenso. Eu já expliquei isso aqui, mas é sempre bom lembrar. Então, enquanto eles atravessam esse momento, até quando precisarem, a gente não estabeleceu prazo. Então, nós permitimos, enquanto paróquia, que eles trouxessem os materiais para serem vendidos. Aí digo sempre, não é todo mundo que pode, porque é um caso específico. Ele trabalha, mas o trabalho dele sozinho não mantém a esposa e um filho que exige um cuidado 24 horas por dia. 24 horas. Então, a esposa dele, Dona Lúcia, ela vive em função do filho, então não pode fazer nada. A única coisa que ela pode fazer são esses bolos que ela passa do sábado para o domingo produzindo para vender na frente da matriz. Enquanto o benefício não é reatado, está na justiça, então nós, como gesto de caridade, assumimos esse compromisso com os nossos irmãos. Aí você que gosta muito de brigar por política, deixe de besteira, isso não leva a nada não. Faça uma caridade que vale muito mais a pena. Ajude, leve um bolinho, vale mil vezes mais do que estar se descabelando, arengando, se intrigando com o povo. Isso não leva a coisa nenhuma. Falando de eleições, quem for votar, quem não é dispensado, é claro, quem não é dispensado tem que votar, é obrigatório e deve, omissão é pecado. Faça o seu voto consciente, livre. Padre, o senhor indica alguém? Não. Eu indico que você examine a sua consciência e vote em candidatos cristãos, que pensem como cristãos, e cada um, então, faça a sua escolha livre, sem interferência de ninguém. Não se venda, porque se você vende o seu voto, você perde o direito de exigir qualquer coisa. Então, você depois não reclame. Ah, porque é o Brasil, ah, porque é isso. Então, a gente faça a nossa eleição consciente. Essa é a palavra da igreja. Qualquer padre que inventar algo diferente disso está fugindo do evangelho. Não é missão da gente dizer nome de ninguém. Nosso dever é dizer, examine a consciência e votem com liberdade, com tranquilidade, fazendo a vontade de Deus. Por último, vocês receberam esse presente. Quem pegou? Alguém não recebeu? Quando sair, não. Tem que ser aqui, criança. Senão o povo vai embora. Deixa ser lesa. Vai entregar o povo, mulher. Mas na porta. Na porta, quem é que vai pegar? O povo doido para ir votar? Pega não. Olha, receba um envelopezinho quem não pegou. Não faça munganga, não. Aí tem escrito assim, olha, eu vou ler. Eu amo minha paróquia. Aí quem ama, cuida. Se você ama, você cuida. Se você não cuida, é porque não ama. Seu amor é de mentirinha, de fachada, viu? Aí vocês falam muito da matriz. Ah, matriz de Santo Antão. Então agora a gente precisa cuidar da nossa matriz. Estamos pintando a parte de dentro e começamos a pintura de fora. Quando sair, tem gente que é desligado, eu sei que não percebeu não. Mas quando sair, olha as cores dessa lateral à minha esquerda e veja as novas cores que ficará a nossa matriz. Mas para isso, a rifa será insuficiente. Porque só dentro da igreja foram 55 mil de mão de obra, a fachada mais 25 e cada lateral 7 mil reais. Cada lado, 7 mil. 7 desse, 14. 14 com 25, façam as contas e depois me digam. Viu? Pronto, não sou professor de matemática, não. Então, ajude. Se você pode, padre, eu já comprei a rifa, mas eu posso dar um pouquinho a mais. Então faça isso, por favor. Não dê com mesquinhez. Quando a gente dá com quem dá pouco, quem planta pouco, colhe pouco, né? Na hora de dar as coisas para a igreja, a gente é mesquinho. Mas ninguém tem pena de gastar sei quantos reais no agrado de cerveja. Ninguém tem pena de gastar 50 reais todo sábado para jogar na Federal. Aí para cuidar do nosso patrimônio, a gente é tão mesquinho, aqueles R$2 aí amarrado, não sai daquilo de jeito nenhum. Se você só pode dar os dois, claro, louvado seja Deus pelos dois. Mas se você pode dar um pouquinho mais, por favor. É o que eu disse na missa das 6h30. Até ontem, nós tínhamos uma reservazinha que nós pagamos os pintores. Toda semana, 5 mil. A gente está pagando todas as semanas. Se eu juntar as coletas do fim de semana todinho, ainda não dá para pagar o pintor. Por isso que eu peço a vocês, para a semana que vem, eu não tenho de onde tirar. Eu estou dizendo logo. E nem quero ir para o SPC, nem Serasa. Então, ajudem. Coloque aqui a sua doação. O melhor que você pode. Qual é o seu melhor? Quem sabe é você. Eu não vou dizer valor de ninguém. Mas o seu melhor, o máximo que você pode, você coloca aqui, deixa na urna e diga, é a minha oferta para cuidar da minha igreja. O padre pede demais, mas trabalha demais. Aí, para combinar, né? Quem trabalha muito, tem que pedir muito. Vocês pediram, padre, você está pintando a igreja por dentro, mas lá fora está tão feia. É verdade. Eu digo, se vocês ajudarem, a gente pinta. Porque sozinho eu não tenho, nem vou me transformar em tinta, nem sou pintor e nem posso falsificar dinheiro, né? Senão eu sou preso. Então, a gente tem que ajudar. Então, por favor, ajude de verdade. Não negue a sua oferta para o cuidado da nossa igreja matriz. Vamos agora receber a bênção de Deus. Ficar de pé. Pedir que esta bênção se dirija a todos os eleitores que neste dia sairão de suas casas, ou já votaram, ou irão votar para escolher os nossos futuros representantes. Que essa bênção se dirija a todos os candidatos que pleiteiam um espaço para cuidar melhor do nosso povo, para que, uma vez eleitos, possam corresponder às expectativas do nosso Brasil. O Senhor esteja convosco.
1: Ele está no meio de nós.
0: Pela intercessão de nosso padroeiro Santo Antão, de São Francisco de Assis, desça sobre todos vós a bênção do Deus Todo-Poderoso, Pai e Filho e Espírito Santo.
2: Amém.
0: A alegria do Senhor seja a vossa força.
3: Meus queridos irmãos e irmãs, idem em paz e o Senhor vos acompanhe.
2: Graças a Deus.

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5: Pois é, pra você, meu amigo e minha amiga, que ligou agora na Atual, um ótimo domingo pra todos. Urnas estão abertas em todo o país e a votação vai até às 17 horas. Mais de 158 milhões de brasileiros podem votar. Atual informa e o Brasil decide. Vamos acionar os nossos repórteres a partir de agora, depois da Santa Missa. A gente vai primeiro, começa com as urnas, ou seja, os votos no exterior. É que o primeiro turno começa com filas nas urnas no exterior.
6: 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Ana Carolina.
7: Você ouve a RFI. Estes são os destaques deste domingo, 4 de outubro. A votação para o primeiro turno das eleições do Brasil já começou no exterior. Em Paris, a afluência dos eleitores às urnas é grande, com longas filas no local de votação desde as primeiras horas da manhã. O número de brasileiros aptos a votar na capital francesa chegou a 27,8 mil, um aumento de aproximadamente 32% em relação a 2022. Em Portugal, segundo maior colégio eleitoral brasileiro no exterior, atrás dos Estados Unidos, os eleitores também já começaram a votar em três cidades, Lisboa, Porto e Faro. Quase 1 milhão de brasileiros estão aptos para votar no exterior nestas eleições. Partido Pró-Europa ganhou as eleições legislativas de sábado na Letônia. A sigla Lista Unida, liderada pelo primeiro-ministro em exercício, Andris Kulbergs, que defende a integração europeia e o apoio à Ucrânia. Executivo do setor privado, recém-chegado à política, Kulbergs avaliou que o resultado reflete um desejo de mudança por parte dos eleitores. O desafio agora é formar uma coalizão majoritária no parlamento unicameral. O país, que tem 1,8 milhão de habitantes, enfrenta estagnação econômica e declínio demográfico. A Letônia é membro da União Europeia e da OTAN e faz fronteira com a Rússia e Belarus. O chanceler alemão Friedrich Merz chegou a Kiev neste domingo para uma visita que não havia sido anunciada previamente, destinada a demonstrar apoio à Ucrânia na guerra contra a Rússia. A viagem ocorre em meio ao aumento de denúncias de incursões russas no espaço aéreo de países europeus. E no dia da visita do chanceler alemão, a prefeitura de Kiev anunciou que uma das pontes que cruzam o rio Dnieper, na capital ucraniana, foi atacada por um drone. Pouco antes, as autoridades ucranianas haviam emitido um alerta sobre drones russos que se dirigiam à capital. Duas pessoas morreram no nordeste da Espanha nas chuvas que atingem o país. A cidade de Barcelona e seus arredores estão em estado de alerta neste domingo devido aos riscos de inundações e transbordamento de rios. As chuvas torrenciais começaram no sábado e as autoridades pediram aos moradores das áreas com maior probabilidade de serem afetadas que permanecessem em casa e cancelassem

0: cancelassem eventos públicos. O Irã condenou no domingo a violência desproporcional contra o movimento de protesto de estudantes do ensino médio na França, em meio a tensões entre os dois países. Rádio França Internacional, em parceria com a agência Rádio Web, de Paris, Ana Carolina Pelis.
1: Obrigado, Ana Carolina. Daqui a pouco eu vou ver apenas um erro de interpretação, porque a gente chamou o primeiro turno, começa com fila nas urnas do exterior. Daqui a pouco a gente traz essa reportagem. Vamos até o Diomar Krause, Jardim Piranga, de Zelda Tavares.
2: Olá, pessoal. Maurício, estamos de volta, tá certo? Agora estamos aqui no Jardim Ipiranga, onde estamos no Guilherme Krause, tá certo? Aqui um colégio eleitoral que tem aí mais de 5 mil eleitores, então muita gente aqui do lado de fora também esperando para entrar, né? O prédio, logicamente, comporta pouca gente dentro, então, como são mais de 5 mil, precisamente 5.145 eleitores aptos a votar, né, nessa eleição. Então, é um colégio, né, bastante considerável. Em vários municípios aí, né, não no nosso estado, nosso Brasil, não tem, tem município que tem 5 mil pessoas. Então, veja a quantidade de pessoas que votam no Guilherme Krause, aqui no Jardim Ipiranga. Então, 5.145 que votarão por aqui, e são eleições, né? Há de 148, 9, 71, 185, 199, 209, 100, 217, 223, 230, 209, 249, 260 e 266. Portanto, 5.145 eleitores aqui em Guilherme Krause, no Ipiranga, né? A chuva vai e volta, né? O sol abre um pouquinho, depois ela volta, passa, está certo? Mas que vai ser recorrente durante todo o dia, e a gente por aqui fazendo a cobertura. A cidade, né, no seu clima tranquilo, as principais avenidas, Mariana Mar, de Holanda, Praça da Matriz, pessoal, logicamente, né, nos seus locais de votação, se dirigindo, uns colégios eleitorais com um número maior, tá certo? Aí na casa dos três, com quatro, aqui Jardim Ipiranga com 5.145, e claro, né, um voto mais demorado, são seis votos, e aí as pessoas se atrapalham, tem muita gente que se atrapalha na hora de votar, porque um voto mais demorado, são seis, né? A gente começa votando para deputado federal, deputado estadual, dois votos para o Senado, um voto para o governo do estado e um voto para presidente da República. São seis votos no total, então muita gente esquece o nome do candidato e aí fica querendo adivinhar, e demora um pouco, mas as coisas vão correndo tranquilamente, nenhum incidente registrado até agora do pleito eleitoral aqui em Vitória de Santo Antão. Eleições 2026, o Brasil votando de novo.
1: São 9 horas e 59 minutos, atual informa e o Brasil decide. Eu falava Guilherme Krause, só corrigindo aqui, colégio Guilherme Krause, que fica no bairro de Jardim Piranga. Às 10 horas, deixa eu chamar aqui na sequência para falar sobre eleições. Norberto Notaro, né? Votação acontece em todo o país neste domingo. Para falar sobre o TSE, TSE nega pedido da extrema-direita como observadores eleitorais.
3: As eleições do Brasil em 2026 estão chamando a atenção internacional, com forte interesse de grupos de extrema-direita. Nesta semana, o Tribunal Superior Eleitoral, TSE, negou o pedido do chamado Foro de Madrid para acompanhar as eleições brasileiras na condição de observadores internacionais. A organização internacional está ligada a pelo menos dois partidos de extrema-direita, o Vox, da Espanha, e o Alternativa Democrática Nacional, ADN, de Portugal. O Foro de Madrid não foi a única entidade impedida de atuar como uma observadora internacional. Na lista estão 15 entidades barradas pelo TSE de atuarem no pleito de domingo. A medida, segundo a avaliação do cientista político e professor da ESPM, Paulo Ramírez, aponta que a decisão do tribunal vai convergir para uma tentativa de proteger

0: sistema democrático brasileiro.
1: Essas organizações de extrema-direita não têm outro objetivo, e é preciso ser sincero com isso, do que tumultuar o processo eleitoral, né? Uma das premissas da extrema-direita, e quem vai apontar isso é o que, né, numa obra de 2016 que se chama Como as Democracias Morrem, mas ele vai apontar que um dos grandes propósitos da extrema-direita é colocar em dúvida o processo eleitoral e o resultado das eleições, que são exatamente os calcanhares de Aquiles de toda a base sustentação, confiança do funcionamento da democracia. Por isso mesmo que a extrema-direita em todo o mundo tem feito isso, né? Colocado em suspeito o resultado das eleições.
0: Mas o bloqueio aos grupos de extrema-direita não significa que as eleições brasileiras ficarão sem fiscalização internacional. Ainda nesta quinta-feira, desembarcaram no Brasil mais de 140 observadores ligados a sete organizações internacionais que vão acompanhar o processo eleitoral no domingo. Ramires aponta que sim, é necessário ter organismos internacionais acompanhando o processo eleitoral, mas eles precisam estar comprometidos com a democracia.
1: É preciso, sim, organismos independentes, mesmo externos, né, instituições internacionais que acompanhem a eleição brasileira para dar credibilidade e firmeza ao resultado, mas, obviamente, que grupos que colocam em dúvida o próprio regime democrático e, de alguma forma, contribuem para a alavancagem de grupos de extrema-direita contra direitos humanos e contra a própria democracia participem, ainda que como observadores, de um processo eleitoral.
0: No próximo domingo, mais de 158 milhões de eleitores brasileiros vão às urnas. A votação vai escolher os deputados estaduais, federais, governadores, senadores e o próximo presidente da República. Grupo Rádio Web 25 anos, áudio que amplifica conexões. Produção e reportagem, Eduardo Amaral.
2: Obrigado, Eduardo Amaral, aí pelas informações. São 10 horas e 3 minutos. Vamos fazer conexão Cidade de Surubim. Alô, Surubim. Vamos saber também a movimentação das eleições da cidade de Surubim com Alan Lucena.
3: Aqui em Surubim, a movimentação de eleitores é tranquila. O trânsito está fluindo bem, sem congestionamentos até agora. As ruas amanheceram sujas com os conhecidos santinhos, mas em menor proporção do que em outras eleições. Na Escola Estadual Severino Farias, um dos maiores locais de votação da cidade, já havia uma longa fila para entrar na unidade antes mesmo das 8 horas. Fiscais de partidos informaram à nossa reportagem que, apesar de serem 6 votos, o processo tem sido rápido. Apenas alguns idosos estão, segundo esses representantes, esquecendo de votar para senador, o que tem exigido a orientação dos mesários e presidentes de sessão. Sobre o eleitorado, Surubim registrou aumento em relação à última eleição, passando de 47.733 eleitores para 48.578, um crescimento equivalente a menos de 2%. Do total atual, 45.813 eleitores, ou 94,31%, possuem biometria, enquanto 2.765, ou 5,69%, não têm o cadastro biométrico. 40.531 eleitores são obrigados a votar e 8.047 têm voto facultativo. Além de Surubim, outras duas cidades compõem a 34ª Zona Eleitoral, Casinhas e Vertente do Lério. Nesses dois municípios, houve mudanças em locais de votação. Em Vertente do Lério, as seções 55 e 217 saíram da Escola Municipal José Batista de Souza e passaram para a Escola de Referência em Ensino Médio Justa Barbosa de Sales, ambas situadas no centro da cidade. Cada seção possui 365 eleitores aptos, somando 730 cidadãos impactados com essa mudança. Em Casinhas, a alteração foi na zona rural por causa da reforma de uma escola. As seções afetadas foram a 143, 155 e 185, que juntas têm 959 eleitores. De Surubim, Alan Lucena.
2: Obrigado, Alan Lucena, direto de Surubim. Vamos até Carpina com Flávio Nicetas.
4: Muito bom dia a todos e a
2: Bom
4: todas.
2: dia.
4: Flávio Nicetas, direto de Carpina, a 20ª Zona Eleitoral, onde também são computados os votos de Lagoa do Carro, cidade bem próxima aqui à nossa querida Carpina. Pois bem, aqui são 204 seções eleitorais distribuídas nos colégios municipais, estaduais, autarquias e órgãos públicos na nossa cidade, bem como também na zona rural. Os dois principais colégios eleitorais, o Colégio Estadual Lima Júnior, às margens da PE90, e no centro da cidade, o João Cavalcante Petribu, reúnem o maior número de seções eleitorais e o movimento já está intenso.

0: choveu agora pela manhã e às primeiras horas a gente percebeu a movimentação pequena. Porém, à medida que a chuva foi dando uma trégua, as pessoas começaram a procurar seus respectivos locais de votação. A presidente do TRE aqui em Carpina, a 20ª Zona Eleitoral, senhora Eliane Sabino, nos informou recentemente que tudo está transcorrendo dentro da mais pura normalidade, com a participação efetiva de toda a população. A grande questão é que os idosos têm certa dificuldade na hora de preencher toda a cédula de votação e isso tem demorado um pouco em algumas sessões eleitorais. No mais, tudo dentro da mais perfeita normalidade, eleição tranquila aqui na capital da Mata Norte, 20ª Zona Eleitoral, mais de 60 mil pessoas votam nesse domingo de eleição, nesse domingo de democracia aqui na capital da Mata Norte. Com as informações de Carpina, falou Flávio Nicetas.
1: Obrigado, Flávio Nicetas, pelas informações. 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Vamos até a Escola Municipal dos Leões e lá tem Gisela Tavares.
2: Olá, Maurício, estamos de volta mais uma vez para conversar com os amigos aqui da Atual FM na cobertura das eleições 2026. Estamos aqui, né, em Pombos, né, mais precisamente em Dois Leões, onde tem eleitores de Vitória de Santo Antão que também votam por aqui, tá certo? Esse colégio municipal, ele faz parte da 102ª Zona Eleitoral, tá certo? Então, temos duas sessões aqui, né? Onde temos aí a 82 e a 110, né? Ao todo, votam aqui, por aqui, 797 eleitores. Então, zona importante, né? A 102ª Zona Eleitoral na Escola Municipal dos Leões, tá certo? Que fica às margens da antiga BR-232, tá certo? Temos duas sessões, a de 82 e 110, como eu já falei, e votam aqui, tá certo? 797 eleitores. Tudo tranquilo, na maior tranquilidade, tá? Pessoas chegando e votando rapidamente. Aqui não tem um fluxo muito grande de eleitores neste momento, mas há uma tranquilidade, tá certo? Então, do lado de fora, a gente vê movimento muito pequeno, mas dentro do prédio, por serem duas sessões e termos aí mais de 700, quase 800 eleitores, como eu já falei aqui, mais precisamente 797, tá certo? Há uma fila, logicamente, considerável, e eu estou sempre chamando a atenção porque é uma eleição onde o voto ele é mais demorado. São 5 votos que você tem, que o eleitor tem que dar, começando por deputado federal, estadual, 2 senadores, governo do estado e para presidente da República. 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
1: Pois é, Atual informa e o Brasil decide, são 10 horas e 9 minutos.
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1: Eleições 2026 na Atual FM Central das eleições. A Atual informa e o Brasil decide, hein, gente? Mais de 158 milhões de brasileiros vão às urnas neste domingo.
7: Os brasileiros vão às urnas neste domingo para escolher presidente da República, governadores, senadores, deputados federais, estaduais e distritais. Ao todo, 158.745.463 eleitores estão aptos a votar, segundo a Justiça Eleitoral. As escolhas feitas pelos eleitores vão definir quem vai ocupar os cargos responsáveis por decisões que afetam diretamente a vida da população em áreas como saúde, educação, segurança pública, transporte, infraestrutura e economia. O direito ao voto, no entanto, nem sempre esteve ao alcance de todos os brasileiros. Ao longo da história do país, diferentes grupos foram excluídos do processo eleitoral. Mulheres, analfabetos, populações indígenas e pobres estiveram, em diferentes períodos, impedidos de participar das eleições. Mais recentemente, durante a ruptura institucional instaurada pela ditadura militar, voto e direitos políticos sofreram restrições e candidaturas eram cassadas em meio a eleições indiretas para determinados cargos. Nesse contexto, cabe então à Justiça Eleitoral organizar o processo eleitoral de forma a garantir o exercício do voto enquanto pilar da democracia brasileira. Em material institucional da série Voto Limpo, o TSE, Tribunal Superior Eleitoral, define o voto como a maior expressão da cidadania e destaca que ele garante à população o direito de escolher seus representantes para a condução do país. Dessa vez, cada eleitor deverá escolher dois candidatos ao Senado, já que duas vagas por unidade da federação estarão em disputa. E vale a lembrança, para senador, não é permitido votar na legenda. A Justiça Eleitoral recomenda que o eleitor consulte antecipadamente o local de votação, verifique sua situação eleitoral e, se desejar, baixe o aplicativo e-título. Também orienta a levar anotados os números dos candidatos, a colinha, já que não é possível levar o celular para a cabine de votação. Com reportagem de Pedro Peduzzi, da Agência Brasil, da Rádio Agência Nacional Saraiva.
1: Obrigado, Raíssa Saraiva. São 10 horas e 14 minutos. 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Acompanhe a cobertura do primeiro turno das eleições pelo Estado do Brasil. E também no exterior, hein, gente? Vamos até a escola, professora Amélia Coelho, de lá tem Rayana Almeida.
8: Mauri Júnior, voltei e falo aqui ao vivo agora da escola Eren, professora Amélia Coelho, que fica aqui na rua Jornalista José Miranda, aqui no Matadouro, tá certo? E olha, o Eren, o colégio como é conhecido como Amélia Coelho, né, aqui no Matadouro, ela atende a zona 18 das seções antigas, que é a 75, 76, 77, 78, 79, 80, 132, 129 e a 256. Também atende a zona 102 das seções atuais, 119, 120, 121, 122, 123, 124, 125, 126, 127 e também a 130, tá certo, pessoal? Eu indico a vocês aí que tá vindo votar nesse exato momento aqui na escola Amélia Coelho, vim a pé. Por que, Rayane? Bem, tá tendo uma grande movimentação de automóveis, seja carro, seja moto. Eu sei que moto tem mais agilidade, mas mesmo assim, ainda você vai encontrar uma dificuldade para poder conseguir estacionar sua moto e principalmente carro, tá certo, pessoal? Aí é que você vai ter mais dificuldade ainda. Então, para você que tá vindo a carro, indico você estacionar um pouco longe, vim a pé, para poder facilitar na hora de você

0: Você que está vindo voltar aqui no Amélia Coelho nessa manhã de domingo, já sabe, né? Deixa o carro um pouco mais afastado para ser mais fácil para você, moto também, para você que está vindo a pé, então vem embora. 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
1: Pois é, Rayana Almeida, 10 horas e 16 minutos. 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Atual informe, o Brasil decide. Deixa eu chamar Giovana, né? Direto de Caruaru, trazendo aí outras informações.
2: E eu estou de volta agora dentro do Colégio Pedro de Souza, um dos lugares de votação que está funcionando agora nesse primeiro turno das eleições, e estou aqui com o Lindenberg, um dos administradores do prédio. Lindenberg, conta pra gente como é que tem sido agora, até o momento, as votações, está tudo transcorrendo tranquilamente, teve algum problema até então? Os prédios esse ano foram abertos um pouquinho antes, porém as votações continuaram começando de 8 horas da manhã, não foi isso?
3: Isso, exatamente. Aqui a gente, 7h30, já liberou os portões. A princípio foi bem tranquilo. No momento que tem acontecido realmente são as filas, né? Estão um pouco mais congestionado devido à quantidade de votos, né? Mas, no geral, está tudo tranquilo, ocorrendo nenhum problema com urnas, todas as tomadas estão funcionando, ou seja, as urnas estão 100%, né, carregadas. E, fora isso, nenhuma inconsistência.
2: E as filas desse ano estão um pouquinho maiores porque são 6 votos, né? 6 candidatos que a pessoa tem que votar. Então, quem quiser, quem achar melhor trazer aquela filinha, aquela cola para poder não se perder na hora da votação, também uma boa. E trazer também, claro, a documentação com foto e o título de eleitor.
3: Isso, exatamente. Inclusive, a gente dispõe de alguns blocos em branco e canetas, né? E se as pessoas esquecerem, né, essas colinhas, podem fazer aqui junto conosco aqui.
2: Lindenberg, conta pra gente, aqui na Escola Pedro de Souza, são quantas sessões que tem, mais ou menos quantos eleitores que estão para virem votar nesse dia?
3: Aqui são 7 sessões e temos cerca de 2.500 eleitores.
2: E a votação vai até 5 horas, porém os colégios estão funcionando, né, até o último eleitor ir embora. Porém, de 5 horas, os portões fecham.
3: Isso, exatamente. Então, até 5 horas recebemos eleitores e os eleitores que ficarem após 5 horas vão ficar nas filas e daí vão poder, junto com, até mesmo acompanhar o fechamento das urnas, inclusive algum deles, né?
2: E lembrando que não pode estar votando com telefone, fone de ouvido, coisas desse tipo. Esses aparelhos têm que ficar junto com o pessoal que está na mesa, organizando a votação dentro de cada sala.
3: Isso, exatamente. Tem uma mesa disposta, né, para colocar o celular, que fica visível para o eleitor, ou seja, demonstra transparência, ao mesmo tempo, ele não vai ser necessário, né, de alguma forma, perder seu aparelho.
2: Muito obrigada, bom trabalho para você e para todo mundo que está aqui no colégio e trabalhando também agora nesse primeiro turno das eleições. De Caruaru, Giovanna Bernardino.
1: Obrigado, Giovana Bernardino, de volta. Vamos acionar às 10 horas e 19 minutos. Mais uma vez, Serraena Almeida, direto do Erém, Amélia Coelho.
0: Alô, Mauri, alô, ouvintes da Atual, continuo aqui ainda no Colégio Amélia Coelho, que fica aqui no bairro do Matadouro, tá? Conversei aqui com um dos fiscais, tá certo? O TRE que se encontra aqui na Escola Amélia Coelho. Bem, aqui temos 10 sessões, pessoal, e a estimativa é de 150, 180, 320, mas em média, 300 pessoas por cada sessão, ou seja, de 2.500 a 3.000 pessoas votam aqui na escola estadual, no Erém, né? Professora Amélia Coelho, aqui no Matadouro. Tá, pessoal? Já tem já uma grande quantidade de pessoas aqui aguardando conseguir entrar na sua sessão para poder conseguir fazer a sua votação. Como falei anteriormente, tem. Para você que está vindo a pé, você consegue ter um acesso mais rápido aqui na Escola Amélia Coelho, pelo fato de estar um trânsito enorme a redores daqui da escola e a proximidades também. Tá certo? Então, super indico para você que está vindo a carro estacionar um pouco mais distante, está vindo a moto, está vindo de moto também, tá certo? Você vai encontrar um pouco de dificuldade. Então, super indico você vir a pé para maior facilidade de locomoção, para você conseguir chegar mais rápido aqui e, claro, conseguir fazer seu voto e já para casa, já tranquilo, né? Exercendo o seu direito que você tem a cada 2 anos, não é verdade? Então, para você que está vindo por aí, então chega por aqui, vem a pé para ser mais fácil, mais tranquilo para você. Eu falei a expectativa de 2.500 a 3.000 pessoas, 300 pessoas em média, em cada sessão, e aqui na Amélia Coelho, 10 sessões atendem aqui. 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

0: de novo.
1: Pois é, são 10 horas e 20 minutos. Deixa eu chamar aqui o Gabriel Brum. É que o TSE recebe 124 mil justificativas de eleitores no exterior.
2: A Justiça Eleitoral recebeu 124 mil justificativas de eleitores que estão no exterior. O dado foi divulgado pelo Tribunal Superior Eleitoral na manhã deste domingo. Cerca de 1 milhão de brasileiros estão aptos a votar em outros países. Alguns países da Ásia e da Oceania já encerraram as votações. Nas próximas horas, o TSE vai divulgar um boletim com os números consolidados. Os brasileiros vão às urnas neste domingo para escolher o presidente da República, governadores, senadores, deputados federais, deputados estaduais e deputados distritais. Cerca de 158 milhões de eleitores estão aptos a votar, segundo a Justiça Eleitoral. A votação começa às 8 horas da manhã e termina às 5 horas da tarde, no horário de Brasília. A ordem de votação definida pela Justiça Eleitoral é de deputado federal, 4 dígitos, deputado estadual ou distrital, 5 dígitos, primeiro senador, 3 dígitos, segundo senador, 3 dígitos, governador, 2 dígitos e, por fim, presidente da República, 2 dígitos. A disputa também é marcada pelo grande número de candidatos. A Justiça Eleitoral registra cerca de 21 mil pedidos de candidatura, mais da metade concentrada nas eleições para as Assembleias Legislativas e para a Câmara Legislativa do Distrito Federal. A imprensa começa a chegar ao Centro de Divulgação das Eleições, espaço onde o TSE centraliza o atendimento aos jornalistas que realizam a cobertura presencial. No local são disponibilizados os resultados da apuração, boletins de ocorrência e cronogramas de eventos, além de ser o palco das coletivas de imprensa com os membros da corte. Da Rádio Nacional em Brasília, Gabriel Brum.
1: Obrigado, Gabriel Brum, direto de Brasília, em nome do Sistema Educacional Radar, Radar Universidade, sintonia é perfeita. Deixa eu chamar agora o Valderlin Santos, para falar de eleitor que passa mal e morre na fila de votação em Cupira.
3: Estamos de volta falando de Cupira, município integrante da 86ª Zona Eleitoral, onde há pouco um fato lamentável quebrou a até então normalidade desde o início da votação aqui em nossa cidade. Um óbito foi registrado enquanto se aguardava a votação nas dependências da Escola Professora Maria de Lourdes Temporal. O eleitor habilitado para voto na sessão de número 122, José Roberto da Silva, de 68 anos, popularmente conhecido como Zé Badalo, sofreu um mal súbito e morreu. Não se sabe se ele já havia efetivado o seu voto ou não, muito embora informações dão conta, inclusive com imagens, de que o ticket confirmatório de voto já havia sido emitido, juntamente com a documentação pessoal a título de o próprio título eleitoral e documento de identificação com foto que o mesmo havia apresentado junto à mesa receptora de voto. Repetindo, o senhor José Roberto da Silva, era conhecido como Zé Badalo, morava nas imediações do cemitério São João Batista, aqui em Cupira, localizado na Avenida Presidente Vargas. Ele aguardava ou estava em meio a quem exatamente tinha a intenção de efetivar o voto, quando há pouco passou mal e faleceu, repetindo também, nas dependências da Escola Professora Maria de Lourdes Temporal, em Cupira, sessão de número 122. O serviço de atendimento móvel de urgência foi acionado e, obviamente, atestou o óbito do eleitor. Essa é a informação de momento. Outras, a gente em necessidade estará de volta. Reportagem Valderlins Santos.
1: Valderlins Santos, lamentável, hein, gente? Eleitor passa mal e morre na fila de votação em Cupira, como bem falou o Valderlins. São 10:26 minutos, eleições 2026, Atual informa e o Brasil decide.
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1: Eleições 2026, Atual FM, da cobertura é desse domingo 4 de outubro de 2026. Você que ligou agora na Atual, seja você meu amigo e minha amiga, sejam bem-vindos.
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1: Vamos trazer informações do Sertão do Araripe com Roberto Rivelino.
8: Olá, vocês, estamos chegando para falarmos das eleições de 2026, especificamente aqui no Sertão do Araripe pernambucano, que conta com 10 municípios: Araripina, Trindade, Ipubi, Bodocó, Exu, Granito, Morelândia, Santa Cruz, Santa Filomena e Ouricuri, onde tem cerca de 254 mil eleitores, correspondendo a 3,5% do eleitorado pernambucano. Os eleitores já começaram a chegar às sessões eleitorais para expressar os seus votos para deputados federais, deputados estaduais, senadores, governador e presidente da República. Os 2 maiores colégios eleitorais da região são Araripina, com 59.300 eleitores, e Ouricuri, com 48 mil eleitores. Com informações do Sertão do Araripe, Roberto Rivelino.
1: Roberto Rivelino, obrigado aí pelas informações. São 10 horas e 29 minutos. Eleições 2026 e o Brasil votando de novo. Vamos até a cidade de Pombos com Leandro Silva. Bom dia.
9: Olá, muito bom dia a todos os ouvintes da Atual FM. Falamos ao vivo aqui da cidade de Pombos, nesta manhã de domingo, domingo de eleições, domingo bastante movimentado aqui na cidade. Circulando aí nos locais de votação aqui da cidade de Pombos, a gente pôde perceber um grande movimento de pessoas aguardando aí o momento de chegar na urna e depositar o seu voto aí em seus candidatos. A gente percebe uma grande quantidade de eleitores aguardando na fila, tá? São 13 locais de votação aqui na cidade de Pombos. Atualmente, 20.463 eleitores estão aptos a votar aqui na cidade de Pombos. Então é isso, a movimentação aqui está tranquila, o pessoal está votando, rapidinho vai embora e a fila vai fluindo, né? Muita gente deixa para a última hora, muita gente deixa para vir na parte da tarde. Aqueles que preferem vir pela parte da manhã, como esses que estão aí aguardando nas filas. Mas é aquela coisa, pessoal, a fila tá andando, tá fluindo, o pessoal tá votando, não deixa para a última hora, tá? É importante a gente ressaltar que é preciso trazer um documento com foto, para que na hora que você chega aí no mesário, no presidente da sessão, você apresente o seu documento e possa votar tranquilamente. Não deixe para a última hora, venham exercer a sua democracia. Como acabei de falar aqui em Pombos, está tranquila a movimentação, sem nenhuma intercorrência. visitamos aí todos os locais de votação aqui na cidade, todas as sessões, tem sessão na Câmara de Vereadores, no Clube Municipal, Colégio Municipal Dr. Francisco de Oliveira, o Colégio 11 de Dezembro, onde concentra boa parte do eleitorado, com diversas sessões, e também outro local de votação aqui na cidade que concentra um grande número de urnas, de sessões, é a creche, a entidade municipal Cândida Maurício de Melo. Seguindo aí por outros locais, como Erém Capitão Manuel Gomes de Assunção, Escola Municipal Dois Leões, Escola Municipal Marechal Castelo Branco, Escola Municipal Professor Rui Barbosa, a Escola Municipal Professora Maria José das Dores, que é o Colégio da Vila São José, também a Sala da Banda Musical Padre Galdino e o Salão Paroquial, por trás da Igreja Católica. No Salão Paroquial concentra apenas uma sessão, a sessão 34. Então aí são 13 sessões, 13 locais de votação aqui na cidade de Pombos. Como já foi falo, movimentação bastante tranquila. O que a gente percebe também é a grande quantidade de santinhos jogados, né? Os garis estão fazendo a limpeza, mas aí é aquele de enxugar gelo, né? Porque quanto mais se tira santinhos da rua, mais o vento traz. A cidade amanheceu tomada por esses santinhos de candidatos que foram jogados aí às primeiras horas da manhã, pela madrugada, enfim, poluindo a cidade, as ruas, né? Mas no mais, tudo tranquilo, tudo nos conformes, e qualquer informação que a gente tiver aqui, qualquer intercorrência, a gente volta a acionar aí a Atual FM. 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
1: Obrigado, Leandro Silva, que daqui a pouco volta direto da cidade de Pombos, vamos até Nazaré da Mata agora, hein, gente? Terra do Maracatu, Josildo Santos.
10: Olá, muito bom dia a todos. Eu sou Josildo Santos, aqui da Rádio Nas FM, aqui na Mata Norte do estado de Pernambuco. Falo diretamente de Nazaré da Mata, capital estadual do Maracatu. Nazaré da Mata é sede da 23ª Zona Eleitoral, que compreende Nazaré, Buenos Aires e Tracunhaém. Aqui em Nazaré da Mata também funciona o 2º Batalhão de Polícia Militar do Estado de Pernambuco, o 2º BPM, que é responsável pela segurança de Nazaré da Mata e de mais 13 municípios. Portanto, são 14 municípios que recebem aí a distribuição dos policiais militares para atuar no dia do primeiro turno de eleições. Uma outra questão bastante importante que chama bastante a atenção de todos que passam aqui no município de Nazaré da Mata, e não é diferente aqui em outros municípios da região, é o derrame de santinho, né? Vários santinhos jogados desde as primeiras horas de hoje aqui na nossa região. Mesmo com recomendação, mesmo tratando de um crime ambiental e um crime eleitoral, a cena volta a acontecer. Não da mesma forma que acontecendo em outrora, até porque as prefeituras municipais têm, junto ao Ministério Público, né, tratado a questão e disponibilizado uma equipe, né, para fazer a limpeza, e já vem fazendo desde a madrugada. Mesmo assim, há uma insistência maior de pessoas jogarem santinhos pelas ruas. É uma situação cultural bem antiga em que a Justiça Eleitoral quer evitar nas eleições de hoje. Uma outra questão também importante, eu quero falar para o nosso público que nos acompanha neste momento, é quanto à questão das pessoas acima de 60 anos, para que essas pessoas possam deixar as suas casas e levar uma colinha. É importante que leve a colinha, porque o que está sendo observado é que há uma morosidade maior no momento do voto por conta de pessoas com esses perfis que insistem em irem sem levar uma colinha. Portanto, é um aviso, um recado, né, a título de informação e sugestão para o nosso público. Olha, Nazaré da Mata tem 25.777 eleitores que estão aptos a votar e escolher os seus representantes para os próximos 4 anos ou 8 anos, no caso de senadores. E a eleição, ela transcorre de maneira tranquila. Há pouco eu conversei com o tenente-coronel Alberto Souza, que é o comandante do 2º BPM, e ele me relatou que as eleições aqui nos 14 municípios da área de atuação vêm transcorrendo de maneira tranquila. Josildo Santos, da NASA.
1: Pois é, Josildo Santos, é direto de Nazaré da Mata. São 10 horas e 36 minutos, eleições 2026 e o Brasil votando de novo. Vamos acionar mais uma vez Giselda, Colégio Municipal, Assis.

0: Colégio Comercial e também João Cleófas.
1: Ok, voltamos para registrarmos então as eleições aqui em Vitória de Santo Antão. Estamos na Avenida Dom João Costa, onde temos aqui 3 colégios, tá certo? Onde recebem, logicamente, um grande número, né, de eleitores. Então, vamos começar então falando do Assis, né? O Assis Chateaubriand, ele que tem aí as sessões de número 172, 177, 180, 184, 188, 198, 246, 250 e 271. Ao total, ele comporta, então, o Assis Chateaubriand, 3.467 eleitores. Então, é um grande também colégio eleitoral. Essa área aqui da Dom João Costa, tá certo? Que quem vem lá do cemitério, tá certo? Ou quem vem do Maués, esse corredor abriga, então, 3 grandes colégios eleitorais. Então, a gente falou do Assis Chateaubriand, tá certo? Vamos falar agora do Colégio Comercial, né? Então, o Comercial também está nessa rota e ele está localizado também aqui na Dom João Costa. E temos, então, a sessão de número 145, 150, 154, 156, 160, 162, 164, 166, 167 e a sessão de número 277. Ao total, 3.359 eleitores, tá certo? Votarão então nesse colégio, tá certo? Do chamado Comercial, tá certo? Então, aqui também na Dom João Costa. Então, o fluxo aqui é intenso, né? Porque praticamente é um colégio ligado, coladinho com o outro, tá? 2 municipais e um colégio agora estadual, que é o João Cleófas de Oliveira. Então, João Cleófas de Oliveira, com as sessões de número 37, 43, 44, 45, 46, 47, 48, 49, 50, 51, 66, 67 e 275, com 3.287 eleitores, tá certo? Que têm direito de votarem, tá certo? Estão aí habilitados a votarem, tá? A votar, tá certo? A partir do momento que queiram, né? Muita gente já votou, as filas são quilométricas, a gente pode dizer assim, em todas as localidades que tivemos hoje pela manhã, tá certo? Lá em Ladeira de Pedra, tá certo? Na parte ali do Líder Queiroz, também em Redenção, tá? Estivemos também em Pombos, né? Onde a gente também fez o apanhado de que as filas são enormes, né, devido aí à demora, né, para que o eleitor possa depositar os 6 votos, né, que ele tem direito a fazer, tá? Então, lá em Dois Leões. E agora estamos aqui na Dom João Costa, tá certo? Registrando, então, esses 3 colégios eleitorais. Colégio Municipal, Colégio Municipal Assis Chateaubriand, Colégio Comercial e o João Cleófas, tá certo? Um grande fluxo de carros, motos, né? E filas dentro dos prédios, tá certo? Vai ter que ter muita paciência, porque o voto ele é realmente demorado, tá certo? Então é isso, a Atual FM, na cobertura das eleições 2026, o Brasil votando de novo.
0: São 10 horas e 40 minutos. Eleitores formam filas em Fortaleza antes da abertura das urnas.
2: A manhã de eleições em Fortaleza começou com grande movimentação nos principais pontos de votação. O maior colégio eleitoral da capital cearense, onde 12.421 eleitores exercem seu direito de voto, o domingo começou com filas. Muitos eleitores, mesmo antes das 8 horas, já estavam aguardando para votar. Alguns deles porque iriam trabalhar e por isso anteciparam o voto. Outros porque já fazem isso em todas as eleições e não queriam perder o costume. O juiz eleitoral da 112ª Zona Eleitoral, Roberto Feijó, explica que é comum os eleitores chegarem para o início da votação com muitas dúvidas e por isso acabam gerando essa certa aglomeração. Lembrando que aqui em Fortaleza o transporte público hoje é gratuito, segundo a Prefeitura, para facilitar a ida aos pontos de votação. Aqui no estado, os dois principais candidatos ao governo é o Mano de Freitas, que tenta a reeleição, e Ciro Gomes, que busca retornar ao governo do estado depois de mais de 20 anos, votam agora pela manhã. É o Mano na região metropolitana, na cidade de Caucaia, e Ciro Gomes na Secretaria de Saúde do estado. No Ceará, quase 7 milhões de eleitores estão aptos a votar, sendo o 8º maior colégio eleitoral do Brasil e o 3º da região Nordeste. Da Ceará FM, Germana Pinheiro para a Rádio Nacional.
0: Obrigado, Germana Pinheiro. Vamos falar sobre o Flávio Bolsonaro e Lula, né? Votam na manhã desse domingo.
3: Lula e Flávio Bolsonaro, que concorrem ao cargo de presidente da República, votam na manhã desse domingo. Lula, que tenta a reeleição, vota na Escola João Firmino, em São Bernardo do Campo, São Paulo. O vice, Geraldo Alckmin, acompanha Lula na votação. Mais tarde, eles devem comparecer à sessão de Alckmin, na Zona Oeste de São Paulo. Flávio Bolsonaro já votou na Escola Municipal Barão Homem de Melo, no Rio de Janeiro. Em seguida, ele deve retornar a Brasília para acompanhar a apuração dos votos. Após o resultado, o candidato fará um pronunciamento. E para os outros eleitores, uma dica da Justiça Eleitoral é levar a colinha em papel. Não pode entrar com o celular na cabine de votação. Então vale anotar a ordem e os dígitos dos candidatos. Deputado federal, 4 dígitos. Deputado estadual, no caso dos estados, ou deputado distrital, aqui em Brasília, 5 dígitos. Depois vem os senadores. O eleitor tem que escolher 2 diferentes. Cada senador é representado por um número com 3 dígitos. Na sequência é a vez do governador, com 2 dígitos, e por último, o presidente da República, também com 2 dígitos. Lembre-se de teclar com firma depois de digitar o número de cada candidato. Caso erre a digitação do número, não tecle com firma. Escolha a tecla corrigir e refaça a digitação. Para votar em branco para algum cargo, tecle branco. Para anular a escolha para algum cargo, basta digitar um número de candidato que não existe. Depois da confirmação do voto para presidente, a urna emite um sinal sonoro que indica o final da votação e na tela aparece a palavra fim. Na Rádio Nacional em Brasília, Gabriel Brum.
0: Obrigado, Gabriel Brum. China e Austrália dão vitória a Lula, não é isso, Keider?
4: Isso mesmo, Mauri. Na China, dos 648 votos válidos, Lula recebeu 367 votos e Flávio Bolsonaro recebeu 203 votos.
0: Pois é, China e Austrália dão vitória a Lula. E Flávio Bolsonaro vence nas Filipinas e Tailândia. Então, o Lula vence em 6 países. Então acompanha a apuração no exterior. Ao todo, quase 1 milhão de brasileiros estão aptos a votar no exterior. Então resultados oficiais estão sendo divulgados pelo TSE. É a partir das 17 horas, é a eleição deste domingo. São 10 horas e 44 minutos.
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0: 2026, hein, gente? São 10h46, a Toba informa e o Brasil decide. Vamos até a Escola Municipal, Kaique e Diogo de Braga, Terraiana Almeida.
10: Maurim Júnior, voltei. Voltei ouvintes da Atual e agora me encontro aqui na Escola Municipal Kaique Diogo de Braga. Tá certo, pessoal? Aqui tem uma movimentação grande de pessoas, tá certo? Também pelo amplo espaço que você encontra aqui na Escola Municipal Kaique Diogo de Braga, tá? Olha, aqui atende a 13 sessões com uma média de 400 pessoas por cada sessão. Em torno de 5.200 pessoas votam aqui na Escola do Kaique, como é conhecida, tá certo? Como eu falei, você vai encontrar uma grande quantidade de pessoas pelo fato de ter um espaço bastante amplo, né, a Escola do Kaique, mas também você vai encontrar uma organização, bastante policiamento aqui na Escola do Kaique, fazendo aquela organização, não é verdade? Sem muita bagunça, mais organização aqui, tá? As pessoas sentadas à sombra, esperando o seu momento de sua votação, e as pessoas que já votaram, algumas se encontram aqui conversando, outras já vão já indo para casa, mas para você que está vindo de carro, você vai encontrar, sim, uma acessibilidade um pouco maior para estacionar o seu carro, sua moto, tá certo? Então, sem problema com essa questão. Mas também você vai ter uma tranquilidade na hora de você entrar sem algazarra, sem confusão nenhuma, tá certo? Então, como eu falei, a expectativa aí de 400 pessoas em média atendendo por cada sessão aqui na Escola do Kaique, com 13 sessões aí, tá certo? Aqui na Escola do Kaique. 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
0: São 10 horas e 48 minutos. 10h48. Vamos falar aqui sobre votação que começa mais cedo em 11 municípios do Amazonas.
11: A votação teve início às 7 horas da manhã deste domingo em grande parte do estado do Amazonas. No entanto, por conta das diferenças de fuso horário dentro do território amazonense, 11 municípios começaram a receber os eleitores uma hora mais cedo, às 6 horas da manhã no horário local. São eles: Amaturá, Atalaia do Norte, Benjamin Constant, Eirunepé, Envira, Guajará, Ipixuna, Itamaraty, Jutaí, São Paulo de Olivença e Tabatinga. Nesses municípios, a votação também será encerrada uma hora mais cedo, às 3 horas da tarde. Já nos demais municípios do estado, os eleitores poderão votar até às 4 horas da tarde. A diferença dos horários de início e encerramento da votação ocorre para que o processo eleitoral siga o horário definido pela Justiça Eleitoral em cada região, levando em consideração os diferentes fusos horários existentes no Amazonas. Lembrando, você eleitor, que você pode votar com aplicativo e-título, desde que ele apresente a fotografia do eleitor, disponível para quem possui biometria cadastrada. Quem não tem foto no e-título precisa apresentar outro documento oficial com fotografia. São aceitos RG ou carteira de identidade nacional, CNH, passaporte, carteira de trabalho física, certificado de reservista, carteira profissional reconhecida por lei. Os documentos podem ser emitidos desde que permita identificar o eleitor. O título impresso não é obrigatório. Certidões de nascimento e casamento não servem como identificação. Do sistema de comunicação Encontro das Águas, Victor Litaife para a Rádio Nacional.
0: Obrigado, hein, Victor. São 10 horas e 50 minutos. Vamos até Caruaru mais uma vez com informações, trazendo a Giovana Bernardino.
12: Eu estou de volta, dessa vez falando aqui diretamente do Colégio Professor Felisberto Carvalho, um dos locais de votação também que está funcionando agora neste domingo, primeiro dia de eleições, e eu estou aqui com a Eloá. Eloá, conta pra gente, como é que está sendo o funcionamento? Eu estou vendo que aqui, pelo menos na entrada, está mais tranquilo. Lá para dentro, onde tem as votações, também está mais tranquilo ou as urnas estão com muitas filas para fazer a votação nesse ano?
13: Bom dia. Aqui temos 5 sessões, onde cada uma tem em torno de 260 eleitores, e aí não existe filas em decorrência do início da votação, de ter muitas pessoas com prioridade. Mas assim, a votação está tranquila, tudo tranquilamente.
12: Não teve ainda nenhuma intercorrência com nenhuma urna, todos os equipamentos funcionando tranquilamente.
13: Tudo funcionando tranquilamente, de acordo com as normas.
12: E os eleitores também vindo tranquilamente votar, entrando nas suas filas das devidas sessões, votando tranquilamente, indo embora também tranquilamente, sem nenhuma preocupação com os eleitores também de reclamações, de brigas entre eleitores. Também não teve nada disso por enquanto, pelo menos.
13: Não, por enquanto tranquilo. A gente sempre orienta que o eleitor sempre traga, né, o documento com foto em mãos e sua colinha.

0: É porque facilita, né? E a gente nas filas estamos orientando isso, porque facilita o tempo de votação.
1: E Eloá, o que pode e o que não pode? Deve ser trazido o documento com foto, o título de eleitor, se possível também. Se não puder trazer o título de eleitor, só com o documento com foto tem como descobrir qual é a seção da pessoa para fazer a votação e também a colinha para poder auxiliar na hora da votação. Mas o que não pode sair do local de votação?
0: Que a pessoa não traga a colinha no celular, porque durante a votação ela não consegue ir lá para exercer, né, o seu voto. Então é importante, né, ter esse cuidado. Importante também saber a situação de você trazer alguém para lhe orientar, dependendo, né, se você não tenha mobilidade. Então tem algumas coisas que pode ser uma pessoa auxiliar. Mas tenha cuidado na pessoa que você traz, porque isso é sua responsabilidade. A gente não pode auxiliar. Então, assim, tenha cuidado só nesse momento, nesse contexto. E outra coisa, para justificar, a gente pode justificar pelo e-título, e caso você não tenha o e-título, você pode vir justificar, desde que esteja em mão seu título de eleitor. Senão a gente não consegue fazer a justificativa.
1: A justificativa não pode acontecer ainda hoje nos locais de votação também.
0: Sim, pode sim, ainda hoje pode vir fazer a justificativa, mas lembrando que você que tem o e-título pode fazer a justificativa por ele.
1: Muito obrigada, um bom trabalho, que hoje transcorra tudo tranquilamente. De Caruaru, Giovana Bernardino.
2: Obrigado, Giovana. Mais uma vez, são 10 horas e 53 minutos.
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4: São 10 horas e 55 minutos. A Atual informa e o Brasil decide.
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4: O nosso WhatsApp é o 3526-4083. WhatsApp. Se alguém está com dificuldade aí de se deslocar para a sessão, tiver alguma coisa de errado é da sua sessão, é só você enviar sua mensagem, texto ou áudio através do nosso WhatsApp, que é o 3526-4083.
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4: Vamos falar aqui a respeito do Nuno Marques, que vota em Brasília e acompanha emissão de...
6: É isso.
4: De Beus, Gabriel Bruno.
7: Além dos candidatos, o presidente do Tribunal Superior Eleitoral, ministro Cássio Nunes Marques, também já votou neste domingo. Ele compareceu logo cedo às 8 horas no Colégio Perpétuo Socorro, em Brasília, e acompanhou a emissão da Zerésima, antes do início da votação. Zerésima é o primeiro documento emitido pela urna eletrônica para demonstrar que não há votos registrados nela. Sem isso, o equipamento não pode ser utilizado. O presidente do TSE afirmou que incidentes registrados até este sábado, véspera da eleição, foram contornados. Providências foram tomadas para enfrentar os impactos de condições climáticas em diferentes regiões do país. Segundo Nunes Marques, houve necessidade de deslocamento de urnas e de

0: questões eleitorais em razão dessas situações. O TSE criou a Sala Nacional de Situação Climática para monitorar locais de votação, rotas de deslocamento, redes de energia e telecomunicações, estruturas de armazenamento e distribuição de equipamentos. São usadas informações meteorológicas, hidrológicas e geológicas, além de riscos de desastres, com dados da operação eleitoral. Além de prevenir, a ideia é agir com agilidade na correção de problemas. E a Polícia Federal também soltou um balanço do combate a crimes eleitorais. Até as 9 horas deste domingo, foram instaurados 4 inquéritos policiais e lavrados 6 termos circunstanciados de ocorrência. Os casos ocorreram na Bahia, Minas Gerais, Roraima, Acre, Distrito Federal, Rondônia, Amapá, Paraíba, Rio Grande do Sul e Maranhão. Até o momento, 32 pessoas foram conduzidas e houve apreensão de mais de R$57 mil em bens e valores, sendo mais de R$34 mil em espécie. Esses bens e o dinheiro, segundo a PF, ainda vão passar por validação. Entre os principais crimes apurados estão a propaganda eleitoral irregular e a corrupção eleitoral, especialmente a compra de votos. Da Rádio Nacional em Brasília, Gabriel Brum.
1: Obrigado, Gabriel Brum, pelas informações. Saber como votou a Raquel Lira, o João Campos, nesse primeiro turno. João Campos vota em escola na Zona Norte da capital, Keida.
2: Isso mesmo, Mauri. O ex-prefeito do Recife, candidato ao governo de João Campos pelo PT, na manhã dele chegou de votação de referência em si, o Erém Professor Cândido Duarte, no bairro de Apipucos, na Zona Norte do Recife, mais ou menos aí por volta das 8h40. Ele entrou na fila e concluiu o voto por volta das 9h50. O candidato estava acompanhado dos postulantes ao Senado, Marília Reis, do PDT, e Humberto Costa, PT, e do companheiro de chapa, Carlos Costa, do Republicanos, que concorre aí a vice-governador, Mauri.
1: Como Raquel Lira, do PSD, hein, querida?
2: A candidata ao governo, né, de Pernambuco, Raquel Lira, ela votou também nesse domingo em Caruaru, no Agreste de Pernambuco. Ela chegou no local de votação por volta das 9h40, acompanhada do prefeito de Caruaru, Rodrigo Pinheiro, e também dos candidatos ao Senado, Túlio Gadelha e Eduardo da Fonte, todos do PSD. Antes de votar, Raquel Lira conversou um pouco com a imprensa e falou sobre a trajetória que teve no governo de Pernambuco e falou sobre os que enfrentou ao longo da campanha.
1: Daqui a pouco vamos até Afogados da Ingazeira. É que vereador é preso por compra de votos em Afogados da Ingazeira. Vereador é preso por compra de votos em Afogados da Ingazeira. Daqui a pouco com o Nil Júlio, direto de Afogados da Ingazeira. São 10 horas e 59 minutos. Daqui a pouco vamos acionar mais uma vez aqui a Giselda. Vamos acionar também a Rayana Almeida. Eleições 2026 e o Brasil votando de novo.
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1: Vamos saber, né, a respeito com o Nil Júnior, a respeito do vereador que foi preso por compra de votos em Afogados da Ingazeira.
4: Em Afogados da Ingazeira, no sertão do Pajeú, um vereador foi preso por distribuir kits de alimentos em troca de votos. O vereador Mário Martins, do Republicanos, acabou sendo detido quando foi flagrado oferecendo vantagens em troca de votos com esses kits. A autuação em flagrante foi da própria promotora, doutora Carolina Gurgel. Mário foi encaminhado para a Delegacia de Polícia em Afogados da Ingazeira. À exceção desse episódio, no sertão do Pajeú, as eleições transcorrem com relativa normalidade. O problema são as longas filas. Alguns eleitores relatam períodos entre 1 e 2 horas na fila para as alegações. Grande de idosos nas filas e eles têm prioridade. A lentidão nesse voto estaria causando esses episódios. A perspectiva da ação possa se estender um pouco mais na região do Pajeú em virtude dessas filas. Alguns eleitores também afirmam que vão preferir votar no final da tarde por conta do forte calor que faz no sertão de Pernambuco, inclusive com baixa umidade, e recomendação das autoridades de que venham hidratados diante das altas temperaturas e da baixa umidade, inclusive com algumas cidades em estado de atenção. À exceção disso, nenhuma ocorrência de maior vulto foi registrada até o momento na região.

0: Eleições 2026, Nil Júnior, do Sertão do Pajeú.
1: Ô amigo Nil Júnior, aquele abraço forte, falando de Afogados, está em Gazeta, está aí, vereador foi preso por compra de votos. São 11 horas e 2 minutos, eleições 2026 e o Brasil votando de novo.
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1: Eleições 2026, pois é, Atual FM informa e o Brasil decide. Pois é, vamos até a Univisa, é o maior, né? Colégio Eleitoral é da cidade da Vitória, Univisa, de lá fala ao vivo, Rayana Almeida.
6: Alô, Mauri Júnior, alô, ouvintes da Atual, fala aqui ao vivo agora da Univisa, Centro Universitário da Vitória de Santo Antão, onde aqui atende a zona 102, tá certo? Atende a 25 sessões de votações aqui, não consegui os dados de quantidade de pessoas que votam aqui por cada sessão, ou o valor total de pessoas que votam aqui, mas atende às sessões 39, 40, 41, 42, 43, 44, 45, 46, 47, 48, 49, 50, 51, 52, 53, 62, 63, 69, 71, 80, 89, 91, 94 e 96. Essas são as sessões da zona 102 que atende aqui na Univisa, Centro Universitário da Vitória de Santo Antão, que fica aqui no bairro do Cajá, na rua Walter de Barros, tá certo, pessoal? Olha, indico você que tá vindo aí a pé, tá certo? Desculpa, tá vindo de carro, deixar o carro mais afastado do local daqui da Univisa, porque o acesso tá dificílimo, ok? Para moto, né, você consegue um pouco mais de facilidade, de agilidade, mas para você, eu sei que é uma ladeirinha para você subir aí, para você vir aqui na Univisa, mas você vai ter dor de cabeça ao subir de carro, tá certo? Vai encontrar um trânsito grande, um fluxo enorme de pessoas, tá certo? Então, para você que tá vindo voltar aí nessa manhã, ok, de domingo, e exercer seu direito democrático nesse domingo de eleição, super indico você vir aí a pé, subindo essa ladeirinhazinha, vir devagarzinho. Eu sei que o sol tá quente, mas mesmo assim, para você não se estressar aí na hora de você estacionar o seu carro, tá certo? Então, pode vir a pé. E outra, um fluxo grande de pessoas, tá certo, pessoal? A Univisa tendo a demanda grande de eleitores aqui. Então, são várias sessões, são em torno de 25 sessões aqui, atende aqui na Univisa. Então, já sabe, né? Para amanhã, então, calma, vem na cautela. Talvez só com a sua garrafinha de água também, porque tá quente, então se hidrata, tá certo? Para não acontecer nada aí nesse quinturão, tá certo? Então, já sabe, né? Vindo para cá, vem a pé, vem na calma, vem na tranquilidade.

0: faz só as 6 votações, tá certo? Traz sua colinha, tá ok? Traz sua colinha. Não leva o telefone na hora, não tira foto, nada. Só leva sua colinha para você ter uma facilidade maior na hora de você votar. Eleições 2026 e o Brasil votando de novo.
1: Pois é, obrigado, Rayana Almeida. São 11 horas e mais 7 minutos. Eleições 2026. Vamos falar sobre Porto Alegre. Tem manhã tranquila nesse domingo de eleição.
2: Porto Alegre tem uma manhã tranquila neste domingo de eleições. Depois de muita chuva na madrugada, eleitores aproveitam que o sol voltou a aparecer e se dirigem aos seus locais de votação. Nós estamos no Colégio Bom Conselho, no bairro Moinhos de Vento, que é o maior colégio eleitoral da capital gaúcha, onde 9.559 pessoas estão registradas para votar. Neste momento, se formam algumas filas, mas o tempo de espera não chega a ser grande. No Rio Grande do Sul, 7 candidatos concorrem ao cargo de governador. Entre eles, Gabriel Souza, do MDB, Luciano Zucco, do PL e Juliana Brizola, do PDT. Mais de 8.526.000 eleitores estão aptos a ir às urnas. Até agora, a maioria das ocorrências são de falta de luz, principalmente no norte do estado, em função das fortes chuvas. Da FM Cultura de Porto Alegre, Lívia Guilhermano para a Rádio Nacional.
1: Que legal, hein? Lívia Guilhermano, direto de Porto Alegre. Vamos até o Madison Euler para falar de votação no Maranhão. Começa sem muitas ocorrências.
3: No Maranhão, a movimentação nas mais de 18 mil sessões eleitorais começou cedo, mas sem muitas ocorrências que atrapalham o processo eleitoral. Em Imperatriz, segundo o maior colégio eleitoral do estado, eleitores que votariam na Escola Municipal Tiradentes, no Parque do Buriti, tiveram as sessões transferidas após o furto de fios de energia no local. De acordo com o TRE maranhense, as sessões da escola foram levadas para uma outra unidade de ensino no mesmo bairro, a Escola Edna Moraes, onde pouco mais de 2 mil eleitores aptos a votar nestas sessões podem comparecer. O cenário triste fica por conta das ruas tomadas por material de campanha que foi jogado durante a madrugada. O chamado derramamento de santinhos, que é essa prática de espalhar material impresso de propaganda eleitoral nas ruas, é ilegal, embora ainda seja comum na véspera da votação. De acordo com a lei das eleições, a conduta configura crime eleitoral e pode resultar em detenção e multa. Ainda falando de crimes eleitorais, a venda, o fornecimento e o consumo de bebidas alcoólicas estão proibidos em locais públicos ou de acesso público em todo o estado neste domingo. A restrição teve início à meia-noite e segue até às 10 da noite deste 4 de outubro. A orientação para denúncias de irregularidades durante o dia da eleição, dada pelo TRE estadual, é que sejam buscados os sites oficiais do TRE, do TSE ou do Ministério Público Eleitoral, e não as redes sociais destes órgãos. Outra alternativa é o aplicativo Pardal. O Maranhão possui pouco mais de 5 milhões e 100 mil eleitores aptos a votar neste primeiro turno das eleições gerais, nos 217 municípios do estado. O Maranhão representa 3,27% do eleitorado brasileiro, sendo o 11º no ranking de colégios eleitorais do país. 95% dos eleitores maranhenses já possuem dados biométricos cadastrados, o que deve dar mais celeridade ao processo de votação. São Luís lidera com folga como o maior colégio eleitoral do estado. São pouco mais de 756 mil eleitores, seguida por Imperatriz, com cerca de 194 mil, e na sequência aparece São José de Ribamar, cidade que também fica dentro da ilha, que possui em torno de 130 mil eleitores. 4 pessoas atuarão como observadores das eleições 2026 no Maranhão. A missão de observação eleitoral tem 2 representantes da OEA, Organização dos Estados Americanos, e outras 2 pessoas da Associação Nacional das Defensoras e Defensores Públicos. Um observador acompanha as eleições na capital e outros 3 nas cidades de Caxias, Governador Eugênio Barros e Açailândia. No Maranhão, são 35 sessões eleitorais a serem auditadas. elas foram escolhidas ontem via sorteio. São 27 urnas para o teste de integridade das urnas eletrônicas, realizado no horário da eleição oficial, sendo duas com biometria, e 8 para o teste de autenticidade dos sistemas eleitorais. 10 mil agentes públicos da Força de Segurança estão espalhados pelo Estado para garantir a segurança do pleito. Em 45 cidades, as Forças Armadas também vão apoiar a segurança neste domingo. Da Rádio Nacional em São Luís, Madison Euler.
1: Madison Euler, obrigado aí pelas informações. Olha, a gente vem acompanhando, né, as redes sociais, muitas fake news. Não se leve, né, e não se prenda. São muitas fake news. É por isso que eu digo que o rádio não tem fake news. Emissoras de renomes do nosso país não tem fake news. Agora as redes sociais estão empestadas de fake news. E muita gente leva isso até a sério, né? Como se fosse verdade. Mas não, gente. Todo cuidado é pouco, porque todo dia sai um besta de casa. E o que mais a gente vê são bestas, né? Compartilhando fake news. Então acompanhe, como vocês já vêm acompanhando, sites de renome, né? Seguro. E rádios. Como também TVs, né, gente? Eu estou recebendo a nota, é que nesse domingo, é atendimento à imprensa, neste domingo, dia 4, dia do pleito, o secretário de Defesa Social de Pernambuco, Alessandro Carvalho, atenderá a imprensa para falar sobre a atuação das forças de segurança no combate e na prevenção aos crimes eleitorais durante as eleições. Na ocasião, o secretário também apresentará informações daqui a pouco sobre as ocorrências registradas e as ações realizadas pelas forças de segurança. Serviço contra crimes eleitorais. Então, daqui a pouco, a partir das 11h45, a coletiva é com o secretário de Defesa Social de Pernambuco, Alessandro Carvalho, onde iremos acompanhar direto do Centro Integrado de Comando e Controle do Estado. 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

0: Magizel, das 11 horas 17 minutos, Colégio Estadual Eudóxia Ferreira.
1: Muito bem, Mauri, estamos de volta, amigos da Atual FM, estamos agora em Estrada Nova, tá certo? Aqui no Colégio Estadual Eudóxia Ferreira, onde mais de 3 mil pessoas, né, têm direito a votar por aqui. Movimento intenso também, né, as filas, como a gente vem registrando em todos os colégios eleitorais que a gente vem passando, tá certo? Então, em todas as sessões, a gente vai vendo que realmente, né, muita gente aí se atrapalhando na hora de votar, né? Por conta do número, né, de candidatos, tá certo? E aí as pessoas não se prepararam, né? Muita gente digamos assim, desinformadas, tá pensando que só quer votar para presidente ou só quer votar para governador, esqueceram que tem que ir o passo a passo, né? Deputado estadual, deputado federal, deputado estadual, 2 votos para o Senado, 1 para o governo do Estado e 1 para presidente da República. Então, muita gente fica ali enganchada e aí acaba dificultando, né, um pouco digamos assim, o trâmite, tá certo? Para que seja mais rápido o voto em cada uma dessas sessões. Mas, de qualquer forma, vai andando, né? Não registramos até então nenhum fato, né, anormal, nada atípico, né, que uma eleição não tenha. A democracia, as pessoas vindo votar com o número do seu candidato estampado na camisa, na blusa, com as cores, né, que eles identificam os seus candidatos, tá certo? De todas as formas, muito respeitosamente, até então, como eu falei, nenhum incidente mais grave registrado, tá certo? No âmbito das eleições aqui em Vitória de Santo Antão. Então, Eudóxia Ferreira, que fica aqui na Estrada Nova, né, conhecida como Colégio do Coqueiro, tá certo? Então, para a gente identificar melhor, e claro, né, segue até as 5 da tarde, tá certo? Aqueles que estiverem dentro do prédio até as 5 da tarde no horário de Brasília terão direito a votar. Eu creio que pelo andar da carruagem, pelo que nós estamos observando, né, pode ser que em alguma localidade, tá certo, que tenha aí um número maior de eleitores, pode ultrapassar esse limite das 5 da tarde, mas desde que ele já esteja dentro do prédio, na fila de votação, o eleitor terá direito a exercer, tá certo, o seu direito de cidadão, que é votar. Mas não esquecer nunca de um documento com foto, o título, se tiver com ele em mão, se não tiver, abre o e-título, vai votar da mesma forma. Documento oficial com foto é primordial, tá certo? Não adianta vir sem um documento oficial, somente com o título, que não vota. Aí tem gente ainda que se esquece, né, de que as coisas funcionam de outras formas, mas de uma forma mais segura para que o eleitor possa garantir, tá certo, o seu direito na hora de votar. Então, Estrada com esse movimento intenso, tá certo, como todos os bairros, tá certo, da cidade, por conta, logicamente, né, das eleições. São mais de 103, né, mil eleitores aqui em Vitória de Santo Antão, e a gente, logicamente, registrando tudo para você nas eleições 2026, o Brasil votando de novo.
0: Pois é, são 11 horas e 20 minutos. É para falar que o TSE registra a substituição de 421 urnas em 2 horas, hein, gente? Daqui a pouco iremos trazer detalhes a respeito da votação apurada no exterior, onde Lula vence em 5 países, com votos já apurados, hein? E Flávio em 3. Quem vai definir o futuro da América Latina, hein, gente? Imprensa internacional destaca a disputa presidencial. São 11 horas e 21 minutos.
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4: Eleições 2026 aqui na Atual FM informa e o Brasil também decide. Vamos até a escola técnica José Joaquim da Silva Filho, polivalente, Giselda.
5: Pois bem, Maurício, estamos de volta, amigos da Rádio Atual. Estamos acompanhando as eleições aqui no município de Vitória de Santo Antão e em todo o país. Vitória é uma cidade polo, então a gente está por aqui, uma cidade que tem um grande, né, coeficiente eleitoral, que é mais de 103 mil eleitores, e a gente por aqui agora é no bairro, tá certo, aqui do Livramento, onde estamos na Escola Técnica José Joaquim da Silva Filho, né, conhecida, né, tradicionalmente como Escola Polivalente, tá bom? Então, nessa escola temos então aí 2.152 pessoas que votam por aqui, tá bom? Nas sessões de número 57, 58, 59, 60, 61, 62, 63, 64, 131, 251, com um total de 2.152 eleitores, deixa eu repetir aqui, né, 2.152 eleitores, tá certo, que vão exercer o seu direito de cidadão e votar por aqui na Escola Técnica Estadual José Joaquim da Silva Filho, tradicionalmente chamada de Polivalente, tá bom? Então é isso, né? Agora o sol abriu de vez, forte, estamos aí já nos aproximando, tá certo? Do segundo período do dia, da tarde, e a gente por aqui, tá certo? Acompanhando, dizendo para você, tá? Vim votar, tá? Saia de casa, né? A fila nessas localidades é normal, né? A gente vem sempre falando desde as primeiras horas por conta do número de votos que você tem que depositar na urna. Então é importante, tá certo, que você venha atento. Muita gente deixando para a parte da tarde também, porque já almoça, já fica também aguardando os resultados aqui do nosso município, logicamente também em todo o país, com as eleições, né, majoritárias, né? Quem vão ser os dois senadores eleitos, né, pelo estado, não só de Pernambuco, mas pelos 26 estados da federação, mais o Distrito Federal. Cada estado tem direito a eleger dois, né, senadores ou senadora. Então é importante que a gente também vote, né, consciente desse voto aí majoritário para senador do seu estado. Então são dois votos, tá certo, por cada estado, dos 26 estados da federação, mais o Distrito Federal. Então aí você, né, aprendendo, entendendo da importância também de votar, né, para o Senado. Então, vota primeiro, mais uma vez, a gente gosta sempre de repetir aqui, para deputado federal, são quatro números, para deputado, segundo voto, deputado estadual, cinco números, Aí o terceiro voto e o quarto voto são para o Senado. Você vota em dois ou duas senadoras. E aí vem o voto para o governo do Estado e o último voto é o voto para presidente, tá certo, da República. É isso aí. Escola Técnica, né, Estadual, José Joaquim da Silva Filho, polivalente. A gente por aqui, na cobertura das eleições 2026, o Brasil votando de novo.
4: São 11 horas e 27 minutos, primeiro turno. Falar aqui a respeito A gente falou sobre um homem que morreu após passar mal dentro de uma escola em Cupira. O Nilson já trouxe essas informações direto de Afogados em Gazeira. Vamos trazer ele de volta, direto de Caruaru, tem o Edivaldo Magalhães trazendo outras informações.
6: De volta aqui do Colégio Diocesano em Caruaru, onde a eleição ocorre, votação está normal desde o início da manhã. Não é isso, Isadora Silva, uma das administradoras de prédio?
7: Aqui no Colégio Diocesano tudo está correndo bem, graças a Deus. Todos os eleitores estão aqui realizando a votação sem nenhum tipo de problema.
6: Todos os mesários compareceram?
7: Todos os mesários compareceram para realizar o cumprimento, né, dos seus deveres.
6: As urnas tiveram algum problema ou nenhum?
7: Até o presente momento, sem problemas, está tudo correndo certinho.
6: Eu estou observando aqui que as sessões têm muita gente, né? A gente está, inclusive, aqui no corredor, as sessões de número 130 e... Aliás, 86, 87, 88, 132, 141, 181, enfim. As sessões todas estão lotadas.
7: Todas as sessões desse corredor estão lotadas. A gente está orientando da melhor forma, porque a principal dificuldade do eleitor está sendo a questão dos candidatos. São 6 candidatos agora nessa eleição. A gente está disponibilizando uma colinha para que as eleições corram de forma mais agilizada.
6: Bem lembrado isso. Realmente são 6, né? E são muitos números e as pessoas às vezes esquecem e demoram um pouco mais para votar lá na urna.
7: Isso, exatamente. Para que não ocorra esse tipo de problema, né, nas eleições, a gente está disponibilizando essa colinha para que tudo possa correr de forma fluida.
6: E aqui eu estou observando que tem vários fiscais, as coligações, todos acompanhando atentamente, mas tudo normal.
7: Isso, a gente está prestando todo o suporte para os eleitores para que tudo corra da melhor maneira possível.
6: Muito obrigado, Isadora. Bom trabalho para você, para os administradores aqui no Colégio Diocesano, onde a movimentação é bastante grande aqui dentro do educandário, onde eu falo neste momento, e na parte externa, trânsito bastante complicado, lento também, com muitos veículos estacionados dos dois lados, a rua é estreita, rua Deputado Souto Filho, aqui no centro da cidade, mais o bairro Maurício Nassau, né? Mas nós temos aqui realmente a movimentação intensa desde o início da manhã. De Caruaru, Edivaldo Magalhães.
4: Mais uma vez, Edivaldo Magalhães, 11 horas e 30 minutos, eleições 2026 aqui na Tua FM. A melhor escolha, a Tua alma informa e o Brasil decide. Parte do teto de uma escola que serve de local de votação em Petrolina, no sertão do estado, desabou na manhã deste domingo. Graças a Deus, ninguém ficou ferido. E até o momento, 53 urnas foram substituídas em Pernambuco. Isso de acordo com o TRE. 3 delas na capital pernambucana. Vamos até o seu grupo escolar, Mariana Malha, porque de lá fala ao vivo Giselda Tavares.
5: Voltamos sim, mais uma vez aqui do bairro do Livramento, agora estamos no grupo escolar Mariana Malha, outro grande reduto eleitoral aqui em Vitória de Santo Antão, aqui próximo, logicamente, também da Escola Técnica Polivalente, tá certo? Onde temos aí 10 sessões, tá certo? Então, são 10 sessões desse grupo aqui, Grupo Escolar Mariana Malha. As sessões de número 2, 3, 4, 5, 6, 7, 8, 9, 10 e 56. No total de 3.106 eleitores, então, com condições normais para votar, então, aqui no Grupo Escolar Mariana Amália, né, que fica no bairro do Livramento, aqui em Vitória de Santo Antão. 3.106 eleitores estão aí com condições normais, tá certo? Para votarem, tá certo? Então, nos seus candidatos, tá? E aí a fila, né? As pequenas ou grandes filas que você vai encontrar, depende muito também da localidade onde você vai votar, né? Tem localidade onde as pessoas são mais ágeis, né? As pessoas se preparam antes, né? Estão sempre acompanhando ali o desenrolar, a aproximação, então, da questão do pleito eleitoral. Então, procura ver logo quais são os seus candidatos, colhe, faz a filinha, né? Faz a cola, leva e é rápido para votar. E tem gente que chega voando, né? Só quer votar, por exemplo, para presidente ou para governo do estado, só quer votar para um deputado estadual, só quer votar para deputado federal, aí fica meio perdido. Então, é preciso estar atento, tá certo? Em quem você vai votar e como você vai votar. E se tiver realmente problema, se tiver dificuldade, faz a colinha, tá certo? Traz a colinha, que é para poder lhe ajudar na hora de você, tá certo? É depositar o voto na urna. Então, é esse o momento aqui no Livramento, na escola, né? Grupo Escolar Mariana Mária, com mais de 3 mil eleitores, tá certo? E a gente acompanhando toda essa movimentação em todos os bairros, né? Nas principais avenidas e ruas do nosso município, logicamente também em todo o país, tá? Para acompanharmos então, tá certo? Os fatos, né? Quem serão os deputados federais eleitos pelo nosso estado de Pernambuco e os demais estados da federação, né? Os deputados estaduais, né? Quem serão os senadores eleitos, né? Em cada uma dessas 26, dos 26 estados, tá certo? E mais o Distrito Federal. Então é importante, tá certo? A gente está sempre acompanhando e a Atual FM está aqui juntinho, coladinho com você também através da TV Vitória. É isso, eleição em 2026, o Brasil votando de novo.
4: São 11:34.
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4: 2026, uma rádio diferente das outras. São 11:35. Vamos girar com a
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4: Homem é morto desse domingo a golpes e arma branca no bairro Militina, em Vitória de Santo Antão. Na manhã desse domingo, dia 4. Um homem ainda não identificado oficialmente foi morto após ser atingido por golpes e arma branca na rua Professor Eudóxia Ferreira, no bairro de Militina, aqui em Vitória de Santo Antão. Até o momento não foram divulgadas informações oficiais sobre como o homicídio aconteceu, nem sobre a possível motivação do crime. A identidade da vítima também não foi informada pelas autoridades. E o caso deverá ser investigado, o caso será investigado bem melhor pela Polícia Civil, que deverá apurar as circunstâncias do crime e buscar identificar a autoria do crime. Polícia Federal apreende R$ 120 mil em operação contra a compra de votos no Ceará.
9: A Polícia Federal apreendeu aproximadamente R$ 120 mil reais em espécie durante a operação deflagrada neste sábado para investigar possíveis ilícitos eleitorais de compra de votos no Ceará. A ação cumpre 19 mandados de busca e apreensão em Fortaleza, Coreaú e

0: Irauçuba e Itapajé, cidades do interior do estado. Segundo a investigação, o grupo teria movimentado recursos para obter apoio político e eleitoral em 56 municípios cearenses. A apuração aponta uma previsão de gastos de aproximadamente R$ 9.800.000, dos quais R$ 2.400.000 foram em pagamentos que já teriam sido identificados. A Polícia Federal não divulgou os nomes de partidos políticos ou candidatos que possam estar relacionados à investigação. Conforme divulgado pelo Ministério Público Eleitoral da Terceira Promotoria Eleitoral, a suposta rede intermunicipal teria como objetivo interferir no processo eleitoral por meio do pagamento de valores a lideranças políticas para a compra de votos em favor de candidaturas específicas aos cargos de deputado federal e deputado estadual. Outro ponto investigado é o possível uso de contas bancárias, estrutura física e funcionários de um sindicato para viabilizar as práticas investigadas. Da Ceará FM, Germana Pinheiro para a Rádio Nacional.
1: Obrigado, amiga, pelas informações. São 11 horas e 38 minutos. 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
1: São 11 horas e 40 minutos. Já passamos aí, né? São 3 horas e 40 minutos, né? As urnas foram abertas por volta das 8 horas da manhã. Por volta não, 8 horas da manhã, bem melhor. Daqui a pouco vamos acionar mais uma vez aqui a Giselda, Rayana Almeida, a Keila Paulino, pra gente dar uma passada daqui a pouco em outros estados. Deixa eu trazer aqui daqui a pouco informações. É também vindo lá da cidade de Xangrande. Pois é, daqui a pouco a doutora Isabela Oliveira, juíza da 31ª Zona Eleitoral, que compreende as cidades, que empreende as cidades, que compreende bem melhor as cidades de Amaragi, Primavera e Xangrande. A gente tem o nosso correspondente, o Edmar. Vamos ver, vamos acompanhar essa matéria.
6: Bom, amigos que acompanham a Maragi Notícia, eu estou do lado da doutora Isabel Oliveira, juíza responsável por todo o processo eleitoral na 31ª Zona Eleitoral, que é a Maragi, Primavera e Xangrande, que é responsável por essa área. Doutora Isabel, a gente já está aqui já quase finalizando a manhã desse dia de eleições. E qual é o balanço que a senhora já pode fazer de todo o processo eleitoral? Bom dia.
7: Bom dia, bom dia a todos. Bom dia a todos. Agradecemos aqui Falamos em nome da Justiça Eleitoral. Hoje é um dia muito importante, não é? É um dia em que você eleitor, você eleitora, é a oportunidade que você tem de tentarmos mudar o país, o Brasil, o Estado, não é? Escolhendo os nossos representantes. As eleições transcorrem com normalidade. Tivemos alguns locais estou desde manhã, desde cedo aqui pelos locais de votação. Está dentro da normalidade, as pessoas estão votando. Algumas certas dificuldades pontuais, principalmente idosos, por conta de que, obviamente, são muitos, né? Nós temos candidatos, governo, deputados, dois senadores, mas está com a normalidade, sem intercorrências, sem até propagandas extemporâneas. Estamos com a normalidade. E reitero, não é, que você eleitor, eleitora, vote com consciência e venha votar, e um bom restante até de dia de votação.
6: A senhora, como conhece o processo eleitoral, não só dessa eleição, mas de outros processos eleitorais, a gente estima que o processo eleitoral, a condução de apuração, de tudo, ele possa transcorrer de forma rápida, e o quanto mais rápido o eleitor já possa ter esse resultado pelo processo eleitoral.
7: Sim, certamente, né? O TRE, na Regional Eleitoral de Pernambuco, não é? Nós estamos trabalhando com essa agilidade. No caso específico da 31ª Zona Eleitoral, que é de Maragi, nós temos três municípios, não é? Nós temos o município sede, que é Maragi, e nós também temos dois termos, que é Primavera e Xangrande, não é? E desde as últimas eleições, com essa também, principalmente a questão da divulgação, do envio dos resultados, eles foram descentralizados. Isso é bom até para agilidade, não é? Deu certo nas últimas e certamente dará agora, que agora os próprios locais de votação dos termos, tanto de Primavera, nós temos um colega, um juiz auxiliando, tanto Primavera quanto Xangrande, e os próprios juízes de lá enviarão os dados diretamente, não é? Não há mais aquela necessidade de virem até aqui a sede, a Maragi, para que nós enviássemos. Então, certamente contribuirá para a agilidade, não é? O mais breve possível teremos esses resultados.
6: Deixa eu aproveitar a senhora só mais um pouquinho, doutora. Para quem está em casa, qual é a dica que a Justiça Eleitoral dá de suma importância para que as pessoas possam sair de suas casas, exercer o seu direito de cidadão e voltar com tranquilidade para suas residências?
7: Primeiro, eu conclamo, né? Votem, né? Às vezes, voto nulo, voto... E aí, como que nós iremos reclamar dos governantes se nós não estamos fazendo o nosso papel, não é? Que é o direito de voto, foi um direito que demorou muito. Sabemos o histórico, desde as classes sociais, mulheres. Então, eu conclamo que venham votar. Votem com consciência, não é? Votem vendo o candidato, vendo o histórico do candidato, as ideias do candidato ou da candidata. Não jamais aceitem qualquer troca de favor em troca de voto, porque são mais 4 anos, não é? E aí, quem conclama é a nossa segurança, é a saúde, e o voto de vocês é essencial. Votem com consciência e venham votar, não é?
6: Obrigado, doutora, viu? Eu espero lhe rever novamente no final de todo o processo eleitoral para a gente fazer o balanço geral.
7: Sim, estamos à disposição. Obrigado mais uma vez. Bom dia e bom dia, bom pleito, bom voto a todos. E votem.
6: Com imagem de Esté, a gente fica por aqui. Daqui a pouco a gente volta com mais informações na TV.
1: Pois é, TV Vitória, né, gente? A gente já está fazendo também já esse trabalho de vídeo. É para as redes sociais da TV Vitória. Olha, na Austrália, Lula venceu com 93,98% dos votos. Lula teve 4.562 votos, 53,98%. Flávio Bolsonaro, 12.579, com 30,52%. Aí, Abu Dhabi. Flávio Bolsonaro teve 600, aí o Flávio Bolsonaro venceu com 48,92% dos votos em Abu Dhabi. Flávio Bolsonaro, 659 votos, com 48,92%. Lula com 469 votos, 34,82%. Renan Santos teve 64 votos. Deixa eu ver aqui outros países, já falei sobre a Austrália. Abu Dhabi deu Flávio Bolsonaro. Na Austrália, quem venceu foi Lula. Na China, Lula venceu com 56,63% dos votos. 367 votos, 56,63%. Flávio Bolsonaro com 203 votos, com 31,33%. Coreia do Sul, Lula venceu com 56,94% dos votos, com 123 votos. Flávio Bolsonaro teve 72 votos. Filipinas, Flávio Bolsonaro venceu com 53,23% dos votos. Flávio teve 33 votos e Lula 26 votos. Na Índia, Flávio Bolsonaro vencia na apuração parcial dos votos. Vencia, ainda não terminou, né? Então Flávio Bolsonaro teve 26 votos e Lula 24 votos. Na Malásia, Lula venceu com 53,66% dos votos. Lula 44 votos e Flávio Bolsonaro 27 votos. Na Nova Zelândia, Lula venceu com 70,48% dos votos na Nova Zelândia. 234 votos Lula, Flávio 64 votos. Singapura também deu Lula, venceu com 54,60% dos votos, com 190 votos. Flávio Bolsonaro, 92 votos. Tailândia deu Bolsonaro com 51 votos. 50%, hein, gente? E Lula com 40 votos, deu 39,22%. Aí deixa eu ver aqui. No Japão, Flávio Bolsonaro venceu com 71%. No Japão, Flávio Bolsonaro venceu com 71,59% dos votos. Teve 24.601 votos. Lula teve 5.222 votos. Deixa eu ver aqui. Até o momento, os dados de outros países não estão disponíveis. Esse texto será atualizado ao longo do dia com boletins e urnas de locais de votação no exterior. A gente está de olho também nos Estados Unidos, hein? De olho nos Estados Unidos. Então, Flávio tem amanhã uma expressiva votação é do Japão. São 11 horas e 50 minutos, eleições 2026, o Brasil votando de novo.
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13: Eleições do Atual FM. A gente aproveita a praça, você que nos acompanha desde a manhã. E a partir das 5 da tarde começa a apuração. E vamos ver aqui, né? Porque Vitória Santo Antão tem vários candidatos a deputados da terra. São quantos mesmo, né? Candidatos a deputado estadual. São 5, né? 3 federais. Pois é, a gente aproveita e abraça para os frentistas. A gente abraça os frentistas aí do posto do Alemão, ligado na tua FM. E você, amigo taxista, motorista, motoristas e aplicativo, o meu muito obrigado pelo carinho da audiência. Ao falar sobre eleitores com mais de 80 anos, tem prioridade absoluta é nas filas.
14: Em todo o país, mais de 158 milhões de eleitores estão aptos a votar neste primeiro turno das eleições 2026. E quem vai à urna precisa estar atento às regras de prioridade nas filas de votação. Quem tem mais de 80 anos tem prioridade absoluta. Isso significa que pode passar na frente dos demais eleitores, independentemente do horário que chegar. O bancário aposentado Adalberto Brandão Ventura tem consciência plena desse direito.
15: Aqui eu vou reclamar minha prioridade a hora que chegar lá. Só admito perder para senhoras gestantes. Demorei a entender a diferença entre preferência e prioridade. Mas agora eu entendo, estou chegando na frente de todo lugar.
14: Segundo a Justiça Eleitoral, a prioridade dos 80 mais se estende também ao acompanhante do idoso. Tem prioridade também pessoas com deficiência ou mobilidade reduzida, pessoas doentes, autistas, obesos, gestantes, lactantes, pessoas com crianças de colo e doadores de sangue, e ainda eleitores com 60 anos ou mais. Apesar do voto não ser obrigatório para quem tem mais de 70, o Washington Luiz de Oliveira fez questão de comparecer às urnas.
16: São os próximos 40 anos para os nossos filhos, né? Então, se nós votarmos errado, nós estamos perdendo as gerações futuras.
14: Também tem prioridade candidatos, juízes e eleitorais, servidores da Justiça Eleitoral, promotores e militares, de segurança que estejam trabalhando durante a eleição. Da Rádio Nacional em Brasília, Osama El Gauri.
13: Osama, é o Gabi, direto.

0: da capital dos três poderes, Brasília, são 11h57. Ó, Vitória de Santo Antão tem seis candidatos que concorrem para a LEP, a Assembleia Legislativa do Estado. Seis candidatos a deputados, três vão tentar a reeleição aqui em Vitória. Um é o Aglailson Vitor, Joaquim e também Henrique Filho. Aí tem três, né, na disputa para tentar uma vaga na Assembleia Legislativa: Socorrinho, Túlio e também o André Carvalho. Candidatos a deputado federal, candidatos para deputado federal, tem Isa, Josias e Cris. São 11h58, eleições 2026, atual em forma, e o Brasil também, e o Brasil decide. Vamos até o Clube Abanadores do Leão, de lá fala ao vivo Giselda Tavares.
1: Olá, Maurício, estamos de volta agora aqui do Clube Abanadores do Leão, na Praça Dom Luiz de Brito, Praça da Matriz, o principal point da cidade, onde as pessoas chegam, né, e vão chegando, batendo aquela prosa, votam, sentam aqui nos banquinhos onde está dando sombra, para conversar, logicamente, bater aquele papo sobre as eleições, né, a nível de cidade, a nível de município, a nível do estado e também a nível, né, federal. Aqui nós temos, então, sete sessões: a de 69, a 70, 71, 72, 73, 74 e 133. São 2.006 pessoas aptas a votarem, tá certo? Neste pleito aqui em Vitória de Santo Antão. Então, um número considerável também. O Leão já teve bem menos, mas agregou, logicamente, as pessoas foram, logicamente, migrando, né? Algumas localidades foram sendo dispensadas e esses eleitores foram migrando, então, para o clube, né, Abanadores, o Leão. Então, você que vai votar, a fila é pequena, ela não é tão grande como a gente registrou em outros colégios eleitorais, mesmo porque algumas unidades, né, onde tem muita gente votando, o espaço também é mais apertado, né? Os corredores de colégios, né, que vai dando aquele puxadinho para cá, puxadinho para lá, vai, fica o corredor estreito. Então, quando vai no dia da eleição, 4 mil pessoas, 3.500 pessoas, 5 mil pessoas, aí realmente fica muito difícil de não termos, então, o transtorno de filas quilométricas em alguma localidade, como a gente já registrou aqui em todo o período da manhã. Então, neste momento aqui, é o Clube Abanadores do Leão, com sete sessões, tá certo? Com mais de 2.000 pessoas aptas a votarem, tá certo? Desse pleito aqui no, nas eleições 2026, e a gente acompanhando tudo na Atual FM, logo mais também na TV Vitória, porque o Brasil, né, logicamente precisa, né, de exercer esse voto, direito à democracia. Eleições 2026, o Brasil votando de novo.
0: Pois é, Giselda, são 12 horas e um minuto. Todo mundo naquela expectativa, hein? Expectativa essa que às 17 horas encerram a votação e depois vamos para a apuração. E você acompanha tudo aqui na Atual FM em tempo real, tanto na Atual, como também nas redes sociais. E TV Vitória, e canal 51, são 12 horas e 1 minuto.
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9: 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Olha, reboco do teto cai em escola de votação de Petrolina e assusta eleitores. A área onde o reboco caiu foi interditada após o incidente. E a votação seguiu normalmente, hein? Na unidade que tem 7 exceções. Então, apenas danos. Eleitores que votam bem melhor na escola municipal. É professor Walter Gil, no bairro Antônio Cassimiro, em Petrolina, no sertão pernambucano, levaram susto na manhã de hoje, hein? Parte do reboco do teto caiu. Felizmente, ninguém ficou ferido. Pense em um susto, hein? Por pouco não pegou na cabeça do rapaz. Você está na fila e o teto da escola cair? Aí ninguém espera, né? Foi o que disse a eleitora Maria Freitas, que viu o momento da queda do pedaço do teto. Após o incidente, o local onde o reboco caiu foi interditado e a votação seguiu normalmente na escola, que tem 7 sessões e 2.406 eleitores aptos a votar. Susto, né? Eleições 2026, Atual FM e o Brasil votando de novo. Falar sobre o primeiro turno que começa com tranquilidade até agora em Pernambuco.
10: Neste domingo, os brasileiros vão às urnas para o primeiro turno das eleições 2026. Em Pernambuco, mais de 7 milhões e 200 mil eleitores estão aptos a votar. Em algumas localidades da região metropolitana do Recife, o fluxo de votação já é intenso, mas com pouca espera nas filas. Há muitos registros de santinhos no bairro de Boa Viagem, na zona sul do Recife. As ruas do entorno do Colégio Santa Maria ficaram tomadas de propagandas de candidatos. Já em Petrolina, no agreste pernambucano, os eleitores enfrentam longas filas e calor intenso. Há também muitos registros de propagandas eleitorais nos entornos dos locais de votação, com santinhos e bandeiras. Em sessão solene, comandada pelo presidente do Tribunal Regional Eleitoral de Pernambuco, o desembargador Fernando Cerqueira, ele destacou o absoluto clima de tranquilidade no início das eleições, sem registro de ocorrências. Abre aspas. Exercitem o mais sublime ato de cidadania, que é a votação daqueles que serão nossos representantes no Legislativo e no Executivo. A votação começou às 8 horas.

0: da manhã e até a sessão de abertura do pleito, não foi registrada qualquer ocorrência. Da empresa Pernambuco de Comunicação, repórter Ana Júlia Duarte, para a Rádio Nacional.
1: Pois é. Tudo tranquilo, né? Em Pernambuco, que legal, que bacana. São 12 horas e 8 minutos. É, muita gente deixa pra votar tarde. Eleições 2026, você acompanha toda a apuração em todo o Brasil, aqui pela rádio Atual FM e também pelas redes sociais, pelas plataformas digitais da Atual FM. Daqui a pouco vamos saber, né? Porque o Lula, ele vence em 6 países com votos já apurados, e Flávio em 4 países. Então, da vida, se de calma ao Planalto, de filho de ex-presidente a candidato do PL, que é o Flávio, e do outro lado, da vida sindical ao Planalto, Luiz Inácio Lula da Silva. O nosso WhatsApp é o 3526-4083, 3526-4083. Algo de errado aí na sua sessão de voto, você pode enviar a sua mensagem de texto, o seu áudio, para que a gente possa trazer aqui as informações em tempo real. São 12 horas mais 12 minutos. Daqui a pouco a gente vamos acionar mais uma vez aqui a Rayana Almeida, como também Giselda Tavares. A Keila já nos trouxe aqui detalhes de como foi o voto da Raquel Lira e também do João Campos. Falando aqui um pouco a respeito de pesquisa, duas pesquisas. Na Quest, na pesquisa que foi divulgada ontem, a Quest em Pernambuco, votos válidos. Raquel Lira tem 52%. E João Campos tem 47%. No Datafolha de Pernambuco, votos válidos. Aí Raquel tem 49% e João Campos 48%. Nesse caso aí, empate técnico. Na pesquisa para o Senado, votos válidos. Marina Reis tem 29%, Humberto também tem 29%, Mendonça Filho tem 16%. Eduardo da Fonte tem 14. Na Quest para o Senado, votos válidos. A Marina Reis tem 30%, Humberto Costa 27%, Mendonça 18% e o Eduardo da Fonte tem 15%. Trazendo aqui informações e lembrando que a partir das 17 horas a gente começa aqui a nossa contagem já regressiva, a apuração dos votos através da Atual FM e da TV Vitória, canal 50.1 digital. São 12 horas e mais 11 minutos. O TSE já registra 421 urnas substituídas na manhã desse domingo.
2: Das 499 mil urnas usadas nas eleições gerais de 2026, 421 tiveram algum tipo de problema e precisaram ser substituídas, o que representa 0,7% das máquinas. Os dados foram registrados até as 10 horas da manhã, de acordo com o Tribunal Superior Eleitoral. Além delas, quase 69 mil urnas para esse tipo de necessidade. Sobre a operação das votações, 55 auditores do TCU, Tribunal de Contas da União, estão acompanhando nos estados os testes de integridade das urnas e, por enquanto, nenhuma intercorrência registrada, segundo o TSE. Mais de 320 mil policiais estão atuando na segurança das eleições neste domingo entre forças estaduais e federais. O Ministério da Justiça e Segurança Pública divulgou o primeiro relatório com dados até as 9 horas da manhã. Mais de 300 mil viaturas e 120 aeronaves são utilizadas nas ações. O Ministério registrou 107 ocorrências no país, sendo mais da metade no Nordeste. Pernambuco lidera 7 registros. Foram 33 situações de compra de votos e 21 de propaganda eleitoral irregular, casos mais frequentes. A Secretaria Nacional de Segurança Pública coordena ações integradas durante este domingo de eleição a partir de diretrizes aprovadas junto com o Tribunal Superior Eleitoral. Também estão envolvidos a Polícia Federal, a Polícia Rodoviária Federal, a Agência Brasileira de Inteligência, a ABIN, o Ministério da Defesa, as Secretarias Estaduais de Segurança Pública, as Polícias Civil.

0: civil e militar e os corpos de bombeiros. O TSE aprovou requisições de Força Federal para ao menos 8 estados: Acre, Ceará, Piauí, Rio de Janeiro, Tocantins, Maranhão, Mato Grosso e Mato Grosso do Sul. E alguns candidatos à presidência da República votaram na manhã deste domingo. Flávio Bolsonaro votou na capital do Rio de Janeiro. Lula, que tenta a reeleição, votou em São Bernardo do Campo, São Paulo. Romeu Zema, em Minas Gerais. Ronaldo Caiado, em Goiás. E Wilson Grassi, na capital paulista. Da Rádio Nacional, em Brasília, Gabriel Brum.
1: Gabriel Brum, mais uma vez, direto de Brasília. São 12 horas e 13 minutos. Para falar que mais de 918 mil brasileiros votam no exterior nas eleições de 2026.
2: Mais de 918 mil brasileiros estão aptos a votar no exterior. Eles representam 0,5% do eleitorado brasileiro e votam apenas para presidente e vice-presidente. Desse total, mais de 175 mil eleitores já justificaram o voto. O número total de brasileiros aptos a votar fora do país supera a quantidade de votantes de estados como Roraima, Amapá e Acre. Em comparação com 2022, quando eram pouco mais de 697 mil eleitores, houve um aumento de cerca de 221 mil pessoas, o equivalente a 31,82%. As urnas eletrônicas estão distribuídas em sessões eleitorais de 186 cidades de 134 países. Os Estados Unidos concentram o maior número de eleitores brasileiros no exterior, com cerca de 265 mil. Em seguida vem Portugal, com um pouco mais de 134 mil, e o Japão, com aproximadamente 88 mil eleitores. Um destes eleitores no exterior é Azarela Fagundes, que vive há 19 anos em Lisboa, Portugal.
3: Então chegamos por volta das 8h10, iniciou às 8h, mas já tinha filas. Só que tinha muitas pessoas a trabalharem com QR Codes, a informar onde era a sessão de cada pessoa. Foi dividido com três prédios, né, na cidade universitária, foi na reitoria, faculdade de Direito e a faculdade de Letras. Então foi muito, muito tranquilo e muito rápido.
2: Azarela falou da importância de poder contribuir com a democracia de seu país natal, mesmo morando fora dele.
3: Evidente que acho super importante, apesar de estar longe e há muitos anos fora do Brasil, a minha preocupação em um país melhor. E essa desigualdade toda é um motivo, cada voto importa. E é isso, é fazer minha parte.
2: A votação funciona das 8 da manhã às 5 da tarde, horário local. Os fusos horários, o calendário da votação no exterior é mais longo. A primeira cidade brasileira a eleições 2026 foi as eleições começaram a receber os eleitores 4 da tarde deste sábado pelo horário de Brasília. Enquanto isso, o encerramento só ocorre também pelo horário de Brasília em cidades do Canadá. Cerca de 46 mil brasileiros estão lá. Ao todo, são mais de 29 horas de eleições, considerando a abertura na Nova Zelândia e o fechamento no Canadá. Mesmo com vários países da Europa, Oceania e Ásia já tendo encerrado as votações e contabilizado os votos, o TSE só começará a divulgação oficialmente dos resultados após o encerramento do pleito aqui no Brasil. Ainda assim, já é possível saber quantos votos cada candidato a presidente e vice-presidente recebeu, além dos votos nulos e brancos, nestas cidades localizadas no exterior. Da Rádio Nacional...
1: Trazendo informações, vamos agora acionar a repórter Ayana Almeida. Escola Municipal Edjalma Eusébio Simões e também a Escola do Alto José Leal. Ayane.
4: Mauri Júnior, voltei ouvintes da Rádio Atual. Estou aqui falando ao vivo da Escola do Alto. Mauri Júnior, voltei ouvintes da Rádio Atual. Estou aqui falando ao vivo da Escola do Alto José Leal.

0: 241, tá certo? Então, para você que está vindo aqui que você volta aqui na escola do Alto José Leal, tem um fluxo bastante de carro nas ruas, então venha com tranquilidade, venha na calma. Para você que está vindo de carro ou de moto, então já sabe que o movimento está muito grande aqui na rua principal, né? Que é a rua Prefeito Manuel de Holanda. E também as demais, né, as que ligam aqui até a escola do Alto José Leal, tá bastante movimentada. Então venha na calma, venha na tranquilidade, que a gente sabe que não vexame, às vezes pode acontecer um acidente ou outro, mas você vindo na calma, na tranquilidade, tudo vai dar certo, tá certo? Você tem até as 5 horas horário de Brasília para você conseguir fazer a sua votação. Então, para você que está vindo, traga sua garrafinha de água gelada, que o sol tá quente. Tá, mas não deixe de exercer seu direito democrático no dia de hoje, você fazendo a sua votação. Eu sei que é um pouco demorado. É. Rayane, tá cheio de gente? Tá. Tem um fluxo muito grande aqui na Escola do Alto, mas nada disso te impede de você trazer a sua filhinha aí e votar no seu candidato, não é verdade? Então, vem na tranquilidade, vem na paz. Como foi dito, aqui na escola do Alto José Leal, tá um fluxo grande de pessoas, tá, mas pouco a pouco vai entrando, vai saindo. A gente tá com média aqui, Mauri, de 600 pessoas votando por cada sessão, tá certo? 600 pessoas em média votando por cada sessão. Então tem um fluxo grande de pessoas, tem, mas isso no decorrer do dia, tá ok? Então, já sabe, né? Então, vem de embora, vem na paz, eleições 2026 e o Brasil votando de novo.
1: Pois é, Rayane Almeida trazendo informações sobre as eleições 2026 aqui da cidade da Vitória, Santo Antão. Lei seca das eleições 2006. Daqui a pouco você. Em quais estados a venda de bebidas alcoólicas está proibida ou restrita? Menos Pernambuco, né? Uma época que a lei seca, tinha lei seca. Mas de duas ou três eleições para cá, aí eu acho, acabaram a missão. São 12 horas e 20 minutos.
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1: 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Vamos trazer aqui para você ficar atento que especialista, a gente tem uma entrevista da Abratec sobre voto e urnas e eletrônica.
2: E esse domingo de eleição a gente fala de candidatos, fala de campanha, mas precisamos falar também da importância do voto, da importância de se exercer direito. Quem conversa com a gente agora sobre esse assunto é o professor doutor em direito Bruno Andrade, que é membro da ABRADEP, que é a Academia Brasileira de Direito Eleitoral e Político. Oi, doutor Bruno. Primeiro, muito obrigada pela sua participação aqui na Rádio Nacional. E eu já começo te perguntando, por que votar é importante? Por que que a gente tem que ir lá de 4 em 4 anos escolher nossos governantes?
3: Olá, Priscila. Olá, audiência. Prazer estar aqui com vocês. O voto, ele é uma conquista democrática, né? A gente, até 85, a gente não votava para uma série de cargos. Então, com a redemocratização do país, a gente traz novamente a população para o centro da participação política. Então, a votação, ela é o momento mais simbólico disso, né? Não, a democracia não se restringe ao voto, né? A gente participa da democracia todo dia, quando a gente cobra dos governantes, quando a gente fiscaliza a administração pública, mas o voto é o símbolo maior. É onde a gente propõe trocas de políticas, trocas de plataformas ou a manutenção daquilo que está dando certo, né? Então, é onde o eleitor, a eleitora são chamados a participar mais diretamente dessa escolha dos rumos dos próximos 4 anos.
2: Agora, tem muita gente que não gosta de votar, né? Não se interessa muito. É importante lembrar aqui, doutor Bruno, que é preciso participar desse processo político, até para quem não é obrigado a votar, né? A gente lembra aqui que o voto é facultativo entre os 16 e 18 anos e os acima de 70.
3: Legislação eleitoral permite, a Constituição permite que pessoas acima de 16 anos já possam votar. A partir dos 16 anos e acima dos 70 também é facultativo, mesmo esse grupo de pessoas, eles são fundamentais na votação. Inclusive, o país vem mudando, vem passando por uma alteração da sua população, a população está envelhecendo mais, então a gente tem cada vez mais idosos votando, então cada vez mais esse grupo social, ele traz uma importância maior para a eleição, né? Às vezes decide uma eleição, então é fundamental que as pessoas, mesmo com voto facultativo, vão às urnas, elas estão preparadas para votar, as urnas estão preparadas para recebê-las.
2: Até para ter o direito de reclamar depois, né, doutor Bruno? Porque aí você vota na pessoa, você tem como meta também acompanhar o trabalho daquele político nos próximos 4 anos e poder também reclamar.
3: A participação dá mais legitimidade para que essa reclamação surta efeito, né? A gente está acostumado a fazer reportagens ou levantamentos sobre como aquele seu candidato que você votou há 4 anos, como é que ele se comportou no exercício do mandato, ele cumpriu as promessas que ele tinha feito na campanha eleitoral, não cumpriu por quê. Então, tudo isso dá uma legitimidade para que essas pessoas, né, os jovens e os idosos que têm o voto facultativo, cobrem ainda mais essa parcela dos políticos.
2: Agora, falando do nosso processo de voto, né? A urna eletrônica está completando aí 30 anos, não é uma novidade, mas é sempre bom reforçar, né, doutor Bruno? A urna eletrônica, ela é confiável.
3: O processo, eu gosto sempre de falar que ele vai além da urna, né? A urna talvez seja o ambiente que a gente mais vê, né? Eu gosto muito de usar o exemplo da luz elétrica, né? Quando

0: Quando a gente liga o interruptor da nossa casa para acender a luz, a gente vê o interruptor e a luz acendendo, mas por trás daquilo tem todo um sistema, desde lá da hidrelétrica que produz a energia para aquela energia chegar na sua casa, né? Quando o eleitor digita os seus candidatos e aperta a tecla fim, aquilo é só um pequeno passo do processo eletrônico de votação como um todo, que começa muito antes, com a preparação dos programas, com o teste dos programas pela sociedade civil, para que a gente consiga reforçar a segurança, consiga propor melhorias no sistema, para que aquilo tenha mais camadas de garantia de segurança, né? Então, a urna eletrônica, ela faz parte de um ecossistema de segurança que tem mais de 30 camadas de segurança e também uma camada de procedimentos. Então, a gente tem procedimentos abertos à população, abertos aos partidos políticos, ao Ministério Público, para que toda essa preparação das urnas, do ecossistema todo de votação, seja acompanhado pelos candidatos, pela população. Então, hoje a gente tem um sistema que é rápido, é seguro, é auditável e que a gente tem orgulho de ser um símbolo nacional sobre isso. Vem representantes de países do mundo todo acompanhar as eleições brasileiras. E a principal situação que eles se surpreendem é como um país de dimensões continentais e conseguimos numa eleição num único dia, que não é normal no mundo. Normalmente você tem eleições durante 3, 4 semanas, pessoas recebendo voto por correio. Aqui não é assim, é tudo num único dia, num horário fixo. Por volta de 2 horas depois de encerrada a votação, a gente tem o resultado de 90, 95% dos lugares que a gente apurou a votação. Então é um ambiente seguro, confiável e que com uma entrega de resultado muito rápido.
1: Para terminar, quem amanheceu nesse domingo sem candidato, né? Ainda dá tempo ali de fazer uma pesquisa, pensar em quem votar. Claro que sempre sites confiáveis, notícias confiáveis, toda atenção nessa hora é recomendável, né, doutor Bruno?
0: É recomendável e é importante orientar os eleitores que ainda não têm os seus candidatos que se preparem com antecedência para que, como esse ano a gente tem muitos candidatos, são 6 candidatos, a sugestão é que a pessoa já prepare uma colinha antes de sair de casa com os seus candidatos e ter em mente a ordem de votação. Então você começa pelo deputado federal, depois vai para o deputado estadual ou distrital, dependendo se for do federal, depois senador, 2 vezes, esse ano a gente tem 2 votos para senador, só depois que a gente chega no governador e no presidente da República. A Justiça Eleitoral disponibiliza o site deles, né, que é o Divulga Cande Contas, para você ter acesso a todos os candidatos do seu estado no dia da votação. Na hora de votar, você não pode entrar com o celular na cabine de votação. A lei proíbe por conta de proteção ao sigilo do voto.
1: Obrigada pela sua entrevista, obrigada pela sua participação aqui na Rádio Nacional. A gente conversou com o professor doutor em Direito, Bruno Andrade, que é membro da ABRADEP, que é a Academia Brasileira de Direito Eleitoral e Político, sobre o nosso processo eleitoral.
2: Pois é, são 12 horas, mais 31 minutos, eleições 2024. E 2024, rapaz, 2026. Eita, 2024 já passou, Maurinho. É 2026. Olha, presidente do TRE Pernambuco inicia a sessão deste domingo exaltando a segurança das urnas.
3: Olha, o presidente do Tribunal Regional Eleitoral de Pernambuco, o TREPE, o desembargador Fernando Cerqueira Norberto dos Santos, iniciou pontualmente às 8 horas da manhã de hoje a sessão dos trabalhos, que foi seguido ali por uma coletiva de imprensa. Durante essa coletiva, o presidente ressaltou a segurança das urnas, afirmando que não há nenhum incidente registrado em relação a essas urnas. Ainda durante o discurso, o desembargador afirmou que não se sabe de que horas o eleitor vai saber se vai ter ou não necessidade de um segundo turno, mas que os números das apurações começam a ser divulgados pelo Tribunal Superior Eleitoral, TSE, por volta das 5 horas e 3 minutos da tarde. Aqui em Pernambuco, mais de 7 milhões e 200 mil pessoas estão aptas a votar. Do Recife, Lucas Silva.
2: Obrigado, hein, Lucas Silva. São 12 horas e 32 minutos. E aí, na sequência, Leandro Silva. Leandro Silva para comandar. Ele vem com música, também muita informação no seu rádio, trazendo aí os nossos repórteres, trazendo informações. A partir das 3 horas da tarde, eu assumo aqui o comando ao lado da Gisela Tavares, FM, nesse pool das eleições 2006 e o Brasil votando de novo.
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6: Olá, gente, muito boa tarde para todo mundo. Estamos no ar por aqui desde cedo, trazendo para você todas as informações deste domingo de eleições em todo o país, em todo o Brasil. Cidade movimentada, as cidades vizinhas da região também bastante movimentadas. Os eleitores saindo de suas casas, indo votar, exercer sua democracia. E é importante, com muito gosto, a gente se desloca da nossa casa, vai até a sessão de votação e deposita ali o nosso voto no candidato que a gente escolhe que tem as melhores propostas. E claro que a

A UFM faz essa cobertura desde cedinho, acompanhando toda a movimentação em todo o país, trazendo informações para vocês em tempo real. A toda vai trazer informação. Tem também a sua participação por aqui pelo WhatsApp, através do 3526-4083, na maior audiência da região, aqui pela sua atual 105.1. E você que também quiser seguir a gente pelo Instagram, pelas nossas redes sociais, fica à vontade, @atual105oficial. Você confere aí também as informações, flashes ao vivo, reportagens exclusivas e especiais dos locais de votação, tanto aqui em Vitória quanto também em outras localidades. Então a gente segue junto por aqui, lembrando que a todo instante trazendo sempre novas informações para vocês deste domingo de votação, domingo de eleições em todo o Brasil. Simbora, curte música, tem sua participação, tem pedido musical aqui, tem sucesso do Reginaldo Rossi. 12:39.

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1: Central Atual das Eleições, meio-dia e 45. Vamos com mais informações agora, direto da Praça da Matriz. Alô, Giselda, seja bem-vinda, boa tarde.
2: Oi, Leandro, muito boa tarde. Um abraço aos amigos da Atual FM. Estamos na cobertura das eleições 2026, tá certo? Estamos aqui direto da Praça da Matriz, onde nós temos então o Clube Abandonadores do Leão, que recebe mais de 2 mil eleitores, tá certo? Neste domingo. Temos também aqui próximo, né, o Colégio Pedro Ribeiro, né? A gente já checou, né? Tá tudo tranquilo, movimento como sempre nas demais zonas, né? Eleitorais. A expectativa, logicamente, que a maioria tenha vindo votar pela manhã, né? A gente não sabe, no momento, até fazer um cálculo diferenciado, porque há muitas filas por conta de as pessoas, muita gente acima de 70 anos vieram votar, né? Então, esse apelo que foi feito nas redes sociais, nas mídias, pessoas vieram votar e estão um pouco atrapalhadas, né? Porque são 6 votos, então eles acabaram não se atentando a fazer uma colazinha, mas de qualquer forma vai tudo andando normal, né? Não foi registrado nenhum incidente, né? O pleito está transcorrendo normalmente e a gente por aqui, né, no Point, na Praça da Matriz, neste momento, registrando um movimento intenso, né, de veículos, tá certo? Por conta justamente de que é uma principal via de acesso, né, entre as duas parte da cidade mais frequentada, que é o Livramento, e também aqui a Matriz, e claro, as pessoas que se deslocam também para votar, tá? Tanto aqui no Clube Abandonadores do Leão, como também na Unifacol, que aqui fica perto, e também no Colégio Pedro Ribeiro. No mais, tudo tranquilo, virando essa parte da tarde, a gente vai acompanhando as eleições em todo o país, e aqui em Vitória de Santo Antão, Atual FM e TV Vitória, tá certo? Juntinhas a partir das 3 da tarde, para a gente curtir então esses momentos finais, né, desse primeiro turno das eleições para governo do estado e para presidente da república, e também para ver as majoritárias, né, os senadores eleitos nos 26 estados da federação, mais o Distrito Federal, acompanhando, tá certo, de perto, e logicamente você junto com a gente. Eleições 2026, o Brasil votando de novo.
1: Muito bem, Giselda, que volta a qualquer momento com outras informações aqui na Central Atual das Eleições.
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1: Meio-dia 47, uma ótima tarde para você. E a gente vai seguindo por aqui, curtindo aquele breguinha que você gosta. Tem Reginaldo Rossi.

0: 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Aí pra você mais um clássico do Reginaldo Rossi, nem ouro nem prata. Meio-dia 51, e olha, agora os brasileiros votam em Nova York, né? Mais de 265 mil eleitores podem votar nos Estados Unidos. Olha lá, no interior. São os brasileiros que residem em Nova York que estão neste momento votando. Mais de 265 mil eleitores aptos a votar nos Estados Unidos. E claro que essa cobertura completa você vai acompanhando com a gente aqui pela Atual 105,1, aí através do seu rádio, na frequência, na internet, no nosso aplicativo, pelo aplicativo RádiosNet e também pelas nossas redes sociais. Siga aí o nosso Instagram e fique aí conosco nessa cobertura maravilhosa das eleições deste domingo. 3526-4083, aqui assim, tem informação, tem música, tem sua participação, tem ela aqui com a gente, nosso ouvinte que mandou áudio por aqui, tá participando.
1: Bom dia, Luzinho, quero a música de Zé Vaqueiro, sim. Coladinho, Atual, a melhor escolha, Valmira do Amparo.
0: Ok, Valmira.
1: Bom dia, meu amigo, um abraço e um cheiro.
0: Tudo de bom pra você, um abraço. Daqui a pouquinho, tá? Depois de Reginaldo Rossi e convidados, com certeza a gente vai curtir aí este sucesso do Zé. E o pessoal participando por aqui, mandando alô, nossa ouvinte Bruna, lá de Redenção. Alô aqui pra Dona Olivia, do sítio Areia Grande, em Pombos, tá ouvindo a gente. Todo mundo na sintonia. A gente continua aqui atualizando as informações para vocês. Os locais de votação em Recife, grandes filas. Teve um eleitor que passou mal também. Isso no grande Recife, tá, gente? É, rapaz, o pessoal aí naquela expectativa para votar. Acredito eu que devido ao calor, né? Tá muito quente, diga-se de passagem, nesse domingo. Um eleitor acabou passando mal numa fila para votar na Faculdade dos Guararapes, em Jaboatão, no Grande Recife. Foi socorrido, mas está tudo bem, né? Tudo sob controle. E, gente, olha,

Você sabe o número do seu candidato a deputado federal? Fique atento para não passar batido. Na hora de votar para senador, são dois senadores que você pode votar. E lembrando que quando você digitar o número do seu senador, o primeiro candidato, você não pode repetir a mesma numeração para o segundo voto para senador. Senão fica anulado aí o seu segundo voto, tá? Tem que ser aí candidatos diferentes. Importante aí a gente frisar isso. Bom, e aqui em Vitória, em Pombos, né, nas cidades circunvizinhas, movimentação tranquila, nada de intercorrência, tudo dentro dos conformes. Na verdade, no estado todo, né? A gente vem acompanhando aqui os colegas, profissionais da imprensa que vem também fazendo esse trabalho de cobertura e, num modo geral, no estado todo, tudo transcorrendo tranquilamente. As eleições 2026, você acompanhando aí todas as informações com a gente aqui pela Atual. Meio-dia e 54, já já tem mais participação aí dos nossos correspondentes.

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1: A gente está de volta aqui com o nosso Central das Eleições, com mais informações, mais bate-papo, mais entrevista. Aqui para você que está aí ligadinho com a gente desde cedo, acompanhando a nossa programação, toda a movimentação deste domingo de eleições, você acompanha com a gente por aqui. E agora direto da Escola Estadual Professora Eudóxia de Alcântara Ferreira, o famoso Colégio Coqueiro, a gente aciona a nossa repórter Rayane, tá conosco, oi Rayane.
2: Tem ouvintes da Rádio Atual, falo aqui ao vivo agora da Escola Estadual Professora Eudóxia de Alcântara Ferreira, mais conhecida como a Escola Coqueiro, que fica aqui em Estrada Nova, mas é na rua Eurico Valois, tá certo? Tem um fluxo grande de pessoas aqui pelas ruas, mas aqui dentro, as pessoas que estão votando, tá bem tranquilo, bem pacato, tá certo? Talvez seja pelo horário de almoço também, né? Mas está bem tranquilo, poucas pessoas em cada sessão. Aqui tem, e em cada sessão temos, em média, 300 pessoas votando, ok? Aqui você encontra as sessões 52, 53, 54, 55, 127, 128, 138, 274 e 276 aqui na Escola Estadual Professora Eudóxia de Alcântara Ferreira, mais conhecida como a Escola do Coqueiro, que fica aqui na rua conhecida como Estrada Nova, mas é na rua Eurico Valois.

0: Então, para você que está vindo votar agora, pela parte da tarde, no início da tarde, né? Horário de almoço, você que vota aqui no Eudoxia está bastante tranquilo, tá certo? Então, vem na tranquilidade. Estou dizendo agora, trazendo aquela sua garrafinha para poder amenizar esse calorzão que está fazendo nesse exato momento, não é verdade? Mas, nesse instante, a rua tinha travado, estava um trânsito muito grande aqui, mas, no momento, está um fluxo de carro tranquilo, amenizou. Tá certo? Amenizou bastante. Então pode vir suave, tranquilo, tá certo? E fazer e exercer seu direito de voto aqui nesse domingo de eleição. Tá certo, pessoal? Então já sabe, né? Aqui na Eudoxia é tudo tranquilo, tudo suave. Então vem embora votar. Eleições 2026 e o Brasil votando de novo.
1: Muito bem. Rayane com a gente aí trazendo as informações. Já já a gente aciona outros correspondentes. Eu vou pro intervalo, volto na sequência com muito mais para vocês. Vou mandar um abraço aqui, registrar a participação do nosso ouvinte Vando, que desde as 5 da manhã está com o rádio ligado aqui na Atual, acompanhando toda essa programação. Obrigado, Vando. Abraço também aqui para nosso ouvinte Mônica, lá do Mário Bezerra, Regina no Maués. Também quem mais por aqui está marcando presença no nosso WhatsApp, Antônio. Lá do Lídia Queiroz, olha aí o pessoal participando aqui no WhatsApp da Atual 3526-483. Deixe um alô pra gente, hein? Tem aquele alôzão esperto aqui pra gente pelo WhatsApp. Tem música também que a gente vai atendendo na nossa programação e tem muitas informações. Eu volto em instantes.
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5: Olha aí, boa tarde pra você, já estamos de volta. Agora 1:03, aquele pagodinho que vocês gostam, que é de ler aqui nos fins de semana da Atual, com Raça Negra. Ótima tarde pra você, ótimo domingo, boas eleições.

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1: E aqui a informação não para, hein? A informação tem livre acesso aqui e a gente traz para você tudo que rola neste domingo de eleições. 1h06, estamos ao vivo. Você pode também estar participando com a gente aqui pelo WhatsApp da Atual, 3526-4083. E a Polícia Rodoviária Federal garante o fluxo no trânsito durante as eleições. O trabalho nas ruas, feito aí de forma integrada com outros órgãos de segurança. A gente traz aqui mais informações para você. Acompanhe conosco.
2: Garantir o livre deslocamento dos eleitores até os pontos de votação, manter a segurança e evitar imprevistos a quem vai votar. A Polícia Rodoviária Federal já está trabalhando para isso desde antes das eleições. E o trabalho inclui a integração com outras instituições, tribunais regionais eleitorais, forças de segurança e instituições públicas vão atuar em conjunto no período eleitoral para definir a mobilização em cada local. A diretora de operações da PRF, Nádia Zilotti, explica que todo efetivo estará disponível nos dias de votação.
3: Para este próximo domingo, estaremos com todo o efetivo disponível e, além disso, nós temos a publicação de normativos que garantem a fluidez, a segurança viária para o cidadão, por meio da restrição de veículos muito longos que estão transportando cargas.
2: A restrição de tráfego para veículos pesados vale para os dias 25 de outubro e turnos. E a Polícia Rodoviária Federal orienta que os eleitores se planejem antes de ir. Se certificar de eleitor em mãos, é importante buscar informações na ação. E a diretora de operações faz um alerta também.
3: Utilize segurança, peça para os usuários do veículo também utilizarem o cinto, não fale o celular, observe os limites de velocidade. Essas e tantas outras normas de trânsito são essenciais para que você consiga sair da sua residência e retornar à segurança.
2: A PRF mantém o atendimento à população nas unidades operacionais dos 26 estados e do Distrito Federal e pelo telefone 191. Reportagem Luciana Colares de Holanda.
1: Obrigado, Luciana Colares de Holanda, pelas informações. 1h09, 1h09. Outras informações chegando aqui, a gente vai trazendo para você, atualizando. Agora com Lucas Silva. Pois não, Lucas, bem-vindo.
4: Quem foi votar na manhã?

0: deste domingo, dia 4, pode ter enfrentado filas maiores do que nas últimas eleições. De acordo com o TRE, isso pode se dar por vários motivos, entre eles de que o número para de cargos a serem votados nesta eleição é muito maior do que o número de cargos para serem votados na eleição anterior de 2024, em que naquela ocasião a população teve que votar para prefeito e vereador. Agora, o eleitor vota para deputado federal, deputado estadual, dois senadores, governador e presidente. Então, essas filas, elas já eram esperadas pelo TRE. E além disso, o TRE também ressalta que o recomendado é que o eleitor confira o local de votação no e-título antes de votar, porque cerca de 3% dos locais de votação utilizados na última eleição foram desativados. Do Recife, Lucas Silva.
1: Obrigado, Lucas Silva, pelas informações. 1h10. Vamos voltar aqui para a Vitória de Santo Antão. Keila Paulino, direto do bairro da Matriz.
2: Boa tarde, Leandro Silva. Boa tarde aos ouvintes da Atual FM, que acompanha aqui desde cedo a cobertura das eleições 2026. Estou passando aqui no bairro da Matriz, a movimentação bastante tranquila. Aqui a gente tem alguns colégios eleitorais e muitas pessoas estão nas ruas, né, comemorando aí, vestindo a camisa do seu candidato, da sua candidata, mas o clima é de paz, é de tranquilidade. O trânsito está um pouco intenso, né, para as pessoas aí terem cuidado quando forem sair de casa para votar neste domingo de eleição. Tem também a questão da temperatura, está muito alta, né? Se hidratem, usem protetor solar, vão aí exercer o seu papel de cidadão e cidadã brasileira. Eleições 2026 e o Brasil votando de novo.
1: Muito bem, Keila Paulino, de volta a qualquer momento conosco, trazendo outras informações. Segue por aqui junto com você. Olha, os principais presidenciáveis já votaram, hein? Os primeiros resultados da apuração no exterior já começam a ser divulgados. Pessoal aí já acompanhando e a gente trazendo também essa movimentação para vocês. Lembrando que a votação acaba em 3 horas e 48 minutos, faltando aí menos de 4 horas para encerrar a votação em todo o país. 3526-4083, WhatsApp, o telefone aqui da sua Atual, você que está na linha com a gente aí, qualquer parte da cidade, pessoal da zona rural, pessoal dos sítios que acompanham bastante também aqui a 105 Atual, agradecemos muito aí pela sua audiência. Vamos trazer informações agora dos candidatos à presidência que votaram pela manhã em todo o país. Lula, Flávio Bolsonaro e outros 6 candidatos votaram. Trazer aqui informações para você.
3: Os candidatos à presidência da República foram logo cedo pela manhã, neste domingo de eleições. Augusto, município de Colina, interior de São Paulo. Flávio Bolsonaro, do PL, votou no Rio de Janeiro, o que vai voltar à separação dos votos. O presidente Lula, candidato à reeleição pelo PT, votou em São Bernardo do Campo, em São Paulo. Ele foi acompanhado pelo vice-presidente Geraldo Alckmin. Renan Santos, do Missão, votou na Zona Sul da capital paulista. Já Romeu Zema, do Partido Novo, compareceu às urnas em Araxá, no Triângulo Mineiro. Ronaldo Caiado, do PSD, votou em Nova Crixás, no interior de Goiás. Depois de votar, afirmou que se sentia com um dever cumprido. A candidata da Unidade Popular, Samira Martins, votou em Natal, acompanhada da família. E Wilson Grassi, do Democratas, votou por volta das 10 horas da manhã na capital paulista. E a Polícia Federal atualizou os dados de combate a crimes eleitorais neste domingo. Até às 11h30 foram instaurados 5 inquéritos policiais e lavrados 12 termos circunstanciados de ocorrência. Entre os principais crimes apurados estão a propaganda eleitoral irregular e a corrupção eleitoral, especialmente a compra de votos. Até o momento, 48 pessoas foram conduzidas e foram apreendidos quase R$770 mil em bens e valores, sendo R$363 mil em espécie. As ocorrências foram registradas nos estados da Bahia, Minas Gerais, Roraima, Acre, Pará, Rondônia, Amapá, Maranhão, Amazonas, Mato Grosso, Rio Grande do Sul, São Paulo e Paraíba. Da Rádio Nacional em Brasília, Gabriel Brum.
1: Ok, muito obrigado, Gabriel, pelas informações. Outras notícias a qualquer momento aqui na Central Atual das Eleições.
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2: Uma excelente tarde,
3: Pericó.
4: Lembra quando uma hora agora mandou essa pra nós?
3: Manda esse recado aí.

0: Fala baixinho, de revelação, 1h34, um ótimo domingo pra você. Bem-vindo, bem-vindo a você que tá sintonizando agora, você que tá desde cedo acompanhando a programação aqui da Atual, nessa cobertura maravilhosa das eleições 2020, nesse domingo especial. Vamos agora direto a Caruaru com a Giovana Bernardino, direto aí da Central das Eleições.
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0: Muito bem, atualizando aqui as informações para vocês. É com você agora, Giovana Bernardino, direto de Caruaru.
2: E eu estou de volta, falando aqui diretamente do Colégio Luiz Pessoa, onde o pessoal também está exercendo o voto, está vindo aqui votar. E eu estou aqui com Carolina. Carolina, conta pra gente como é que está sendo a votação aqui. Até o momento está tudo em ordem, tudo tranquilo?
3: Até o momento está tudo em ordem. Como é uma eleição, né, maior, são 6 votos, então ela é um pouco mais demorada. E isso faz com que o fluxo das filas fique mais lento. Mas, de uma maneira geral, está tudo fluindo tranquilamente, todo mundo, né, ansioso, aguardando sua vez, mas sem nenhum problema.
2: Tirando as filas grandes, então, está tudo sob controle e tudo em ordem. A parte eletrônica, as urnas, todo mundo, todas elas transcorrendo tranquilamente, sem nenhum problema?
3: Sim, sim. Graças a Deus, tudo fluindo, a energia está fluindo, as urnas todas estão ligadas na tomada, nenhuma está funcionando na bateria, está tudo correndo na perfeição, graças a Deus.
2: E apesar das filas estarem longas, os eleitores não estão se irritando muito com isso. Então está todo mundo sob controle, ninguém ainda arranjou problema, ninguém ainda teve algum problema com algum outro eleitor, bate-boca, coisa do tipo.
3: Não, não. Aqui é um local de votação, apesar de muita gente, né? São 10 sessões, com bastante eleitor. Mas aqui é um lugar que não dá problema nesse sentido, assim, de briga entre eleitores, ou briga dos eleitores com os funcionários da mesa. Não, não, a gente não tem esse tipo de ocorrência aqui, não.
2: E aqui, quem vier votar, tem que, nesse caso, né, tem que trazer ou o título de eleitor, ou o eleitor traz o e-título no telefone, que já tem todas as informações. Se for, tem que trazer também um documento com foto. Se você não tiver o título de eleitor, tem como descobrir aqui, Carol, o local de votação, qual é a sessão?
3: O ideal é que a pessoa faça isso em casa, porque você consegue, pela internet, descobrir o seu local de votação com o número do CPF, inclusive, não precisa ir. Mas se não conseguir em casa, ou não tiver acesso de alguma forma, né, na internet, aqui os administradores do prédio ajudam nesse sentido.
2: E lembrando que quando for fazer a votação é proibido portar o telefone, proibido a partir de relógio também, né, que faça a partir de relógio que acessa a internet.
3: Isso, exatamente. Qualquer desses aparelhos, né, inteligentes, como a gente chama, celulares, relógios, luz, não pode entrar na cabina. Tem que o eleitor dos objetos vota e recolhe esses objetos novamente. Inclusive, é crime não entrar com esse tipo de, né,
2: na... E os colégios vão estar abertos até às 5 horas da tarde, mas aí, quando os portões fecharem, os eleitores que já estiverem dentro do prédio têm ainda o tempo deles de votar, tudo tranquilo.
3: Isso, exatamente. Enquanto tiver gente no prédio, a gente fica aqui para ele votar. Agora, o portão fecha assim.
2: De Caruaru, Giovana Bernardino.
0: Ok, Giovana Bernardino, obrigado pelas informações. Ela que volta daqui a pouquinho com novas informações direto de Caruaru, acompanhando também a movimentação por lá deste domingo especial. 4 de outubro, onde nós brasileiros estamos sendo a nossa democracia. Vamos agora com a Rayane, que está de volta agora aqui de Vitória, do Colégio Nossa Senhora da Graça. É com você, Rayane.
4: Voltei, Leandro, e falo aqui ao vivo da Escola Nossa Senhora das Graças, mais conhecida como Damas, que fica aqui na rua Melo Versosa. Tá? A demanda hoje está bastante grande aqui no Damas, pelo fato de ter muitas sessões unificadas. São 7 sessões, mas em torno cada um está atendendo a 300. Então, vai lá para 2.000 e um pouquinho, tá certo, atendendo a quantidade de eleitores aqui no Damas. Mas, pelo fato de algumas urnas ter dado algum defeito, não as urnas em si, mas as tomadas. Então, dificultou um pouco. Então, tem pessoas aqui nas filas que estão aguardando horas. Tem pessoas que chegaram logo cedo aqui, mas é nesse exato momento, aguardando ainda votar, tá certo? Mas o fluxo aqui de cantante contínuo, tá tendo além aqui. Próximo ainda tem aqui o Leão, tem o Pedro Ribeiro também, que o pessoal vota. Então, a demanda

0: Aqui do centro está bastante grande, o centro está bastante movimentado. Então, para você que está descendo aí, está vindo nesse exato momento, cautela é sempre o que digo, tá certo? Então, para você que volta aqui no Damas, tem um pouco de calma, um pouco de paciência, tá certo? Como falei, tem pessoas na fila já há mais de 3 horas, tem pessoas que estavam desde manhã cedinho, que veio votar e tá até agora na fila esperando, tá certo? Para você que é trabalhador, tem preferência, tá certo? Tá trabalhando nesse exato momento, tem preferência, eu mesmo voto no Damas, consegui fazer minha votação rapidinho pelo fato de estar trabalhando. Mas você que está trabalhando, faz, ah, Rainha, vai demorar? Não, não vai. Chega lá, avisa que está trabalhando, tá certo? Se precisar de um documento ou coisa ou outra, mas normalmente não pedem, só diz que está trabalhando, vai lá, vota e pronto, tá certo, pessoal? Sem dor de cabeça nenhuma. Eleições 2026 e o Brasil votando de novo.
1: E olha, gente, obrigado, Rayane, pelas informações. Olha, pelo fora, 43 pessoas foram presas durante a votação. Ao todo, 214 ocorrências foram registradas até o momento, né? Nesse primeiro turno das eleições, a gente segue por aqui trazendo essas e outras notícias para você. Deixa eu acionar agora o Flávio Nicetas, direto de Carpina, tá com a gente. Oi, Flávio, boa tarde, é com você.
2: Muito boa tarde a todos. Voltamos a falar aqui de Carpina, capital da Mata Norte. Mais de 60 mil pessoas aptas a votarem aqui na 20ª zona eleitoral que envolve Carpina e Lagoa do Carro. Só aqui em Carpina são 204 sessões eleitorais. A movimentação se intensificou muito agora pela manhã, a partir das 10 horas, quando a chuva que caiu nas primeiras horas da manhã deu uma trégua boa, o sol voltou causticante e de 10 horas em diante foi uma movimentação intensa nos grandes corredores eleitorais, nos maiores colégios eleitorais aqui de Carpina, tanto o Colégio Lima, como também o Colégio Salesiano e o Colégio João Cavalcante Petribu. Na zona rural, a movimentação também está tranquila. Os principais colégios eleitorais da zona rural de Carpina é em Caramuru, na Escola Municipal, bem como em Caraúba Torta. Na cidade de Lagoa do Carro, movimentação também tranquila. Os maiores números de eleitores são registrados para votarem nos colégios Jorge Camelo, que fica nas margens da PE90, e também no colégio Dagoberto Lobo, no centro da cidade. Porém, meus amigos e minhas amigas, a grande expectativa aqui em Carpina é com relação às votações do ex-prefeito por 4 mandatos e ex-deputado estadual Manuel Botafogo, bem como a expectativa para o candidato a deputado federal Joaquim Lapa, também ex-prefeito e ex-presidente da Câmara aqui de Carpina. Dr. Joaquim Lapa foi prefeito 3 vezes dessa cidade. Há uma expectativa muito grande, porque em outrora eles eram rivais históricos. Agora, ambos estão no mesmo barco e fazendo campanha juntos, no mesmo palanque. A expectativa é grande. Porém, a esmagadora votação aqui em Carpina, sem sombra de dúvida, será dos irmãos Gouveia, Marcelo, postulante à Câmara Federal, e Gustavo Gouveia, buscando seu 3º mandato de deputado estadual. Esse conta com o apoio da maioria das lideranças aqui de Carpina, a maioria dos vereadores, do presidente da Câmara e, principalmente, respaldado na exitosa gestão de sua esposa, Eduarda Gouveia, que é a primeira mulher prefeita aqui de Carpina e que está com um ritmo intenso e acelerado de entregas de obras, ordens de serviço, tem uma destacada atuação enquanto prefeita dessa cidade. A sua gestão já ultrapassa a marca de 90% de aprovação. Portanto, a expectativa aqui em Carpina é com relação à votação desses postulantes, tanto à Câmara Federal, como também à Assembleia Legislativa. Com as informações de Carpina, a capital da Mata Norte, falou Flávio Nicetas.
1: Muito obrigado, Flávio Nicetas, ao vivo aqui para a Atual FM. A melhor escolha. Vamos voltar para Caruaru agora com a Giovana Bernardini. Tem outras informações e traz aqui tudo para a gente agora. Oi, Giovana, é com você.
3: E eu estou de volta agora falando diretamente da creche Justina Tavares, onde também está acontecendo as votações agora nesse primeiro turno das eleições de 2026. E eu estou aqui com Everton. Everton, conta pra gente como é que está sendo

0: movimentação, como é que está funcionando? Está tendo muita fila? O tempo de votação de cada eleitor está demorando muito também? Como é que está sendo?
1: Tá tranquila a votação, em média tá demorando por volta de 1 hora em fila, um pouco mais agora pela quantidade de eleitores que chegou, mas uma votação tranquila, sem nenhum imprevisto, tudo acontecendo conforme o
0: É a parte das filas grandes, né? Isso, Everton. Mas essas filas é devido à quantidade de candidatos que serão eleitos neste ano. Então, quem tiver em casa e quiser trazer a sua colinha para poder organizar melhor, para poder agilizar na hora do voto, isso é muito importante também.
1: Isso, como temos 6 candidatos para votar, então muitas vezes o candidato não traz a cola, acaba demorando um pouco mais, e isso atrapalha nas filas, fazendo com que quem está na fila passe o maior tempo. Então, se você puder trazer a cola para agilizar, então a fila vai andar com mais fluidez.
0: Tirando o problema das filas, a parte eletrônica está nas urnas sem problema. Os eleitores também estão se encontrando sem causar atrito entre si, está todo mundo bem.
1: Tudo tranquilo, as urnas estão funcionando 100%, os eleitores também estão esperando, cada um respeitando o outro, e até o final a gente espera que isso aconteça.
0: Lembrando que quem vier fazer a votação, trazer documento com foto, trazer o e-título ou o título de eleitor, e quem tiver já o e-título já tem tudo o que precisa em um lugar só. Quem não trouxer o título de eleitor e trazer então a documentação com foto. E os locais de votação vão estar abertos até às 5 horas da tarde, mas enquanto tiver eleitor votando, está acontecendo votação.
1: Isso, enquanto tiver eleitor voltando, mesmo posteriormente às 17 horas, ele continua na fila, ele vai voltar, podem vir, não se preocupe, aqui todos vão voltar chegando até às 17 horas.
0: Muito obrigada. De Caruaru, Giovana Bernardino.
2: Muito obrigado, Giovana. Outras informações a gente traz para você já já aqui na Central Atual das Eleições. Agora 1h46, boa tarde.
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1: Vamos agora mais informações aqui na Central Atual das Eleições. Informações de Bom Conselho. Você segue tranquila, sem ocorrência, né? Vamos aqui trazer as informações de Bom Conselho. Agora 1h57, você acompanhando com a gente todas as informações e a movimentação completa deste domingo de eleição.
2: Teve início às 8 horas da manhã, seguindo o horário, assim como ocorre na maior parte do território nacional, com exceções que possuem horário diferente. Na terra de Papacaça, o processo de votação segue tranquilo até o momento. A primeira zona eleitou 20 locais de votação, 37 no município de Bom Conselho e outros 3 no município de Terezinha, em Pernambuco. De acordo com as informações, uma ocorrência grave foi registrada durante o andamento da votação. A única situação registrada foi a de uma mulher que passou com o apoio de uma ambulância. Ainda segundo as informações disponíveis, não há registro de urnas eletrônicas que tenham exigido substituição, utilidade nos locais de votação, e a expectativa é que o processo eleitoral continue ao longo do dia. De Patrick Oliveira.
1: Muito bem, obrigado. Direto do Clube Abanadores, o Leão. Oi, Rayane.
3: Leandro, voltei e agora eu falo aqui ao vivo da Praça da Matriz do Clube Abanadores do Leão, para você que vota aqui no Leão, tá certo? Tá bem tranquilo, tá certo? Nesse exato momento tá bem tranquilo aqui. Aqui o Leão atende a 7 sessões, que é a sessão 69, 70, 71, 72, 73, 74 e a sessão 133. Então, para você que vota aqui no Clube Abanadores do Leão, tá bem tranquilo, bem suave, tá certo? Agora a questão todinha somente para você aí que tá vindo a carro, vai estacionar o seu carro, tá certo? É somente a preocupação que você terá nesse exato momento, tá certo? Mas para você aí que tem alguma necessidade, que o carro vai parar em frente para você descer e tal, tá tranquilo, tá certo? A questão está tranquilo, tá o fluxo tranquilo de carros. E também, como eu acabei de falar, tá bem tranquilo lá nas sessões aqui no Leão. Então, para você que tá vindo nesse exato momento, no horário de almoço, pode vir e voltar tranquilamente. Você vai entrar, você vai voltar rapidinho, vai embora e pronto, tá certo? Então, vem para cá, vem fazer para você que tá voltando no Leão.

0: né? Vem para cá rapidinho, aproveita que está quase 100 pessoas e já volta. 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
1: Valeu, Rayane, obrigadão pela participação. 2 da tarde em ponto. E eu vou agora direto a Arco Verde com o repórter Cedo.
2: Alô, amigos, falamos ao vivo direto de Arco Verde, Sertão de Pernambuco. Arco Verde é a 57ª zona eleitoral e tem cerca de 51.900 eleitores aptos a votar nesta eleição. São 41 locais de votação espalhados pela cidade e também pela área rural. Desde as primeiras horas da manhã de hoje, a movimentação foi intensa em alguns locais de votação. E tem um detalhe que chama atenção aqui nas ruas de Arco Verde. Eleitores têm reclamado da grande quantidade de santinhos e material de campanha espalhados em alguns pontos. Pelo levantamento que estamos fazendo, não há registro de ocorrência relacionada à eleição apresentada na delegacia de Arco Verde. Mas, claro, a situação continua sendo acompanhada ao longo do dia. Na segurança, o 3º Batalhão da Polícia Militar com sede em Arco Verde está como efetivo espalhado na operação eleitoral, garantindo a segurança nos locais de votação e atuando nas ocorrências que forem necessárias. Detalhe: quem está votando aqui no sertão pernambucano precisa também cuidar da saúde. O calor está forte aqui em Arco Verde, é uma região extremamente quente. Então a recomendação é beber bastante água, evitar ficar muito tempo exposto ao sol e, se for enfrentar fila, levar água com você. Pelo menos neste domingo a umidade do ar está em uma condição mais confortável, o que é uma boa notícia no meio desse calor. E a movimentação eleitoral não fica restrita à área urbana. A estrutura também alcança as comunidades e povoados da zona rural de Arco Verde, como Caraíbas, Serra das Varas, Aldeia Velha, Ipujuca, Gravatá, Malhada, Riacho do Meio e Descobrimento, entre outras. Portanto, o domingo de movimentação em Arco Verde, policiamento reforçado, a população indo às urnas e a gente, claro, de olho em tudo. Qualquer ocorrência, mudança na movimentação, informação importante, a gente volta aqui com a atuação. A nota, rádio está na rua, acompanhando tudo.
1: Informações, você, nosso ouvinte atual, continue com a gente. Daqui a pouquinho tem outras informações. Agora, 2
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2: 2h15, um ótimo domingo. Com mais informações, Rayane.

0: agora da Escola Estadual Rayane.
1: Léa, voltei e fala aqui ao vivo agora da rua Doutor José Augusto, da Escola de Referência em Ensino Médio Antônio Dias Cardoso, a qual aqui atende a 9 sessões, todas elas são agregadas, tá certo? Só uma que trabalha sozinha. Temos a sessão 95 e 96, 97 e 98, 99 e 100, 101 e 102, 103 e 104, 135, 136, 147, 140, 175, 192, 211 e a que trabalha só é a 236. Então, para você que vota aqui no Antônio Dias Cardoso, tá, é o fluxo de pessoas está bastante tranquilo. Você que está chegando, no instante já vai para sua sessão, já vai voltando, já vai saindo também. Então, sem estresse, sem preocupação, tá certo? A única coisa a questionar mesmo é a questão do trânsito, que está bastante louco, vamos dizer assim, né? Está um fluxo grande de carro e motos para um lado e para o outro. Então, só ter bastante cautela, bastante cuidado aí na hora de dirigir, tá certo? Ou pilotar sua moto. Então, para você que está vindo votar nesse exato momento aqui na Escola Antônio Dias Cardoso, o fluxo anda bem tranquilo, bem suave, só você chegar, votar e já ir para sua casa, tá certo? Então, para você aí que está vindo, ah, Rayane, não consegui, traz a canetinha, anota na mão, anota no papelzinho, ou então traz a tua filhinha, o teu santinho com a tua filhinha, para você já vir já votar certo e já finalizar, já ir para casa, tudo certinho, tá ok? 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
0: Obrigado, Rayane, pelas informações. Vamos direto a Caruaru com o repórter Everson Bezerra, trazendo aí os detalhes, a panorâmica, como é que tá lá a situação em Caruaru nessa tarde de domingo, tarde ensolarada. É com você, Everton Bezerra, direto de Caruaru.
2: Estamos de volta agora da Escola Maria Auxiliadora Liberato, aqui no bairro das Rendeiras, com mais informações neste domingo de eleição. Eu estou aqui com um dos administradores de prédio, o Rodrigo, que vai falar com a gente agora. Boa tarde, Rodrigo. Como é que está a movimentação do pleito até o momento aqui no Maria Auxiliadora?
3: A movimentação está bastante intensa desde cedo. O prédio foi aberto antes do horário oficial de início da votação para facilitar o fluxo dos eleitores. E desde pouco antes das 7h30 da manhã, que os eleitores estão se dirigindo às suas sessões. A votação, por ser uma votação extensa, são 6 votos ao todo, os eleitores estão demorando um pouco mais que o habitual. De forma lenta, mas está fluindo bem, sem nenhuma ocorrência digna de registro.
2: Alguma urna quebrada?

0: Eletrônica e é feita a transferência de uma eventual urna defeituosa dessa mídia para essa urna reserva que o tribunal traz e dispõe, e a votação continua de forma como se continua do jeito que começou no dia. Ninguém perde voto, ninguém fica sem votar.
1: Muitas justificativas no dia de hoje ou não?
0: Bastante, bastante justificativa. O pessoal tem procurado aqui, o pessoal de outras cidades, de outros estados também, procurando aqui para preencher a justificativa. E a gente sempre orientando o uso do e-título, que é uma ferramenta muito útil, que o pessoal consegue se resolver através do e-título, sem enfrentar fila, e fica com a situação resolvida como se tivesse procurado uma sessão eleitoral.
1: Ok, obrigado, Rodrigo. Bom trabalho.
0: Obrigado, boa tarde. Bom trabalho para vocês.
1: De Caruaru, Everton Bezerra.
2: Obrigado, Everton Bezerra, direto de Caruaru. Eu volto agora aqui para Vitória com a Rayane mais uma vez. Está de volta conosco, Rayane, ela que está lá na Escola Municipal Pedro Ribeiro. Com você, Rayane.
3: Leandro, voltei. Agora falo ao vivo aqui da Escola Municipal Pedro Ribeiro, que fica aqui próximo à Igreja da Matriz, à Paróquia de Santo Antão. E aqui na Escola Estadual, na Escola Municipal Pedro Ribeiro, atende 11 sessões, que são as sessões 109, 110, 114, 125, 113, 137, 106, 112, 111, 107 e 108. Então, para vocês aí que votam em uma dessas sessões, atende aqui na Escola Municipal Pedro Ribeiro, tá certo? Tá bem tranquilo aqui, tá certo? Para você que tá vindo agora votar aqui, tá bem tranquilo. Você chega direto para sua sessão, você encontra uma, duas, três pessoas na sua frente no máximo, mas logo já entra, já faz a sua votação e já sai tranquilo, tá certo? Sem nenhuma preocupação, caso esteja lotado. Então, para você que vota aqui no Pedro Ribeiro, fluxo tranquilo, tá certo? Então, pode vir tranquilo. Só trazer a sua garrafinha de água aí para esse solzão, né? Para se hidratar bem e conseguir voltar aí na paz. Então, já sabe. Pedro Ribeiro, tudo tranquilo por aqui. 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
2: Obrigado, Rayane. Agora 2h21, a gente segue aqui a nossa programação. Essa tarde de domingo, dia de votação. Faltando aí 2 horas e 38 minutos para o final da votação nesse primeiro turno em todo o Brasil. 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

de 2026 na cobertura das eleições. A qualquer momento com outras informações de qualquer ponto da cidade ou da região e a partir das 5 da tarde, a partir das 17 horas, quando as urnas são fechadas, a gente vai trazer aqui a contagem de votos em Vitória nas sessões eleitorais para você não ouvir. Então fica ligado aqui conosco e acompanha tudo ao vivo pela Atual e também pela TV Vitória e pelas nossas redes sociais.

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1: Aí, meu compadre. Vou falar pra ela agora.

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0: 4 e 3.
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1: 2026. Boa tarde para todo mundo que nos acompanham através da Rádio Atual FM e também das plataformas digitais. A partir de agora, contagem regressiva, apuração em todo o Brasil, já começou, e a votação em si se encerra às 17 horas, são 16 horas e 33 minutos, TV Vitória e Rádio Atual ao vivo, a partir de agora. Você vai acompanhar tudo o que aconteceu desde as primeiras horas em Pernambuco, no Brasil e também no exterior. Então, daqui a pouco, encerra a votação, a partir das 17 horas, a votação encerra às 17 horas. Então, a partir de agora, a gente fica naquela expectativa em relação ao que vai ser realmente a toda a apuração das eleições 2026. Giselda chegando já por aqui para que a gente possa, daqui a pouco, a gente vai acionar também os nossos repórteres ainda espalhados, trazendo aí informações a respeito dos primeiros acontecimentos desde as 7 da manhã, né? Atual, trazendo aí as informações, todos os destaques das eleições 2026. Giselda Tavares, boa tarde para você.

Mais uma vez repetindo, Mauri, boa tarde para você, boa tarde você que está do outro lado, você que está aí nos assistindo, tá certo? Através da TV Vitória e também da Rádio Atual FM. Tivemos durante todo o dia, né, fazendo aquele trabalho diferenciado, trabalho, né, onde você ficou bem informado do que estava acontecendo, tá certo? Nos locais de votação aqui em Vitória de Santo Antão.

0: não registramos nenhum fato anormal, né? Tudo muito tranquilo, apesar da gente saber que as filas, né, continuam ainda, né, em alguns locais de votação, elas continuam extensas, né, porque muita gente deixou para votar na parte da tarde e o número, né, de votos, assim, o número de candidatos que o eleitor tem que votar, né, é um total de 6 votos, tá certo? Mesmo que ele não queira votar, ele queira votar só no último, que é o presidente, ele tem que passar por todas as etapas, né? E aí muita gente aí preocupado, fica lá agoniado, não sabe como proceder, tem medo da urna, né? Então, muita gente idosa, né, que veio também votar. O que são gente idosa, minha gente? Aquelas pessoas acima de 70 anos que não são mais obrigadas a votar, né? Votam realmente se quiser, né? É um voto livre, espontâneo, tá certo? Sem nenhum tipo de obrigação. E aí muita gente resolveu que viria, né, para as urnas votar. Então, a gente registrou também, durante todo o dia, né, as filas grandes, mas também com muita gente, né, acima dos 70 anos, tentando aí fazer o diferente, né, vem exercer, né, o seu direito à democracia, o direito ao voto. Então, na hora trava de votar e aí demora, né, aquilo que poderia demorar 30, 40 segundos, eles passam de 1 minuto, tá certo? Porque ficam ali até que às vezes precisa da ajuda, né, da orientação, né, dos mesários que ali estão para dar instrução, né? Não é ajudar ele a votar, mas dar instrução para que ele vote, porque o voto ele é secreto, muito embora a gente saiba que muita gente aqui no Brasil, né, a gente tem a liberdade de se expor, ou seja, colocar a camisa do seu candidato, da sua candidata, né, um boné, um broche, uma cor, né, que se identifique com o candidato, mas, tá certo, na hora do voto é você e a urna, tão somente você e a urna, só você e a urna sabem quem, né, você votou. Então, por tudo isso, né, um dia diferente, mas um dia bastante produtivo, Mauri, e eu vi realmente muita gente. Eu acho que o número de abstenção, ele deve cair, não só aqui em Vitória, eu acho que em todo o território nacional, principalmente quando se trata, né, de eleição para presidente, onde muita gente quer deixar lá o seu voto, tá, para o seu candidato. Então, a gente registrou durante todo o dia e a gente vai, daqui nessa reta final, aguardar as apurações, aguardar a definição dos deputados eleitos, dos deputados estaduais, dos deputados federais, dos 2 senadores por cada estado, né? Teremos 2 senadores eleitos por cada estado, são 26 estados da federação, mais o Distrito Federal, todos, né, vão eleger 2, e aí voto para governador, governadora, e voto para presidente. Mauri.
1: A apuração em todo o Brasil começa em menos de 20 minutos, né? 22 minutos, apuração em todo o Brasil. Vamos até a delegacia. Eu tenho Nogueira Júnior, delegado Arlindo Teixeira, fala sobre movimentação no complexo policial em Vitória e também região.
2: Nogueira, olá, você que acompanha a Rádio Atua FM na tarde deste domingo, melhor dizendo, né? Estamos aqui ao vivo direto do complexo da Polícia Civil em Vitória de Santo Antão, para a gente trazer um panorama do que aconteceu até então, de ocorrências que foram apresentadas aqui no complexo policial, que responde pela área integrada de segurança 12 da 12ª Delegacia Seccional. Eu estou com o delegado seccional Arlindo Teixeira e ele vai trazer para a gente informações sobre o panorama do que chegou aqui apresentado pela Polícia Militar até o momento. Delegado Arlindo Teixeira, seja muito bem-vindo à Rádio Atual FM.
3: Boa tarde, ouvintes da Rádio Atual FM, Mauri Júnior. Na verdade, nós estamos tendo até esse momento um evento eleitoral muito tranquilo, não é? Tanto aqui em Vitória, como em todas as cidades que compõem a nossa região, os 9 municípios, a gente tem registrado um dia, uma manhã e uma tarde, não é? Muito tranquila. Só tivemos uma ocorrência em Vitória, algo de pouca relevância, como também em Escada, não é? Mas nada de extraordinário, coisas de tipo boca de urna, uma pessoa alcoolizada na sessão eleitoral, lá em Escada, mas nada que trouxesse perturbação ao bom desenvolvimento das atividades eleitorais na região.
2: Como é que está funcionando, delegado, a atuação da Polícia Civil nessa área da 12ª Delegacia Seccional?
3: Todas as delegacias, Nogueira, está funcionando normalmente, né? E com um efetivo, na verdade, reforçado, né? Todas as delegacias, 9 delegacias estão abertas, né? E com, repetindo, com esse reforço de pessoal, e que são aproximadamente 200 policiais, né, empregados. Nós temos também, o que é novidade aqui na região, né, uma equipe do pessoal do CORE, que é um pessoal especializado, né, que está também trazendo drones para aqui, para a região, fazendo monitoramento com drones. Né, e tudo isso para garantir que o cidadão possa exercer a sua atividade, né, de votar, de escolher seus representantes de modo tranquilo, né, e fazer com que esse momento seja realmente a expressão da democracia, né? Que nós esperamos que, sem dúvida, teremos tanto aqui na nossa região como em todo o estado de Pernambuco, né? Teremos um dia muito tranquilo e que vai, ao final, as pessoas comemorarem os resultados, né?
2: Pois é, Maurício, conversamos com o delegado seccional Arlindo Teixeira, que está aqui de plantão no Complexo Policial, acompanhando aí a movimentação policial aqui em Vitória de Santo Antão e também em toda a região. Eleições 2026, o Brasil votando de novo.
1: Pois é, o Brasil votando de novo, são 16 horas e 41 minutos, apuração em todo o Brasil começa em menos de 18 minutos, hein, gente? Vamos colocar 20 minutos. Para presidente, deputado, estadual, federal, senador. São dois senadores, né, Gisele?
0: São dois senadores por estado, Maurício. Por estado. Exatamente. É um voto majoritário. Quem for mais votado leva, né? E nós temos aí, aqui em Pernambuco, tivemos esse empate técnico aí entre a Marília e o Humberto Costa, tá certo? Eles ficaram na liderança desde os primeiros momentos, né, que foram oficializadas as candidaturas desses senadores, aliás, candidatos a senadores. O Humberto, ele é senador, ele está tentando a reeleição, e a Marília tentando aí se eleger como senadora. Ela sempre veio na frente, né, durante todo o tempo, né, e há um prenúncio de que realmente, se nada mudou, né, nos últimos dias, tá certo, em termos de pontuação, de campanha, Pernambuco pode fazer, né, a Marília, né, como mais uma mulher, porque na última eleição tivemos a Tereza Leitão, mais uma mulher como senadora por Pernambuco, e Humberto, tá certo, mais uma vez se reelegendo aí para o Senado, tá certo? Em termos de governo, Mauri, há uma expectativa imensa, tá certo? Porque as últimas pesquisas, elas embolaram tudo, né? Tem gente já comemorando aí um possível primeiro turno, tá certo? E lógico que em todo momento a Raquel Lira, ela esteve à frente, né? À frente das pesquisas, tá certo? Então, vamos ver se isso vai se traduzir em votos válidos, né? Que somem realmente o que é necessário para se ganhar em um primeiro turno, já que tivemos oficialmente, né, pelo menos os que pontuaram, né, 3 candidatos, né, o Ivan Moraes pontuando ali 1%, então muito pouco para não termos então um empate técnico, e a diferença entre a Raquel Lira e o João Campos se alargou nos últimos dias, tá certo? Mas de qualquer forma, esperar o resultado das urnas para ver se essas pesquisas elas são ratificadas, ou seja, confirmadas em relação à questão, né, do eleitorado aqui em Pernambuco. Se vai reeleger, né, a Raquel Lira para mais um mandato, né, um mandato de 4 anos, ou se teremos, né, o João Campos eleito pela primeira vez aí governador de Pernambuco. Então, há uma expectativa nesse sentido, mas tudo aponta para que as eleições para governo do estado, ela seja, né, encerrada hoje, ou seja, com alguém ganhando esse primeiro turno, tá certo? Então, aí é por isso que todos os institutos de pesquisa dá que Pernambuco dificilmente, né, muito provavelmente terá segundo turno para as eleições deste ano. Então, quem ganhar deve...
1: Foram muitas pesquisas também, né, Gisele?
0: Mas...
1: E ontem foram 2, né?
0: São
1: a Folha,
0: né?
1: Quest,
0: porque,
1: né?
0: Tem Quest, tem Folha, tem Estel, né? Atlas, tem várias pesquisas, mas as mais renomadas, elas vêm ditando a regra do jogo, né? E quem vive, né, esse mundo da política vem observando, então, houve, de certa forma, um crescimento de João, né, nos últimos dias. Porém, vamos ver se foi o suficiente para não cravar aí a Raquel uma vitória no primeiro turno. Nossa. Então, é difícil termos o segundo turno aqui em Pernambuco. Não, nada é impossível, mas se os números que foram revelados estiverem vigorando, pode ser que a gente conheça já hoje, tá certo, o governador eleito de Pernambuco.
1: Ué, Raquel Lira, na Datafolha, ela... 42%, João Campos 48%. Aí vamos para a Simplex CBN. Raquel Lira 52,6%, João Campos com 44%. Então, com essa pesquisa aqui da Simplex, né, e CBN, ela ganha no primeiro turno.
0: Pois é, aquilo que a gente está falando, né? É preciso ter cautela, né? Porque.
1: Muita paciência. Muita paciência.
0: Eu vou repetir uma frase aqui de um amigo nosso: os números são frios, né? E a gente tem que ter cautela, né, a divulgar qualquer tipo de resultado. Mas a expectativa, sim, é de que Pernambuco conheça hoje, tá certo, quem vai, né, conduzir o Estado, né, no cargo máximo pelos próximos 4 anos. Se vai ser a Raquel ou se vai ser o João Campos. Mas que teremos dificilmente, um segundo turno para governo do Estado aqui em Pernambuco, por tudo que foi vivenciado, né? A gente que, como eu falei, a gente que trabalha, a gente que vive esse mundo da política, né? As opiniões, tá certo? E todo um contexto, tá certo? Para a gente acompanhar, né? Basicamente, Mauri, a gente pode dizer, se nada mudou, aí eu vou falar de outro contexto, basicamente, se nada mudou, vai ser Marília e vai ser Humberto, os senadores de Pernambuco. Se nada
1: isso
0: mudou.
1: De acordo com as pesquisas,
0: a diferença das pesquisas são muito grande, tá certo? Há uma força enorme, né? Porque eles fizeram durante toda a trajetória de campanha, né? Aí houve aquele embate lá em relação aos candidatos da Raquel, que ela demorou muito a se pronunciar para o segundo, porque ficou naquela situação: seria o Mendonça, seria o Coelho, né? Lá de Petrolina.
1: O Miguel, né?
0: O Miguel Coelho seria, aí não foi, porque o Túlio já estava definido. Então, ficou aí nessa gangorra, enquanto do outro lado já tinham batido o martelo, né? A Marília, como eu falei, ficou sempre na frente das pesquisas, né? Durante todo esse tempo. E aí o Humberto Costa, né? Que a gente sabe, é um nome renomado aqui dentro do estado de Pernambuco, tá certo? Muita força política, se manteve também ali, tá? Juntinho da Marília. Então, dificilmente nós não... esse quadro, ele pode mudar. Os números são frios, mas a ver, né, o que acompanhamos, né, durante todo esse tempo, Pernambuco vai ter mais uma mulher, né, para o Senado, que é a Marília Reis. E a segunda colocação deve realmente ser do Humberto Costa, mas a gente vai acompanhar. Mais uma vez eu digo que nada, né, a gente pode se antecipar, né, só a gente falando aqui em questões de probabilidade das chamadas pesquisas, tá certo, de todo o montante que eles fizeram, e a força, né, que eles dois têm politicamente dentro do Estado. Mendonça também tem, tá certo? O Eduardo da Fonte também, mas eu acho que a demora em se fazer um palanque mais, digamos assim, unido, né, em termos de Senado na parte de Raquel, acabou, acho que, prejudicando um pouco aí, digamos assim, a condução de mais um, ou pelo menos de um, né, candidato no palanque de Raquel, que pudesse alcançar o Senado, tá bom? Então, mas o Túlio Gadelha, Gisele, o Túlio Gadelha, claro, foi escolhido ali, é do PT, tá pra...
1: Não, ele não é do PT, ele é PT?
0: Ele é do PT, então é preciso fazer essa observação, né? Foi escolhido ali em comum acordo, né, com toda a conjuntura do Diretório Nacional, né? E aí se abriu mão, então, do Miguel Coelho, em detrimento aí da candidatura do Eduardo da Fonte.
1: Gisele, vamos falar agora sobre a expectativa aqui em Vitória em relação aos candidatos a deputado, né, do estado de Pernambuco. A gente tem o Angela Wilson Vitor, André Carvalho, Henrique Filho, Joaquim Lira, Socorrinho da Pame e Túlio Arruda. Aí muita gente, quem vai ser o mais votado? Então, a apuração em todo o Brasil começa em menos de 10 minutos, hein, Giselda?
0: É, Maurício, essa é a expectativa do vitoriense, né? Lógico que quando a gente fala de eleições, vamos começar pela geral, né? O Aglailson Vitor, ele tem uma situação confortável, independente dos votos aqui. Verdade. Que ele tem em Vitória de Santo Antão. A nível de estado, né? Ele é considerado, né, reeleito, né, uma cadeira cativa, né, deve voltar à ALEP, né, a Assembleia Legislativa do Estado de Pernambuco, por tudo que ele construiu ao longo, né, dos seus mandatos, né, conseguiu manter bases, né, trabalhou forte durante todo esse período, investiu muito também aqui em Vitória de Santo Antão também, né, conseguiu aí trazer o apoio da atual governadora Raquel Lira para o seu palanque, ou foi para o palanque da Raquel, como vocês queiram, né? Ganhou força, ganhou projeção também aqui no município. Aí, assim, a situação de eleição dele é confortável, com certeza ele está aí, né, figurando entre os 49, né, deputados estaduais, tá certo? É da Assembleia Legislativa, é reeleito, deve ser reeleito, tá certo? Para mais 4 anos. Os demais, né? Tiveram uma situação atípica, né, dentro do contexto enquanto estado, né, o Joaquim Lira, né, que tem um nome forte na cidade, mas a nível do estado, né, deixou assim muita coisa no ar, e aí havia e há uma interrogação do quanto que ele vai conseguir aqui em Vitória de Santo Antão e no estado, né, para uma reeleição, mas é dito também como um daqueles que voltarão, né, à Assembleia Legislativa para mais 4 anos, tá certo? Não posso dizer a mesma coisa que eu disse de Aglailson Vitor. Independente dos votos de Vitória, tá certo? Ele pode alcançar, tá certo, a sua vaga para uma reeleição. Não é, o caso dele é diferente. Ele precisa ser bem votado aqui em Vitória de Santo Antão para garantir essa vaga, tá certo, na ALEP. Então, é totalmente fora do que a gente analisou aqui o deputado estadual, o Aglailson Vitor, tá certo? Que, claro, quer os votos de Vitória, tá certo? Mas, assim, o que vier para ele, já ele está confortável, porque é um dos que, digamos assim, já se considera, pelo menos a expectativa, né, de quem milita na ciência política, de que ele trabalhou, e a repercussão de que ele está aí do caminho certo para uma reeleição. O Joaquim, né, ele precisa ser bem votado aqui em Vitória de Santo Antão, mas não só se elege com os votos de Vitória, né? Ele precisa, logicamente, abrir o leque, né, e buscar também o resultado lá fora. Também tem que vir, mas o principal, digamos assim, que ele precisa ser bem votado. Mas o que seria bem votado em Vitória de Santo Antão no contexto para que ele consiga essa vaga? Gente, acima de 15 mil votos, né? 15 mil votos, 20 mil votos é o que se espera, né, que o Joaquim possa alcançar, né, nesse pleito, né, para voltar à casa, né, à Assembleia Legislativa do Estado. Então, contando entre 15 e 20 mil votos, ele pode ter até mais. Seria uma surpresa? Não, né? Tem uma base eleitoral muito forte aqui na cidade, né? Houve, obviamente, aí um percalço, né, na sua trajetória, né, nesses últimos meses, em relação à composição política, mas foi buscar um candidato a vereador que tinha voto e que se lançou como deputado federal, que é o Josias da Saúde, que somou muito, né, para o Joaquim e vice-versa. Um ajudou muito o outro, né, em ter basicamente esse votozinho aí casado do Josias com o Joaquim. Aí ninguém sabe, né, porque o Josias já foi testado, foi o vereador mais votado de Vitória de Santo Antão, com um pouco mais de 4 mil votos, onde você vive no mundo de política, e de quando você vai para uma eleição de vereador, há muita pulverização, ou seja, há muitos candidatos. Geralmente na família, até, ah, meu primo é, minha prima é, meu tio é, fulano é, então divide-se muitos votos, né? Mas no contexto geral, dentro da cidade, a gente teve três nomes, né, para, basicamente, três nomes a disputar, né, os votos para deputado federal. Na verdade, quatro, mas aí a gente teve, a gente tem a Isa, né, a Isa Arruda, que já é deputada federal, aí a Cristiane Queralbres, que lançou seu nome pela primeira vez, né, como política para deputada federal, e o Josias, né, da Saúde, que acabou perdendo o mandato de vereador e já tinha lançado seu nome para deputado federal. Então, se atrelou aí ao Joaquim, e a grande expectativa é o que vem de votos, né? O quanto de votos que o Josias da Saúde pode trazer, né, para beneficiar aí o Joaquim e vice-versa, né, no chamado voto casado. Então, a se aguardar, né, de quanto e quem será o majoritário aqui em Vitória de Santo Antão. É fulano, é cicrano, é beltrano? Quem vai dizer, pessoal, são as urnas, tá certo? A partir das 5 da tarde a gente vai começar a saber disso.
1: Logo mais, né, Giselda? Porque a apuração em todo o Brasil começa logo mais. São 16 horas e 56 minutos. 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
4: 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São 17 horas e 3 minutos. Apuração dos votos, tanto para deputado estadual, federal, senado e presidente, começam daqui a pouco, hein, Giselda?
5: É, Mauri, enquanto não temos então esse material na mão, a gente vai continuar aqui fazendo a análise, né, do que a gente vinha fazendo em relação à disputa pela Alep. Né? Então, temos a...
4: Eu esqueci de perguntar, porque eu, em relação a Gleilson, Vitor, André Carvalho, Henrique Filho, Joaquim Socorrinho e o Túlio Arruda.
5: Pronto, a gente falou aqui do Gleilson Vitor, falamos da situação do Joaquim, né? Aí a gente tem que lembrar do Henrique Filho, que é um deputado, tá certo? Teve, digamos assim, uma campanha morna logo no começo, mas deu uma recuperada, né? Deu uma recuperada grande. A expectativa também de que ele seja reeleito, né? Para disputar, aliás, para mais 4 anos aí na Assembleia Legislativa do Estado, né? Uma campanha discreta aqui em Vitória, mas por aí afora fez uma campanha para tentar, logicamente, voltar, né? E voltar com, digamos assim, com folga. Aí temos então mais três, mas eu vou falar de dois, né? Que já provou que tem voto, que é Socorrinho da APAME. Sim, né? Sim, ela foi candidata a deputada federal na última eleição, tá certo? Teve aí uma votação expressiva, tá? E então saiu do federal e veio para o estadual. Então ela já foi testada, né? Tem votos, tá? Não só na cidade, como ela saiu do âmbito da cidade e trabalhou em vários municípios, muitos municípios ela foi buscar os votos, né, trabalhou, né, e não será surpresa se ela conseguir, né, chegar. Não é fácil, a caminhada da Socorrinho não é fácil, até porque pelo partido, né, e na expectativa de que o puxador de voto possa ter muitos votos, né, e ela consiga se encaixar, né, como a segunda, né, do seu partido e pegar essa carona aí com os votos que ela tiver, sendo uma segunda do grupo, para buscar essa vaga lá na Alep. Bom, a outra questão, aí esse não foi testado ainda, que é o Túlio Arruda, né, logicamente filho do prefeito, né, tem a irmã que já é deputada federal. O Túlio Arruda lançou a candidatura, tá certo, numa dissidência que veio aí lá de trás com o grupo do Joaquim Lira, tá certo, Elias Lira, e foi lançado como candidato a deputado estadual, que, digamos assim, estava escrito nas estrelas que ele iria ser...
4: Para deixar bem claro, houve uma divisão, né, Gisele?
5: Que ele iria ser um candidato a deputado estadual. Ele ganhou uma secretaria do governo, em Recife, né?
4: Na prefeitura.
5: Na prefeitura do Recife, fez uma projeção por lá, tem voto na capital pernambucana, tá certo? Mas precisa aí também, é aquele que precisa ter muitos votos aqui em Vitória de Santo Antão para chegar, né, a conquistar a vaga aí, é uma das vagas na Alep. Então precisa ter muitos votos, né? Ah, vai ser o majoritário, tem que ter 20, tem que ter 25, a gente não sabe. A gente sabe que ele precisa sair de Vitória de Santo Antão com um número expressivo de votos para o que ele trabalhou na capital pernambucana e em outros municípios lhe dê a condição de ele, né, chegar, então, a uma vaga na Alep. Então, esse não foi testado, né? Ele tá, o seu teste é essa eleição, o que de voto realmente ele vai ter, o que o pai, como prefeito, conseguiu transferir, o que a irmã, como deputada federal, conseguiu transferir, né? O que foi montado, então, a logística para eleger a Isa como deputada federal e o Túlio Arruda como deputado estadual. Esse sendo testado, esse ainda não foi testado, vai ter o tirateima agora, quantos votos, né, ou qual a capacidade de voto que o Túlio Arruda tem aqui na cidade. O outro é o André Carvalho, que já foi vereador, tá certo, que já tem os seus votos, tentou aí ser uma candidatura para prefeito, né, acabou não sendo bem sucedido, voltou agora para ser candidato a deputado estadual, já provou que tem votos, mas a gente sabe que a situação do André é uma situação mais difícil, porque não tem a mola mestra, que
4: poder,
5: é o dinheiro, né? Que é o dinheiro para puxar aí muitos apoios, né? Se esforça, é um rapaz esforçado, mas a mola mestra é quando se fala em dinheiro, né? Porque uma campanha ela não é barata, uma candidatura ela não é barata, para quem chega, né? Para quem quer buscar realmente uma vaga, ela não sai barato. Então, o André não tem essa disponibilidade, é mais na força, na garra, e aí fica difícil, tá certo, Maurício? Só, digamos assim, um milagre para que ele conseguisse, então, uma vaga, tá certo, como deputado estadual, nesse contexto que a gente vive hoje, tá certo, no estado.
4: Para federal, Giselda, a gente tem Isa Ruda, deputada já foi eleita, né? Tenta a reeleição, aí vem Cris Quer Álvares e também tem o Josias da Saúde. Entre tirando Isa Ruda, Cris e Josias da Saúde, quem tem mais voto?
5: Olha, o Josias já foi testado, já, né, Mauri? Ele já vem aí de um calejado, né? Vereador, muito, muito bem quisto, né? Nas suas bases, tá certo? Então, ele abdicou praticamente
4: de ser vereador
5: para lançar a candidatura, né, como deputado federal. Acho que se deu bem em termos de Vitória, né? Ele lançou a candidatura, mas não chega, né? Ele não chega. Vai ser bem votado em Vitória, vai. Talvez, logicamente, se preparando para umas próximas eleições aí, a um cargo majoritário. Aí a gente vai aguardar para ver o que é que acontece. Então esse já foi provado. A Cristiane, ou a Cris, né, que é o nome de campanha, Cristiane Quer Álvares, essa não foi testada
4: ainda. Cris Quer Álvares.
5: Cris Quer Álvares. Ela não foi testada ainda, tá certo? Trabalhou muitas campanhas nos bastidores, né, para o ex-sogro, para o marido, que foi ex-prefeito, o Aglailson Júnior, e também para seu filho, né, que é deputado estadual, o Aglailson Vitor. Então, se lançou também como candidato para a campanha, que basicamente viveu só a vitória de Santo Antão. Não tem, no momento, tá certo, os votos necessários para chegar a uma Câmara Federal. É dificílimo, tanto para ela quanto para Josias da Saúde, né? Sendo que Josias da Saúde

0: já foi testado e terá um número significante de votos. A crise a gente tem que esperar, né? O que é, qual o trabalho que ela fez, um trabalho quando foi da assistência social aqui no município, né? E ela tem realmente um respaldo muito bom com esse trabalho. Agora, o que isso vai se traduzir em votos, tá? O que isso se traduziu em votos, a gente também vai acompanhar daqui a pouco nas apurações, né? A Isa, né, foi testada, né, primeira vez como deputada, né, foi lançada logo como deputada federal, teve mais de 100 mil votos, numa legenda apertada, foi a única eleita na sua legenda do MDB, né? Se ela repetir o que ela teve de votos, né, na passada, mesmo assim, ela precisa de uma cauda de mais pelo menos 100 mil votos para se eleger, né? Então, tem que aguardar.
1: Não é tão fácil.
0: Não é, a conjuntura é pesada, né? A campanha é caríssima, né? Porque quando você tem numa legenda que você tem 2, 3 ou 4 ou 5, mas que um dá cauda ao outro, aí você diz, ó, por 100 votos, por 200 votos, por 1000 votos, eu consigo tomar a frente de Mauri ou a frente de Giselda e eu consigo essa vaga. Não é o caso, neste momento, de Isa. Então, ela pode repetir a votação que ela teve, pode até ter mais, obviamente, que não tenha dúvida, né, que trabalharam para que isso aconteça, para não depender dessa cauda, né, mas a cauda é muito importante. Então, o que a gente vê de cauda são votos, são pessoas que 10 mil votos, 15 mil votos, né? Aí alcança esses 200 mil votos, o coeficiente para se fazer, então, um no MDB, um deputado federal do MDB, que seria a Isa Arruda, a gente também vai aguardar, logicamente, né? Temos que aguardar o resultado das urnas, né? Nos municípios por onde ela andou, né? O que plantou, tá? Ao longo desses 4 anos, nesses municípios, e não foram poucos, né? Aí um número significante, né? Na faixa de 80 mil, aliás, 80 municípios, né? Ou mais, uma coisinha. E aí vamos ver se tiver 80 e cada um tiver 10, né? Já dá uma boa cauda para ela chegar a ser reeleita. Então, os números são frios. E a gente vai analisando aqui com você. Tem a Érica Araújo também, Maurício?
1: Tem a Érica aí, também, né?
0: Mas aí a gente vai. A Érica faz a parte dela, tá certo? Gosta, é uma militante. E a gente até parabeniza, mas não é campanha para se eleger.
1: Pois é, o horário de votação já terminou. Números começam a ser divulgados daqui a pouco, os números, né? Porque os números são frios. A gente vai ao intervalo e volta daqui a pouco. 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
2: 2026, Atual FM. Daqui a pouco começa, né, os números aqui na Atual FM, TV Vitória. Essa é da gente, canal 50.1, é digital. Antes da gente começar, né, Giselda, aqui com os números, falar sobre a embaixada nos Estados Unidos. André Rodrigues descarta risco de ataques a embaixadas dos Estados Unidos.
3: O diretor-geral da Polícia Federal, André Rodrigues, descartou riscos de ataques à Embaixada dos Estados Unidos ou a qualquer outra representação diplomática neste domingo, dia do primeiro turno de votação. Ao visitar o Centro de Divulgação das Eleições em Brasília, André disse que a operação de busca e apreensão contra suspeitos de planejar ações contra a Embaixada norte-americana na última sexta-feira não encontrou nenhuma ação concreta. Mesmo assim, o inquérito já foi instaurado a pedido da Advocacia Geral da União. Isso porque, na quinta-feira, a Embaixada dos Estados Unidos e a da Austrália anunciaram a suspensão dos serviços consulares nas vésperas das eleições por medidas de segurança. André Rodrigues, neste domingo, fez um balanço da atuação da PF, do trabalho de prevenção e de combate a crimes eleitorais.
4: Nós temos um planejamento e uma operação voltada à segurança das eleições, seja na questão da segurança dos candidatos à presidência da República, seja na garantia da segurança propriamente do processo eleitoral e também na prevenção para que o crime organizado e as milícias não se infiltrem no processo eleitoral de alguma maneira.
3: Mais de 2.200 inquéritos policiais já foram instaurados por crimes eleitorais. Só nesse domingo, mais de R$350 mil foram apreendidos, 300 mil só em Roraima, um recorde, segundo ele, e que teria vinculação com o processo eleitoral. O fato será investigado. Da Rádio Nacional em Brasília, Priscila Mazenotti.
2: Obrigado, hein, Priscila Mazenotti, pelas informações. São 17 horas e 18 minutos. Deixa eu mandar um abraço para Beto, Demetres, grande empresário Alexandre Ferra, aquele abraço forte. Deixa eu ver quem está aí. Que é Draito Bandeira, Marco Antônio. É Marco Antônio, né? Isso, pronto. Um abraço para todos. Um abraço também para todos aí do posto do Alemão, os fretistas. Também acompanhando a Rádio Atual FM 105.1, a melhor escolha. 17 horas e 19 minutos. Deixa eu chamar aqui outra matéria em relação ao segundo turno. Que começa, o segundo turno será no dia 25. Então, eleições, votação para candidatos do segundo turno será no dia 25.
5: As eleições deste domingo definem os nomes que vão ocupar os cargos no Senado, na Câmara dos Deputados, nas Assembleias Legislativas, além dos governadores e do presidente da República. Senadores, deputados federais e deputados estaduais são eleitos em uma única votação. Já para os cargos de governador e presidente da República, pode haver segundo turno, de acordo com a Constituição Federal. A regra aplicada nesses casos é a da maioria absoluta de votos. Para ser eleito no primeiro turno, o candidato precisa ter mais da metade dos votos válidos, isto é, sem contar os votos brancos e nulos. Quando isso não acontece, a disputa vai para o segundo turno. Desde a redemocratização do país, a eleição

0: conseguir a maioria dos votos válidos, vence a eleição. Nos casos de morte, desistência ou impedimento legal de um dos candidatos antes do segundo turno, aquele que teve a terceira maior votação no primeiro turno assume a disputa. Os resultados são divulgados pelo Tribunal Superior Eleitoral na internet e os eleitores também podem acompanhar as informações na cobertura especial da Rádio Nacional nas eleições 2026. Da Rádio Nacional em São Paulo, Sara Kines.
1: Obrigado, hein, Sara, pelas informações. Abraçando aqui meu amigo Aluizinho Ferrer. Gente da melhor qualidade. Gisela Tavares, 17 horas e 21 minutos. Me parece ter muita gente ainda.
2: Pois é, Mauri, a gente está acompanhando aqui e a gente tem notícia de que algumas localidades, por exemplo, com Líder Queiroz por ali,
1: Isso.
2: tem gente na fila ainda
1: Na
2: para votar.
1: fila, Fight Visa na Univisa, né?
2: Na Univisa, lá no Líder Queiroz, nos grandes colégios, né, aqui em Vitória de Santo Antão, principalmente aquelas localidades onde temos pessoas mais idosas votando. Então, é como eu falei, muita gente, nos últimos anos aqui em Vitória, as pessoas deixam mais para votar na parte da tarde, né? Então, porque já sai, faz o almoço e vem curtir a festa, né? A festa da democracia. Então, a gente tem aí notícia de que ainda temos gente, né, na fila, né? Aí a gente vê algumas imagens, tá certo? Essas imagens que você está vendo, não é aqui,
1: É na cidade de
2: é na
1: Pombos.
2: cidade de Pombos,
1: Essas
2: tá?
1: imagens aí.
2: Veja que neste momento ainda tem gente na fila, não é pouca gente, né? Então, o resultado dessas urnas, não só a nível de Vitória, mas a nível de Brasil, ela vai demorar mais do que, logicamente, um pleito para quando se elege um prefeito e vereadores, né? Porque o voto é mais rápido. Então, por tudo isso, a gente vai ter que aguardar realmente. Você veja que o próprio TSE até agora não liberou absolutamente
1: Já
2: nada.
1: tem para presidente, hein,
2: Já tem para
1: Gisela?
2: presidente, então
1: Para
2: vamos para
1: governador
2: presidente e para
1: também?
2: governador. Vamos lá?
1: É. Lá em cima? Ah, vamos passar para mim aqui. Ah, só atualizando aqui a nossa página.
2: Bom, enquanto o Mauri está atualizando, o pessoal está atualizando aqui a página, né? Então a gente está naquela expectativa também dos BUs, né? Dos votos aqui da nossa cidade, né? Porque o pessoal está
1: Pronto,
2: aí.
1: Giselda. Lá em cima. Ah, sim. Para presidente, Bolsonaro tem 49,6%, já, hein? E Luiz Inácio Lula da Silva tem 42,29%. Deixa eu ver aqui. Pronto. Flávio Bolsonaro, do PL, tem 811.907 votos, com 49,6%. Luiz Inácio Lula da Silva, com 699.856 votos, não é isso? 699.865 votos, com 42,29%. Na terceira colocação vem o escritor Augusto Cury, Giselda.
2: Amor, e as primeiras informações do TSE, né, ela vem repassando aí. Flávio Bolsonaro com 40,06%, Lula com 42,18%, né? Então, o Augusto Cury tem 3,8%, tá? O Renan Santos, né, vem com 2,48%, Caiado 2,32%. O Zema foi a grande decepção, né? Porque esperava-se que o Zema, governador lá de Minas Gerais, né, muito bem avaliado em Minas Gerais, 0,41%. Então, só falando desse daí, mas
1: Vamos para o
2: se.
1: governo do estado?
2: Vamos ao governo do Estado?
1: Vamos sim. Ó, Raquel Lira tem 52,05%, hein? Já tem 3.599, 3.594 votos. Raquel Lira, 3.594 votos, com 52,5%. João Campos tem 3.185 votos. Deixa eu dar uma olhadinha aqui na tela. Pronto, deixa eu acompanhar aqui direitinho. A produção está aqui me chamando a atenção. Então, Raquel Lira tem. É porque tem que aumentar a imagem para mim aqui.
2: Bom, o
1: Pronto.
2: percentual da Raquel, né, 52.
1: Só atualizando aqui a minha página, Giselda, para não misturar aqui.

0: Pronto, Raquel Lira, do PSD, 4.048 votos, com 52,15%. João Campos, do PSB, 3.569 votos, com 45,98%, Giselda.
1: Pois é, aí você, nesse resultado atualizado agora pelo TSE, você vai vendo que vai se configurando aquela questão que não teremos segundo turno para governo do estado aqui em Pernambuco, né? Então, os primeiros movimentos, né, de urnas já deixa aí uma margem muito grande, tá certo? Uma largura muito grande pró a Raquel Lira. Agora, claro, são os primeiros momentos, né? Dependendo da localidade onde estão essas urnas, né? Na Zona da Mata, no Agreste, no Sertão, na região metropolitana, a gente tem que parar para observar essas questões, né? Aguardar, né, tão somente. Então, a Raquel, neste momento, já pula para 51,45%, e o João Campos, 46,63%. Veja que a Raquel vai deixando aí a boca do jacaré, como se diz na história, ela vai abrindo, né, a chamada boca do jacaré. Pode ser que ela encurte, claro, é aquilo que eu falei, né? Dependendo da região, né, aonde esteja sendo apuradas essas...
0: Por enquanto, a diferença é pouca, né?
1: A diferença é uma diferença... Não dá mais um empate técnico, não, né? Por conta, por exemplo, o Ivan Moraes tem 1,57%, né?
0: Com 145 votos.
1: Pois é. Então, não dá um empate técnico. Já pulou essa fase aí. Então, você vai atualizando, né? E, como eu falei, dependendo da região onde esteja essas urnas, né? Aí ela vai dando essa conotação dessa dianteira aí da Raquel, tá certo? Que vai, de certa forma, batendo em determinadas pesquisas que dizemos que abriu a boca do jacaré. Então, 51,45% para Raquel, das urnas apuradas até então aqui no estado de Pernambuco, e João Campos, 46,63%.
0: Bora ver para o Senado?
1: Vamos ver
0: se a gente consegue aqui.
1: Vamos trabalhando, né? Porque o pessoal vai aí, né? Mostrando.
0: Para o Senado, Giselda,
1: né? O Senado vem.
0: Tem Humberto Costa, né?
1: Vai. Normal, o Humberto Costa está à frente aí da Marília, ela que ficou...
0: 4.548 votos.
1: Nas últimas pesquisas, ele já havia, né, empatado e dado um pulinho na frente da Marília, mas nada que temesse o segundo colocado, o terceiro colocado, que, sim, no caso aí é o Mendonça Filho. Então, aquilo que no meu comentário de agora há pouco eu fiz... deve levar, né, esses dois...
0: Humberto e Marília, né?
1: O Pernambuco vai eleger mais uma mulher, a Marília, e o Humberto Costa deve voltar, tá certo, para o Senado Federal. Então,
0: Humberto tem 28,12% com 4.548 votos. 28,12%. Marília Reis, 4.370 votos, com 27,02%. Aí vem Mendonça Filho, com 12.881 votos, com 17,81%. Aí vem o Eduardo da Fonte, do Progressista, com 12.250 votos, com 13,91%, Giselda.
1: Pois é, a briga seria, logicamente, esses quatro primeiros aí na linha de frente, né? Mas em todo o tempo, né, de campanha, sempre esteve na frente Marília e Humberto. Eles não deixaram a dianteira em momento algum. Muito pelo contrário, abriram distância para o terceiro e o quarto colocado, né? Porque quando o Mendonça, de última hora, ele lançou a candidatura dele, né, aí pelo PL, ele, de certa forma, ele atrapalhou muito, né, aí o Eduardo da Fonte, né? Então, acabou a divisão aí não sendo salutar. Por quê? Porque são votos mais da direita, né? Então, eles dividiram isso aí. Como é uma eleição majoritária, então, como a gente falou, em todo o tempo, né, a campanha da Marília e a campanha do João Campos, elas se mantiveram firme, tá certo? Dentro do contexto ali dos apoiadores, né? E a indefinição que demorou a Raquel em apontar, porque na verdade seria o Miguel Coelho um dos candidatos, tá certo? E pode ser que aconteça o seguinte, né? A Raquel se reeleja, né, governadora do estado de Pernambuco, e não consiga fazer, né, nenhum senador, os dois vindo então do opositor, que é João Campos, no caso, a Marília Reis e o Humberto Costa, tá certo? Se desenha para isso, né, pode ser que mude, pode, né, os números são frios, mas eu não visualizo, né, nenhuma mudança.
0: Mas pode esquentar esses números, hein, Gisele?
1: Pode esquentar. No Senado esse não vai esquentar, não.
0: Pode
1: ficar tranquilo. Que do Senado, se tiver que esquentar, Maurício, já tinha esquentado. Por conta dessa divisão aí, do Eduardo da Fonte com o Mendonça. O Eduardo da Fonte, ele ia sair sozinho, quer dizer, ele ia levar todo o voto.
0: Quer dizer que um atrapalhou o outro.
1: O voto da direita. Então, de última hora, pula o Mendonça, diz, pelo PL eu vou ser. Aí foi aquele alvoroço, né? É o cara, aí vai levar os votos todos da direita, mas o pessoal continuou trabalhando. O Humberto e a Marília continuou focado ali nos seus redutos, tá certo? E conseguiram manter o que já tinham. Eu
0: acredito que o Miguel Coelho seria a opção.
1: Eu acho que para uma maioria, sim, né?
0: Entre os dois, o Miguel.
1: Por questões de conjuntura, né? O Túlio Gadelha veio parar, já que não tinha mais vaga lá. Aí ele veio parar no palanque da Raquel.
0: É para fazer uma tabelinha, aquela tabelinha,
1: exatamente.
0: Né?
1: Exatamente. Então, ganhou com isso, né? O projeto da Raquel ganhou com isso, porque ela teve basicamente, está tendo, né, todos os votos, praticamente todos os votos da chamada direita, e deu um botezinho também, né, em votos da esquerda. É por isso que a gente vê Marília e Humberto, né, da esquerda, lá na frente, né, com a dianteira boa para o Senado, e ele não conseguiu ultrapassar a Raquel, porque além dos votos da direita, a Raquel também, né, deu um botezinho naqueles votos lá da esquerda, das certas pessoas que passaram a simpatizar com a Raquel por tudo que ela fez nos outros 4 anos, né? E fez uma campanha de ponta a ponta do estado, levando obras, né? Levando projetos, e que fez acontecer, tá? Mas os números são frios, mas para o Senado eu não acredito que mude nada do que estivemos vendo até agora em termos de quem vai ser primeiro ou segundo, eu não sei, se Marília ou Humberto, agora que os dois devem, né, representar Pernambuco no Senado Federal, Maurício.
0: Pois é, fazendo aqui mais uma apuração, trazendo aqui só corrigido, né, para governo do estado. Raquel Lira tem 8.110 votos, é isso aí? 8.110 votos com 52,10%. João Campos, do PSB, com 7.196 votos, 46,23%. A gente vai ficar entre Raquel e João Campos, sem querer desmerecer os demais, né? O Ivan Moraes, o Renan, a professora Camila. Raquel tem 51,90% e João Campos tem 46,4%, Giselda.
1: Pois é, Mauri, veja que vai se mantendo, né? Isso aí pode apertar um pouquinho, E o segundo turno eu vejo cada vez mais distante aqui no estado de Pernambuco, tá certo? Então, eu não retiro nada do que eu falei até então em relação ao segundo turno. Apesar de que o João demonstra força, né? O partido, o PSB, demonstra força, né? Família Campos, por toda a tradição, toda a história que tem dentro do estado, tem que ter realmente toda a cautela. Porém, como eu falei, a Raquel se manteve, fez uma campanha estratégica, como ela fez a passada contra a Marília, né? Ela não absorveu e não se declarou em momento algum que tinha preferência pelo presidente A ou pelo candidato a presidente B, né? E conseguiu manter aí uma linha, né, que foi satisfatória, tá? E que lhe deu uma comodidade. Logicamente que o João subiu muito, né? Era normal, principalmente da vinda do presidente Lula aqui a Pernambuco, né? Mas em momento nenhum ela não largou, digamos assim, né, a sua simpatia pelo atual presidente Luiz Inácio Lula da Silva. Então, com essa simpatia, ela também conseguiu levar votos, né, da chamada esquerda, apostando então no trabalho da mulher. Maurício.
0: Para presidente da República, vamos dar uma passada daqui a pouco. Tudo ok? Para presidente da República, Flávio Bolsonaro tem 49,89%, com 1.806.187 votos. Lula com 41,54%, 1.504.050 votos. Aí vem o escritor Augusto Cury na terceira colocação com 3,06%. Giselda.
1: Aí vai se desenhando também, o Flávio vai, por enquanto, tendo uma dianteira, né? Dentro do esperado, justamente porque a gente tem que observar da onde que está vindo esses votos, né? De que região, se da região sul, né? Parte da região sudeste e região centro-oeste, ou seja, Mato Grosso do Sul e Goiás, centro-oeste e Goiás ali, né? Onde tem o Caiado, que trabalha muito forte, o Distrito Federal também, né? Que também a direita é muito forte, né? Os estados do sul do Brasil, Paraná, Santa Catarina e Rio Grande do Sul, né? São Paulo, um empate técnico, Rio de Janeiro, um empate técnico, Minas, né? Também um empate técnico, essa região sudeste aí, né? Fora ali o Espírito Santo. E é a ver agora os resultados, né? Que oriundos, né? Da região que, ou das regiões norte e da região nordeste, onde Lula tem assim um percentual muito elevado em relação ao Flávio Bolsonaro, da mesma forma que o Flávio Bolsonaro tem um percentual elevado na região sul, na região centro-oeste, tá certo? Parte da região sudeste aqui no Brasil. Então, por enquanto, 49,89%, né? Para Flávio Bolsonaro, 41,54%, né, para
0: 50. Vamos atualizar aqui.
1: Vamos atualizar agora?
0: Vamos, né? Apuração em tempo real. Já é esse aqui? 49,89%, fica à vontade.
1: Pois é, vamos para Raquel, vamos para o governo do estado? Atualizou também?
0: Pronto, Raquel Lira com 18.200 e... Aliás, não, 22.324 votos. Raquel Lira, 22.324 votos com 51,39%. João Campos, 20.043 votos com 46,14%, Giselda.
1: Pois é, vai abrindo aí uns 5 pontos, né? Ela consegue manter...
0: Não, 2 e pouco. Ela tem 22.324.
1: 51,39% contra 46%, né? Já deu uma mudada agora. Quanto 46,14%. A gente está falando em percentuais, sim, né? Então, ela consegue abrir aí para ele, né? 5 pontos, né, que vai dando uma certa tranquilidade em termos de disputa, tá certo, para definir ainda no primeiro turno. Mas, repito, né, vamos aguardar a apuração, né, em tempo real, porque eles dão um resultado, mas não diz, né, de que região estão sendo computado esses votos aqui, tá certo? Para o governo de Pernambuco. Então, Raquel, 51,39%, agora baixando um pouco, né? Atualizando, 50,99%. João Campos, 46,29%, tá certo? Então, ela deu uma baixada agora, né? Mas ainda continua, tá certo, com uma certa folga, né? Aí na margem de 4% a 5% na frente de João Campos, tá certo, para o governo de Pernambuco. A gente vai daqui a pouco atualizar também, né, a questão para presidente, né, que é importante.
0: Para presidente a gente tem, né, já em tempo real, presidente da República, o Flávio Bolsonaro... tem 2.404.186 votos, com 50,13%, Giselda. Aí vem Luiz Inácio Lula da Silva com 1.983.679 votos, com 41,28%. Flávio Bolsonaro com 50,24%. Agora, total de sessões apuradas, 4,58% até agora, viu, Giselda?
1: É muito pouco.
0: Muito,
1: né?
0: Pouco,
1: não,
0: né?
1: Mas é normal, tanto o resultado da Raquel e o do Flávio, a gente tem que aguardar, como eu falei, como será, né? da onde estão vindo esses votos, que região estão vindo esses votos, a nível, né, de Brasil, né, e a nível do Estado, né, também, né, porque está vindo da
0: a gente daqui a pouco tem para deputado, né, para os deputados, daqui a pouco vai passear já aqui em Vitória, para Pernambuco, pronto, Pernambuco, a gente só está aguardando os BUs, né, ainda aqui, aguardando. E daqui a pouco o Leandro Silva vem.
1: Na tela, mais uma vez, a gente, deixa eu completar aqui, antes que chegue a parcial, né?

0: São 17 horas e 41 minutos. Giselda, conclua. O que você estava falando?
1: Estava falando em termos de regiões, né?
0: Aqui, porque está uma loucura total, né? Problemas IBUs, né?
1: Tem que acompanhar, tão pouco menos de 5%, né, das urnas apuradas a nível de Estado e a nível também de presidente. E a gente vai aqui atualizando com você, junto com o TSE. Também vamos dar a parcial para deputados, deputados estaduais também, mais votados, tá certo? A gente vai falar daqui a pouquinho.
0: Governo do Estado... Governo, já atualizou, né? Governo do Estado com 1,63% de sessões apuradas. Importante informar as sessões apuradas, 1,63%. Raquel Lira tem 37.873 votos com 52,03%. João Campos, 32.914 votos com 45,22%. Só repetindo, sessões apuradas até agora para o governo de Pernambuco, 1,63%. Raquel Lira, 37.873 votos com 52,03%. João Campos, com 32.914 votos, com 45,22%, Giselda.
1: Isso, Mauri. Então, você veja que ela voltou a abrir, né? Ela estava em 51, voltou para 49,99, aí deu outra subida agora, Raquel, né? Foi para 52, voltou para 51, e assim vai ser essa gangorra. Vai indo e voltando.
0: Não, 52, Giselda.
1: Mas aí vai indo e voltando, né? Ela deu uma baixada.
0: Assim.
1: Né? O tempo real a gente vai atualizando vocês. Então ela voltou para 51, né, 39, tá certo? E o João mantém ali 45,75, né? Aquela média ali entre 5, 6 pontos, né? Hora volta para 4, e a gente vai acompanhando, porque vai ditando a regra do jogo em relação da onde estão vindo esses votos, que região, da região do Agreste, da região do Sertão, da Zona da Mata, né, da região metropolitana, né? Então, aonde temos mais votos? Na região metropolitana, né? Como ficou a disputa lá, né? Como ficou o embate nas regiões subsequentes? Aqui, Zona da Mata, né, o Agreste, o Sertão, quem se apresenta mais forte? Só que tem menos votos, né, nessas regiões. Região metropolitana, agregada aqui com a região da Zona da Mata, ela tem uma pujança maior, ela tem um volume, ela tem um número maior de eleitores. Então, 51,28% para Raquel, né, 45,89% para João Campos, né?
0: Isso. A gente tem para o Senado aí? Tem. O Senado são 5h44. Daqui a pouco a gente vem também para trazer aqui os números para deputados, né? Os números vem cá, chega para cá. Vamos lá? Vamos lá, Leandro. Pega aqui, senta ali. Pega aqui, pega aquela cadeira ali. Pronto. Leandro Silva. Boa tarde, Leandro.
2: Boa tarde, Maurinho.
1: Boa noite.
2: Tarde.
0: Boa noite. Boa noite.
1: Boa tarde. Tá todo mundo perdido.
2: Boa
1: aqui.
2: Tarde, quase noite. Keila, Maurício, Giselda, Márcio, que tá aqui. É o seguinte, né? Tá uma loucura total a gente recebendo aqui essas informações. Então, até agora a gente tem 2% das urnas apuradas aqui no estado de Pernambuco para deputado estadual. A gente traz aqui uma panorâmica dos primeiros que aparecem aqui na lista. A gente tem em primeiro lugar até agora com 3.545 votos a Dani Portela. Em seguida vem o Antônio Moraes com 3.037.
1: Ô, Leandro, vamos falar aqui pra frente, dessa câmera lá. Aqui, tá certo?
0: Você vem pra cá.
1: Pronto, eu chego mais um pouquinho pra cá, pra ficar todo mundo juntinho.
2: Vamos lá, falar diretamente com o pessoal que tá em casa, né? E a gente vai atualizando aqui, trazendo aí para o pessoal que está acompanhando a gente as informações para deputado estadual, Mauri. Como a gente estava comentando aqui, sim, acabou de atualizar aqui a lista novamente, vamos aguardar aqui. E a gente vai trazendo aí essa panorâmica para deputado estadual aqui em Pernambuco. Então, a gente vai pegando aqui as informações e compartilhando com o pessoal. Como eu falei aqui no início, a Dani Portela aparece aí liderando, né, com 2,23%. Ok? Vamos lá. A gente vai atualizar aqui novamente, tá voltando aqui o nosso sistema para que a gente possa tá levando aí informação concreta para o pessoal, Mauri.
0: Pronto, já tem aí quais são os primeiros. Ah, vamos lá. São 17 horas e 47 minutos. Vamos atualizar. para deputado estadual, daqui a pouco também para deputado federal. Quando tiver ok. Ok? Vamos então lá. Vamos nessa.
2: Dani Portela com 3.975 votos. Em seguida, Gilson Machado Filho com 3.356 votos. Antônio Moraes, 3.100 votos. Sileno aparece com 2.554 votos. Álvaro Porto, 2.358 votos. Em seguida, o Vini Castelo com 2.320 votos. Seguido por João Paulo, do PT, 2.119 votos. Eduardo Batista, 2.031 votos. Lara Santana, 2.010 votos. Janjão, 1.989 votos. André Ferreira, 1.974 votos. Joãozinho Tenório, 1.873 votos. Aqui aparece também o Francismar com 1.799 votos. Batista Cabral, 1.403 votos. E aparece aqui também Romerinho Jatobá, 1.011 votos. João Paulo Costa, 942 votos. E aí, na medida do possível, a gente vai atualizando aqui, trazendo os mais votados de acordo com a apuração aqui das urnas, Maurício.
0: Bora fazer o seguinte, para a gente trazer aqui na próxima o número de votos dos deputados da cidade da Vitória. Porque todo mundo fica naquela expectativa, quem é que tem mais voto, quem está na frente, se é o Vitor, se é o Joaquim, se é o Túlio, se é o Socorrinho.
2: Agora, diante do cenário que a gente tem aqui, com apenas 2% das urnas apuradas, a gente não consegue trazer essa numeração tempo real, porque um candidato aparece com 2 mil votos, ou o outro tem 50, então ele vai automaticamente vai lá para o último da lista. A gente não consegue acompanhar em tempo real, os 100%. Aí a gente está destacando aqui os 5, 10 primeiros que aparecem. Nesse primeiro momento, com 2% das urnas. Mas lá na frente a gente vai conseguir sim trazer só os daqui de Vitória.
0: A gente está com dificuldades, né, Gisele, em relação aos BUs, porque a numeração, o que foi enviado pra gente.
1: E ainda tem gente votando, viu,
0: votando,
1: Maurício? Ainda tem gente na fila.
0: Muita gente
1: votando. Acaba atrasando tudo, né? Isso. Porque só começa a liberar, tá certo? Os locais, esses BUs, quando termina tudo, né? Então, como tem gente ainda na fila votando, não é só em Vitória, né? Em todo o país tem gente ainda na fila. A gente encerrou, logicamente, mas não encerrou às 17 horas, sim, mas quem estava dentro do prédio, na fila, tem direito a votar.
0: Isso.
1: Pode dar meia-noite, ele tem o direito ao voto, entendeu? Porque ele estava na hora, no local certo, na hora certa, só que houve um atraso, então ele tem o direito a votar, tá certo? Então a gente tem que aguardar os resultados para que vão chegando e a gente poder divulgar, então, para você que está aí curtindo a transmissão da TV Vitória e da Atual FM.
2: É verdade, lá em Pombos, 20 mil eleitores, nós recebemos informação agora que 3 lugares estão lotados aí, pessoal na fila aguardando para votar. O Aglailson Vitor aparece com 1.763 votos nessa parcial, 1.763 votos nesse momento, com apenas 2,76% das urnas apuradas no estado de Pernambuco.
0: Ok, são 17 horas e 50 minutos. A gente tem para o Senado? Se tiver para o Senado, aí manda ver para a gente acompanhar aqui. Para o Senado, a gente tem para o governo do estado, já atualizou aí para
2: o Senado. A gente tem aqui em Pernambuco, Humberto Costa com 26,53%. Isso. Ou seja, 69.425 votos. Em seguida vem a Marília Reis, com 66.256 votos.
0: Isso com sessões apuradas de 3,18%, é isso, Leandro?
2: Isso, 3,18%.
1: Muito pouco, né?
2: Muito
1: ainda
2: pouco.
1: A questão da apuração.
2: A porcentagem é muito pouco.
1: Exatamente. A dificuldade que todo o país está tendo neste momento, o término, da votação, ela ainda não aconteceu em algumas localidades. O Leandro fala aqui de Pombos, que tem 3 localidades lá em Pombos que ainda tem gente votando, Aqui também a gente recebe informação de que há localidades aqui em Vitória ainda que tem gente na fila votando, e isso vai atrasando o processo também de apuração simultânea a nível nacional, para presidente, a nível estadual para governador, para deputado estadual, federal, tá certo? E tudo mais. Então a gente vai aguardando, tão somente. Então, é importante, tá certo? A gente dizer isso, porque eu sei a eleição para prefeito e vereador, ela é diferente, ela só são dois votos, é uma coisa rápida, o eleitor já vai com aquele número na cabeça, pá, pá, votou. Agora quando chega, esbarra lá com seis, aí ele fica, né, perdidinho, né, e a maioria, uma grande parcela fica perdido, não sabia que era tanto, mas eu só quero votar em um, mas tem que passar por todo o processo e aí é bastante complicado.
0: Vamos pronto, vamos para o deputado federal, né, tem sessões apuradas, 682, 600, aliás, 817 urnas, hein? 817 urnas, sessões apuradas, 3,81%. É para deputado federal, Leandro.
2: O Jones Manuel, com 10.779 votos, aparece liderando com 3,81% das urnas apuradas. Em seguida vem o Pedro Campos, com 7.567 votos. O Gilson Machado vem na terceira posição neste momento com 6.353 votos. Depois vem Rosa Morim com 6.200 votos, Anderson Ferreira com 6.055, Juliana de Chaparral com 5.795 votos.
0: Para governador do estado de Pernambuco, vamos aqui atualizar.
2: Vamos lá.
0: Vamos sim, para governo do estado de Pernambuco.
2: 3,97%. Das sessões totalizadas, até agora, 851, a Raquel Lira, ela lidera com 52,58%, ou seja, 95.286 votos. O João Campos, em segundo lugar, com 44,69%, ou seja, 80.999 votos neste cenário, neste momento, agora de 3,97% das sessões apuradas.
1: E nesse cenário, agora a Raquel abre quase 8 pontos, né? Ela vai 44 para 52, né? Então dá isso. 6 com 2, 8. Então ela abre 8 pontos, né, nesse cenário atual. Mas repito, né, a gente tem que acompanhar, né, de onde estão vindo esses votos, né, se do Agreste, da Zona da Mata do Sertão, na região metropolitana, onde temos um maior número de pessoas votantes, é que vai realmente definindo, tá certo, toda a estratégia, né? Mas as ruas, né, é quem dizia o que diz, né, o que a gente realmente está acompanhando, né? A posição, né, essa votação que a Raquel está conseguindo no momento, é aquilo que eu fiz um comentário, né? Ela ficou com a parte toda da direita e deu lá um voto para certos eleitores de esquerda, né?
0: Deixa então, eu chamar aqui. Deixa eu ouvir também a Keila Paulino. Tem um recado também, né, Keila?
3: Isso mesmo, Mauri. Das 961 urnas apuradas, a gente teve aqui 5.832 votos brancos. Tivemos também 16.761 nulos e abstenções. 49.192.
0: Pois é, então, sessões apuradas de 4,77%, é isso?
3: Isso mesmo.
0: Pronto. Repete aí pra gente aí, repete.
3: A gente teve 5.832 brancos, nulos 16.761 e abstenções 49.192.
0: Giselda.
1: Rapaz, aí eu estou acompanhando aqui a simultânea, né, a votação para o governo do estado e na atualização, Raquel agora, ela ultrapassa os 9 pontos, né? Ela bota 9 pontos na frente do João Campos até agora, 53,65%.
0: 53,05%
1: contra 44,25%. Então, ela abre aí 9 pontos neste momento, tá certo? Para o governo do estado, tá? Então, a boca do jacaré continua abrindo, hein?
0: Que boca de jacaré, hein, Gisele?
1: Porque o jacaré, quando ele abre a boca, né, Mauri? Ele sai do nada, né? Aí ele abre a boca, então vai se distanciando, digamos assim, tá certo? Do João Campos, por enquanto, né? Essa é a realidade
0: bora
1: aqui de Pernambuco.
0: Para o Senado, a gente tem para o Senado também?
2: Vamos voltar aqui para o Senado.
0: Bora. Para o Senado,
2: Leandro. 4,99% das urnas apuradas. Lembrando que já faz quase uma hora, faltando 4 minutinhos para as 18 horas, quase uma hora aí do encerramento da votação, mas, como já foi dito aqui, tem muita gente ainda nos locais de votação aguardando aí para votar. Então, para o Senado, temos Humberto Costa com 108.008 votos. E a Marília vem em segundo lugar com 101.447 votos.
0: E Mendonça?
2: Uma diferença de 7 mil votos aí. E Mendonça em terceiro aparece com 77.734 votos nesse cenário de 4,99%
0: das urnas apuradas. E da Fonte na quarta colocação, da Fonte?
2: Na quarta colocação vem Eduardo da Fonte com 53.126 votos.
0: Repete aí pra gente aí, Leandro.
2: Pro Senado, Humberto Costa com 108.008 votos. Marília Reis com 101.447 votos. Mendonça com 77.734 votos. Eduardo da Fonte, 53.126 votos. Um cenário que pode mudar a qualquer momento aí, porque, como a gente já falou, apenas 4,99% das urnas apuradas até agora.
0: São 17 horas e 57 minutos. Para você que ligou o rádio agora, TV Vitória, um ótimo domingo de muita paz, de muita luz. E daqui a pouco a gente vai, né? Todo mundo vai aguardar só na expectativa para saber depois o termo da apuração, quem será o presidente da República, se vai ter segundo turno, se vai ter apenas o primeiro turno aqui em Pernambuco. Gisela Tavares.
1: Bom, mais uma vez eu vou ratificar, né? Os números, eles estão falando para o governo do estado. Eu já disse aqui antes de as urnas abrirem que eu não acreditava e não acredito que teremos segundo turno para o governo, né? Aqui em Pernambuco. Está aí mostrando a Raquel, né, nessa dianteira, desde que começou o processo de apuração, né, simultânea, e ela vem se mantendo. Então, vai ratificando aí, né, todo o trabalho que foi feito. Agora, para presidente, aí sim a gente vai aguardar, mas eu ainda acredito em um segundo turno, tá certo, para presidente da República, devido ao número de candidatos que a gente teve para presidente, tá certo? Então, para alcançar a maioria mais um, ou 50% dos votos, é um pouco mais difícil, pelo número de candidatos que tivemos, né? Com pontuação não muito expressiva, mas que a diferença entre o primeiro e o segundo não é tão grande, em termos de percentuais, então pode não cravar no primeiro turno para presidente. Leandro.
2: Ô Giselda, nós temos aqui...
0: Para presidente, tem?
2: Para presidente aqui para o estado, aqui em Pernambuco. Sim. O Flávio Bolsonaro com 87.869 votos, 32,91%. E Lula com 61,39%, ou seja, 163 mil votos aqui no estado de Pernambuco até agora.
0: Repete, Leandro.
2: Flávio Bolsonaro, 87.869 e Lula com 163.900.
1: Vamos falar em
0: percentuais.
1: Deixa eu falar aqui em percentuais, porque fica mais fácil para quem está lá do outro lado entender, né? Então, quem está na frente? Lógico, os estados do Nordeste, todo ele dá a Lula, né? Então, Pernambuco não é diferente. Coloca aqui. Então, Lula tem 60 aqui em Pernambuco, 61,39%. Dos votos, e Flávio Bolsonaro, 32,91% dos votos aqui no estado até agora, tá certo? Em poucas, digamos assim, urnas ou BUs apurados, a gente pode dizer, 6,03% de apuração aqui no estado de Pernambuco.

0: 18 horas, hein, gente? Acompanhe o resultado das eleições de 2006 aqui pela Toy FM, TV Vitória e também pelas redes sociais. Daqui a pouco para deputado estadual, aqui da cidade da Vitória, deputado federal e também para presidente. A gente já tem aí para presidente aqui em Vitória, hein, gente? Aqui em Vitória, Santo Antão, o Flávio Bolsonaro tem 41,68% e Lula tem 51,49%, Giselda.
1: Pois é, aqui é, aí deixa, vamos falar de todos agora, né? Aqui, esses são os votos de Vitória, tá certo?
0: De Vitória, Santo Antão, só de Vitória. Para entender, pra, né? Para entender.
1: A presidente, deixa aqui, então. Ah. Flávio Bolsonaro tem 1.117 votos, com um percentual de 41,68%, tá certo? Lula tem 1.380 votos, um percentual de 51,49%. Em terceiro vem
0: o escritor
1: Augusto Cury, com 84 votos, 84 votos, 3... Olha, não faça eu rir, não. Aí fica difícil, né? A coisa é séria. 84 votos, 3,13%. Caiado, rapaz, de um partido. O mesmo partido da...
0: Cabeça branca, né?
1: É, o mesmo partido da Raquel, o PSD, que é do Kassab, né? O grande, isso, né, político a nível, né, nacional. Ronaldo Caiado, ex-governador lá de Goiás, teve 41 votos, com 1,53%. O Renan Santos, o brabo Renan Santos.
0: 51 votos.
1: 51 votos. O Renan Santos, 51 votos, com 1,90% dos votos. E o Zema, fechar aqui no Zema, né? O Zema teve 6 votos, né? Com 0,22%. Para mim, o Zema foi a grande decepção dessa corrida presidencial. Governador, ex-governador lá de Minas Gerais, o segundo maior colégio eleitoral do país, teve uma boa aceitação dentro de Minas Gerais e não conseguiu, né, digamos assim, descolar, voar, né? O Renan passou na frente, o Cury passou na frente, o Caiado passou na frente. E aí, a votação em tempo real aqui em Vitória, tanto atual. Vamos repetir?
0: Ao vivo, né? Aparece tudo, né? A gente até passando a mão no rosto. É ao vivo, né? Quem tá... não se ligue ali não, né? Eu tô me ligando aqui, deu me ligar no tempo real, eu tô me ligando no monitor. Não é isso? Olá.
2: Temos para o governo aqui em Vitória, para o governo do estado, lembrando que essa votação só aqui de Vitória, tá, gente? Raquel Lira com 1.568 votos, ou seja, 62,85% dos votos até agora. João Campos vem em segundo lugar com 889 votos aqui em Vitória neste momento, com 4,21% das urnas apuradas.
0: Repete,
2: só aqui em Vitória.
0: Repete aí novamente, Raquel Lira tem quanto?
2: 1.568 votos. João Campos, 889 votos. E o Ivan Moraes, até agora, 24 votos.
1: Em percentuais, do primeiro para segundo, Raquel tem 62,85% e o João Campos tem 35,63%. Então, a disputa aí, né, veja que a Raquel está quase que dobrando em termos de percentuais neste momento aqui em Vitória de Santo Antão. Esses são os votos aqui de Vitória de Santo Antão. A gente está atualizando a cidade, tá? Daqui a pouco a gente vai para o estado e a gente vai...
0: Não, mas eu quero para deputado estadual, já tem?
1: A gente vai chegar.
0: Vai, Maurício, chegar.
1: Você é apressadinho, mas o computador não é tão apressado.
0: E para deputado federal,
1: o Iago está trabalhando direito, não, mas a gente vai chegar lá, viu?
2: Aqui para Vitória de Santo Antão, para deputado estadual, temos a Dani Portela com 29 votos, então um percentual muito pouco até agora, né, se a gente for contabilizar aqui para deputado. O Gilson Machado com 79 votos. Então, muito pouco aqui para a gente estar...
0: Bora para o Senado? Bora para o Senado?
1: Enquanto o Leandro procura...
0: A gente faz na sequência.
2: Isso.
0: Tem gente ainda dentro do Assis.
1: Aquilo que a gente fala, o Assis, minha gente, é aquele colégio que fica na Dom João Costa, tá certo? No bairro do Maués. Tem gente lá votando ainda, tá certo? Tem várias localidades aqui onde tivemos assim público grande, colégio pequeno, apertados, corredores, tá certo? Um calor infernal, E muita gente, como eu disse, são 6 votos, muita gente se atrapalhando na hora do voto, não deu para andar, o lugar é apertado, o número de eleitores é muito para aquela localidade. E aí a gente está com aí, ó, gente votando ainda no Assis, em outras localidades aqui em Vitória, tanto Antão, como também em Povo, e acredito eu, em várias localidades do país. Vamos
0: bora para o Senado. Pronto, são 18 horas e 6 minutos. Vamos agora para o Senado. Aqui em Vitória, Santo Antão, para Senado. Sessões totalizadas de 4,21%, não é isso, Leandro?
2: Isso, 4% até agora. 912 votos, Humberto Costa. 907 votos, Marília Reis. E o Mendonça, 992 votos. Uma diferença aí pouca, 21,58%, Humberto Costa, 21,46%, Marília, 23,47%, Mendonça Filho, com 4,21% das urnas apuradas, só aqui em Vitória esse número.
0: Aí vem o Eduardo da Fonte, né, com 16,30%, com 689 votos.
2: Isso.
0: Aí vem o Carlos Santana com 9,63%, com 407 votos. Aí vem o Túlio Gadelha, do PSD, 555 votos, com 7,10%.
2: Muito bem.
0: Ainda tem quem?
2: Federal.
0: Para federal?
2: Federal.
0: Vamos agora
2: para federal, o Jones Manuel com 86 votos, Pedro Campos 26, Gilson Machado 96, Rosa Amorim 40 votos, Juliana Chaparral 101 votos, Anderson Ferreira 52 votos, Marcelo Gouveia 6 votos, Eduardo Moura 28 votos.
0: Aí vem o Eduardo Honório, Gabriel.
2: Nenhum voto,
0: Eduardo. Nenhum voto.
2: Gabriel Porto 11 votos.
0: Isso aqui é em Vitória, não é isso?
2: Só em Vitória. Só em Vitória.
0: E não apareceu ninguém dos seis.
2: Isa Arruda, 783 votos. Porque eles não liberam na ordem aqui, né? Não manda na ordem. Fica aleatório. Mas aí a gente consegue ver a Isa aqui com 783 votos. Mais à frente tem o Coronel Meira com 28.
1: Silvio Costa Filho tem 4. A gente vai, né? Então,
0: vai levantando, vai subindo aí pra gente.
1: A Isa tem 748 votos, não é isso? Aqui em Vitória, até agora. Vamos ver se a gente.
2: 783.
0: 783 votos, Giselda. Ok. Pronto. Agora vamos para estadual. Em Vitória, Santo Antão. Para deputado estadual em Vitória, Santo Antão, Leandro Silva, vamos ver, vamos saber.
2: Dani Portela, 29 votos, Gilson Machado, 79 votos, Antônio Moraes não pontua neste momento, Vini Castelo, 6 votos, André Ferreira, 30 votos, a gente vai adiantando aqui, Lara Santana, 3 votos, Álvaro Porto, 18, professora Ivete Caetano, 17, Aglailson Vitor, 295 votos. 295. Aí mais à frente aparece Heriberto Filho com 2 votos, Breno Araújo não pontua neste momento, João Paulo Costa 2 votos, e aí a gente vai passando aqui, Joaquim Lira 433 votos, Henrique Filho 76 votos. Sim. E o Túlio Arruda 424 votos.
0: Pronto, Joaquim com 433 votos, é isso?
2: Isso.
0: Quase Henrique Filho, deixa eu ver aqui, Henrique Filho, 76 votos. Deixa passando aqui o Túlio Arruda, 424 votos. Deixa eu ver aqui o Gleison Vitor. Já passou? Tá lá em cima.
2: Joaquim Lira, 433 votos. O Túlio Arruda, 424 votos.
0: Aí vem a Gleison Vitor, né? Deixa eu ver aqui. Rapaz.
2: Socorrinho da PAMI, 205 votos.
0: 205 votos.
2: Lembrando que essa é a votação só aqui de Vitória.
0: Para deputado estadual,
2: pra
0: hein,
2: deputado
0: gente?
2: Deputado estadual, só aqui em Vitória. Socorrinho da PAMI, 205. A gente acabou de falar. Temos aqui também mais nomes conhecidos que a gente pode estar destacando aqui. Henrique Filho, 76 votos neste momento. Joaquim Lira, 433. Temos aqui também mais um nome conhecido que chega aqui pra gente. A Glailson Vitor, 295 neste momento. Janjão aparece aqui com 22. Álvaro Porto, 18 votos. Gilson Machado, 79 votos.
1: Bom, deixa a gente repetir aqui, então, a parcial para deputado estadual aqui em Vitória de Santo Antão, a votação. Joaquim Lira, né, 433 votos. Henrique Filho, 76 votos. Túlio Arruda, 424 votos. Aglailson Vitor, 295 votos. E Socorrinho da APAME, 205 votos. Daqui a pouco a gente fala em relação aos votos de André Carvalho, tá certo? Que também está disputando aí uma vaga na Assembleia Legislativa do Estado de Pernambuco. Então, os cinco, né, que a gente, na apuração, tá certo? Os primeiros votos aqui em Vitória de Santo Antão.
0: Apareceu o André Carvalho com 183 votos, Giselda.
1: 183.
0: O André... 183 votos.
1: Pronto, deixa eu só repetir aqui para você que está curtindo, né, a transmissão da TV Vitória e a Atual FM. Joaquim Lira, 433 votos até agora em Vitória. Henrique Filho, 72 votos. Túlio Arruda, 424 votos. Aglailson Vitor, 295 votos. Socorrinho da APAME, 205 votos. E André Carvalho, 183 votos. Essa parcial para deputado estadual aqui em Vitória de Santo Antão.
0: 18 horas e 12 minutos, eleições 2026 e o Brasil votando de novo.
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0: 2026, de volta, são 18 horas e 16 minutos. Governador de Pernambuco, para o governo de Pernambuco, sessões apuradas até agora é 10,96%. Daqui a pouco o Leandro, a Giselda e também a Keila Paulino. E também para deputado, para federal, para senado. Para o Senado, Keila Paulino, você tem o que aí por aí?
5: Mauro Júnior, a gente já teve aqui 10,96% de urnas apuradas, 2.347. Tivemos brancos 13.650 votos, nulos 39.647 e abstenções 116.727.
0: Pois é, Gisela, tem muita gente ainda no Damas, hein? Pois é, colégio Damas, gente, tô recebendo aqui.
1: A gente recebeu a notícia do Assis, do Damas.
0: Do Damas.
1: Lá no Lídia Queiroz também tem gente. Aonde tiver gente aí, tiver votando, vocês quiserem passar informação pra gente, a gente vai agradecer, porque a gente vai passando também informação, porque tem gente preocupada, né? O Leandro, por exemplo, tá aqui com a gente, passou 4 horas na fila pra votar.
0: Quatro horas na fila.
2: E diga-se de passagem, eu fui um dos primeiros na hora que o portão abriu. Tinha muito idoso na fila. Eu fiquei 4 horas em pé ali aguardando para votar. E eu não um caso isolado. Muita gente passou também por essa situação, né? Aí muito idoso foi votar para ter a prova de vida.
0: Bem lembrado, né? Minha produção avisando que. Essa prova de vida, né? Prova de vida. É uma prova de vida.
1: Mas eu também. Maurício, veja vida. Bem.
2: Para quem recebe o benefício, né?
1: Foi uma ideia inteligente, que eu acho que foi bom, porque à medida que ele vota, ele já tem a prova de vida e ele antecipa também.
0: Não precisa mais o banco, né?
1: Não precisa o banco. Então ele sai num dia festivo, vota e já tem a prova de vida. E foi muito apelo também para que as pessoas idosas saíssem para votar. Porque tem muita gente que quer votar, mas os filhos, os netos, né? Não precisa votar mais não, mamãe, papai, fica em casa. Às vezes quer participar, gosta a vida toda de votar, né? E não leva. Então, eu disse, aperrei para votar, peça seu filho, peça seu neto para levar você para votar. E graças a Deus também um dos apelos que eu fiz aqui, o pessoal atendeu e tem muito idoso que votou. E aí tem gente esperando na fila. Leandro é moço, né? Esperou quatro horas, tem gente que esperou 2 horas, esperou 40 minutos. Eu mesmo votei rápido, né? Eu não passei 20 minutos na fila, graças a Deus. Né? Mas minha filha passou uma hora.
2: E somando a isso, tem a questão da quantidade de candidatos, de números que a pessoa tinha que depositar ali na urna. E muitos idosos acabam se atrapalhando. Aí há uma demora também em relação a isso. Por isso que nesse momento tem tanta gente aguardando ainda para votar.
0: Keila Paulino passou quantas horas, Keila? Keila não tá aparecendo. Keila não quer aparecer no vídeo, não, hein? Keila? Tem que colocar ela também aqui.
5: 2 horas e meia.
0: Duas horas e meia.
5: Muito idoso também.
0: Vamos às parciais de Vitória agora? Vamos, Leandro e Giselda, as parciais de Vitória e Santo Antão. Coloca daqui a pouco pra gente aqui da tela. É aqui da TV Vitória, Rádio Atual FM, você que está em casa, meu muito obrigado pelo carinho da audiência da cidade, da audiência, né? Não só Leandro, Vitória, Santo Antão, mais de 25 cidades, o raio de alcance da Rádio Atual FM e também os amigos das redes sociais. Vamos aí, eu agradeço ao Vitor. Tem quantos votos? Vamos na sequência. 540 votos. Agrailson Vitor, do PSD. 540 votos. Vamos agora para o próximo. Em ordem alfabética. Deixa eu ver aqui.
1: André Carvalho,
0: do Avante. 489 votos, André Carvalho. Henrique Filho, só colocando aqui na tela. É pra gente. Henrique Filho tem 171 votos. 171 votos. Sessões, total de sessões são de 309, não é isso, Leandro? Número de sessões totalizadas 28.
2: 28.

0: Social, Aglailson Vitor, 540 votos. André Carvalho, 489 votos. Henrique Filho, 171 votos. Joaquim Lira, 1.066 votos. Socorrinho da APAME, 519 votos. Túlio Arruda, 1.072 votos. Vou repetir, viu? Aglailson, isso é a parcial, minha gente. Aqui em Vitória de Santo Antão, os deputados estaduais de Vitória de Santo Antão. Aglailson Vitor, 540 votos. André Carvalho, 480 votos. Henrique Filho, 171 votos. Joaquim Lira, 1.066 votos. Socorrinho da APAME, 519 votos. Túlio Arruda, 1.072 votos.
1: Agora, lembrando, Gisele, que essa parcial foi com 28 urnas apuradas até agora. 28 urnas apuradas até agora, essa parcial. Só aqui em Vitória de Santo Antão. Eu gostaria que você repetisse mais uma vez essa parcial de 28 urnas, Giselda.
0: É, a gente está no estadual, daqui a pouco a gente vai dar uma parcial aqui do federal, né? Para depois a gente voltar para presidente. Isso. E tudo mais, tá certo? Então vamos lá. Repetindo, né, a parcial, né, atualizada aqui para deputado estadual aqui de Vitória de Santo Antão. Então, Aglailson Vitor, 540 votos. André Carvalho, 489 votos. Henrique Filho, 171 votos. Joaquim Lira, 1.066 votos. Socorrinho da APAME, 519 votos. Túlio Arruda, 1.072 votos. Então, por enquanto, vai duelando aqui para ser o majoritário de Vitória de Santo Antão, Joaquim Lira e Túlio Arruda, tá certo? Com mais de 1.000 votos cada um, não é? Mas são apenas 28 urnas apuradas até então nessa parcial para deputado estadual aqui em Vitória de Santo Antão. Mauri, deixa eu mandar um abraço, um alô. Sim, aqui para a professora Jadenise, para Emanuel aí da FAMAN, né, do Colégio Diogo de Braga também. E quero também mandar outro alô aqui para Neildo Davi, lá do Sistema Educacional Radar, tá certo?
1: Rafael da Casa do Agricultor.
0: Josivan, para o Ronaldo da Ronseg, tá certo? O pessoal que dá esse apoio pra gente também. É o Jordão, né, que aí também prestigiando então o trabalho da atual FM. A todos que estão ligados, um forte abraço e a gente continua por aqui.
1: E Michel Fernandes, direto do Rio Grande do Sul, rapaz. Pois Michel.
0: É.
1: Michel Fernandes agora
0: quer saber da terrinha.
1: É corretor. Rapaz.
0: Vamos atualizar?
1: Gente boa, vamos sim. Vamos pra federal? Pra federal aqui em Vitória de Santo Antão, hein, gente? Pra federal. Ah, o pessoal. Mauri, cadê? Fulano, cadê A, B, C? A gente tá. Pronto, Cris Queralves. Cris Queralves. Vamos ver aqui o total de. No número de. Ou seja, total de sessões: 309, né? Só foram apuradas 30 urnas. Em 30 urnas, Cris Queralves tem 372 votos. Cris Queralves, 372 votos.
2: Isarruda, 2.092.
1: Não. A gente tá aí na sequência.
0: Érica
1: Araújo tem 56 votos em 30 urnas. Vamos pro próximo. 56 votos, Érica. Érica Araújo. Agora Isa Arruda.
2: 2.092
1: votos, é isso?
2: Isso.
1: Em 30 urnas.
0: Josias.
1: Josias da Saúde. Vamos para Josias da Saúde. Josias da Saúde, 1.001 votos. 1.001 votos em 30 urnas, Gisele.
0: Deixa eu repetir aqui. Repete. Parcial em 30 urnas aqui em Vitória de Santo Antão, para a federal, Cris Queralvares. 372 votos. Érica Araújo, 56 votos. Isa Arruda, 2.092 votos. Josias da Saúde, 1.001 votos. Então, aí, os deputados federais, tá certo? Tá aqui, de Vitória de Santo Antão, a parcial em 30 urnas apuradas até então no nosso município.
1: Pois é, o pessoal mandando aqui os parabéns, o Aloysio Ferrer, o Alexandre Ferrer, Obrigado aí pelo carinho da audiência de todos vocês. Que Deus
0: guarda
1: abençoe.
0: Guarda um pouquinho pra gente.
1: É, guarda um pouquinho pra gente.
0: Olha só, rapaz, a gente tá aqui nessa... Vamos então, vamos pra passear agora de quê? De presidente ou de...

0: Governo do Estado.
1: Para Vitória, né? Pra
0: tá governo, atualizado aí?
1: Agora para o Estado.
2: O federal, Estado. O federal atualizou, foi para 38 urnas.
0: Vamos lá.
2: 41 agora.
0: Vamos embora. Vamos atualizar para federal aqui de Vitória. Vamos embora. Vamos. Quantas urnas agora?
2: 41 urnas.
1: 41 urnas, vamos saber. Para deputado federal, não é isso?
0: Federal.
1: Para deputado federal. Então a gente vai colocar aqui na tela. Então, é só questão de tempo. Cris Queralbres. Deixa eu ver aqui. Para deputado. Deixa eu ver aqui.
0: Está atualizando para a gente.
1: Está atualizando, são 18 horas e 27 minutos. Sim, Cris Queralbres, 512 votos. E quantas urnas é, Leandro? 40?
0: 41.
1: 41 urnas, 512 votos, Cris Queralbres. Vamos agora.
0: Do PSD, né?
1: Do PSD.
0: D.
1: Érica Araújo, 67 votos. Érica Araújo, com 67 votos.
0: Em 41 urnas apuradas.
1: Vamos pois então, agora, vamos lá para Isa Arruda. Em 41 urnas, 2.761 votos. 2.761 votos. Josias é da Saúde. Vamos saber quantos votos o Josias da Saúde obteve nas 41 urnas. 1.291 votos, hein, gente?
0: Repetindo então, para você que está ligado aqui na Atual FM, TV Vitória, tá certo? Também pelas nossas redes sociais, deixando você informado, tá certo? Você informada, agradecendo a enorme audiência, fazendo eco em toda a cidade e região. Então vamos lá, parciais, tá certo? Em 41 urnas apuradas em Vitória de Santo Antão, Cris Queralbres, 512 votos, Érica Araújo, 67 votos, Isa Arruda, 2.761 votos, Josias da Saúde, 1.292 votos. Portanto, então, aí, a parcial em 41 urnas para federal aqui em Vitória de Santo Antão. Vamos ver estadual?
1: Para parcial do estadual agora com 41 urnas apuradas aqui em Vitória. É com você, Leandro. Você tem aí? Tem?
0: Se não tem, a gente tem.
1: Vem, o Aglailson Vitor, tem? O Aglailson Vitor, em 41 urnas, 757 votos. 757 votos em 41 urnas. É, vamos agora para o próximo.
0: André Carvalho,
1: em 41 urnas, 693 votos. 693 votos. André Carvalho. Vamos agora para o Henrique Filho. Quanto ele obteve nas 41 urnas? 231 votos. 231 votos em 41 urnas. Joaquim Lira, vamos saber quantos votos ele obteve nas 41 urnas. Joaquim Lira, 1.518 votos. 1.518 votos. Vem Socorrinho da PAMI. Vamos saber quantos Socorrinho da PAMI obteve nas 41 urnas. 748 votos. Repetindo, 748 votos. Agora, Túlio Arruda. Túlio. Não, o que é isso, rapaz? É Túlio Arruda, isso. Túlio Arruda. 1.552 votos. São os números, né, gente? 1.552 votos em 41 urnas.
0: Deixa eu repetir aqui para você, tá certo? Que tá pegando o bolo e andando e quer sentir novamente a emoção. Você que tá torcendo pelo seu candidato.
1: Aqui não chora ninguém, viu? Não chora ninguém.
0: Aglailson Vitor em 42 urnas. Duas ou uma? 42, né? Urnas apuradas.
1: 41.
0: Então, Aglailson Vitor, 757 votos. André Carvalho, 693 votos. Henrique Filho, 231 votos. Joaquim Lira, 1.518 votos. Socorrinho da APAMI, 748 votos. Túlio Arruda, 1.552 votos. Esses resultados parciais em 52 urnas apuradas para deputado estadual aqui de Vitória de Santo Antão.
1: 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Vamos para a parcial do governo do estado e depois em seguida para o Senado. Então a gente coloca primeiro Para governo do estado, não é isso?
2: Governo do estado, 41 urnas até agora, Raquel Lira com 5.125.
1: Não, lembrando isso aí.
0: Em Vitória. Vamos dar geral, vamos, estado.
2: Isso aqui é em Vitória.
1: Então, não, vamos dar geral.
0: Vamos dar geral.
1: Ah, então geral. Vamos para geral. Vamos dar geral. Certo. É, com Keida Paulino, com Keida.
3: Para governo de Pernambuco, Raquel Lira 53% e João Campos 44,40%.
1: Não, repete. Raquel Lira tem quantos por cento?
3: 53%.
1: 53% com 544.707 votos, é isso?
3: Isso.
1: E o João Campos?
3: 44,40%.
1: Com 456.301 votos, é isso?
3: Isso mesmo, Maurinho.
1: Sessões apuradas de 21,27%. Com mais de 4.983.
3: Atualizou agora,
1: Maurinho. As urnas, né?
3: 23,27% das urnas apuradas. Raquel Lira, 53,10%. E João Campos, 44,4%. 31%.
0: Ela vai mantendo, a Raquel vai mantendo aí uma dianteira, né? Ela vai subindo, né? Ela foi para 4, para 5, para 6, agora chega em 9, né? A distância, né, dela em percentuais para João Campos, tá certo? É início ainda, 23,27% das urnas apuradas no estado de Pernambuco, mas a Raquel vai mantendo, então, né, uma liderança tranquila até então, né, vai abrindo distância, né, ela consegue manter essa constância, ela vai para 8, manteve-se em 9 nesses últimos, né, nessas últimas urnas que acabaram de serem divulgadas, tá? Então ela vai mantendo essa distância e nessa distância, né, já com menos do que isso, não teríamos segundo turno para governo do estado. E eu falava isso aqui antes de começar a apuração, mas vai se mantendo aí, aguardando os números que são frios, mas ela vai mantendo a tendência, tá certo? E vai deixando aí a distância ficar bastante confortável para uma reeleição.
2: Ô, Giselda, nesse
1: momento... Para Senado, né?
2: Isso, para Senado. Nesse momento é o que apresentava as pesquisas para o governo?
0: Dava-se uma ligeira vantagem para Raquel de 2-3 pontos, né? Mas cravava-se, eu falava muito conversando com outras pessoas, eu dizia, ó, dificilmente teremos, porque não temos números suficientes de candidatos que tenham, né, uma pontuação que possa realmente levar a um segundo turno. Então, abrindo 4 pontos, 3-4 pontos, ficaria difícil ter o segundo turno, como ela vem mantendo, né? Ela veio mantendo a dianteira nas pesquisas, né? Houve uma subida do João nos últimos dias, porém não foi o suficiente para alcançá-la, né? As pesquisas pontuando sempre um pouco mais cautelosas, mas Raquel vai mantendo isso aí. Agora, mais uma vez, a gente repete, essa distância, ela pode aumentar, ela pode diminuir, sim, pode diminuir, mas eu continuo dizendo, dificilmente teremos, né, independente de quem seja, no momento é a Raquel, segundo turno para governo aqui em Pernambuco, porque a gente tem que olhar os números são frios, né, e a gente tem que ver também de onde estão vindo esses votos. Se for da região metropolitana, aí ela vai abrir um pouco mais a distância.
1: Olha,
0: se esses votos tiverem vindo da região metropolitana. Gente... Se esses votos tiverem vindo do sertão e do Agreste, aí a gente tem que aguardar como que vai ficar esse
1: Giselda,
0: aí.
1: A gente pois já não. Tem a primeira senadora eleita do Brasil, hein? A primeira senadora eleita do Brasil, Michele Bolsonaro.
0: Aí estava escrito nas estrelas.
1: Estava escrito nas estrelas?
0: Ela tinha uma boa vantagem, né?
1: Não foi surpresa, não foi surpresa, não.
0: Não, não ninguém, já... né?
1: Com certeza.
0: Os números que ela alcançou lá no Distrito Federal eram números, né, que quase que dobrava, né? Teve momento até que dobrou para a segunda colocada, que é a menina do vôlei, né? A Leila, né? Que já é senadora, né? Que é a segunda colocada. Ela está colocando para trás a Bia Kiss, que é senadora, né? E tem outra também, que é lá do PT, que agora me falha a memória. Mas estava escrito nas estrelas, né, que a Michele seria realmente eleita com folga, tá certo? As pesquisas, elas não foram, digamos assim, mentirosas, né, em favor da Michele, não. Era realmente a força, né, da esquerda.
1: Para o Senado, Então, já que já a gente está falando do Senado, Giselda, vamos a mais uma parcial. O estado
3: de Pernambuco.
1: O estado de Pernambuco, quem é Paulino?
3: A gente tem Humberto Costa com 26,46%, seguido aí de Marília Reis com 24,76%, Maurinho.
1: Repete, Keida.
3: Humberto Costa, 26,46%, e Marília Reis, 24,76%. Humberto Costa teve 568.363 e Marília, 531.796 votos.
1: São dois mais votados. É aí na sequência para a gente, esse é o Mendonça ou o Eduardo da Fonte?
3: Mendonça Filho, com 19,61%, com 421,206 votos.
1: Pois é, São Paulo está dando Tarcísio. Não, Tarcísio já ganha no primeiro turno, né?
0: Tarcísio também não é uma, né, não é duvidade, não. Né? Acabou ganhando há 4 anos atrás e agora ratificando, né, a sua administração lá no maior estado, né, econômico do Brasil, né, o país de São Paulo. Então ele só está ratificando o que as pesquisas também já diziam em relação ao Fernando Haddad. Mauri.
1: Pois é, são 18h37, eleições 2026 e o Brasil votando de novo.
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1: 2026, são 18 horas e 42 minutos. Eleições 2026. Bora para mais uma parcial para presidente da República, né, Leandro Silva? Você já tem? Então pega o microfone, hein, querido, para a gente detonar aqui. Não, seu microfone tá desligado, rapaz. Tá ligado? Vai? Não tá ligado. Então?
0: Oi. Então pega esse aqui, Leandro.
1: Então pega outro microfone aqui.
0: Enquanto o Leandro não consegue por aqui, daqui a pouquinho a gente vai pra parcial, né? E a gente tá aqui aguardando. Pronto, Leandro, fica com o meu. Tá pronto? Tá pronto isso aí? Então tá bom. Opa! Ao vivo pra você, tá certo? Vamos ver aqui.
2: Ah, ao vivo. Olha só, uma parcial para presidente a nível nacional. Flávio Bolsonaro está liderando com 50,63%. Lula segue com 41,23%. Então, o Flávio Bolsonaro, neste momento, tem 21.383.000 votos e Lula, 17.411.000 votos. A nível nacional, com 36,60% das sessões totalizadas. Então, a nível nacional, temos o Flávio Bolsonaro liderando aí com 50,63%, Lula com 41,23%, Augusto Cury aparece na terceira posição com 2,95%, ou seja, 1.244.000 votos, viu, Mauri?
1: Dá para repetir, né?
2: Repetindo, Flávio Bolsonaro com 50,63%, Lula com 41,23%, o escritor Augusto Cury com 2,95%.
1: Pronto, vamos agora para o governo do estado de Pernambuco. Governo de Pernambuco, Raquel Lira tem quantos por cento, hein? Vamos aqui atualizar direitinho?
3: 53,19%, Mauri. Raquel Lira.
1: 53,19%,
3: com 855.140 votos. Na sequência vem aí João Campos, com 44,26%, com 711.676 votos.
2: Em terceiro lugar vem o Ivan Moraes, com 2,8%, 33.000 votos.
1: Pronto, agora vamos para o Senado. Vamos aí para. Vamos dar uma passada também no Senado, para ver Senado aqui em Pernambuco, hein, gente?
3: Humberto Costa está com 26,41%, Mauri, com 754.649 votos. Na sequência, vem Marília Reis com 24,75%, com 707,012 votos.
1: Chama dar um abraço aqui para o Luciano do Dia a Dia. Alô, Luciano, aquele abraço forte, obrigado pelo carinho da audiência. Vamos agora para deputado federal, né? A gente tem aí. Então, Giselda, então só repetindo aqui, Humberto Costa. Já está atualizado isso aqui?
0: Humberto Costa, 26,41%, tá certo? Marília Reis, 24,75%. 5%, tá certo? E o terceiro colocado é Mendonça Filho com 19,63%. Portanto, os três primeiros colocados aí para o Senado em Pernambuco, tá bom? Então, Marília, Humberto e Marília vão, por enquanto, né, se mantendo aí na liderança, por enquanto vão se garantindo aí em relação a uma vaga no Senado. Vamos
1: para... A gente estava falando agora que já tem a primeira senadora eleita, que é a Michelle Bolsonaro, e você falava da Leila do vôlei. Ela está fora, hein, Giselda?
0: Pois é. Então, a Leila está fora e daqui a pouquinho a gente vai...
1: saber quem é o segundo senador.
0: Quem foi a segunda?
1: Lá do Distrito Federal.
0: Não, quem foi a segunda, né? Porque era uma mulher que estava disputando, né? Então, daqui a pouco a gente faz essa apuração. Vamos para federal ou vamos para estadual agora, Márcio? Vamos ver aí a apuração aqui em Vitória de Santo Antão para
1: Vitória. Tá Vitória de Santo Antão. Para estadual. O deputado estadual, hein? Leandro Silva, então, vamos aí atualizar. Para deputado estadual. São 18 horas e 47 minutos. Quantas urnas apuradas até agora?
2: 108.
1: 108 urnas.
2: 34,95%.
1: Para 108 urnas, é isso? 108 urnas. Então, vamos saber quantos. Em 108 urnas, quantos votos a Gleilson Vitor teve? 2.231 votos. 2.231 votos. O Gleilson Vitor obteve nas 108 urnas, é isso? Agora vamos para André Carvalho. Vamos saber quantos. André Carvalho. 1.937 votos. 1.937 votos em 108 urnas. Henrique Filho. Vamos saber do Henrique Filho. Quantos votos? 671 votos, Henrique Filho. 671 votos em 108 urnas. Vamos agora para Joaquim Lira. Joaquim Lira. Em 108 urnas. Joaquim Lira, 3.888 votos. 3.888 votos em 108 urnas. Socorrinho da PAMI. Socorrinho, vamos saber. Com Socorrinho, quantos votos ela obteve nas 108 urnas? 1.962 votos. 1.962 votos. Túlio Arruda.
2: 4.052.
1: 4.052
2: votos aqui em Vitória.
1: Em 108 urnas.
2: Isso.
1: 4.052 votos. Repete aí pra gente, Zelda.
0: 108 urnas apuradas até então. 34% da apuração aqui das urnas em Vitória de Santo Antão. Aglailson Vitor, 2.231. André Carvalho, 1.937 votos. Henrique Filho, 671 votos. Joaquim Lira, 3.888 votos. Socorrinho da APAMI, 1.962 votos. Túlio Arruda, 4.052 votos. Túlio Arruda, 4.052 votos.
1: São 18 horas e 49 minutos, eleições 2026. 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Vamos agora para federal?
2: Federal.
1: Atualiza.
2: 121 urnas. Isso, 121 urnas, 39,16%.
1: Sim, vamos lá.
2: Cris Queiralvares, né?
1: Isso, Cris. Cris Queiralvares, vamos ver quantos votos. Em cento e quantas urnas, Leandro?
2: 121
1: urnas. Cris Queiralvares, em 121 urnas, obteve 1.794 votos. 1.794 votos. Vamos agora para Érica Araújo. Érica Araújo, 189 votos em 121 urnas. Isa Ruda. Vamos saber quantos votos Isa Ruda teve em 121 urnas. 8.225 votos. 8.225 votos. Vamos saber do Josias é da Saúde. Josias é da Saúde em 121 urnas. 4.250 votos. 4.250 votos. Repete pra gente, Giselda.
0: Bom, então, em 21 urnas apuradas até então, Cris Quer Álvares, 1.794 votos. Cris Quer Álvares, 1.794 votos. Érica Araújo, 189 votos. Isa Arruda, 8.225 votos. Isa, 8.225 votos. Josias da Saúde, 4.250 votos. Portanto, então, esses os deputados federais votados aqui em Vitória, né, de Vitória, em 121 urnas apuradas até então. Vamos voltar para mais uma para deputado estadual? Mais uma parcial? Já atualizou?
1: Se atualizou, então manda ver, né? Então, daqui a pouco. Tem para presidente? Já
0: atualizou? Vamos para deputado, depois a gente pega para presidente. Vamos atualizar, deputado estadual?
2: Para deputado está na mesma situação, 121 urnas.
0: Ok.
2: Presidente, aqui em Vitória, Flávio...
0: Para estadual, foi 121?
2: 121. Isso.
0: Ok.
2: A nível nacional.
0: Presidente, a gente faz só a nível nacional.
2: É. Certo, ok.
1: Para a nível nacional, okay. Fica mais fácil, né?
2: Então, vamos lá.
1: Bora.
0: Deputado estadual, 121 urnas.
1: Não, é, não, presidente. Urnas. Isso. Para presidente. Só atualizando aqui.
2: Agora sim, presidente, a nível nacional, Flávio Bolsonaro, 50,20%.
1: Sinto, né?
2: E Lula, 41,63%.
1: 47,26% de urnas apuradas até isso. Agora, né?
2: Augusto Cury vem em terceira posição com 2,96%.
1: Pois é, de urnas apuradas são
2: 47,26%.
1: Com 235.931
2: urnas
1: apuradas até agora. Com 50,20% Flávio Bolsonaro e Lula com 41,63%. Agora vamos saber, para deputado estadual, se a gente já tem já.
0: Já atualizou.
1: Já atualizou, se tem para deputado estadual, se já atualizou. Então a gente vai passando aqui para os ouvintes da atual, para o telespectador também da TV Vitória e para todos que nos acompanham nas plataformas digitais da atual FM. Já atualizou?
2: 8.127 urnas.
1: Isso aqui para Vitória? Não.
2: Pernambuco.
1: Ah. Não, a gente fez.
2: Vitória.
1: A gente quer para Vitória. Para Vitória e Santo Antão. Está em 121 urnas ainda. Pois é, então repete pra gente aí essa última.
0: Bom, a última para deputado estadual.
1: Em 121 urnas.
0: 121 urnas. Tivemos então a Glailson Vitor, 2.231 votos. André Carvalho, 1.937 votos. Henrique Filho, 671 votos. Joaquim Lira, 3.888 votos. Socorrinho da APAME, 1.962 votos. E Túlio Arruda, 4.052 votos. Ainda na parcial, né, de 121 urnas, para deputado federal, Cris Quer Álvares, 1.794 votos. Érica Araújo, 189 votos. Isa Arruda, 8.225 votos. Josias da Saúde, 4.250 votos.
1: 18:55, eleições 2026 e o Brasil votando de novo.
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1: Eleições 2026, o Brasil votando de novo. É, daqui a pouco a gente vai trazer aqui uma parcial para os deputados. Para deputado, bem melhor. Para os candidatos a deputado da cidade da Vitória, a parcial é do estado. Então deixa eu ver aqui. São 18 horas e 59 minutos. Apuração dos votos. Tá meio lento hoje, né, gente? Mas é, não é só aqui, não. É, no estado de Pernambuco, a Glaelson Vitti tem 19.500 votos. 19.500 votos. André Carvalho, 3.555. Henrique Filho, 16.846 votos. Joaquim Lira, 16.214 votos. Socorrinho da PAME, no estado, 6.109 votos. Etúlio Arruda, 11.358 votos. Isso aqui é uma parcial do estado de Pernambuco para os deputados estaduais. Aglaílson Vitor, 19.500. André Carvalho, 3.555. Henrique Filho, 16.845. Joaquim Lira, 16.214. Socorrinho da PAME, 6.109 votos. E Túlio Arruda, 11.358 votos. Vamos. Tem para presidente já?
2: Mauri, isso aí que você falou, com um pouco mais de 40% das urnas apuradas a nível estadual. Pouco mais de 40%. Essa votação dos deputados.
1: Essa votação, né? Isso. Para os deputados. Pois é, a gente daqui a pouco vem com mais uma parcial. Vamos para presidente da República? A gente começa aí para presidente. Ficou. Voltou? Tudo normal? Ah, tudo ok. A gente está com. Teve aqui na. Mas beleza, tudo tranquilo.
2: Presidente?
1: Para presidente? Tem como para presidente? Pra gente...
2: tá na mesma situação.
1: Tá na mesma situação,
2: 50,20%,
1: né?
2: 50,20%. Flávio, Lula 41,63%.
1: 50,20%, é isso? E Lula com 41,63%.
2: Com 47% das urnas apuradas.
1: Até agora. 47,26%, hein, Giselda?
0: Mauri, repete aí pra gente, né? Já que foi você que anotou, repete aí a parcial para deputados, né?
1: A votação, para os deputados estaduais, né?
0: A votação dos deputados estaduais aqui de Vitória de Santo Antão em todo o estado.
1: Em todo o estado de Pernambuco. A Creuço Vito tem 19.500 votos. André Carvalho, 3.550 votos. Henrique Filho, 16.845 votos. Joaquim Lira, 16.214 votos. 16.214 votos. Socorrinho, da PAMI, 6.109 votos. Aí vem Túlio Arruda com 11.358 votos.
0: 40% das urnas apuradas, né?
2: Isso, 42.
0: 42, né? 42% né, das urnas apuradas no estado, tá certo? Então essa é a votação dos deputados aqui de Vitória de Santo Antão em todo o estado de Pernambuco, né? Ah, claro que a gente não sabe as regiões, né, e as cidades que estão sendo apuradas, porque como a gente falou também, noticiamos de forma geral, depois das 6 da noite ainda tinha gente na fila votando, então há um atraso, apesar dos 42% das urnas apuradas, mas há um atraso em vários municípios que podem ser redutos, então, desses deputados aqui de Vitória de Santo Antão, esperando, logicamente, uma votação mais expressiva, tá certo, a nível do estado.
1: Maurício. A gente, a nível de estado para deputados federais, a nível de estado para deputados federais, Cris Queralbres tem 12.253 votos, 2.253 votos, Cris Queralbres, isso a nível de estado para deputados federais. Érica Araújo, 284 votos. Isa Ruda, 36.796 votos. 36.796 votos. Aí tem Josias da Saúde, com 4.981 votos. Josias da Saúde, com 4.981 votos. Eu acho que 44% das urnas apuradas até agora, né?
0: Esse percentual de Josias vai praticamente batendo, né, com a sua votação de Vitória, né? Porque em 108 urnas apuradas, né, 121 urnas apuradas, aí ele tinha 4.250 votos. A nível do estado, ele aumentou muito pouco. Quer dizer, houve um foco, obviamente, né, na cidade de Vitória, não em relação ao estado, porque se ele tem um percentual de 4.250 votos em 121 urnas apuradas na cidade, e no estado ele está aí com 4.000, deixa eu ver aqui, Maurício, por favor, 4.981, então o foco foi basicamente a cidade de Vitória de Santo Antão. Então, repetindo aqui, né, um percentual de 42% de urnas apuradas no estado para deputado federal, Cris Queralbres, 2.253 votos, Érica Araújo, 284 votos, Isa Arruda, 36.796 votos, e Josias da Saúde, 4.981 votos, tá certo? Então, esse é o resultado parcial da votação em termos de estado, né? Com 42% das urnas apuradas, tá? Vamos ver aí os redutos, principalmente aí da atual, né, deputada federal Isa Arruda, né, precisando mais do que dobrar isso aqui para conseguir, logicamente, a vaga repetir, tá certo? Então, o feito de 3 anos e meio atrás, quase 4 anos, quando ela se elegeu, né, com mais de 100 mil votos, 102, 103 mil votos, então 101 mil votos para deputada federal, mas tinha uma cauda boa e aí conseguiu a vaga que é do MDB. Então vamos aguardar então os próximos resultados para ver quem alcança então a cadeira federal lá no Senado, tá certo? Dizendo que, pelo que eu estou vendo aqui, o Jorge da Saúde basicamente trabalhou somente, né, basicamente aqui, fez foco na cidade de Vitória de Santo Antão, tá certo? Porque os números quase que batem com o que ele tem aqui na cidade.
1: A gente já tem a nível nacional para presidente, Leandro Silva?
2: Temos sim.
1: Para presidente.
2: Lembrando que são informações oficiais. Lembrando ao pessoal que está acompanhando que não são os BUs, são as informações oficiais do próprio TSE que a gente está repassando aí para o pessoal. Então vamos lá. Informação aqui para presidente. Se mantém.
1: Com 50,20%, né? Parou, isso, né?
2: Se mantém. E 41,63% Lula a nível nacional.
1: Pois é, vamos para o estado de Pernambuco? Vamos para o governo de Pernambuco? Trazer aí o... Pois é, com Keila Paulino para trazer para o governo de Pernambuco, Keila.
3: Com 48,07% aí das urnas apuradas, Raquel Lira segue na liderança com 53,25%, com 1.274.699 votos. João Campos tem 44,39%, com 1.062.678 votos, Mauri.
1: Pois é, rapaz, continua aí, né? A Raquel na frente com 53,25% e o João Campos com 44,39%. 44,39% o João Campos. Pois é, em 47 urnas apuradas, é isso? Em 47% das urnas em Pernambuco, no estado de Pernambuco. Em 47% de urnas apuradas até agora, a Aglailson Vitor tem 24.135 votos. A Aglailson Vitor, 24.135 votos. André Carvalho, 3.264 votos. Henrique Filho, 19.040 votos. Henrique Filho, 19.040 votos. Joaquim Lira, 18.209 votos. Joaquim Lira, 18.209 votos. Socorrinho da PAME, 7.115 votos. 7.115 votos. Socorrinho da PAME. Tudo é Arruda, 13.327 votos em 47% das urnas apuradas até agora. André Aglailson Vitor, 24.135 votos. André Carvalho, 3.264 votos. Henrique Filho, 19.040 votos. Joaquim Lira, 18.209 votos. Socorrinho da PAME, 7.115 votos. E Túlio Arruda, 13.327 votos em 47% de urnas apuradas até agora. Para deputados federais, Cris Queralvares tem 12.392 votos. Cris Queralvares, 12.392 votos. Eric Araújo, 288 votos. Isa Ruda, 39.901 votos. Isa Ruda, 39.901 votos. Josias da Saúde, 5.309 votos. Repetindo, Cris Queralvares, a nível de estado, em 47% de urnas apuradas, 2.392 votos. Érica Araújo, 288. Isa Ruda, 39.901 votos. E também tem Josias da Saúde, com 5.309 votos. 19:09. Leandro Silva e Gisela Tavares.
2: Mauri, tivemos uma atualização aqui para senador, com 49,42% das sessões totalizadas. Humberto Costa, com 26,70%. Marília Reis, com 24,87%. Aí, portanto, e o Mendonça Filho, com 19,28%.
1: Atualizando, agora vamos, né? Não, só para atualizar, só um instante, Gisela. Sim. Em 50,60% de sessões apuradas.
2: Isso.
1: Até agora.
2: Isso.
1: Aí Humberto Costa vem com 26,73%, com, isso, mais de 1.199.586 votos. Aí vem Marília Reis com 24,91%, com 1.118.225 votos. Aí vem Mendonça com 19,25% e o Eduardo da Fonte com 13,24%. Por enquanto está dando Humberto e Marília Reis para o Senado, Gisele.
0: Vamos dar uma parcial de 128 urnas apuradas aqui em Vitória de Santo Antão, um percentual de 41%. Aglailson Vitor, 2.840 votos. Aglailson Vitor, 2.840 votos. André Carvalho, 2.185 votos. André Carvalho, 2.185 votos. Henrique Filho, 783 votos. Henrique Filho, 783 votos. Joaquim Lira, 4.594 votos. Joaquim Lira, 4.594 votos. Socorrinho da APAME, 2.370. Socorrinho da APAME, 2.370. Túlio Arruda, 4.808 votos. Túlio Arruda, 4.808 votos. Numa parcial em 128 urnas, 41% das urnas apuradas aqui em Vitória de Santo Antão. Para federal, Cris Quer Álvares, 1.896 votos. Cris, 1.896 votos. Érica Araújo, 190 votos. Isa Arruda, 8.731 votos. Isa, 8.731 votos. Josias da Saúde, 4.520 votos em 128 urnas apuradas, um percentual de 41% aqui em Vitória de Santo Antão. A gente está dando a parcial de Vitória e a gente está dando a geral no estado na votação dos deputados estaduais, tá certo? E federais, tá certo? Tá chegando mais aqui, Mauri?
1: Chegando, Pernambuco, viu? A nível de Pernambuco, 52% de urnas apuradas até agora. Aglailson Vitor tem 25.636 votos. Aglailson Vitor tem 25.636 votos. André Carvalho, 3.415 votos. André Carvalho, 3.415 votos. Henrique Filho, 21.167 votos. Henrique Filho, 21.167 votos. Joaquim Lira, 21.653 votos. Socorrinho da PAME, 7.792 votos. Socorrinho da PAME, 7.792 votos. Túlio Arruda, 14 mil. Não, aqui é para estado. Ah, é estado. É do estado. Ah, Túlio Arruda, 14.927. Repetido, ó, só repetido. Total de 52% de urnas apuradas em Pernambuco. Aglailson Vitor tem 25.636 votos. André Carvalho, 3.415 votos. Henrique Filho tem 21.167 votos. Joaquim Lira, 21.653 votos. Socorrinho da PAME, 7.792 votos. Túlio Arruda, 14.927 votos. Deputados federais, a nível de Pernambuco, 52% de urnas apuradas até agora. Cris Quer Álvares tem 2.424 votos. 2.424 votos. Cris Quer Álvares. Érica Araújo, 299 votos. Érica Araújo, 299 votos. Isa Ruda, 43.790 votos. Isa Ruda, 43.790 votos. Josias da Saúde, 5.376. Josias da Saúde, 5.376 votos. Giselda Tavares em 52% de urnas apuradas até agora.
0: É, deixa eu só pegar aqui para a gente fazer uma análise em relação, tá certo, à votação, né? Mais uma vez a gente vê aqui claramente, né, que no caso de federal, né, o Josias trabalhou basicamente aqui só no Reduto de Vitória de Santo Antão. Você vê que tanto ele quanto a Cris e também a Érica, né, se, digamos assim, atentaram apenas ou quase apenas aqui para a cidade, né? Já a candidata, a deputada federal Isa, ela foi, logicamente, buscar os votos, né, em todo o estado, né, mas com 52% das urnas,
1: de urnas, né, apuradas,
0: né, ela está com um percentual de 43.790, muito abaixo, por enquanto, né, do que a realidade que ela precisa para a reeleição, né? Então, a gente tem que ver, aguardar, todo mundo tem que aguardar, obviamente, né? Mas a gente esperava uma votação maior em termos de estado, pelo menos 50%. Ela vai dentro de uma média, né, dos 100, aproximando-se ali, se continuar assim, dos 100 mil votos, o que ela basicamente teve na outra. Então, se isso vai dar, com a cauda que o partido tem do MDB, se isso vai dar para ela se eleger ou não, né, só a rodada das finais é que vai realmente acompanhar essa situação, né? Os demais, logicamente, aqui fazendo o trabalho, né, de um trabalho doméstico, a gente pode dizer assim, dentro da cidade, né, buscando, obviamente, projeção e conseguindo esses votos por aqui. Bom, a nível de estado, né, é normal a votação de todos que aqui se apresentam, principalmente daqueles que já são deputados estaduais, né? O Aglailson Vitor aí com 25.636, deve, logicamente, aumentar, porque não chegou, com certeza, ainda nos redutos, né, que eles trabalharam, tá? O próprio Henrique Filho também vai pontuando aqui 21.000, né? 21.167 em todo o estado, né? O Joaquim Lira também ali próximo, né, também com 21.653, né? A Socorrinho da PAM, 7.792, fez um trabalho também fora, mas tá muito aquém, né, a votação com 50%, tá certo, do 52% dos votos apurados no estado, muito aquém, digamos assim, de uma vaga na Assembleia, mas vamos aguardar, quem sabe aí, esses 80, esses 48% que faltam de apuração, vai bater justamente, por exemplo, nos municípios onde ela trabalhou e pode chegar, obviamente, a uma votação expressiva, a gente tem que aguardar. O Túlio Arruda, né, vai com 14.927, né, também está, em termos de estado, está aquém, né, poderia ter uma projeção, está aí figurando na faixa dos 20, 25 mil, pelo menos, né, para tentar nesse sprint final, ou seja, nos 48% que faltam de apuração a nível do estado, né, brigar aí uma vaga, tá certo, na Alep. Então, essa é a situação no momento, né, mas surpresas sempre ocorrem, né, e claro, também a votação que eles esperavam também pode ter diminuído pelo problema que foi enfrentado por muita gente, né, de muitos votos, né, esqueceram de número de candidatos, né, demora para votar e tudo mais. Maurício.
1: Para presidente da República, você tem, Leandro? Para atualizar aqui, porque pelo que eu estou vendo aqui, 64,81% de urnas apuradas até agora, a nível nacional, hein, gente? Então você tem aí? Tem? É a mesma que eu tenho aqui? Então manda ver.
2: 49,58% Flávio Bolsonaro e Lula 42,25%.
1: Pelo andar da carruagem, a gente vai para o segundo turno. Flávio Bolsonaro com 49,58%. Luiz Inácio Lula da Silva com 42,25%, no total de 64,81% de urnas apuradas até agora a nível nacional. São 19 horas e 19 minutos. Vamos para mais uma parcial. Pernambuco, 57% de urnas apuradas até agora no estado de Pernambuco, para deputados estaduais, para deputados estaduais, Aglailson Vitor tem 27.704 votos, Aglailson Vitor 27.704 votos, André Carvalho 3.519 votos, André Carvalho tem 3.519 votos, Henrique Filho 22.741 votos, Henrique Filho, 22.741 votos, Joaquim Lira, 23.202 votos, Joaquim Lira, 23.202 votos, Socorrinho da PAM, 9.220 votos, Socorrinho da PAM, 9.220 votos, Túlio Arruda, 17.111, Túlio Arruda, 17.111 votos. No total de 57% de urnas apuradas até agora. Deputados federais, Cris Queralvres, 2.776 votos. Érica Araújo, 330 votos. Isa Ruda, 52.107 votos. Isa Ruda, 52.107 votos. Josias da Saúde, 6.878 votos. Josias da Saúde, 6.878 votos. Isso no total de 57% de urnas apuradas até agora em Pernambuco. São 19 horas e 21 minutos, eleições 2026, e o Brasil votando de novo.
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2: 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O meu muito obrigado aí pelo carinho, muitas mensagens parabenizando o nosso trabalho. Evidentemente que a gente gostaria de estar aqui, né, contando voto por voto, né, a gente passando voto, sessão por sessão. Mas cada vez que se passa, cada eleição, as coisas não vão... não vão ficando fácil nem para os políticos, né, Giselda? Que pensa em ter uma votação estrondosa e de repente...
3: Olha, o trabalho jornalístico ele tem que ser generalizado. Aí a gente tem que estar aqui dando a parcial para presidente, para governo de estado, para senado, tá certo? E aí a gente falou nos votos daqui de Vitória. Nas parciais e a parciais também em termos de Vitória, os deputados estaduais e federais a nível de estado, né? Então a gente tem que dar sempre uma rodada, tá, para manter o público bem informado em todas as suas situações, presidente, governador, senador, né, deputado estadual e deputado federal. Então, temos que aguardar também, vocês têm que aguardar aí, porque a gente tem muita emoção, né? Tem gente aí se preparando para comemorar, tem gente chorando.
2: Só não pode chorar, viu?
3: Mas a vida quem é quiser assim, chorar, é um chore. Alto e baixo, a gente está por aqui fazendo o trabalho e vamos então, né, confirmando...
2: Ó, conosco que também forem, a rádio...
3: Foram sendo eleitos,
2: viu, né? Giselda, preste atenção, Nova Bezerro também com a gente também... Abraçando a todos de Bezerros, Nova Bezerros FM, também nesse pool de rádio, Giselda.
3: Sim, aí como eu estava falando, a gente tem que fazer um trabalho que todo mundo fique informado de tudo o que aconteceu, né, de todos os votos, porque afinal de contas o eleitor foi lá e depositou 6 votos, né? Então ele quer saber se o candidato ganhou, se não ganhou, a nível federal, estadual, presidente, né? E deputado estadual, federal e por aí vai. Daqui a pouco a gente tem mais parcial a nível de Vitória, né? Parcial a nível de Vitória para deputado estadual e federal, e temos também parcial a nível de estado, para deputado estadual e para deputado federal, tá certo? Então, é no estadual, é a parcial a nível de estado, que a gente vai saber os votos, a quantidade e qual a probabilidade de cada um conseguir aí o êxito, tá certo, da vitória, ou seja, uma vaga ou na ALEP, Assembleia Legislativa do Estado, ou na Câmara Federal, tá certo? É essa a maior importância em termos de apuração aqui pra gente e pra você também que tá aí do outro lado, pra saber se seu candidato ganhou ou não ganhou.
2: E se não ganhou, na próxima ganha, né?
3: Se reinventa, começa tudo de novo e trabalha e vai chegar também.
2: Um dia pois chega. É. Vamos para o governo de Pernambuco, um algum parcial? Já tem já atualizado aí para o governo de Pernambuco?
4: Temos sim,
2: vamos,
4: Maurício.
2: Hein, Keida Paulina?
4: 68,19% aí das urnas apuradas. Raquel Lira tem 53%.

0: 3,4%, com 1.622.698 votos. João Campos, 44,70%, com 1.367.373 votos, Mauri.
1: Então, com 60,18%, Giselda, Raquel Lira tem 53,4%, como bem falou a Keila, e o João Campos tem 44,70%.
2: Vai mantendo aquela vantagem de 9 pontos, né? Percentuais, né? À frente aí, né? Vai nessa dianteira, né? Ela começou com 4. Aliás, com 3, 4, subiu, foi a 5, voltou para. Foi a 6, voltou para 5. E agora ela se mantém com essa margem de 9, né, pontos percentuais à frente aí do candidato João Campos, que é o segundo colocado, com 60,18% das urnas apuradas até então. A Raquel vai ratificando, por enquanto, né, a sua reeleição como governadora do estado de Pernambuco, Mauri.
1: Pois é, rapaz, são 19 horas e 28 minutos, só um instante para a gente aqui tomar aqui o líquido precioso. São 18 horas, aliás, 19 horas e 28 minutos. Eu quero mandar um abraço aqui para todos os frentistas do posto do Alemão, hein? Todo mundo ligado, hein? O pessoal aí do bairro do Lídia Queiroz, os bairros vizinhos como Loteamento Real, o pessoal do Alto da Balança, Sítio do Meio, obrigado, Tancredo Neves, Edson, todo mundo, né? Todo mundo acompanhando aí a cobertura das eleições aqui pela Tua FM 105.1, uma rádio diferente das outras. Giselda Tavares.
2: Vamos para uma parcial a nível do estado para deputado estadual e deputado federal, tá certo? Então, 60% das urnas apuradas, uma parcial no estado para deputado estadual e deputado federal. Para deputado estadual, Aglailson Vitor, 29.461 votos. Aglailson Vitor, 29.461 votos. André Carvalho, 3.865 votos. André Carvalho, 3.865 votos. Henrique Filho, 23.186 votos. Henrique Filho, 23.186 votos. Joaquim Lira, 24.445 votos. Joaquim Lira, 24.445 votos. Socorrinho da APAME, 9.220 votos. Socorrinho da APAME, 9.220 votos. Túlio Arruda, 17.111 votos. Túlio Arruda, 17.111 votos. Agora, deputados federais. Cris Quer Álvares, em todo o estado, 2.776 votos. Cris Quer Álvares, 2.776 votos. Érica Araújo, 330 votos. Érica Araújo, 330 votos. Isa Arruda, 52.107 votos. Isa Arruda, 52.107 votos. Josias da Saúde, 6.878 votos. Josias da Saúde, 6.878 votos na parcial em 60% das urnas apuradas no estado de Pernambuco.
1: Vamos atualizar, né?
2: Vamos atualizar. Vamos a outra?
1: Não, ok. Vamos atualizar. Daqui a pouco a produção traz aqui para a gente atualizar. Aproveitando, mandando um abraço aqui para o Gustavo Menezes e também para o Lambu. Então, um abraço aí para o Lambu. Olha, o pessoal está enviando o áudio, fica impossível de a gente ouvir o áudio, né? Se vocês puderem escrever, mandar mensagem de texto, eu agradeço para o nosso WhatsApp. Alô, Lambu Mototaxista, obrigado aí pelo carinho da audiência. São 19 horas e 31 minutos. A gente tem para o Senado aí, tem para o Senado?
3: Tem para o Senado, Mauri.
1: Tem.
3: Humberto Costa com 26,81%. Com 1.450.816 votos. Marília Reis com 24,92%. 1.348.513 1.559 votos. E em terceiro vem o Mendonça com 19,18%, com 1.037 votos.
1: Pois é, por enquanto está dando aí Humberto Costa à frente da Marília. Marília nas pesquisas só dava Marília à frente do Humberto Costa, hein, Giselda?
2: Mas o Humberto Costa é um senador um político de muito peso, né? Na hora do vamos ver, na hora da definição, o trabalho, né, afinco que ele tem feito ao longo da carreira política no Estado, é bastante conhecido, tá certo? Muitos projetos, e não é novidade ele ter passado aí à frente da Marília, né, onde alcançou então as pesquisas, obviamente alcançava um pouco mais a Marília, mas a Marília vai ali com a distância confortável do terceiro colocado, que é o Mendonça, com mais de 60% das urnas apuradas, né?
3: Ô, Gisel, deu uma surpresa para quem estava esperando o Túlio Gadelha, né? Ele está na sexta posição. O Carlos Santana está na quinta posição à frente do Túlio.
2: Pois é, apesar de que o Túlio fez aí uma campanha, né, ao lado da governadora Raquel Lira, né? Ele esteve sempre presente, né, em quase todos os eventos da governadora, mas ele não conseguiu, porque é o voto que... do Túlio, né, do PT, é o voto da Marília, o voto do Humberto Costa. Então houve uma divisão, né? Então ele veio mais digamos assim, para fazer uma logística dentro de um cronograma de candidatura aí da governadora.
1: Só um instante, sabe, Leandro, abraço aqui pro Roberto e família. É Toninho de Barreiros. Alô, Toninho de Barreiros, estou assistindo aqui na minha chácara. Guarda aí pelo menos aí um pedacinho de churrasco pra gente, né? Pois é, com certeza já está comemorando. Ó, algum candidato desse aí que está chegando aí à frente dos votos. Aproveitando, mandando um abraço também aqui para o Armindo Carneiro. Alô, Armindo, professor Armindo, na escuta, obrigado. Boa noite, meu amigo, estou também na escuta. Pinto do Jardim Piranga. Pinto, alô, Pinto. É com você, Leandro.
3: Ô, Giselda, só pontuando uma observação aí que você falou, o Túlio Gadelha sempre estava...
1: Van Pinto.
3: O Túlio Gadelha, que sempre estava presente nos eventos com a governadora, e ela pedindo voto diretamente para ele, e também para o Eduardo da Fonte, né, que está ficando aqui, né, na quarta posição para essa disputa para o Senado.
2: Aí a gente diria, vai entender o eleitor, vai entender a política, né? Feito futebol, né? Você espera uma coisa, vem outra. Porque, por exemplo, nós estamos aí vendo a Raquel Lira abrindo 9 pontos para João Campos. Pode não eleger nenhum senador, João Campos faz 2 senadores e ela não faz nenhum. E isso é a política e por aí vai. Vamos a mais uma parcial em Pernambuco para deputado estadual e federal, tá certo? Tá, vamos ver a votação dos nossos deputados daqui de Vitória de Santo Antão no estado, para federal e para estadual. Então vamos começar para estadual com 73% das urnas apuradas em todo o estado. Aglailson Vitor, 43.850 votos. Aglailson Vitor, 43.850 votos. André Carvalho, 4.996 votos. André, 4.996 votos. Henrique Filho, 28.286 votos. Henrique Filho, 28.286 votos. Joaquim Lira, 31.624 votos. Joaquim Lira, 31.624 votos. Socorrinho da APAME, 12.554 votos. Socorrinho da APAME, 12.554 votos. Túlio Arruda, 22.420 votos. Túlio Arruda, 22.420 votos. Agora vamos para a parcial em 73% das urnas apuradas.
1: Giselda, chegando a notícia, atenção, atenção, muita gente, atenção, minha gente, Raquel Lira, eleita no primeiro, reeleita, bem melhor. Raquel Lira, reeleita, governadora de Pernambuco. Raquel Lira, reeleita. Daqui Raquel a pouco Lira, é o percentual, né?
2: Raquel Lira reeleita, governadora do estado de Pernambuco, né? Projetar
3: 52,92%.
1: Com 52,92%, Raquel Lira.
2: Essa a gente não errou, porque lá atrás eu dizia que não teríamos, né? E possivelmente haveria uma vitória, e a vitória seria, né, por tudo que vinha apresentando a Raquel Lira nos últimos tempos. Então, ela, quando ela abriu ali, o Mauri falou: o que é boca do jacaré? Eu disse: ah, Mauri, ela está abrindo aí. Ela abriu 3, 4, 5 e agora estava em 9%, quase chegando 10% aí em relação ao João Campos. Então, Raquel Lira, reeleita, né, governadora no estado de Pernambuco, né, mais 4 anos então. Para a...
1: Parabéns, Zé Gilda.
2: Sertaneja, não, mas a Agrestina, porque ela é do Agreste, né?
1: Caruaru.
2: Então, né? Do interior de Pernambuco, de Caruaru, tá certo? Sendo reeleita, então, para mais 4 anos à frente do governo de Pernambuco. Então, essa notícia que o Mauri deu, né? Raquel Lira já é, né, reeleita, tá certo? Pode fazer a festa, quem votou em Raquel.
1: Reeleita governadora de Pernambuco... João Campos, PSB, amarga, né? Derrota fragorosa.
2: É, porque a distância está sendo a mais do que se esperava, né? Se você pegar a atualização aí, está batendo em 9 pontos, quase chegando 10, né? E nós vamos com 73% das urnas apuradas na última atualização, não é isso? 75. Mas deixa eu só falar aqui, Maurício, deixa eu só dar a parcial em 73 urnas apuradas para deputado federal, né? Porque já vai em 75.
1: Isso então é a nível de estado?
2: É a nível de estado, para federal, aqui de Vitória. Cris Quer Álvares, 3.759. Cris Quer Álvares, 3.759. Érica Araújo, 425. Érica Araújo, 425. Isa Arruda, 67.328. Isa, 67.328. Josias da Saúde, 9.496 votos. Josias da Saúde, 9.496 votos em 73%, tá certo, de urnas apuradas para, aqui em Pernambuco, para deputado estadual e para deputado federal, com Raquel Lira já reeleita, tá certo, com 73% das urnas apuradas. João não alcança mais, reeleita governadora de Pernambuco.
1: Abraço aqui para o Mago, alô Mago e família no bairro de Jardim Piranga. Naldinho também do Iraque, também super ligado. Mauri, né? Naldinho Silva tá na escuta. Rapaz, tem uma buchada pra gente, Zelda. Mauri, manda um alô pra conveniência do Mago. E Lambu tem uma buchada pra vocês. Vai comer buchada agora? Não tem hora não pra gente comer buchada não, né? Tu gosta de buchada? Você gosta de buchada de bode? Eu gosto de buchada de bode, de cabra. Pois é, são... Pois é, são 19 horas e 39 minutos, Giselda.
2: Pois é, Mauri, a reeleição de Raquel, né, já aí deflagrada, então muita comemoração, tá certo, aí pela governadora, ela que fez um trabalho diferenciado ao longo dos 4 anos e o eleitor entendeu que ela merecia, né, permanecer à frente do governo de Pernambuco por mais 4 anos. Então, aí, né, a Raquel, então, festejando já aí a sua reeleição, com uma votação expressiva, tá certo? O João vai amargando, então, uma derrota que, com certeza, né, ele não esperava, tá? Pela força que tem aí a família Campos, né? Toda a tradição do Miguel Arraes e tudo mais. Mas a política, o futebol, né, ela é dinâmica, ela é imprevisível e a gente acompanhando aqui, tá certo, todo esse trâmite, né, de governo do estado, de senadores, de presidente da república, estaduais e federais, a gente logicamente brincando, né, brincando não, trabalhando e mostrando para vocês.
1: Vamos a mais uma parcial, Giselda,
2: para deputado. Agora em Vitória, parcial para deputado estadual e federal, os votos aqui de Vitória de Santo Antão. Vamos
1: então, aí. Atenção, muita atenção.
2: Atenção mais uma vez. Então, 189 urnas apuradas aqui em Vitória de Santo Antão. Para estadual, Aglailson Vitor, 4.974 votos. Aglailson Vitor, 4.974 votos. André Carvalho, 3.488 votos. Henrique Filho, 1.230 votos. Henrique Filho, 1.230 votos. Joaquim Lira, 7.654 votos. Joaquim Lira, 7.654 votos. Socorrinho da APAME, 3.492 votos. Socorrinho da APAME, 4.000. Socorrinho da APAME, 3.992 votos. Túlio Arruda, 7.517 votos, portanto, para estadual.
1: Federal, dá para repetir, Gisela, novamente? O pessoal está pedindo para repetir?
2: Para repetir, estadual em 189 urnas apuradas aqui em Vitória de Santo Antão. Aglailson Vitor tem 4.974 votos. 4.974 votos. André Carvalho, 3.488 votos. Henrique Filho, 1.230 votos. Henrique Filho, 1.230 votos. Joaquim Lira, 7.654 votos. Joaquim Lira, 7.654 votos. Socorrinho da APAME, 3.992 votos. Socorrinho da APAME, 3.992 votos. Túlio Arruda, 7.517 votos. Túlio Arruda, 7.517 votos. Para federal, Cris Quer Álvares, 3.144 votos. Cris, 3.144 votos. Érica Araújo, 299 votos. Isa Arruda, 13.746 votos. Isa Arruda, 13.746 votos. Josias da Saúde, 8.724 votos. Josias da Saúde, 8.724 votos.
1: Isso em 189 urnas apuradas até agora em Vitória, né, Gisele?
2: Em Vitória de Santo Antão, a parcial de Vitória, a gente deu também a parcial do estado, tá certo? Como é que vai a situação de cada um? Daqui a pouquinho a gente volta com mais parcial a nível de Vitória, para os deputados estaduais e federais, e também a nível de Pernambuco, tá certo? Como que vai a votação? E a gente aguardando tão somente, né, o TSE avançar das apurações para a gente ver quem serão os deputados eleitos, tá certo, aqui de Vitória de Santo Antão, a nível de estado e a nível federal, Maurinho.
1: Deixa eu mandar um abraço aqui para o Jota Santos, para o Augusto César, também do Colégio Madre Lucila. Está na escuta desde manhã cedo, hein, Giselda? Todo mundo dando esse suporte. Olha, o que eu tenho aqui é uma produção enorme, hein?
2: É um eco, né?
1: É, isso é muito bom.
2: A gente fica muito feliz, né?
1: Muito feliz, né?
2: A gente, pra você,
1: a gente tá ganha pouco, mas é feliz.
2: É, rapaz, opa, chegando aqui uma coxinha.
1: Rapaz,
2: uma coxinha,
1: mas
2: isso
1: não, não é uma coxinha, não, é uma coxona mesmo.
2: Pois é. E você que tá. Presidente.
1: Bora pra presidente?
2: Ô, Maurício, você que tá aí do outro lado, tá com churrasco, né? Tá com a músicazinha tocando, tá escutando a atual, a TV Vitória, fazendo aquele churrasquinho.
1: Professor,
2: né?
1: Chico, um abraço. E Verônica, rapaz, também. Pessoal, lá na Matriz também, Livramento.
2: Livramento, Líder Queiroz.
1: É um eco
2: total.
1: Em todo total,
2: lugar,
1: hein?
2: Da cidade, em toda a região. Atual FM, TV Vitória, a gente abraça todo mundo. Maurício.
1: Pois é, a gente ganha pouco, mas a gente é feliz, né, Márcio? A gente é feliz. Com certeza. Vamos a passear para presidente a nível nacional?
4: Vamos, Keila lá, Paulino. Mauri. A gente já tem aqui 64,81% das urnas apuradas. Flávio Bolsonaro, 49,58%. E Lula com 42,25%. Em terceiro lugar vem o escritor Augusto Cury com 2,97%. Mauri.
1: Com esse resultado, com essa apuração de 64,81%, inclusive vamos para o segundo turno, se manter esse percentual, né? Giselda Tavares, Leandro Silva, são 19h45. Eleições 2026 e o Brasil votando de novo.
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1: 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Mandando um abraço aqui para o Cacá, da Rádio Asdeca FM de Chão de Alegria. Também retransmitindo a cobertura das eleições aqui pela Rádio Atual FM, Rádio Top Jovem FM, e também da cidade de Chão de Alegria. Manassés, um abraço aí para o Manassés, para o meu amigo Cacá. Júnior Oliveira, Manassés e Cacá Alves, retransmitindo a Rádio Atual. Então, manda aqui os parabéns para Giselda, Mauri, toda a equipe, Chão de Alegria, Matriz da Luz, Paudários sintonizados. Que bacana, que legal, é a força do rádio. 19 horas e 51 minutos. Vamos a mais uma parcial? Agora para governo de Pernambuco ou a nível estadual, ou então para deputado estadual? Para deputados estaduais da cidade da Vitória daqui a pouco. A gente começa como, hein, Leandro?
3: Me ajuda. Para presidente se mantém.
1: Se mantém.
3: Se mantém aquele quadro que a gente falou.
1: Aquele percentual, né?
3: Aquele percentual de 49,58%. Flávio Bolsonaro e Lula, 42,25%. Se mantém. Não atualizou, não. A gente está com 64,81% das sessões totalizadas a nível nacional.
1: Pois é, então, mandar um abraço aqui também para o Josué Silva. Obrigado, Josué, pelo carinho da audiência. J. Santos, Mago. Valmir do Carro de Som, alô, mal Valmir do Carro de Som, obrigado aí pelo carinho da audiência. Raquel Lira, reeleita, hein? Que bacana. Reeleita. A mulher trabalhou pra caramba, hein? Com todo respeito aos adversários. São 19 horas e 52 minutos. Tem parcial de quem aí pra gente?
3: Estabilizou, tá?
1: Ah, estabilizou? Então, Giselda, a gente, Raquel, a gente deseja boa sorte para o segundo mandato dela, né? Porque foi reeleita com 50. Aliás, mantém 52,92%.
2: Ainda não finalizou, né? Mas aí, pelo percentual, o João não alcança, então. Ela já foi, logicamente, aí. Não foi divulgado ainda pelo TRE, né? Não foi uma coisa oficial. Mas pelos números, quem acompanha sabe que não dá mais. Então a Raquel reeleita, né, governadora aqui.
1: A vantagem pode chamar 400 mil votos. Né? De vantagem.
2: Uma vantagem de 400 mil votos. Vamos ver como se traduz isso, né, em percentuais. Né? Eu falava que. Em relação a pontos percentuais, né, de 9%, 10%, e ela conseguiu fazer esse trabalho, né, e conseguiu, então, como eu falei, pegou o voto todo da direita, né, assim, que a gente já sabia que o trabalho era esse, e também não se distanciou, né, da esquerda, né, então levou também, né, votos importantes, um número expressivo de votos importantes de pessoas que militam na esquerda. Então daí então a gente ficou mais técnica, mais fácil. Ela utilizou essa mesma estratégia na eleição passada. Ela não se declarou, como não fez agora. Mas independente disso, né, vem fazendo um bom trabalho à frente do governo de Pernambuco, e a gente espera que ela continue fazendo, tá? Arrumando ainda mais o estado, né, projetando mais o estado. Independente de quem seja o presidente da República, que vá buscar recursos e que coloque Pernambuco no seu devido lugar como o leão do Nordeste, como ele sempre foi, Maurício.
1: Mandando os parabéns aqui pela transmissão, Rony, tô de olho, né? Rony do Tô de Olho. Obrigado, Rony, aquele abraço forte. Aproveitando aqui também um abraço para o Dr. Francisco Júnior. Alô, Dr. Francisco Júnior, Cláudia Moraes, Mireles Melo e Verônica Silva acompanhando também pelo YouTube, hein? Que bom, porque além da rádio, que é a 105.1, a melhor escolha, TV Vitória, canal 50.1, e também nas nossas plataformas digitais. Também nos acompanhe também no nosso canal no YouTube, @atualfm105oficial. @atualfm105oficial. Então, alô, Dr. Francisco, Cláudia Moraes, Emireles Melo, Verônica Silva, acompanhando pelo YouTube. São 19 horas e 55 minutos, Leandro Silva.
3: Muito bem, continua aqui Humberto, está à frente com 26,99% para o Senado, seguido da Marília, que vem com 25%. Aí, e em terceira posição, o Mendonça, com 18,93%. Lá na quarta posição, o Eduardo da Fonte aparece com 13,50%, depois o Carlos Santana com 7,86% e o Túlio Gadelha com 6,93%. Está estabilizado 75% das sessões totalizadas apuradas até agora aqui no estado de Pernambuco, aí os números para o Senado.
1: Um abraço aqui para a dona Nilza. A presidenta aqui da Fundação Josefa Álvares. Alô, dona Nilza, alô, Rodrigo, um abraço forte. Obrigado aí pelo carinho da audiência. Que Deus abençoe todos vocês. 19 horas e 56 minutos. O que a gente tem aí, Gisele?
2: Aguardando, Mauri, mais uma atualização a nível de Estado para os deputados aqui de Vitória de Santo Andão, deputado estadual e deputado federal, aguardando ser liberada. Deu uma paradinha agora, né, o TSE, TRE. E a gente também aguardando, né, logicamente, o desenrolar aí da eleição para presidente, tá certo? Esses pontos percentuais, né, a projeção de segundo turno até então, tá? E, claro, a comemoração aí das pessoas que estão comemorando a vitória de Raquel Lira e de outros candidatos, tá certo? Que já se fazem, tá? Aí, digamos assim, já conquistaram, né, o seu espaço que foi trabalhado para as eleições. A gente está aguardando mais atualização, né, e dizendo que o estado de Pernambuco só tem, na verdade, a ganhar com uma vitória em primeiro turno da Raquel, né, buscar realmente uma qualidade para o nosso estado voltar a ser aí o leão, né, do Nordeste, como foi conhecido, né, em épocas lá atrás, e aqui agora a conversa é realmente totalmente diferente. Então, Raquel Lira tem 60,28% dos votos válidos até então, né, em Vitória, tá certo?
1: Em Vitória?
2: 26.168 votos. Em Vitória, ela alcança, no momento, 26.168 votos, com 60,28%. João Campos, 16.524 votos. João Campos, 16.524 votos, é um percentual de 38,06%. Isso em 189.
1: Quase o dobro, hein, Giselda?
2: Em Vitória.
1: 60,28% Raquel Lira. E 38,06% o João Campos.
2: Não dá quase o dobro, não, mas não dá uma margem considerável.
1: Dá uns 10 mil votos de diferença.
2: 10 mil votos de diferença, tá certo? Da votação aqui em 189 urnas apuradas em Vitória de Santo Antão para o governo do estado. O Raquel já reeleita, né? Mas a gente está jogando aqui os números para que as pessoas acompanhem, então, qual foi a votação para a Raquel Lira aqui em Vitória, tá certo? E qual a votação também para João Campos aqui em Vitória. Raquel Lira está com 26.168 votos, tá certo? E o João Campos com 16.524 votos em 189 urnas apuradas aqui em Vitória de Santo Antão. Esses são os votos para o governo do estado. Raquel já com a sua reeleição, né, decretada, a gente pode dizer assim, não é oficial, mas é oficioso, porque os números é quem estão dizendo, até esperar então o resultado final. Mauri.
1: Rádio Top FM, organização de Coelho Neto, retransmitindo a Rádio Atual FM, a melhor escolha, mandando um abraço aqui para o empresário João Medeiros e família. Obrigado aí pelo carinho, meu João. Aquele abraço. Saúde, muita paz, muita luz. Em 189 urnas, deixa eu ver aqui. Não, isso aqui já passou. Então são. Deixa a gente trazer aqui mais uma parcial. Para presidente, a gente tem, Leandro. Leandro, como você é da cidade de Pombos, você tem alguma parcial da cidade de Pombos?
3: A gente pode trazer um parcial aqui de Pombos. Deixa eu falar que a gente está com aquela porcentagem ainda que a gente acabou de falar, de Flávio Bolsonaro, 49,58% e Lula, 42,25%.
1: Sem Pombos?
3: Não, a nível nacional.
1: A nível nacional, sim.
3: E seguido do escritor Augusto Cury com 2,97% para presidente da República a nível nacional. Mas vamos aos números da cidade de Pombos.
1: Sim, vamos nessa.
3: Pombos.
1: Pombos. Deixa eu mandar, enquanto você dá uma cutucada aí no teu celular, Viviana Albuquerque, aquele abraço forte, Pedro da Eventos Vitória, alô Pedro, gente da melhor qualidade, a Jacilene Maria, nos acompanhando também pelo YouTube da Rádio Atual FM. Agora sim, né, Leandro?
3: Em Pombos, para presidente, O Flávio Bolsonaro tem 34,29%. O Lula está liderando com 61,46%. Sempre houve essa tradição em Pombos de Lula sempre liderar na cidade de Pombos, viu, Mauri? Para governador, lá em Pombos, a Raquel liderou também com 56,75% até o presente momento. E João Campos, 42,52%. Temos também para o Senado, lá na cidade de Pombos, o Humberto está liderando com 21,39%, a Marília com 24%, a Marília 24,75%, Humberto 21,39%. E depois o Mendonça com 22,57% aí na cidade de Pombos.
1: Tu tem para deputado, para os deputados estaduais?
3: Temos aqui, mas ele não segue uma ordem.
1: Não segue?
3: Não segue uma ordem.
1: Então deixa para depois... Mauri, a gente passa, passa
2: em São Paulo, o Tarcísio de Freitas é reeleito.
1: Reeleito.
2: Né? Governador de São Paulo, Tarcísio, já era esperado. Então, só ratificando a campanha, tá certo? Do Tarcísio de Freitas, tá certo? Se reelegendo, então, governador do maior estado em termos econômicos do país. São Paulo, né? Vamos, temos mais alguma parcial aí?
3: A gente pode puxar o de Pombos, né?
1: Pode puxar?
3: Pelos nomes. Então segue a ordem aí da nossa lista aí. Para deputado estadual, Aglaílson Vitor.
1: Vamos seguir a ordem?
3: Vai aparecer aí na telinha para você, Maurício Giselda, o Aglaílson Vitor.
1: Então, a Aglaílson Vitor é do PSD. 426 votos na cidade de Pombos. Em 24 urnas. 24 urnas apuradas, 426 votos. Aí o André.
3: Esse é o André Ferreira, o André Carvalho.
1: O André Carvalho teve 38 votos. 38 na cidade votos, de Pombos, Pombos, 38 votos. Vamos passar para o próximo agora. 38 votos para André Carvalho.
3: Henrique Filho.
1: Vamos agora para o Henrique Filho, 256 votos. Henrique Filho, 256 votos. Bora para o próximo?
3: Joaquim Lira.
1: Joaquim Lira. 207 votos. Vamos pro próximo?
3: Socorrinho da PAMI.
1: Socorrinho da PAMI. Vamos ver quantos votos. 402 votos.
3: Fez uma campanha muito forte em Pombos.
1: Lá em Pombos, né? 402 votos. Vamos agora para
3: Túlio Arruda.
1: Túlio Arruda. 205 votos. Túlio Arruda, 205 votos.
3: Aí os estaduais na cidade de Pombos. Vamos para os federais? Cris Quer Álvares.
1: Vamos lá.
3: Cris Quer Álvares, em Pombos.
1: Vamos para lá, para a cidade de Pombos. A gente já está divulgando a cidade de Pombos. São 20 horas e 3 minutos. Cris tem. Cris Quer Álvares, 37 votos. Em quantas urnas?
3: 24.
1: Em 24 urnas. 37 votos. Cris Quer Álvares.
3: Érica Araújo.
1: Érica Araújo.
3: Em Pombos. Érica Araújo em Pombos.
1: Não teve nada? 5 votos.
3: 5 votos.
1: 5 votos.
3: Isa Arruda. Isa Arruda em Pombos.
1: Vamos ver.
3: Também fez uma campanha forte.
1: Forte, fez forte. Campanha forte em Pombos. 738 votos. 738 votos, Isa Arruda.
3: Isa Arruda. O Josias não fez campanha em Pombos, mas vamos seguir a ordem aqui para ver quantos
1: votos Josias teve. 165 votos. Hã?
3: 165 votos,
1: É voto. 165 votos. Para quem não fez campanha na cidade de Pombos.
3: Eu não tenho conhecimento que ele tenha feito campanha na cidade de Pombos. Eu resido lá.
1: Pronto.
3: Mas aí tá aí, portanto, os números dos candidatos a deputados estaduais por Vitória na cidade de Pombos, tanto estaduais quanto os federais, Mauri.
1: Pois é, são 20 horas e 5 minutos, eleições 2026 e o Brasil votando de novo.
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1: 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São 20h08. Eleições 2026. 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Um abraço aí para Michel Fernandes. Pois é, rapaz. Aproveitando aqui, mandando um abraço aqui, antes de chamar aqui a Giselda. E o Leandro Silva, Isaías e Luciano do Maués. E David da cidade de Gravatá. Também acompanhando a cobertura das eleições 2026 aqui pela Torre FM, TV Vitória e também pelas redes sociais. 20h09. Então, vamos...
2: Daqui a pouco a gente tem mais uma parcial para deputado federal.
1: Aqui em Vitória, Maurinho, né?
2: É, estadual, né? A nível do estado, né? A nível do estado.
1: Tem muitas surpresas, né, Gisele?
2: A gente também daqui a pouquinho vai dar uma parcial nos deputados estaduais e federais mais votados, né? Não por ordem, aliás, por ordem alfabética, tá certo? Os deputados mais votados que a gente achar por aqui, a gente vai mandando para você se situar também. Quais são os deputados que estão, logicamente, com a votação expressiva a nível de deputado estadual e a nível também da Câmara Federal, tá? Então, a gente já vai passar isso aqui para você. A gente está aguardando aqui essa parcial, a última aqui no estado de Pernambuco, para federal e estadual dos deputados aqui de Vitória de Santo Antão, e depois a gente dá uma geral, né? Porque para o governo do estado a gente já falou, a Raquel está reeleita, né? A gente vai somente falar aqui do percentual e a quantidade, né, de votos, né, que ela recebeu na sua campanha, tá? E a gente vai pontuando. Aqui a gente tem um percentual, e o Leandro daqui a pouquinho vai passar para a gente, né, dos deputados mais votados até então em todo o estado, né, de Pernambuco a nível, né, de estado. Tá certo?
1: A gente tem a nível de Vitória?
2: Já
1: tem?
2: Sai.
1: Já, né?
2: Já sai.
1: Um abraço aqui para o meu amigo Édipo, gente do bem, a Josiane, sua esposa, acompanhando a nossa cobertura. Edipo, aquele abraço forte.
2: A gente tem aqui o Gilson Machado, ele tem 112.182 votos, né? Então, em 79.
1: A mais votada,
2: né,
1: por enquanto, é a Dani Portela, né?
2: 79,47% das urnas apuradas até então, né? A Dani Portela tem 126.908 votos. O Gilson Machado tem 112.182 votos. André Ferreira, 96.373 votos. Temos a Lara Santana com 82.162 votos. O Francis Mar, ele é do PSB, com 71.145 votos. 71.145 votos para o Francis Mar. O João Paulo, do PT.
1: Ex-prefeito do Recife, né? O João Paulo, né?
2: Isso. 68.068
1: votos.
2: O João Paulo, do PT, 68.068 votos. Gustavo Gouveia, 67.605 votos. Temos também o Batista Cabral, 65.432 votos. Batista Cabral, 65.432 votos. Pastor Júnior Tenório.
1: Pastor Júnior Técio.
2: Júnior Técio, 64.271 votos. 64.271 votos. Esses deputados mais votados até então para deputados estaduais. Então, para deputado estadual, Heriberto Filho, 63.151. Rodrigo Farias, 62.825. Maria Arraes, 61.153.
1: Giselda,
2: vamos embora?
1: Deixa eu trazer aqui o percentual de urnas apuradas até agora. 79% para os deputados estaduais da cidade da Vitória. O Aglailson Vitor, em 79% de urnas apuradas, 49.349 votos. Aglailson Vitor, 49.349 votos. André Carvalho, 6.635 votos. André Carvalho, 6.635 votos. Henrique Filho, 31.231 votos. Henrique Filho, 31.231 votos. Joaquim Lira, 36.754 votos. Joaquim Lira, 36.754 votos. Socorrinho da PAMI, 15.407 votos. Socorrinho da PAMI, 15.407 votos. Túlio Arruda, 27.059 votos. Túlio Arruda, 27.059 votos. Total de urnas apuradas, 79%. Deputados federais. Cris Queralbres, a nível de estado, hein, gente? 5.212 votos. Cris Queralbres, 5.212 votos. Érica Araújo, 662 votos. Isa Ruda, 78.089 votos. 78.089 votos para Isa Ruda. Josias da Saúde, 13.812 votos. Josias da Saúde, 13.812 votos. Total de urnas apuradas até agora em Pernambuco, 79% em relação aos deputados que eu citei agora, Giselda.
2: Pois é, a gente estava aqui olhando os números, né? E esperar, tá certo? As condições que ainda faltam a serem apuradas, porque quando você fala de números, né, a gente aqui registrando números, aí, mas qual é a situação, por exemplo, a gente está falando de deputados federais aqui, né, e os de casa a gente sabe que com essa votação a gente está falando a nível do estado, aí não chega. Então aqui a preocupação, logicamente, de quem votou é saber das condições da deputada federal Isa Ruda, né, se ela está na briga. Ela pode chegar, sim, porque estamos a 70%, o que a gente está divulgando agora, 79%, né, das urnas apuradas no estado de Pernambuco, ela tem 78.089 votos. Agora a gente tem que ver a cauda do partido, né, qual a votação dos outros que compõem a chapa onde ela está, que é o MDB, né? E tudo isso. Então ela não está forte, está na briga, tá certo? Como também a gente pode dizer que o Túlio Arruda, ele também está na briga, né? Porque ele tem até agora 27 mil, né? Quem sabe, ninguém sabe o que vem por aí nesses votos que faltam, 20%, 21%. De apuração de votos, né, no estado, se ele atinge o coeficiente aí de 40 mil, 40 e poucos mil e consegue, dependendo da conjuntura do PSB, ser um dos últimos a entrar então como deputado estadual. O Aglailson Vitor, basicamente a gente sabe da condição
1: no partido dela, no partido da Isa Ruda, ela é a primeira, né?
2: Ela está na briga, existe uma vaga para o partido dela, né, e ela vem como a primeira colocada. Então, ela tem chances, obviamente, de se reeleger.
1: E só faz um, né?
2: Só faz um. Então, tem que aguardar, então, o resultado final da apuração para ver, nas rodadas dos coeficientes, isso, como que vem o comportamento e se a Isa consegue realmente, né, a sua reeleição, ok? Então, aí é a única que a gente pode dizer que pode conseguir alguma coisa, mesmo com toda essa dificuldade do partido fazer, por enquanto, tem uma vaga, né? E se terá coeficiente para fazer um, né? Nessa vaga, no caso ela a mais votada, conseguiria então a reeleição. No caso, o Aglailson Vitor, tá certo, tem aí 49 mil, quase 50 mil votos no estado, vai caminhando, né, para a reeleição, a gente já falava aqui disso antes, tá certo, pela toda a sua trajetória e também pela eleição da governadora, do partido onde ele está, tá certo? É um dos deputados mais votados desse partido, do PSD, tá certo? Temos também aqui a situação, e aí a gente tem que ver também a situação do Henrique Filho e do Joaquim Lira, né? Que também estão ali brigando, dependendo também da conjuntura que vai haver nessas últimas urnas. Pronto, aí, né? E o que vem de votos na cauda, que a gente chama, se eles estiverem na frente, podem conseguir uma reeleição também, né? Então, estou na briga, todo mundo aí, Maurício.
1: Está atualizando aí, né? Foi para 51 mil. Pega o microfone aqui,
3: né? Clailson Vitor foi para 51.853. Tem uma atualizada aqui.
1: 51 mil?
3: Isso, 51.852
1: votos, né?
3: Isso.
1: E na segunda, vem aí, vamos passar para a próxima. 51. Deixa eu ver aqui.
2: O André Carvalho.
1: 6.779 votos, é isso?
3: Isso.
1: 6.779 votos. Vamos para o Henrique Filho.
3: Henrique Filho.
1: Vamos agora para o Henrique Filho. Henrique Filho. Deixa eu ver aqui. 34.096 votos. 34.096 votos. Agora vamos para Joaquim Lira.
3: Joaquim Lira, 39.682.
1: Não. 40.280 votos. Atualizou agora.
2: 40.280
1: votos, Joaquim Lira.
2: 280 votos.
1: Agora Socorrinho da PAMI. Passa aí para Socorrinho da PAMI. São 8 horas e 19 minutos. 16.653 votos. Socorrinho da PAMI. 16.653 votos. Vamos agora para Túlio Arruda. Túlio Arruda, 28.888 votos. 28.888 votos. Do total de quantas urnas apuradas até agora, hein?
3: 85,24%.
1: 85.
2: Ainda tem muita coisa. Das urnas apuradas no estado de Pernambuco.
1: Ainda tem 15% ainda, né?
2: Tem 15%. Vai rodar aí, vamos ver a cauda, vamos ver qual a colocação cada um vai ter. Tá na briga, né? O Aglailson Vitor, logicamente, aí tem uma reeleição
1: reeleito, né?
2: Garantida, tá certo? Então, a ver aqui, né, como vai ser as condições. O Joaquim vai já repetindo, né, basicamente, a votação que teve, né, na campanha passada, já passa dos 40 mil votos, tá certo? Então, tem aí uma tendência
1: agora
2: muito forte de reeleição, né? O Henrique Filho com 34.096. Não é surpresa essa votação. Ele até está aumentando a votação em relação à eleição passada. Me parece que ficou na faixa de 31 mil e alguma coisa. Não tenho aqui na memória, mas não passou de 32 mil, tá certo? Ele já vai em 34.096 votos. A gente tem que esperar, como eu falei, quem está nesse partido, qual a cauda que se tem, qual a colocação dele dentro do partido, quantos fazem, né? quanto é feito. Daqui a pouco a gente vai dar, cada um deles, quanto o partido faz a nível de estado, tá certo? Tá ok? A nível de federal, a gente basicamente só tem uma brigando por uma vaga, que é a Isa. Mas aqui, a nível de estado. Então, o Aglailson Vitor, com 51.852 votos, com 85% das urnas apuradas, praticamente, né, vai garantindo aí a sua volta, né, sua reeleição para a Assembleia Legislativa do estado. O Henrique Filho, melhorando a sua votação a nível do estado em relação à eleição passada, vai pontuando aí 54.096 votos, tá certo? O Joaquim Lira também vai mantendo aí basicamente a votação passada, 40.280 votos, deve subir porque faltam 15% de urnas para serem apuradas, tá certo? Deve estar brigando muito forte por uma vaga aí na Assembleia, tá certo? E fechando aqui o Túlio, que como eu falei, não foi testado, né? A gente tem que ver como é que vem a votação do PSB, né? E se ele de 28, quase 29 mil votos agora, faltando 15%, eu diria que ele está na briga, né? Ele está na briga.

0: e 88 votos. 4.488 votos. Érica Araújo, 512 votos. Érica Araújo, 512 votos. Isa Ruda, 19.855 votos. Isa Ruda, 19.855 votos. Josias da Saúde, 13.020 votos. Josias da Saúde, 13.020 votos. 261 urnas apuradas em Vitória de Santo Antão.
1: Pois é, você analisando aqui a votação, né, a gente vê que a deputada federal Isa Ruda não está conseguindo repetir a votação da eleição passada aqui em Vitória. É. Chegou a 31 mil votos, né? Então a gente já vai aqui com 260 urnas apuradas, né? No estado, 86% das urnas apuradas, mas em Vitória ela não está conseguindo, por enquanto, né, repetir aquela votação. Claro que ainda tem mais urnas a serem divulgadas, né? Vamos ver quanto que ela sobe aqui e sobe também em todo o estado e se consegue realmente a reeleição, né? Então, os números são frios e vão rebatendo, né, na porta, no coração, né, de quem realmente está trabalhando e buscou aí, né, votos, tá? Mas aí há muita surpresa, né? Você espera de um lado, não vem do outro, né? Quem vive na política sabe como é que é a história, né? Trabalha para ter 100, tem 50, trabalha para ter 50, tem 70, depende muito de uma conjuntura, de uma logística e de um contexto geral que acontece no dia a dia, né? Que muda para um lado ou para o outro. É muito rápido.
0: Bora aqui a nível estadual, os primeiros colocados, deputado federal, a nível de estado.
1: Pedro Campos é o primeiro colocado.
0: 233, né?
1: 233 mil, né, Maurício?
0: 173 votos.
1: 233 mil.
0: Voto pra caramba, hein?
1: É, muito voto. 233 mil.
0: E tem o Jones, né? Manuel.
1: Jones Manuel Sol.
0: Já era deputado?
1: 200.
0: Não, é pela primeira vez o Jones Manuel.
1: Jones Manuel do PSOL.
0: Professor, ativista. 228.558 votos, Giselda.
1: Pois é. Anderson Ferreira, 164.672 votos. Juliana de Chaparral.
0: Aí vem a Juliana Chaparral também pela primeira vez, hein? Juliana de Chaparral. Isso aí estão basicamente eleitos, esses quatro.
1: Pronto. Juliana de Chaparral, 163.415 votos. Juliana de Chaparral. Esses, né, pela votação. Devem estar, e a cauda do partido também já praticamente pode se considerar eleitos, né? Marcelo Gouveia, 159.721 votos. Gilson Machado, né? Deixa eu ver aqui, Gilson Machado. Dá uma subida na nossa tela aqui.
0: Nossa, tá certo?
1: Gilson Machado. Estou aguardando. Gilson Machado, 139.114 votos. Silvio Costa Filho, 137.618 votos. Rosa Amorim, do PT, 127.930 votos. Lula da Fonte, 125.520 votos. Felipe Carreiras, dá uma subida. 119.369 votos. Carlos Vera, 114.633 votos. Eduardo Moura, 107.500.
0: Esse é o jornalista,
1: votos,
0: né? O Eduardo Moura.
1: Gabriel Porto, 100.356 votos. Clarícia Técio, 100.106 votos. Fernando Filho, Márcio. Tem aqui Fernando Filho, deixa eu ver.
0: Dá um toque aí, só nosso TP.
1: Fernando Filho, 98.391. Miguel Coelho, 92.319 votos. Fernando Monteiro, 89.971 votos. Isa Ruda, 88.025 votos. Isa Ruda, 88.025 votos. Guilherme Uchoa, 84.800.

0: 722, Valdemar Oliveira, 82.457, Tiago Medina, 81.332, Eliane Soares, 79.225. E por aí vai, né? Augusto Coutinho tem 77.549, Clodoaldo Magalhães. É, rapaz, Clodoaldo Magalhães, né? A gente tem voto também aí, né? A gente está aguardando. 73.892 votos. Portanto, pessoal, a gente falou aqui dos deputados mais votados a nível federal e a gente vai acompanhando junto com você, tá bom? Vamos ver aqui, 87% das urnas apuradas em Pernambuco, tá certo? Daqui a pouquinho a gente vai atualizar, né? Essa questão todinha aqui. Daqui a pouquinho a gente atualiza para a gente chegar, então...
1: Bora para o Senado. Vamos agora para o Senado. São 20 horas e 36 minutos. Leandro Silva.
2: 88,41% das urnas apuradas. Humberto Costa se mantém na liderança com 27,05%. Um total de 2.209.000 votos. A Marília Reis com 24,97%. 2.040.000 votos. E o Mendonça Filho aparece na terceira colocação com 18,82%, 1.537.000 votos.
1: Isso num total de quantos por cento?
2: 88,41%.
0: Faltando pouco mais de 10%, né? Do 11% aí para fechar, né, os 100% então da apuração. A distância, Marília vai mantendo uma distância confortável em relação ao Mendonça Filho. Acho que não tem como tirar essa distância nesse percentual que falta aí de 11% da apuração. E os senadores eleitos de Pernambuco devem, Humberto Costa, logicamente, e a Marília Reis, tá certo? Os dois senadores, portanto, eleitos, acredito eu, pelo percentual de 89% das urnas apuradas, tá certo? E a distância entre Marília. Marília tem, em percentuais, 24,97%. Mendonça Filho tem 18,82%. Então, é realmente uma diferença considerável para que nessa reta final, nesse sprint final, ele consiga tirar, então, aí, basicamente, a Marília, né, que é do PDT, sendo eleita governadora, aliás, senadora de Pernambuco, e Humberto Costa também, logicamente, aí do PT, se reelegendo, né, senador, tá certo, por Pernambuco. A chegada do
1: Mendonça... Humberto reeleito, né?
0: A chegada do Mendonça acabou atrapalhando Eduardo da Fonte, porque esses votos aí é um voto dividido, é uma bola dividida, né? E aí, quem votava em Eduardo da Fonte acabou... indo migrando para Mendonça, não ficou nem lá nem cá e nem conseguiu votar nos dois, fechado, né? E aí então o PDT com a Marília Arraes e o PT com
1: o
0: Humberto.
1: O Carlos Santana, desconhecido, obteve um percentual maior do que o Túlio Gadelha, Giselda. O Carlos Santana.
0: Desconhecido, não, mas não de tanta projeção. Também não era, mas assim, é um nome que é bem articulado politicamente dentro do Estado e não foi à toa, saiu pelo Novo, né, e fez uma carreira, digamos assim, uma candidatura praticamente solo e tá aí, né, em vez de ser o Túlio tá na frente, né, pela projeção, pelo nome, pelo PSD, que é da própria governadora, ele não conseguiu também alcançar, então... o próprio partido, né, com o Túlio do PSD, o Raquel Lira, não conseguiu fazer. O Túlio Gadelha, que é do partido PSD também, não conseguiu fazer. O Dudu da Fonte, que é do PP, e não conseguiu fazer o Mendonça Filho, que é do PL. E aí a majoritária de João Campos fazendo o Humberto Costa e a Marília Reis, senador e senadora por Pernambuco, tá bom? Raquel Lira reeleita e a gente aguardando aqui a definição, né, do TSE para os votos finais para presidente e também a questão, né, dos deputados estaduais e federais eleitos por Pernambuco. Maurício.
1: São 8 horas e 40 minutos.
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1: 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Vamos para mais uma parcial aqui, Vitória Santo Antão.
0: Na Oriente da parcial, a gente só queria já.

0: antecipar aqui, o deputado estadual Aglailson Vitor, né? Está reeleito, tá certo? Para mais um mandato,
1: né, Giselda?
0: Então, deputado Aglailson Vitor já reeleito deputado estadual por Vitória Pernambuco. De Santo Antão, tá certo? E, logicamente, por Pernambuco.
1: Deixa eu trazer aqui mais uma parcial de urnas apuradas em Vitória de Santo Antão, no total de 267 urnas. Aglailson Vitor, 7.441 votos, já reeleito. Repetido, Aglailson Vitor, 7.441 votos. Aqui em Vitória, hein, gente? André Carvalho, 5.190 votos. André Carvalho, 5.190 votos. Henrique Filho, 1.881 votos. Henrique Filho, 1.881 votos. Joaquim Lira, 11.467. Joaquim Lira, 11.467 votos. Socorriu da PAMI, 6.138. Socorriu da PAMI, 6.138 votos. Túlio Arruda, 11.131 votos. Túlio Arruda, 11.131 votos. Deputados federais, Cris Queralves, 4.657. Cris Queralves, 4.657 votos. Érica Araújo, 526 votos. Érica Araújo, 526 votos. Isa Ruda, 20.425 votos. Isa Ruda, 20.425 votos. Josias da Saúde, 13.429 votos. Repetindo, Josias da Saúde, 13.429 votos em 267 urnas apuradas até agora na da Vitória de Santo Antão.
0: Eu vou dar parcial também para Pernambuco, Mauri, a nível de estado, né? Mas a gente só reitera aqui, parabenizando ao deputado. Aglailson Vitor pela sua reeleição. Ele consegue se reeleger, né, para mais 4 anos, tá certo? Como deputado estadual, defendendo as causas, tá certo, do estado, lá na Assembleia Legislativa do Estado. Então, parabéns ao Aglailson Vitor, a toda a equipe, tá certo, que trabalhou, se esforçou para que ele conseguisse esse grande feito que foi a sua reeleição. Dizendo também que teremos segundo turno para presidente da República. Está confirmado, então, Lula e Flávio Bolsonaro e Lula, segundo turno, lá no dia 25, tá certo, você vai votar, tá certo, para presidente no segundo turno, dia 25 de outubro. Vamos então a parcial em Pernambuco, 80% das urnas apuradas para deputado estadual e deputado federal. Lembrando que Aglailson Vitor foi reeleito deputado estadual, tá certo, vai para mais 4 anos, tá, na Assembleia Legislativa do Estado de Pernambuco. Então, Aglailson Vitor em 90% das urnas apuradas em Pernambuco, 55.657. 55.657. André Carvalho, 7.613 votos. André Carvalho, 7.613 votos. Henrique Filho, 36.540 votos. Henrique Filho, 36.540 votos. Joaquim Lira, 44.360 votos. Joaquim Lira, 44.360 votos. Socorrinho da APAMI, 18.854 votos. Socorrinho da APAMI, 18.854 votos. Túlio Arruda, 31.960 votos. Agora vamos para a parcial em 90% agora em Pernambuco para deputado federal. Cris Queralvares, 5.987 votos. Cris Queralvares, 5.987 votos. Érica Araújo, 748 votos. Isa Arruda, 93.412 votos. Isa Arruda, 93.412 votos. Josias da Saúde, 15.981 votos. Josias da Saúde, 15.981 votos. Então, a Isa Arruda vai se aproximando aí dos 94 mil. Temos 90% das urnas apuradas, tá certo? Mais 10%. Vamos ver o que é que ela consegue, se consegue, né? A questão da reeleição para a deputada.
1: Abraço aqui para o professor Pedro Ferre. Alô, Pedro Ferre. Um abraço forte. Presidente do Instituto Histórico da

0: da Vitória, também acompanhando a transmissão das eleições. Professora Salete, também o meu abraço forte para a professora Salete, gente da melhor qualidade, também o professor Pedro Ferrer. São 8 horas e 50 minutos. O que é que a gente tem de novidades? Além da reeleição da governadora Raquel Lira, também
1: segundo
0: do deputado
1: turno presidente.
0: Segundo turno para presidente, a reeleição também é do deputado Agleilson Vitor. O que temos de novidades?
1: Não, aí a gente tem que falar também, né? Da reeleição de Humberto Costa para o Senado.
0: Ah, e Marília?
1: Da eleição da Marília Reis também para o Senado. Né? O João Campos fez 2 senadores, não se elegeu. O Raquel se elegeu para a governadora, não fez nenhum senador. Coisas da política, né, que a gente, muita gente não entende, mas os números são frios. Mauri Júnior.
0: 90% de. 90,94% de urnas apuradas na cidade da Vitória, Santo Antão, 90,94% de urnas apuradas, total de 283 urnas. Agla para deputados estaduais, Aglailson Vitor, 7.889 votos, já reeleito. Aglailson Vitor, 7.889 votos. André Carvalho, 5.469 votos. André Carvalho, 5.469 votos. 5.469 votos. Henrique Filho, 1.992 votos. Henrique Filho, 1.992 votos. Joaquim Lira, 12.125 votos. Joaquim Lira, 12.125 votos. Socorrinho da PAME, 6.518 votos. Socorrinho da PAME, 6.518 votos. Túlio Arruda, 11.680 votos. Túlio Arruda, 11.680 votos. Para deputados estaduais, o Joaquim Lira vem aí obtendo a votação, né, de 12.125.000 votos. 12.125 votos, bem melhor. 12.125 votos sendo mais votado, por enquanto, no total de 90,94% de urnas apuradas na cidade da Vitória de Santo Antão. Deputados estaduais, deputados federais, total também de 283 urnas. Cris Kerálvores, 4.973 votos. Cris Kerálvores, 4.973 votos. Érica Araújo, 570 votos. Isa Ruda, 21.728 votos. Isa Ruda, 21.728 votos. Josias da Saúde, 14.252 votos. Josias da Saúde, 14.252 votos. No total de 283 urnas. Total de urnas apuradas e 90,94%.
1: Isso. Na Bahia, também não vai ter segundo turno. O atual governador Jerônimo Rodrigues, do PT, foi reeleito, né, na Bahia, tá certo? Então, a reeleição com 75,76%. O Jerônimo Rodrigues é reeleito governador da Bahia. Mais um, então, levando aí no primeiro turno, Raquel Lira, né, aqui em Pernambuco, Jerônimo Rodrigues lá na Bahia, também levando no primeiro turno, e a gente acompanhando em tempo real para você, para falarmos, então, né, do que vem por aí, de quem vai ser eleito, de quem não vai ser eleito, aguardando, então, o fechamento das urnas, tá certo, aqui em Pernambuco, para a eleição, tá, dos deputados estaduais, né, já com o deputado Aglailson Vitor, tá certo, já reeleito, e ele que faz parte do time de Raquel Lira, do PSD, portanto, já aí, já comemorando a sua reeleição e agradecendo, logicamente, aos seus eleitores, né, por mais um mandato. Então, aí a gente está aguardando, né, temos aí muita gente sendo eleita Brasil afora, e a gente daqui a pouquinho passando a lista dos eleitos, tá certo, para o estado de Pernambuco.
0: Pegando quem pegou o bonde andando, Raquel Lira é reeleita, né, como governadora do estado de Pernambuco, Marília Reis eleita como senadora e também Humberto Costa. Agora vamos para uma parcial no estado de Pernambuco. total de 93,55%. Deixa eu passar aqui para o Leandro. Leandro Silva, vamos trabalhar um pouquinho também, Leandro, para eu descansar aqui um pouquinho. A Voz, que amanhã tem programa a partir das 6 da manhã, programa do Cidade de Ação, de 6 às 9 da manhã.
2: Olha, Mauri, com um total de 93,55% de urnas apuradas, o Aglailson Vitor segue com 57.817 votos, André Carvalho com 7.981 votos, Henrique Filho com 37.855 votos, Joaquim Lira 47.047 votos, Socorrinho da Apame com 21.086 votos, Túlio Arruda com 33.363 votos, a nível estadual com 93,55% das urnas apuradas. Para os deputados federais, Crisker Álvares, 6.409 votos, Érica Araújo, 797 votos, Isa Arruda, 97.982 votos, e o Josias da Saúde, 16.900 votos. Giselda.
1: Aguardar, né, o fechamento, então. A gente está na expectativa aqui, né, da reeleição aqui do Joaquim Lira, né, já vai aí com 47.047 votos. A reeleição também do Henrique Filho, né, a se confirmar. A gente está aguardando também, né, porque ainda estamos com 93,55, né? As urnas ainda faltam o fechamento, os números finais, tá certo? A rodada, né? O coeficiente de cada partido e quem vai conseguir, então, a proeza de se reeleger. Então, a expectativa é grande, né? O Aglailson Vitor já está comemorando, né, sua reeleição. Estamos aguardando aí a definição dos demais candidatos, Henrique Filho, Joaquim Lira, Socorrinho da Apame, Túlio Arruda, né, que são aqui de Vitória de Santo Antão e que, logicamente, estão brigando aí, estão na briga, né, por uma vaga na Assembleia Legislativa do Estado de Pernambuco, tá bom? Então, muita emoção, muita apreensão também.
0: Muita, né, choradeira.
1: Por parte dos candidatos, por parte dos apoiadores, né? A gente fica aqui somente no aguardo, tá bom?
0: Já tem Senado, tá eleito, sim, né? Então, então manda ver, Keila Paulino.
3: Humberto Costa, Mauri, já está eleito com 27,06% e Marília Reis com 24,97%.
0: Pois é, o João não conseguiu ser eleito, mas conseguiu fazer dois senadores, Giselda.
1: Pois é, né? A gente está aqui aguardando, né,
0: as definições, né?
1: E tem a probabilidade aí. Vamos ver se consegue, né? A Isa Arruda consegue a reeleição, né? Está aí brigando, né? Tem gente já divulgando aqui que Isa Arruda foi reeleita deputada estadual, e a gente está acompanhando aqui, procurando, né, logicamente, todo o cenário, né, de federal. Então, todo o cenário, as apurações finais, os votos finais, né, para que o TRE, né, divulgue, o TSE, desculpem, divulgue realmente, né, no caso federal aí, a eleição aqui em Pernambuco, e o TRE também, tá certo, a confirmação e a confirmação também de deputado estadual eleito aqui de Vitória de Santo Antão.
0: Ô, Giselda, só um instante, só que o Henrique Filho não conseguiu, ficou aí na primeira suplência, de acordo com informações de Henrique Filho.
2: Inclusive, dessa vez, aumentou a votação dele.
0: A votação dele.
1: Aumentou. Eu falava aqui, né? Estava na briga, né? O Henrique Filho aumentou a votação, né? Mas ele não conseguiu, ficou na suplência. O deputado Aglailson Vitor, né, já comemorando a sua reeleição, tá bom? E os números que sucedem, né? A expectativa, ela se remonta. Né? E o Cleitinho foi eleito governador lá de Minas Gerais, né?
0: Sim, Giselda, mas voltando aqui para o Henrique Heróis, o Henrique Filho, o partido dizia que fazia 11, só fez 8. Então ele ficou como primeiro suplente. Então conclua aí.
1: Trabalhou muito, né, Maurício?
0: Trabalhou pra caramba, hein?
1: Trabalhou muito, né? E é isso que eu tô falando. É o jogo, né? Da cauda, né? Do coeficiente, né? A probabilidade de quem entrar não entrou, a probabilidade de quem poderia não entrar, né? Acabou conseguindo, porque teve um puxador de voto que conseguiu, né? Aí fazer o diferente.